com toque espiritual, com toque da tua misericórdia, Senhor. Faz alguma coisa por nós, meu Deus, faz alguma coisa por nós, meu Deus, faz alguma coisa por nós, faz alguma coisa, Deus, por nós, em nome do Senhor Jesus, em nome do Senhor Jesus, Deus, em nome do Senhor Jesus, Pai, em nome do Senhor Jesus, Deus, em nome do Senhor Jesus, em nome do Pai, do Filho e do Espírito Santo, Senhor, toca nos doentes agora, arranca essa doença, arranca essa enfermidade maligna agora, em nome de Jesus Cristo, arranca essa doença, meu Deus, essa doença antiga, essa doença velha que está nesse corpo, meu Deus, arranca agora, faz nós crer, confiar, alegrar, saber que o Senhor é Deus, Senhor da glória, em nome do Senhor Jesus, em nome do Senhor Jesus, em nome do Senhor Jesus, meu Deus, em nome do Senhor Jesus, em nome do Senhor Jesus, Pai, Senhor da glória, em nome do Senhor Jesus, meu Deus, em nome do Senhor Jesus, em nome do Pai, do Filho e do Espírito Santo, Deus, toca agora, toca nessa pessoa doente, arranca essa enfermidade maligna, arranca essa doença maligna, arranca, meu Deus, arranca esse mal, arranca essa macumba, arranca essa feitiçaria, essa bruxaria, esta magia negra, meu Deus, arranca agora, meu Deus, arranca, arranca essa obra de macumbaria, que foi enterrada, com meu nome, com o nome de alguém meu, da nossa família, alguém parente, Deus, essa macumba que foi feita, com o nome de alguém, que está nos acompanhando agora, Senhor, em nome de Jesus Cristo, Deus da glória, Deus Pai, Filho e Espírito Santo, Senhor, em nome de Jesus Cristo, meu Deus, em nome de Jesus Cristo, Senhor, tua palavra diz que tudo que nós pedimos a Deus, a ti, Senhor, a vós, Senhor, em nome do vosso Filho Jesus, crendo, recebereis, Senhor da glória, Espírito Santo da verdade, meu Deus, oh meu Deus da glória, meu Deus poderoso e santo, Deus, toca agora, toca nessa doença agora, arranca, queima essa doença, queima essa enfermidade maligna, queima essa doença maligna agora, em nome de Jesus Cristo, em nome do Senhor Jesus, Deus, em nome do Senhor Jesus, em nome do Senhor Jesus, Pai, arranca agora, Deus, arranca essa macumba, arranca esse mal, arranca essa enfermidade maligna, arranca essa doença maligna, Deus, arranca, arranca essa doença agora, pelo poder do teu nome, pelo poder do teu sangue, pelo poder da tua palavra, meu Deus, arranca agora, arranca esse mal, arranca essa dor crônica, arranca essa doença maligna, arranca, Senhor, agora, queima essa enfermidade do coração, Deus, essas válvulas que estão danificadas, Senhor, toca agora nas artérias, toca, meu Deus, vai tocando agora, vai repreendendo essa doença no coração, na coluna, na cabeça, Deus, essa doença na garganta, nos olhos, na boca, no nariz, nos ouvidos, vai saindo agora, sai doença maligna, doença na faringe, na laringe, doença no esôfago,
vai saindo agora, refluxo, em nome de Jesus, em nome de Jesus, sai agora, vai saindo doença maligna no estômago, sai, sai doença no fígado, em nome de Jesus, sai agora, vai saindo agora, toda a enfermidade maligna, toda a doença maligna, diabólica, sai agora, sai pressão alta, sai diabetes, vai saindo agora, sai, sai agora, todo mal que tiver no sangue dessa pessoa, pressão alta, pressão baixa, Jesus queima agora, Jesus queima agora, Jesus queima, queima agora essa doença, queima Jesus, sai doença maligna, sai doença maligna, sai doença maligna, sai doença maligna agora, vai saindo em nome de Jesus, vai saindo em nome de Jesus, vai saindo agora, pelo poder do nome, pelo poder do sangue, pelo poder do nome do sangue de Jesus, vai embora agora, vai embora todo mal, vai embora toda a enfermidade diabólica, vai embora todo mal, toda seta maligna, todo espírito maligno, vai saindo agora, vai saindo agora, vai saindo agora, em nome de Jesus Cristo, em nome de Jesus Cristo, em nome de Jesus Cristo Salvador, meu Deus e meu Pai, queima agora, queima esse mal, queima essa doença, vai queimando Jesus, vai queimando agora, vai queimando agora, vai queimando Senhor, vai queimando agora, toda obra maligna, toda seta maligna, todo espírito maligno, que sai agora, que sai agora, agora, que sai agora, em nome de Jesus Cristo, que sai agora, em nome de Jesus Cristo, em nome do Senhor Jesus, em nome do Pai, em nome do Filho, em nome do Espírito Santo, essa doença nos rins, essa doença nos rins, vai saindo agora no intestino, no reto, essa hemorroida inflamada, essa próstata crescida, inflamada, esse problema no útero, meu Deus, essa inflamação no útero, nos ovários, nas trompas, meu Deus, em nome de Jesus, meu Deus, em nome de Jesus, meu Deus, em nome de Jesus, em nome de Jesus Cristo agora, nós ordenamos que a doença sai, nós ordenamos que a enfermidade sai, ó Jesus, no teu nome agora, nós mandamos o reumatismo embora, sai reumatismo, não resista o poder do nome de Jesus, não resista essas dores, essas inflamações, meu Deus, repreenda agora, repreenda essas inflamações nas articulações, nas juntas, em nome de Jesus, em nome de Jesus Cristo Salvador, meu Deus, queima, queima agora, sai doença na bexiga, vai saindo inflamação no intestino, no baço, Deus, queima agora, queima Jesus, queima, queima essa doença no pulmão, queima essa doença no pulmão, Jesus, cura esse pulmão, tira essa bronquite asmática, tira essa inflamação, tira nas válvulas do coração e do pulmão, meu Deus, meu Jesus, vai saindo agora tudo mal, através do teu nome, do nome de Jesus, sai, sai glaucoma, sai, sai mancha nas peles, ou na pele, vai saindo agora, barulho nos ouvidos, desapareça, surdez, mudez, paralisia, vai saindo agora, vai saindo agora, vai saindo agora, em nome de Jesus Cristo, sai agora, todo mal nas pernas, varizes, tromboses, Senhor,
Deus, dai-me o poder, como o Senhor deu aos discípulos, que o Senhor disse: eis-vos que dou poder para pisar serpentes, escorpiões e toda a força do maligno, e nada vos fará dano algum. Ó Deus, dai-me desse poder para fazer o morto ressuscitar. Senhor da glória, Espírito Santo, meu Deus, tem tanta gente que ora, que jejuma, que vive no monte, campanhas e campanha no monte e não recebe. Meu Deus, porque o Senhor não deu. Quando o Senhor dá mesmo, é dado. Senhor, me dá, meu Deus. Me dá, Senhor. Me dá o poder da cura. Me dá o poder dos milagres. Me dá o poder das maravilhas. Me dá o poder, meu Deus, de fazer o cego enxergar. Meu Deus, o poder não é meu, é do Senhor. Eu estaria usando o teu poder, o teu nome, em nome de Jesus, em nome de Jesus, em nome de Jesus, Pai, em nome do Senhor Jesus, em nome do Senhor Jesus. Meu Deus, dá-me desse poder. Senhor, o Senhor, quando ressuscitou, o Senhor disse: todo o poder foi me dado no céu e na terra. Todo o poder, Senhor, dá-me desse poder. Dá-me desse poder, meu Deus, em nome de Jesus. Em nome de Jesus, por bondade, por misericórdia, por compaixão, por graça, por bondade de Deus. Senhor, em nome de Jesus, em nome de Jesus, em nome de Jesus, em nome do Senhor Jesus, Deus, em nome de Jesus, dá-me desse poder, desta unção, desta autoridade, Senhor da glória, Espírito Santo da verdade, Senhor dos exércitos, meu Deus, dá-me desse poder, desta unção, desta autoridade, para repreender o mal, para repreender os demônios, para repreender os espíritos, para repreender as legiões, as castas, os principados e potestades, em nome de Jesus, em nome de Jesus, em nome do Senhor Jesus. Ó Deus, ó Pai da glória, ó Espírito Santo, em nome de Jesus, dai-me desse poder, dai-me desta unção, dai-me desta autoridade divina, em nome de Jesus, em nome de Jesus, meu Deus, em nome de Jesus Cristo, Salvador, Senhor da glória, queima todo mal, queima toda seta maligna, queima, queima agora, vai queimando todo mal, toda opressão, toda malignidade. Deus queima agora, queima Jesus, queima agora, queima esse mal, queima essa seta maligna, queima essa obra do diabo, Jesus, queima, queima essa opressão maligna, essa perturbação, essa macumba, essa feitiçaria, esta bruxaria, esta magia negra, Jesus, queima agora, Jesus, queima agora. Teu sangue tem poder, teu sangue é poderoso, teu sangue tem poder, meu Deus, o teu sangue tem poder. Vai repreendendo agora toda a opressão, toda a malignidade, Jesus queima agora, vai queimando todo mal, vai queimando toda seta, vai queimando todo espírito, vai queimando toda legião, toda obra maligna. Jesus queima agora, passa o teu sangue, o sangue de Jesus tem poder, meu Deus, levanta os caídos, fortalece os fracos, anima os desanimados, Senhor, aqueles que perderam a alegria, que perdeu o prazer, que perdeu o ânimo, que perdeu o gosto da vida, Senhor da glória,
em nome de Jesus, Pai, para a glória do Pai, do Filho e do Espírito Santo, que nesse momento haja milagre, haja vitória, que nesse momento haja solução de problemas, no nome do Senhor Jesus, para a glória de Deus, para a glória de Deus, para a glória de Deus.

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meus irmãos, obreiros, obreiras, membros, mais uma palavra sobre a Santa Ceia do Senhor, que será neste domingo, às 9 da manhã. Eu quero dizer para as irmãs, para os irmãos, que você não pode trocar ceia pelo almoço. Embora as duas sejam comidas, e Paulo fala para os coríntios que quem tem fome, come em casa. Eu entendo que comer em casa representa quando alguém está na carne. Comer em casa, quer dizer, vocês estão brigando por causa de comida, então come em casa. Come em casa. Casa é lugar de comida. E o reino de Deus não é comida nem bebida. Agora, existe aquelas pessoas que elas não priorizam as coisas de Deus em primeiro lugar. Sabe aquela pessoa que nunca vai crescer? Nunca vai crescer. Nunca cresceu e não vai crescer. Por quê? Porque a mente dele é pobre. A mente dele é pobre. Ele agarra no trabalho, ele agarra no horário do serviço, e ele sempre chega na igreja atrasado. Isto quando vai à igreja. Quando vai à igreja. Ele vai pouco, e o pouco que ele vai é mal aproveitado. Ele chega sempre atrasado por causa do trabalho. Quanto mais ele vai atrasando, mas a vida dele vai atrasando também. As contas vão atrasando. Os compromissos dele vai atrasando. Porque dentro dele não está registrado aquela palavra que diz assim: mas buscai primeiro o reino de Deus e a sua justiça, e todas as demais coisas serão acrescentadas. Mas isto é na cabeça do crente inteligente. O crente inteligente é o crente espiritual. O crente espiritual é inteligente. Ele entendeu que o reino de Deus é mais importante, é prioridade. E quando ele faz assim, ele cresce. Deus faz ele crescer. Deus faz ele crescer, ela crescer. Porque o sábio, o inteligente diz assim: eu só vou crescer se Deus me fizer crescer. Não é o meu trabalho que vai me crescer. Não é o meu serviço, não é a hora extra que vai fazer eu crescer. O crescimento vem de Deus.
Mas isto só está registrado na cabeça do inteligente. Aquele que não é inteligente, aquele que é atrasado, ele não é atrasado por acaso. Ele não é um coitado por acaso. Ele não é pobre por acaso. Existem as razões, os motivos, por que que ele é pobre, por que que ele não tem nada. A pessoa, quando ela é inteligente, ela é pontual. Ela é pontual no seu trabalho, ela é pontual na igreja, ela é pontual nos seus negócios, não atrasa os negócios, ele tem crédito. O segredo do crescimento, crédito, a palavra resumida, crédito. Ele tem crédito no céu e crédito na terra. Tem gente que não tem crédito nem na terra, nem no céu, nem no céu e nem na terra. Ele atrasa tudo, tudo dele é atrasado. Na igreja ele é atrasado, no trabalho ele tem que trabalhar dobrado para recuperar as loucuras que ele faz, que ela faz, os maus negócios. Ela precisa de trabalhar dobrado para recuperar os estragos que ela faz. Eu conheço um parente meu, que ele trabalha por 3 pessoas. Ele sozinho trabalha por 3 pessoas. Ele sozinho trabalha em 3 serviços durante o dia. Porque ele só trabalha devendo. Primeiro ele vai lá, pega o dinheiro adiantado. Depois ele vai trabalhar para pagar o que deve. Você acha que isso aí é sabedoria? Coitado, não tem nada, nada, nada, nada, nada, nada. Só tem dívidas. Assim é o crente. Quando ele chega na igreja, ele chega atrasado. Ele chega sempre atrasado. Quando vai, ele chega atrasado. E não cresce. Por que que não cresce? Porque Deus é justo. Deus não é injusto. A lei da semeadura não é injusta. Quantas pessoas que chegam na igreja atrasado, porque o trabalho, mentira, é porque ele é mal organizado, porque ele é mal organizado, ele não é um crente liberto, ele não é um crente preparado, ele é um crente meia boca, despreparado, ele é um crente mais ou menos, não é um crente equilibrado. O crente equilibrado é aquele que cuida bem da parte espiritual, cuida bem do trabalho, cuida bem da família, cuida bem de tudo. Então, meu irmão, minha irmã, você quer crescer na obra de Deus? Seja zeloso, zelosa. Seja uma pessoa sábia, prudente, inteligente, espiritual, convertida, controlada, que não seja descontrolada, mas controlada, equilibrada, que não deixa nenhuma coisa nem outra perecer. Ele tem média com Deus, ele tem média com Deus. Quando ele dobra os joelhos, a oração dele chega no céu. Tem gente que ele não tem média com Deus, ele precisa da oração dos outros. A oração dele não tem valor diante de Deus, porque ele não tem moral com Deus. Quem tem moral com Deus é outra pessoa que vai ter que orar para ele, por ele. Meu irmão, ora por mim aqui, porque eu estou numa prova, estou numa luta, estou doente, eu estou devendo, eu estou parado, afastado. Ele não tem média com Deus. Crente tem que ter média com Deus, porque se tudo falhar aqui, no céu não pode falhar, não pode.
pode falhar no céu. Ele tem que estar bem com Deus, porque com Deus é eternidade. Com Deus não é só um domingo, não. É uma vez por ano o almoço com as mães. E com Deus é 24 horas. É 24 horas entre ele e Deus. Então preste atenção. Domingo, a Santa Ceia, 9 da manhã, em ponto. Todo mundo na igreja. 9 da manhã. Porque 10:30, todo mundo para casa. 10:30, todo mundo para casa. Isso eu garanto, com fé em Deus. Chegue cedo, levanta cedo. É uma vez em 30 dias. E você aproveita muito bem a sua vida espiritual e a vida com a família. Tá certo? Igreja Pentecostal Deus é Santo. Avenida Marechal Floriano Peixoto, 6.711.

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2: Eu quero cumprimentar todo o povo de Deus com a paz do Senhor Jesus. Atenção, atenção Curitiba, atenção Paraná, atenção, porque é neste domingo, às 9 da manhã, 3 da tarde e às 7 da noite. Você não pode parar de buscar pelos seus familiares. Você não pode parar de interceder, de orar, de estar cultuando a Deus pela sua família. Deus escolheu você, meu irmão, minha irmã. Deus escolheu você para ser uma coluna na tua família. Como assim coluna, presbítero Raimundo? Coluna de oração. Coluna de oração. Para você orar, interceder pela tua família, pelo teu lar, tua casa. Interceder pelos seus que não tem força. Não tem força de buscar a Deus. Não tem força de orar. De fazer alguma coisa. Deus escolheu você. Deus escolheu você. Então, neste domingo às 9 da manhã, eu mesmo, o presbítero Raimundo, estarei no santo altar de Deus, pregando, orando e Deus operando milagres. 3 da tarde, novamente, eu estarei no santo altar de Deus, pregando, orando e Deus operando milagres. Às 19 horas, eu estarei novamente no santo altar de Deus, pregando, orando e Deus confirmando a tua bênção familiar. 9 da manhã, 3 da tarde e às 7 da noite. Igreja Pentecostal Deus é Santo, Avenida Marechal Floriano Peixoto, 6711, 6711 é o endereço do seu milagre, da sua vitória familiar, da sua bênção. Nós estamos localizados ao lado da Autopeças Alvorada, quase em frente ao túmulo da passarela e a 150 metros do terminal de ônibus do Vilaia. Igreja Pentecostal, Deus é Santo, nós convidamos o povo de Deus para fazer uma campanha pela sua família. Fazer uma campanha de propósito, uma campanha para você obter resultado. Quantas pessoas têm testemunhado, quantas pessoas têm contado bênção, vitória, através da campanha de domingo, através de buscar pela sua família. E nesse domingo não será diferente, meu irmão, minha irmã. Venha buscar o seu milagre, a sua vitória familiar, conjugal, sentimental, material, financeira e na área da saúde. Que Deus opera em todas as áreas quando nós nos dispomos para buscar a sua presença, buscar a sua face, buscar nele a nossa resposta, o nosso milagre. Então, neste domingo, venha para a Igreja Pentecostal do Deus Santo buscar o seu milagre, a sua vitória, em nome de Jesus.
3: Meu nome é Sofia e a benção foi ontem diante, o irmão Raimundo revelou que alguém estava recebendo um livramento e foi meu filho, graças a Deus, essa madrugada ele chegou tranquilo, feliz, mas teve um livramento sim de acidente com a carreta, então graças a Deus já passei por lá, já dei um abraço nele e está tudo bem.
4: Foi revelado que Deus estava livrando e o livramento foi para o filho, revelação cumpriu rapidamente.
5: Maria Salete.
6: Irmã Maria Salete, conta esse grande testemunho.
5: Então, a minha filha tinha 2 úlceras no estômago e a gente fez a campanha aqui da sexta-feira e ela foi curada. Ela precisava fazer cirurgia e não precisa mais. Ela está curada, para a glória de Deus, aqui na igreja Deus é Santo. E a gente está muito feliz e ela também. Hoje até nós estávamos comentando, eu e ela, que ela está feliz mesmo por não ter mais aquela dor do estômago que ela tinha.
6: Ela ia fazer uma cirurgia, irmã, conta que ela ia fazer uma cirurgia. E depois da campanha e da oração aqui na igreja Deus é Santo, Jesus curou ela?
5: Jesus curou ela e ela está feliz e eu também, porque eu só tenho ela.
6: Está curada?
5: Está curada, em nome de Jesus.
6: Deus abençoe a irmã, em nome de Jesus.

Você que já recebeu um milagre na igreja, Deus é santo. Venha compartilhar o seu testemunho. Não guarde essa bênção apenas para você. Existem pessoas dentro da igreja que recebem uma bênção, alcançam um milagre, veem a mão de Deus agir, mas ficam

Silêncio. E isso é sério. Quando alguém recebe algo de Deus e não testemunha, não está apenas deixando de contar uma vitória. Está interrompendo um propósito espiritual. O testemunho não é opcional. Ele é parte do milagre. Existem pessoas dentro da igreja que recebem uma bênção, alcançam um milagre, veem a mão de Deus agir, mas ficam em silêncio. E isso é sério. Quando alguém recebe algo de Deus e não testemunha, não está apenas deixando de contar uma vitória. Está interrompendo um propósito espiritual. O testemunho não é opcional. Ele é parte do milagre. Agora entenda isso com clareza. O testemunho protege a bênção. O silêncio pode enfraquecer aquilo que você recebeu. Quantas pessoas estão esperando ouvir o que Deus fez na sua vida para não desistirem? Quantos estão precisando de uma prova viva de que o milagre é real? E você tem essa prova, mas está guardando. Deus não te abençoou para você esconder. Ele te levantou para você falar, testemunhar, declarar. Se você recebeu cura, testemunhe. Porta aberta, testemunhe. Libertação, testemunhe. Provisão, testemunhe. Ir na frente do púlpito. Testemunhar não é vergonha, é honra. Vergonha é Deus fazer e a pessoa fingir que não aconteceu. A partir de hoje, mude sua postura. Se Deus fez, conte. Se Deus operou, declare. Se Deus te abençoou, glorifique diante de todos, porque quem testemunha fortalece a própria fé, ativa novas bênçãos e se torna instrumento para milagres na vida de outros. Não retenha o que Deus fez, transforme sua vitória em testemunho.

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Na Avenida Marechal Floriano Peixoto, 6711. 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

o Senhor Jesus Cristo, povo de Deus, povo da fé, é o presbítero Raimundo. O programa é Vencendo pela Fé da Igreja Pentecostal. Deus é Santo. Atenção, povo de Deus, atenção, membros, atenção, obreiros e obreiras. Atenção, porque neste domingo é a Santa Ceia do Senhor na Igreja Pentecostal. Deus é Santo, sede nacional em Curitiba, na Avenida Marechal Floriano Peixoto, 6711. Atenção, povo de Deus, a Santa Ceia do Senhor, a Santa Ceia do Senhor é o compromisso do cristão, aquele que está em comunhão com Cristo, participar do corpo e do sangue do Senhor, é lembrar da morte do Senhor até que ele venha. Então, venham cedo, compareça cedo. O culto vai terminar mais cedo nesse domingo por causa do Dia das Mães. Então, venham mais cedo para poder participar da Santa Ceia do Senhor nesse domingo das mães, né? Dia das Mães, isso mesmo. Povo de Deus, povo da fé, o compromisso em primeiro lugar com o Senhor, em primeiro lugar, primeiro participar da Santa Ceia do Senhor, depois você vai fazer aquele almoço, casa, com a família, com a mãe, mas primeiro é o compromisso com Deus, compromisso com a obra de Deus, com a palavra de Deus. Povo de Deus, povo da fé, sabe disso, que primeiro é o reino do céu, né? Primeiro é o reino do céu, e ele vos acrescentará as demais coisas na nossa vida. Então, Avenida Marechal Floriano Peixoto, 6711. Atenção, membros e obreiros. Membros e obreiros, pastores, presbíteros, diáconos, né? Povo de Deus, que estão em comunhão com Cristo Jesus, da Igreja Pentecostal dos Santos. É neste domingo a Santa Ceia do Senhor. Venham todos participar do corpo e do sangue do Senhor Jesus Cristo, que é um compromisso de todo o cristão. Deus abençoe, povo de Deus, paz do Senhor e Salvador Jesus Cristo.

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1: Graças a Deus. Este é o programa Vencendo pela Fé da Igreja Pentecostal do Zé Sam. E tenho o prazer de cumprimentar todo o povo de Deus com a paz do Senhor e Salvador Jesus Cristo. É seu irmão em Cristo, Presbítero Raimundo. Lembrando a todos que esta programação, ela é de inteira responsabilidade do homem de Deus, pastor Darcy Messias. Povo de Deus, povo da fé, povo que tem o prazer de buscar a presença do Senhor, eu quero fazer um convite todo especial para este domingo em nossa sede nacional, aqui mesmo em Curitiba, estado do Paraná, Igreja Pentecostal do Zé Santo, localizada na Avenida Marechal Floriano Peixoto, 6711, o endereço do seu milagre e da sua vitória. E neste domingo, às 9 da manhã, 3 da tarde e às 7 da noite. Neste domingo da família, onde você, meu irmão, você, minha irmã, tem buscado pela sua família, continua buscando pela sua família. Convide mais alguém para receber as bênçãos do Senhor, convide mais alguém para receber os milagres que acontecem aqui na Igreja Pentecostal. Deus é Santo. Nós temos contemplado, nós temos visto pessoas testemunhar, testificar daquilo que Deus tem operado na Igreja Pentecostal do Zé Santo. Nesse domingo não será diferente o agir, o trabalhar de Deus na sua vida, no seu lar, na sua casa e na sua família. Compareça, 9 da manhã. Eu mesmo, Presbítero Raimundo, estarei no Santo Altar de Deus, orando, clamando a Deus, para Deus abençoar o seu lar, a sua casa, a sua família. Chegue mais cedo para orar conosco, chegue mais cedo para dobrar o seu joelho, pedir a sua vitória para o Senhor e Salvador Jesus Cristo. 3 da tarde, novamente, assumirei o Santo Altar de Deus, pregando, orando e clamando pela sua família, para Deus operar milagres e maravilhas, livramentos, curas divinas, tem acontecido na Igreja Pentecostal do Zé Santo, milagres que as pessoas têm testemunhado, pessoas que foram curadas de câncer de próstata. O irmão no domingo contou que foi curado do câncer de próstata aqui na Igreja Pentecostal do Zé Santo, fazendo as campanhas do domingo, Domingo da Família, a campanha da restituição e restauração familiar. Deus operou milagres e maravilhas. Eu tenho certeza que nesta campanha do Salmos 23, o Senhor é meu pastor e nada me faltará, vai acontecer milagre na sua casa, no seu lar, na sua família, nos seus familiares, no seu trabalho, seus negócios, a empresa. Deus opera em todas as áreas. Então eu te convido para estar conosco neste domingo da família, 9 da manhã, 3 da tarde e às 7 da noite. Avenida Marechal Floriano Peixoto, 6711. Nós estamos localizados ao lado da Autopeças Alvoradas, quase em frente ao tubo da passarela, a 150 metros do terminal de ônibus do Vila Áurea. Estacionamento na rua José Peixoto de Lacerda Venec, número 119. Isso mesmo, para você guardar o seu automóvel, tranquilamente cultuar a Deus neste domingo, nos 3 horários, 9 da manhã, 3 da tarde e às 7 da noite. Deus tem um milagre na sua família, Deus tem uma bênção para te entregar. Ainda este ano, Deus vai te abençoar na vida familiar, na vida familiar e na vida financeira. Deus vai fazer um milagre na sua vida. Deus vai operar o milagre da sua vida neste final de ano. Compareça na Igreja Pentecostal Deus é Santo, venha orar conosco, venha fazer campanha conosco para Deus abençoar a sua casa, o seu lar e a sua família. Eu tenho certeza que Deus, ele é o maior interessado em te ajudar, meu irmão, minha irmã. Compareça nesse domingo às 9 da manhã, 3 da tarde e às 7 da noite. Avenida Marechal Floriano Peixoto, 6711, uma igreja de fé, de oração e de milagres. Milagres têm acontecido na Igreja Pentecostal do Zé Santo. A prova é que você vai ouvir testemunhos, relatos, pessoas contando aquilo que aconteceu na sua vida, aquilo que aconteceu na sua família, aquilo que aconteceu porque ela buscou, ela orou, ela pediu para Deus em oração e Deus operou milagre na sua vida. Ouça testemunhos de fé para aumentar a sua fé e você está conosco neste domingo em 3 horários para receber a bênção familiar. Ouça esse testemunho para aumentar a sua fé e você está neste domingo em 1 desses 3 horários, 9 da manhã, 3 da tarde e às 7 da noite.

0: Irmãos, eu quero contar essa bênção. Recebi no último dia da campanha. Essa campanha que eu fiz agora, que nós terminamos, eu ganhei meu filho para Jesus. Inclusive, ele veio umas 2, 3 vezes aqui, mas ele não decidia. Mas agora ele está decidido de servir a Jesus até o fim da vida dele. É um filho que vivia caído para as valetas, bêbado e tudo. Mas graças a Deus, lutei e ganhei ele para Jesus. Tem outra bênção também, meu irmão. Outro meu filho também. Era bêbado também, bêbado mesmo. E jejum, oração, fiz a campanha inteira, essa campanha que passou todos os dias na presença de Deus. O Senhor Jesus libertou ele da bebida.
1: É Terezinha. E eu estou aqui nessa igreja faz um ano lutando contra o vício do cigarro. Não consegui largar. E eu quero congregar aqui, eu quero descer as águas aqui nessa igreja. Porque é aqui que Jesus me libertou.
2: O senhor foi liberto, então?
1: Fui, graças a Deus.
2: Há quanto tempo que a senhora fumava?
1: Eu fumava 15 anos.
2: 15 anos?
1: 15 anos.
2: E agora, como é que tá?
1: Agora, graças a Deus, pode fumar, jogar a fumaça na minha cara, que não sinto mais nada.
2: Não sente nem a vontade?
1: Não, não, não.
2: E para quem que está lutando agora contra o vício, vai ouvir o seu testemunho no rádio, qual é o convite que a senhora faz? Que eles fiquem em casa sofrendo ou que venham para cá receber a bênção?
1: Que venha para cá. Hoje eu trouxe uma irmãzinha que estava sofrendo com dor no joelho e falei, vamos para lá que Jesus vai libertar. Senhora, a senhora não vai tomar remédio nenhum.
2: Glória
1: e eu trouxe o casal aqui hoje.
2: Está liberta?
1: Graças a Deus.
2: Quem que te libertou?
1: Jesus.
3: Que fizeram uma obra de bruxaria para o meu filho, uma situação muito difícil, um menino que trabalhava e tudo, mas era viciado nas drogas, e Deus operando, eu sempre orando, sempre em campanha, jejum a favor a ele. Eu fico muito emocionada, né, com essa bênção do Senhor Jesus. Eu deixei uma fotografia dele aqui, pedindo oração para os irmãos me ajudarem em oração. Esse final de semana que passou, eu fui lá ver ele, cheguei lá, olha, eu fiquei só agradecendo a Deus, que eu encontrei ele muito lindo, sabe, liberto, sem aquela bicharada, aquelas legião de demônio que pegava ele, sabe? Liberto, com uma visão muito linda.
4: Salve, irmão, na paz do Senhor. Agora que o Senhor completou a benção, eu vou contar. Então, Deus libertou a minha filha de mais de 5 anos de droga. Droga pesada, misturava lá com outras porcarias. Daí o diabo foi revolta no marido dela, catou a trouxa dele e foi pra firma. Porque é ela que buscava a porcaria para fumar junto com ele. Daí ele achou que ficou só, mas eu continuei pedindo. Olha, o senhor já trouxe ele de volta para dentro de casa, ele já está pousando em casa, já está cumprindo os deveres de um pai de família, porque a minha filha, o senhor libertou ela, e já tem uma criança no ventre dela, que é para ela esquecer dessa maldita droga que fez ela sofrer mais de 25 anos. E eu sofri muito mais. Está liberta em nome de Jesus. Foi uma libertação, parece que foi assim, como tirada tomada, sabe? Então a gente estava pedindo. Eu falei assim, senhor, ela não vem pelo amor, faça vir pela dor. Torce o parafuso e faça justiça a meu favor. Eu passo muito vergonha com os vizinhos, com esse barulhão deles. Eu acordava de noite, parecia um bang bang dentro daquela casa, sabe? Uma vez eu fui correndo para acudir ela, eu caí, machuquei os dois joelhos. Então, graças a Deus, está uma paz, que a minha neta foi lá em casa levar a minha bisneta para ver, falou, vó, que sossego que tá aqui, que paz. Eu falei, pois é, você tá vendo onde Deus entra, a paz entra.
5: É a bênção que eu tenho para relatar para essa igreja, que o meu neto era usuário de droga e roubava, fazia de tudo. E através de eu vim aqui, ele foi liberto, Isaías, teve uma overdose, quase morreu, foi liberto e tá trabalhando. Muita bênção eu recebi aqui. E estou recebendo.
6: Quem libertou ele?
5: Foi Jesus.
7: Meu nome é Oswaldo Zacarias. Eu estou nessa campanha aqui, recebi um milagrão. Eu não esperava, pensava que a minha nora ia morrer, né? Porque estava só cor e osso, só nas drogas. Eu fui visitar ela, depois de 2 meses, nessa campanha aqui. Parou com as drogas, a pele voltou como era, engordou o rosto, sim. Os meus netinhos estão bem cuidados. Saiu das drogas através dessa campanha aqui, dessa igreja aqui. Eu pensei que ela ia morrer, todo mundo falou, ela vai morrer, alguém vai matar ela. Ia com arma para matar ela, porque estava só no osso, a pele colada, assim, ó. O rosto chegou a afundar, assim, ó. Eu pensei, meu Deus do céu, eu sirvo um Deus todo poderoso na igreja dos Santos. eu vou receber esse milagre, vou fazer essa campanha, vou fazer um dízimo com Deus, uma oferta com Deus. E Deus me ouviu, e Deus ouviu esse clamor aqui. Fui visitar ela, me abraçou, falou: sogro, olha o tipo que eu tô gordo, tô viçosa, tô fazendo uns biquinhos. Falou: tô aqui, tô bem, se eu estivesse lá eu ia morrer, sogro. Não tinha ninguém para me valer, ninguém, todo mundo queria me matar. Ó, como tá inchado, é tão gordo, assim, o corpo inteiro, assim. Eu liguei pro meu filho, falei: filho do céu, o milagre que eu recebi, um milagrão mesmo. A tua mulher tá linda, tá maravilhosa, teus filhos tá bem viçoso. Tava, eu não sei até nem que palavra até, porque foi um milagre, um milagrão dessa igreja Deusa Santa aqui. Eu nunca ouvi um milagre tão imenso que eu recebi dessa campanha. Foi essa aqui que Deus deu a saúde, retornou a saúde para minha nora. Ela está perdida, só cor e osso, e Deus renovou ela pela misericórdia do nosso Deus. Jesus, foi nosso Deus, Jesus, essa igreja, Deus é santo. Vale a pena vir de longe, eu deixo tantas igrejas lá perto, porque aqui tem o poder de Deus aqui, por isso que eu estou aqui até hoje, graças a Deus. Vem pela igreja, Deus é santo, que não existe médico que cura a droga, o vício do crack, da cocaína. É só aqui nessa igreja que vai receber o milagre, porque o milagre é de Deus, que Deus está aqui, que curou a minha nora. Ela está viçosa, ninguém dava valor para ela, queriam matar ela, mas agora Deus tomou as providências e Deus me alcançou, a minha oração dessa igreja.

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meus irmãos, obreiros, obreiras, membros, mais uma palavra sobre a Santa Ceia do Senhor, que será neste domingo, às 9 da manhã. E eu quero dizer para as irmãs, para os irmãos, que você não pode trocar ceia pelo almoço. Embora as duas sejam comidas, e Paulo fala para os coríntios que quem tem fome, come em casa. Eu entendo que comer em casa representa quando alguém está na carne. Comer em casa, quer dizer, vocês estão brigando por causa de comida, então come em casa. Come em casa. Casa é lugar de comida. E o reino de Deus não é comida nem bebida. Agora, existe aquelas pessoas que elas não priorizam as coisas de Deus em primeiro lugar. Sabe aquela pessoa que nunca vai crescer? Nunca vai crescer. Nunca cresceu e não vai crescer. Por quê? Porque a mente dele é pobre. A mente dele é pobre. Ele agarra no trabalho. Ele agarra no horário do serviço. E ele sempre chega na igreja atrasado. Isto quando vai à igreja. Quando vai à igreja. Ele vai pouco. E o pouco que ele vai é mal aproveitado. Ele chega sempre atrasado por causa do trabalho. Quanto mais ele vai atrasando, mais a vida dele vai atrasando também. As contas vão atrasando. Os compromissos dele vão atrasando. Porque dentro dele não está registrado aquela palavra que diz assim: mas buscai primeiro o reino de Deus e a sua justiça, e todas as demais coisas serão acrescentadas. Mas isto é na cabeça do crente inteligente. O crente inteligente é o crente espiritual. O crente espiritual é inteligente. Ele entendeu que o reino de Deus é mais importante, é prioridade. E quando ele faz assim, ele cresce. Deus faz ele crescer. Deus faz ele crescer, ela crescer. Porque o sábio, o inteligente diz assim: eu só vou crescer se Deus me fizer crescer. Não é o meu trabalho que vai me crescer. Não é o meu serviço, não é a hora extra que vai fazer eu crescer. O crescimento vem de Deus.
Mas isto só está registrado na cabeça do inteligente. Aquele que não é inteligente, aquele que é atrasado, ele não é atrasado por acaso. Ele não é um coitado por acaso. Ele não é pobre por acaso. Existem as razões, os motivos, por que que ele é pobre. Por que que ele não tem nada? A pessoa, quando ela é inteligente, ela é pontual. Ela é pontual no seu trabalho, ela é pontual na igreja, ela é pontual nos seus negócios, não atrasa os negócios, ele tem crédito. O segredo do crescimento, crédito, a palavra resumida, crédito, ele tem crédito no céu e crédito na terra. Tem gente que não tem crédito nem na terra, nem no céu, nem no céu e nem na terra. Ele atrasa tudo, tudo dele é atrasado. Na igreja ele é atrasado, no trabalho ele tem que trabalhar dobrado para recuperar as loucuras que ele faz, que ela faz, os maus negócios. Ela precisa de trabalhar dobrado. Para recuperar os estragos que ela faz. Eu conheço um parente meu, que ele trabalha por 3 pessoas. Ele sozinho trabalha por 3 pessoas. Ele sozinho trabalha em 3 serviços durante o dia. Porque ele só trabalha devendo. Primeiro ele vai lá, pega o dinheiro adiantado. Depois ele vai trabalhar para pagar o que deve. Você acha que isso aí é sabedoria? Coitado, não tem nada, nada, nada, nada, nada, nada. Só tem dívidas. Assim é o crente. Quando ele chega na igreja, ele chega atrasado. Ele chega sempre atrasado. Quando vai, ele chega atrasado. E não cresce. Por que que não cresce? Porque Deus é justo. Deus não é injusto. A lei da semeadura não é injusta. Quantas pessoas que chegam na igreja atrasado porque o trabalho, mentira, é porque ele é mal organizado. Porque ele é mal organizado, ele não é um crente liberto. Ele não é um crente preparado, ele é um crente meia boca, despreparado. Ele é um crente mais ou menos. Não é um crente equilibrado. O crente equilibrado é aquele que cuida bem da parte espiritual, cuida bem do trabalho, cuida bem da família, cuida bem de tudo. Então, meu irmão, minha irmã, você quer crescer na obra de Deus? Seja zeloso, zelosa. Seja uma pessoa sábia, prudente, inteligente, espiritual, convertida, controlada, que não seja descontrolada, mas controlada, equilibrada, que não deixa nenhuma coisa nem outra perecer. Ele tem média com Deus. Ele tem média com Deus. Quando ele dobra os joelhos, a oração dele chega no céu. Tem gente que ele não tem média com Deus. Ele precisa da oração dos outros. A oração dele não tem valor diante de Deus, porque ele não tem moral com Deus. Quem tem moral com Deus é outra pessoa que vai ter que orar para ele, por ele. Meu irmão, ora por mim aqui, porque eu estou numa prova, estou numa luta, estou doente, eu estou devendo, eu estou parado, afastado. Ele não tem média com Deus. Crente tem que ter média com Deus. Porque se tudo falhar aqui, no céu não pode falhar.
não pode falhar no céu. Ele tem que estar bem com Deus, porque com Deus é eternidade. Com Deus não é só um domingo, não. É uma vez por ano o almoço com as mães. E com Deus é 24 horas. É 24 horas entre ele e Deus. Então preste atenção. Domingo, a Santa Ceia, 9 da manhã, em ponto. Todo mundo na igreja. 9 da manhã. Porque 10:30, todo mundo para casa. 10:30, todo mundo para casa. Isso eu garanto, com fé em Deus. Chegue cedo, levanta cedo. É uma vez em 30 dias. E você aproveita muito bem a sua vida espiritual e a vida com a família. Tá certo? Igreja Pentecostal Deus é Santo. Avenida Marechal Floriano Peixoto, 6.711.

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2: Eu quero cumprimentar todo o povo de Deus com a paz do Senhor Jesus. Atenção, atenção Curitiba, atenção Paraná, atenção, porque é neste domingo, às 9 da manhã, 3 da tarde e às 7 da noite. Você não pode parar de buscar pelos seus familiares. Você não pode parar de interceder, de orar, de estar cultuando a Deus pela sua família. Deus escolheu você, meu irmão, minha irmã. Deus escolheu você para ser uma coluna na tua família. Como assim coluna, presbítero Raimundo? Coluna de oração. Coluna de oração. Para você orar, interceder pela tua família, pelo teu lar, tua casa. Interceder pelos seus que não tem força. Não tem força de buscar a Deus. Não tem força de orar. De fazer alguma coisa. Deus escolheu você. Deus escolheu você. Então, neste domingo às 9 da manhã, eu mesmo, o presbítero Raimundo, estarei no santo altar de Deus, pregando, orando e Deus operando milagres. 3 da tarde, novamente, eu estarei no santo altar de Deus, pregando, orando e Deus operando milagres. Às 19 horas, eu estarei novamente no santo altar de Deus, pregando, orando e Deus confirmando a tua bênção familiar. 9 da manhã, 3 da tarde e às 7 da noite. Igreja Pentecostal Deus é Santo, Avenida Marechal Floriano Peixoto, 6711, 6711 é o endereço do seu milagre, da sua vitória familiar, da sua bênção. Nós estamos localizados ao lado da Autopeças Alvorada, quase em frente ao túmulo da Passarela e a 150 metros do terminal de ônibus do Vilar. Igreja Pentecostal, Deus é Santo, nós convidamos o povo de Deus para fazer uma campanha pela sua família. Fazer uma campanha de propósito, uma campanha para você obter resultado. Quantas pessoas têm testemunhado, quantas pessoas têm contado bênção, vitória, através da campanha de domingo, através de buscar pela sua família. E nesse domingo não será diferente, meu irmão, minha irmã. Venha buscar o seu milagre, a sua vitória familiar, conjugal, sentimental, material, financeira e na área da saúde. Que Deus opera em todas as áreas quando nós nos dispomos para buscar a sua presença, buscar a sua face, buscar nele a nossa resposta, o nosso milagre. Então, neste domingo, venha para a Igreja Pentecostal do Zé Santo buscar o seu milagre, a sua vitória, em nome de Jesus.
3: Meu nome é Sofia e a benção foi ontem diante, o irmão Raimundo revelou que alguém estava recebendo um livramento e foi meu filho, graças a Deus, essa madrugada ele chegou tranquilo, feliz, mas teve um livramento sim de acidente com a carreta, então graças a Deus já passei por lá, já dei um abraço nele e está tudo bem.
4: Foi revelada que Deus estava livrando e o livramento foi para o filho, revelação cumpriu rapidamente.
5: Maria Salete.
6: Irmã Maria Salete, conta esse grande testemunho.
5: Então, a minha filha tinha duas úlceras no estômago e a gente fez a campanha aqui da sexta-feira e ela foi curada. Ela precisava fazer cirurgia e não precisa mais. Ela está curada, para a glória de Deus, aqui na igreja Deus é Santo. E a gente está muito feliz e ela também. Hoje até nós estávamos comentando, eu e ela, que ela tá feliz mesmo por não ter mais aquela dor do estômago que ela tinha.
6: Ela ia fazer uma cirurgia, irmã, conta que ela ia fazer uma cirurgia. E depois da campanha e da oração aqui na igreja Deus é Santo, Jesus curou ela?
5: Jesus curou ela e ela tá feliz e eu também, porque eu só tenho ela.
6: Tá curada?
5: Tá curada, em nome de Jesus.
6: Deus abençoe a irmã, em nome de Jesus.

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Não fique de fora.

isto, porém, que vou dizer-vos, não vos louvo, porquanto vos ajuntais, não para melhor, senão para pior. Porque antes de tudo ouço que quando vos ajuntais na igreja, há entre vós dissensões, em parte creio. E até importa que haja entre vós heresias, para que os que são sinceros se manifestem entre vós. De sorte que quando vos ajuntais num lugar, não é para comer a ceia do Senhor, porque comendo cada um toma antecipadamente a sua própria ceia, e assim um tem fome e outro embriaga-se. Não tendes porventura casas para comer e para beber? Ou desprezais a igreja de Deus e vergonhais os que nada têm? Que vos direi? Louvar-vos-ei? Nisto não vos louvo, porque eu recebi do Senhor o que também vos ensinei, que o Senhor Jesus, na noite foi traído, tomou pão, e tendo dado graças, partiu e disse: tomai e comei, isto é meu corpo que é partido por vós, fazei isto em memória de mim. Semelhantemente, depois de cear, tomou o cálice, dizendo: esse cálice é o novo testamento do meu sangue, fazei isto todas as vezes que beberdes em memória de mim. Porque todas as vezes que comerdes este pão, beberdes este cálice, anunciais a morte do Senhor até que venha. Portanto, qualquer que comer este pão ou beber o cálice do Senhor indignamente será culpado do corpo e do sangue do Senhor. Examina-se, pois, o homem a si mesmo, e assim coma desse pão e beba desse cálice. Porque o que come e bebe indignamente, come e bebe para sua própria condenação, não discernindo o corpo do Senhor. Por causa disto, há entre vós muitos fracos e doentes, muitos que dormem. Porque se nós julgássemos a nós mesmos, não seríamos julgados. Mas quando somos julgados, somos repreendidos pelo Senhor, para não sermos condenados com o mundo. Portanto, meus irmãos, quando vos ajuntais para comer, esperai uns pelos outros. Mas se algum tiver fome, coma em casa, para que vos não ajunteis para condenação. Quanto às demais coisas, ordená-la-eis quando for ter convosco. Os irmãos, as irmãs, o povo de Deus que são crentes, convertidos, que tomam a santa ceia todos os meses, sabe muito bem o dever de um cristão para tomar a ceia. A ceia não é dado para qualquer pessoa. A pessoa tem que ser crente, convertido, batizado nas águas, e que tenha uma igreja, que tenha um pastor, alguém que viva de acordo com o padrão da palavra de Deus. Da palavra de Deus. Porque, senão, ele estará tomando a ceia para sua própria condenação. E o pior, a pessoa que está tomando a ceia para sua própria condenação, ela não tem o discernimento, ela não tem o entendimento do que está certo e do que está errado. Tanto a pessoa que está tomando a ceia, e tanto a pessoa que está ministrando a ceia, não tem discernimento. Porque se tiver discernimento, a pessoa não tomaria a ceia. Alguém lá no altar não daria a ceia para aquela pessoa. Porque a palavra de Deus manda nós julgar. Manda nós julgar. E eu vejo hoje os pastores da atualidade, que se diz pastores,
que eles falam assim, não, cada um examine a si mesmo. Ele não está preocupado com as consequências que virão depois. Ele quer número, ele quer a igreja cheia, ele quer oferta, ele quer dízimo, e ele quer que o povo participe da santa ceia sem viver em santidade. E aí, quem tomar a santa ceia desse jeito, está tomando para ficar doente, fraco e ser condenado. Ser condenado. A ceia da condenação. Estão tomando para sua própria condenação. É muito sério. É muito sério. Eu repito, é muito sério isto que nós estamos vendo hoje na atualidade. A ceia para eles não tem nenhum pudor. A santa ceia não tem nenhum temor. Não tem nenhum sentido. Eles estão tomando a ceia para quê? Para ficar doente. Para ficar fraco. Para ficar dormente. Para ser condenado. Então a santa ceia é vida e é morte. Vida e morte. Vida para quem está vivendo. Morte para quem está morrendo. Morrendo na fé, na obediência. Então, nesta manhã de domingo, nós teremos aqui a Santa Ceia do Senhor para os membros da nossa igreja que estão em comunhão com Deus, comunhão com a palavra de Deus e comunhão com a igreja. Comunhão com a igreja. Deus é santo. Nós vamos ter a Santa Ceia mais cedo, para terminar mais cedo. Em nome de Jesus Cristo, nenhum membro, nenhum obreiro, nenhum pastor, ninguém que é membro da igreja poderá faltar. Tá certo, meus irmãos? Em nome de Jesus, eu, pastor Messias, estou convocando os irmãos, lembrando os irmãos, para que ninguém falte. Deus abençoe. Daqui a pouco eu volto com vocês novamente falando sobre a Santa Ceia do Senhor.

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1: Graças a Deus, graças a Deus. Este é o programa Vencendo pela Fé da Igreja Pentecostal do Zé Sam. Quem tem o prazer de cumprimentar todo o povo de Deus com a paz do Senhor e Salvador Jesus Cristo é seu irmão em Cristo, Presbítero Raimundo. Lembrando a todos que esta programação ela é de inteira responsabilidade do homem de Deus, pastor Darcy Messias. Povo de Deus, povo da fé, povo que tem o prazer de buscar a presença do Senhor, eu quero fazer um convite todo especial para este domingo em nossa sede nacional, aqui mesmo em Curitiba, estado do Paraná, Igreja Pentecostal Deus é Santo, localizada na Avenida Marechal Floriano Peixoto, 6711, o endereço do seu milagre e da sua vitória. E neste domingo, às 9 da manhã, 3 da tarde e às 7 da noite. Neste domingo da família, onde você, meu irmão, você, minha irmã, tem buscado pela sua família, continua buscando pela sua família. Convide mais alguém para receber as bênçãos do Senhor, convide mais alguém para receber os milagres que acontecem aqui na Igreja Pentecostal. Deus é Santo. Nós temos contemplado, nós temos visto pessoas testemunhar, testificar daquilo que Deus tem operado na Igreja Pentecostal Deus é Santo. Nesse domingo não será diferente o agir, o trabalhar de Deus na sua vida, no seu lar, na sua casa e na sua família. Compareça, 9 da manhã. Eu mesmo, o presbítero Raimundo, estarei no santo altar de Deus, orando, clamando a Deus, para Deus abençoar o seu lar, a sua casa, a sua família. Chegue mais cedo para orar conosco, chegue mais cedo para dobrar o seu joelho, pedir a sua vitória para o Senhor e Salvador Jesus Cristo. 3 da tarde, novamente, assumirei o santo altar de Deus, pregando, orando e clamando pela sua família, para Deus operar milagres e maravilhas, livramentos, curas divinas. Tem acontecido na Igreja Pentecostal Deus é Santo, milagres que as pessoas têm testemunhado, pessoas que foram curadas de câncer de próstata. O irmão no domingo contou que foi curado do câncer de próstata aqui na Igreja Pentecostal Deus é Santo, fazendo as campanhas no domingo, domingo da família, a campanha da restituição e restauração familiar. Deus operou milagres e maravilhas. Eu tenho certeza que nesta campanha do Salmos 23, o Senhor é meu pastor e nada me faltará. Vai acontecer milagre na sua casa, no seu lar, na sua família, nos seus familiares, no seu trabalho, seus negócios, a empresa. Deus opera em todas as áreas. Então eu te convido para estar conosco neste domingo da família, 9 da manhã. 3 da tarde e às 7 da noite, Avenida Marechal Floriano Peixoto, 6711, nós estamos localizados ao lado da Autopeças Alvoradas, quase em frente ao tubo da passarela, a 150 metros do terminal de ônibus do Vila Áurea, estacionamento na rua José Peixoto de Lacerda Venec, número 119, isso mesmo, para você guardar o seu automóvel, tranquilamente cultuar a Deus neste domingo, nos 3 horários, 9 da manhã, 3 da tarde e às 7 da noite. Deus tem um milagre na sua família, Deus tem uma bênção para te entregar. Ainda este ano Deus vai te abençoar na vida familiar, na vida familiar e na vida financeira. Deus vai fazer um milagre na sua vida. Deus vai operar o milagre da sua vida neste final de ano. Compareça na Igreja Pentecostal Deus é Santo, venha orar conosco, venha fazer campanha conosco para Deus abençoar a sua casa, o seu lar e a sua família. Eu tenho certeza que Deus, ele é o maior interessado em te ajudar, meu irmão, minha irmã. Compareça nesse domingo às 9 da manhã, 3 da tarde e às 7 da noite. Avenida Marechal Floriano Peixoto, 6711, uma igreja de fé, de oração e de milagres. Milagres têm acontecido na Igreja Pentecostal dos Santos. A prova é que você vai ouvir testemunhos, relatos, pessoas contando aquilo que aconteceu na sua vida, aquilo que aconteceu na sua família, aquilo que aconteceu porque ela buscou, ela orou, ela pediu para Deus em oração e Deus operou milagre na sua vida. Ouça testemunhos de fé para aumentar a sua fé e você está conosco neste domingo em 3 horários para receber a bênção familiar. Ouça esse testemunho para aumentar a sua fé e você está neste domingo em 1 desses 3 horários, 9 da manhã, 3 da tarde e às 7 da noite.

0: Irmãos, eu quero contar essa bênção recebi no último dia da campanha. Essa campanha que eu fiz agora, que nós terminamos, eu ganhei meu filho para Jesus. Inclusive, ele veio umas 2, 3 vezes aqui, mas ele não decidia. Mas agora ele está decidido de servir a Jesus até o fim da vida dele. É um filho que havia caído para as valetas, bêbado e tudo. Mas, graças a Deus, lutei e ganhei ele para Jesus. Tem outra bênção também, meu irmão. Outro meu filho também. Era bêbado também, bêbado mesmo. E jejum, oração, fiz a campanha inteira, essa campanha que passou todos os dias na presença de Deus. O Senhor Jesus libertou ele da bebida.
1: É Terezinha. Eu tô aqui nessa igreja faz um ano, lutando contra o vício do cigarro. Não consegui largar. E eu quero congregar aqui, eu quero descer as águas aqui nessa igreja. Porque é aqui que Jesus me libertou.
2: A senhora foi liberta, então?
1: Fui, graças a Deus.
2: Há quanto tempo que a senhora fumava?
1: Eu fumava 15 anos.
2: 15 anos?
1: 15 anos.
2: E agora, como é que tá?
1: Agora, graças a Deus, pode fumar, jogar a fumaça na minha cara, que não sinto mais nada.
2: Não sente nem a vontade?
1: Não, não, não.
2: E para quem que está lutando agora contra o vício, vai ouvir o seu testemunho no rádio, qual é o convite que a senhora faz? Que eles fiquem em casa sofrendo ou que venham para cá receber a bênção?
1: Que venha para cá, hoje eu trouxe uma irmãzinha que estava sofrendo com dor no joelho, falei, vamos para lá que Jesus vai libertar. Senhora, a senhora não vai tomar remédio nenhum.
2: Glória
1: e eu trouxe o casal aqui hoje.
2: Está liberta?
1: Graças a Deus.
2: Quem que te libertou?
1: Jesus.
3: Que fizeram a obra de bruxaria para o meu filho, uma situação muito difícil, um menino que trabalhava e tudo, mas era viciado nas drogas, e Deus operando, eu sempre orando, sempre em campanha, jejum a favor a ele. Eu fico muito emocionada, né, com essa bênção do Senhor Jesus. Eu deixei uma fotografia dele aqui, pedindo oração para os irmãos me ajudarem em oração. Esse final de semana que passou, eu fui lá ver ele, cheguei lá, olha, eu fiquei só agradecendo a Deus, que eu encontrei ele muito lindo, sabe, liberto, sem aquela bicharada, aquelas legião de demônio que pegava ele, sabe? Liberto, com uma visão muito linda.
4: Salve, irmão, na paz do Senhor. Agora que o Senhor completou a benção, eu vou contar. Então, Deus libertou a minha filha de mais de 5 anos de droga pesada, ela misturava lá com outras porcarias. Daí o diabo foi revolta no marido dela, catou a trouxa dele e foi pra firma. Porque é ela que buscava a porcaria para fumar junto com ele. Daí ele achou que ficou só, mas eu continuei pedindo. Olha, o senhor já trouxe ele de volta para dentro de casa, ele já está posando em casa, já está cumprindo os deveres de um pai de família, porque a minha filha, o senhor libertou ela, e já tem uma criança no ventre dela, que é para ela esquecer dessa maldita droga que fez ela sofrer mais de 25 anos. E eu sofri muito mais, está liberta, em nome de Jesus. Foi uma libertação, parece que foi assim, como tirada tomada, sabe? Então a gente estava pedindo, eu falei assim, senhor, e ela não vem pelo amor, faça vir pela dor, torce o parafuso e faça justiça a meu favor. Eu passo muito vergonha com os vizinhos, com esse barulhão deles. Eu acordava de noite, parecia um bang bang dentro daquela casa, sabe? Uma vez eu fui correndo para acudir ela, eu caí, machuquei os dois joelhos. Então, graças a Deus, está uma paz, que a minha neta foi lá em casa levar minha bisneta para ver, falou, vó, que sossego que tá aqui, que paz. Eu falei, pois é, você tá vendo onde Deus entra, a paz entra.
5: É a benção que eu tenho para relatar para essa igreja, que o meu neto era usuário de droga e roubava, fazia de tudo. E através de eu vim aqui, ele foi liberto, Isaías, teve uma overdose, quase morreu, foi liberto e tá trabalhando. Muita benção eu recebi aqui. E estou recebendo.
2: Quem libertou ele?
5: Foi Jesus.
6: Meu nome é Oswaldo Zacarias. Eu estou nessa campanha aqui, recebi um milagrão. Eu não esperava, pensava que a minha nora ia morrer, né? Porque estava só couro e osso, só nas drogas. Eu fui visitar ela, depois de 2 meses, nessa campanha aqui. Parou com as drogas, a pele voltou como era, engordou o rosto, sim. Os meus netinhos estão bem cuidados. Saiu das drogas através dessa campanha aqui, dessa igreja aqui. Eu pensei que ela ia morrer, todo mundo falou, ela vai morrer, alguém vai matar ela. Ia com arma para matar ela, porque estava só no osso, a pele colada, assim, ó. O rosto chegou a afundar, assim, ó. Eu pensei, meu Deus do céu, eu sirvo um Deus Todo-Poderoso na Igreja dos Santos. Eu vou receber esse milagre, vou fazer essa campanha, vou fazer um dízimo. íntimo com Deus, uma oferta com Deus. E Deus me ouviu, e Deus ouviu esse clamor aqui. Fui visitar ela, me abraçou, falou: sogro, olha o tipo que eu tô gordo, tô viçosa, tô fazendo uns biquinhos. Falou: tô aqui, tô bem. Se eu estivesse lá, eu ia morrer, sogro. Não tinha ninguém pra me valer, ninguém. Todo mundo queria me matar. Porra, como tá inchado, tão gordo, assim, corpo inteiro. Assim, eu liguei pro meu filho, falei: filho do céu, um milagre que eu recebi, um milagrão mesmo. A tua mulher tá linda, tá maravilhosa, teus filhos tá bem viçoso. Tava. Não sei até nem que palavra até, porque foi um milagre, um milagrão dessa igreja Deusa Santa aqui. Eu nunca ouvi um milagre tão imenso que eu recebi dessa campanha. Foi essa aqui que Deus deu a saúde, retornou a saúde para minha nora. Ela está perdida, só cor e osso, e Deus renovou ela pela misericórdia do nosso Deus. Jesus, foi nosso Deus, Jesus, essa igreja Deusa Santa. Vale a pena vir de longe. Eu deixo tantas igrejas lá perto, porque aqui tem o poder de Deus aqui. Por isso que eu estou aqui até hoje, graças a Deus. Vem pela igreja Deusa Santa, que não existe médico que cura a droga, o vício do crack, da cocaína. É só aqui nessa igreja que vai receber o milagre, porque o milagre é de Deus, que Deus está aqui, que curou a minha nora. Ela está viçosa, ninguém dava valor para ela, queriam matar ela, mas agora Deus tomou as providências e Deus me alcançou a minha oração dessa igreja.

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forte e poderoso e eterno Deus, Pai, Filho e Espírito Santo. Deus, em nome de nosso Senhor e Salvador Jesus Cristo, ó grande Pai, ó grande Deus Todo-Poderoso, eu te peço agora que apague os meus pecados, apague, risque todos os meus pecados, todos que eu pratiquei, todos, meu Deus, para que a minha oração seja aceita, seja bem-vinda ao teu lugar santo, ao trono de glória. Oh, meu Deus, como eu queria e quero que o Senhor me desse força, espiritualidade, comunhão com o Senhor, para me entrar na tua presença. Meu Deus, antigamente, para entrar no santo dos santos, eram as pessoas escolhidas pelo Senhor, senão eles morriam. Meu Deus, meu Pai, eu quero agora entrar na tua presença, mas eu preciso do perdão, eu preciso, meu Deus, da limpeza, da purificação na minha vida, para que a minha oração seja aceita, ouvida e respondida pelo Senhor. Meu Deus, em nome de Jesus Cristo Salvador, em nome do Senhor Deus Todo-Poderoso, meu Deus, oh meu Deus, me dá palavras, coloca na minha boca as palavras certas, as palavras corretas, agradáveis, porque eu não sei como orar, porque eu não sei como pedir, eu não sei como agradecer o Senhor. O Senhor é tão grande, tão santo. Ó Deus, o Senhor é tão poderoso que eu, perto do Senhor, sou barro, pó e cinza, verme. Deus da glória, o Senhor é tão grande, tão santo, tão poderoso. Ah, como o homem não é nada na tua presença. O homem é pó, é uma sombra que vai passando. O homem é uma flor, uma erva que vai murchando, que de manhã nasce e à tarde já não existe mais. Ó Deus, ó Deus, ó Deus, ó Deus, ó Deus, ó Pai, coloca na minha boca as palavras, coloca no meu coração as palavras corretas, as palavras certas que te agrada, porque é o Senhor que está falando, mostrando, revelando. Meu Deus, em nome do Senhor Jesus, oh Jesus, me ajuda, oh Jesus, ajuda esse povo, ajuda os irmãos, as irmãs, ajuda, meu Deus, nós reconhecer o nosso estado precário, nosso estado de miséria, como diz Paulo, miserável homem que eu sou.

quem me livrará do corpo dessa morte? Ó Deus, meu Deus, faz nós reconhecermos a nossa carência, necessidade, a nossa fragilidade. Ah, meu Deus do céu, faz nós reconhecermos que nós somos eternamente dependentes do Senhor. Meu Deus, oh meu Deus da glória, vai falando meu coração, vai falando ao coração desse homem e dessa mulher, vai falando a alma desta pessoa, a mente dessa pessoa, o espírito dela, a mente dela. Deus, vai falando, vai limpando, vai santificando, vai perdoando, vai purificando com o sangue de Jesus. Ah, meu Deus do céu, vai purificando o meu entendimento, vai purificando a minha boca, meus olhos, meus ouvidos. Ah, Deus da glória, faz eu reconhecer que o que eu sou porque o Senhor é. É o Senhor, não fui eu, não fui eu, não sou eu, não será eu, mas é o Senhor, meu Deus, é o Senhor, é o Senhor, é o Senhor. Ó grande Deus e Pai, em nome do Senhor Jesus, faz nós descermos de cima desta escada chamada soberba, vanglória, exaltação, grandeza carnal. Faz nós descermos, meu Deus, a casa do oleiro e observar como se faz pastores, como se faz obreiros, obreiras, membros. Meu Deus, faz nós vermos, Senhor. Oh, meu Deus do céu, faz nós descermos, faz nós enxergarmos, faz nós nos convertermos, Senhor. Meu Deus, em nome de Jesus Cristo, Salvador, quantas vezes nós pedimos as coisas só que nos interessa, as coisas carnais, as coisas humanas e perecíveis, as coisas que agrada a carne, que agrada o nosso corpo, mas não agrada a nossa alma, não agrada, meu Deus, a nossa alma. Ó Deus, que não agrada o Teu poder, o Teu nome, a Tua palavra, a Tua vontade. Meu Deus, faz nós orarmos como oravam os homens do passado, os homens crentes, as mulheres crentes do passado, que orava do jeito que era para orar, a oração que agradava a Deus, a oração que mexia com o Senhor. Oh meu Deus, oh como nós somos, como eu sou soberbo, cheio de vanglória, de grandeza, de exaltação, como isso me impede, como isso me atrapalha, como isso faz eu perder as oportunidades, perder as bênçãos de Deus na minha vida. Ó Senhor da glória, ó Espírito Santo, me ajuda. Ó Espírito Santo, me ajuda, me ajuda, me ajuda, Espírito Santo. Me ajuda na minha fraqueza. Me ajuda na minha fraqueza, Espírito Santo, me ajuda. Meu Deus, me ajuda, me ajuda, me ajuda. Ajuda esse homem, essa mulher que está aí debatendo, quebrando com a cabeça para lá e para cá, fora da Tua presença, fora da Tua direção. Meu Deus, faz nós entender, meu Deus, a Tua vontade. Não deixe nós ficarmos andando pelos olhos humanos, pelo coração humano, pela vontade humana, pelo desejo humano, carnal e perecível, mas que nós possamos andar dentro da vontade do Senhor, andar no caminho do Senhor, no caminho estreito, na porta estreita, que nós possamos nos renunciar a nós mesmos, negar a nós mesmos, tomar a cruz e seguir o Senhor. Alcança agora cada alma, cada vida agora. Alcança, Senhor, da maneira correta, como o Senhor sabe fazer, em nome de Jesus, em nome de Jesus, em nome de Jesus, Pai. Deus, em nome de Jesus,
Deus, eu não sei falar, mas tu sabes fazer, tu sabes agir, tu não precisas da minha explicação, tu não precisas do meu ensinamento, tu não precisas do meu conselho, da minha orientação. Tu és soberano, tu és sábio, poderoso, tu és tudo em todos, Senhor. Oh Deus, me perdoa a minha incapacidade, a minha fragilidade, os meus erros, me perdoa tudo. Não preciso falar, o Senhor sabe tudo. Pedro dizia para Jesus: tu sabe tudo, Senhor. O Senhor sabe todas as coisas. Ainda que a gente não falamos ainda, ainda que nós não sentamos, não levantamos, não pensamos o que vão falar, o Senhor já sabe tudo, meu Deus. Oh, meu Deus, como tu és soberano, tu és poderoso, tu és grande. Oh, meu Deus. Oh, meu Deus do céu. Uma coisa eu quero te pedir: alcança as almas, alcança as almas, salve as almas. E uma delas é a minha alma. Oh, meu Deus, salva as almas, salva as almas. Oh, meu Deus, liberta as almas. Em nome do Senhor Jesus, Pai, é a minha oração, é o meu pedido, meu Deus. Oh, meu Deus, me perdoa, porque eu não sei pedir, eu não soube pedir. Eu perdi quantas vezes na vida a oportunidade de falar palavras, orações que te agradam. E quantas vezes nós oramos tudo errado, que só nos agrada, que só serve para agradar os nossos olhos, nossos ouvidos, mas no final da história foi tudo perdido. Oh, meu Deus, me perdoa, me lava, me purifica no teu sangue, abençoe todos que oraram comigo, estão orando, meu Deus, abençoa poderosamente, no nome de Jesus Cristo.

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meus irmãos, obreiros, obreiras, membros, mais uma palavra sobre a Santa Ceia do Senhor, que será neste domingo, às 9 da manhã. Eu quero dizer para as irmãs, para os irmãos, que você não pode trocar ceia pelo almoço. Embora as duas sejam comidas, e Paulo fala para os coríntios que quem tem fome, come em casa. Eu entendo que comer em casa representa quando alguém está na carne. Comer em casa, quer dizer, vocês estão brigando por causa de comida, então come em casa. Come em casa. Casa é lugar de comida. E o reino de Deus não é comida nem bebida. Agora, existe aquelas pessoas que elas não priorizam as coisas de Deus em primeiro lugar. Sabe aquela pessoa que nunca vai crescer? Nunca vai crescer. Nunca cresceu e não vai crescer. Por quê? Porque a mente dele é pobre. A mente dele é pobre. Ele agarra no trabalho. Ele agarra no horário do serviço. E ele sempre chega na igreja atrasado. Isto quando vai à igreja. Quando vai à igreja. Ele vai pouco. E o pouco que ele vai é mal aproveitado. Ele chega sempre atrasado por causa do trabalho. Quanto mais ele vai atrasando, mas a vida dele vai atrasando também. As contas vão atrasando. Os compromissos dele vai atrasando. Porque dentro dele não está registrado aquela palavra que diz assim: mas buscai primeiro o reino de Deus e a sua justiça, e todas as demais coisas serão acrescentadas. Mas isto é na cabeça do crente inteligente. O crente inteligente é o crente espiritual. O crente espiritual é inteligente. Ele entendeu que o reino de Deus é mais importante, é prioridade. E quando ele faz assim, ele cresce. Deus faz ele crescer. Deus faz ele crescer, ela crescer. Porque o sábio, o inteligente diz assim: eu só vou crescer se Deus me fizer crescer. Não é o meu trabalho que vai me crescer. Não é o meu serviço, não é a hora extra que vai fazer eu crescer. O crescimento vem de Deus.
Mas isto só está registrado na cabeça do inteligente. Aquele que não é inteligente, aquele que é atrasado, ele não é atrasado por acaso. Ele não é um coitado por acaso. Ele não é pobre por acaso. Existem as razões, os motivos, por que que ele é pobre, por que que ele não tem nada. A pessoa, quando ela é inteligente, ela é pontual. Ela é pontual no seu trabalho, ela é pontual na igreja, ela é pontual nos seus negócios, não atrasa os negócios, ele tem crédito. O segredo do crescimento, crédito, a palavra resumida, crédito. Ele tem crédito no céu e crédito na terra. Tem gente que não tem crédito nem na terra, nem no céu, nem no céu e nem na terra. Ele atrasa tudo, tudo dele é atrasado. Na igreja ele é atrasado, no trabalho ele tem que trabalhar dobrado para recuperar as loucuras que ele faz, que ela faz, os maus negócios. Ela precisa de trabalhar dobrado para recuperar os estragos que ela faz. Eu conheço um parente meu, que ele trabalha por 3 pessoas. Ele sozinho trabalha por 3 pessoas. Ele sozinho trabalha em 3 serviços durante o dia. Porque ele só trabalha devendo. Primeiro, ele vai lá, pega o dinheiro adiantado. Depois, ele vai trabalhar para pagar o que deve. Você acha que isso aí é sabedoria? Coitado, não tem nada, nada, nada, nada, nada, nada. Só tem dívidas. Assim é o crente. Quando ele chega na igreja, ele chega atrasado. Ele chega sempre atrasado. Quando vai, ele chega atrasado. E não cresce. Por que que não cresce? Porque Deus é justo. Deus não é injusto. A lei da semeadura não é injusta. Quantas pessoas que chegam na igreja atrasado, porque o trabalho, mentira, é porque ele é mal organizado, porque ele é mal organizado, ele não é um crente liberto, ele não é um crente preparado, ele é um crente meia boca, despreparado, ele é um crente mais ou menos, não é um crente equilibrado. O crente equilibrado é aquele que cuida bem da parte espiritual, cuida bem do trabalho, cuida bem da família, cuida bem de tudo. Então, meu irmão, minha irmã, você quer crescer na obra de Deus? Seja zeloso, zelosa. Seja uma pessoa sábia, prudente, inteligente, espiritual, convertida, controlada, que não seja descontrolada, mas controlada, equilibrada, que não deixa nenhuma coisa nem outra perecer. Ele tem média com Deus, ele tem média com Deus. Quando ele dobra os joelhos, a oração dele chega no céu. Tem gente que ele não tem média com Deus, ele precisa da oração dos outros. A oração dele não tem valor diante de Deus, porque ele não tem moral com Deus. Quem tem moral com Deus é outra pessoa que vai ter que orar para ele, por ele. Meu irmão, ora por mim aqui, porque eu estou numa prova, estou numa luta, estou doente, eu estou devendo, eu estou parado, afastado. Ele não tem média com Deus. Crente tem que ter média com Deus, porque se tudo falhar aqui, no céu não pode falhar.
não pode falhar no céu. Ele tem que estar bem com Deus, porque com Deus é eternidade. Com Deus não é só um domingo, não. É uma vez por ano o almoço com as mães. E com Deus é 24 horas. É 24 horas entre ele e Deus. Então preste atenção. Domingo, a Santa Ceia, 9 da manhã, em ponto. Todo mundo na igreja. 9 da manhã. Porque 10:30, todo mundo para casa. 10:30, todo mundo para casa. Isso eu garanto, com fé em Deus. Chegue cedo, levanta cedo. É uma vez em 30 dias. E você aproveita muito bem a sua vida espiritual e a vida com a família. Tá certo? Igreja Pentecostal Deus é Santo. Avenida Marechal Floriano Peixoto, 6.711.

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0: Quero cumprimentar todo o povo de Deus com a paz do Senhor Jesus. Atenção, atenção Curitiba, atenção Paraná, atenção, porque é neste domingo, às 9 da manhã, 3 da tarde e às 7 da noite. Você não pode parar de buscar pelos seus familiares. Você não pode parar de interceder, de orar, de estar cultuando a Deus pela sua família. Deus escolheu você, meu irmão, minha irmã. Deus escolheu você para ser uma coluna na tua família. Como assim coluna, presbítero Raimundo? Coluna de oração. Coluna de oração. Para você orar, interceder pela tua família, pelo teu lar, tua casa. Interceder pelos seus que não tem força. Não tem força de buscar a Deus. Não tem força de orar. De fazer alguma coisa. Deus escolheu você. Deus escolheu você. Então, neste domingo às 9 da manhã, eu mesmo, presbítero Raimundo, estarei no santo altar de Deus, pregando, orando e Deus operando milagres. 3 da tarde, novamente, eu estarei no santo altar de Deus, pregando, orando e Deus operando milagres. Às 19 horas, eu estarei novamente no santo altar de Deus, pregando, orando e Deus confirmando a tua bênção familiar. 9 da manhã, 3 da tarde e às 7 da noite. Igreja Pentecostal Deus é Santo, Avenida Marechal Floriano Peixoto, 6711, 6711 é o endereço do seu milagre, da sua vitória familiar, da sua bênção. Nós estamos localizados ao lado da Autopeças Alvorada, quase em frente ao túmulo da Passarela e a 150 metros do terminal de ônibus do Vilar. Igreja Pentecostal, Deus é Santo, nós convidamos o povo de Deus para fazer uma campanha pela sua família, fazer uma campanha de propósito, uma campanha para você obter resultado. Quantas pessoas têm testemunhado, quantas pessoas têm contado bênção, vitória, através da campanha de domingo, através de buscar pela sua família. E nesse domingo não será diferente, meu irmão, minha irmã. Vem buscar o seu milagre, a sua vitória familiar, conjugal, sentimental, material, financeira e na área da saúde. Que Deus opera em todas as áreas quando nós nos dispomos para buscar a sua presença, buscar a sua face, buscar nele a nossa resposta, o nosso milagre. Então, neste domingo, venha para a Igreja Pentecostal do Deus é Santo buscar o seu milagre, a sua vitória, em nome de Jesus.
1: Meu nome é Sofia e a benção foi, ontem de antes, o irmão Raimundo revelou que alguém estava recebendo um livramento e foi meu filho, graças a Deus, essa madrugada ele chegou tranquilo, feliz, mas teve um livramento sim de acidente com a carreta. Então, graças a Deus, já passei por lá, já dei um abraço nele e está tudo bem.
2: Foi revelado que Deus estava livrando e o livramento foi para o filho. Revelação cumpriu rapidamente.
3: Maria Salete.
4: Irmã Maria Salete, conta esse grande testemunho.
3: Então, a minha filha tinha 2 úlceras no estômago e a gente fez a campanha aqui da sexta-feira e ela foi curada. Ela precisava fazer cirurgia e não precisa mais. Ela está curada, para a glória de Deus, aqui na igreja Deus é Santo. E a gente está muito feliz e ela também. Hoje até nós estávamos comentando, eu e ela, que ela está feliz mesmo por não ter mais aquela dor do estômago que ela tinha.
4: Ela ia fazer uma cirurgia, irmã, conta que ela ia fazer uma cirurgia. E depois da campanha e da oração aqui na igreja Deus é Santo, Jesus curou ela?
3: Jesus curou ela e ela está feliz e eu também, porque eu só tenho ela.
4: Está curada?
3: Está curada, em nome de Jesus.
4: Deus abençoe, irmã, em nome de Jesus.

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Senhor Jesus Cristo, povo de Deus, povo da fé, é o presbítero Raimundo, programa é Vencendo pela Fé da Igreja Pentecostal, Deus é Santo, atenção povo de Deus, atenção membros, atenção obreiros e obreiras, atenção porque neste domingo é a Santa Ceia do Senhor na Igreja Pentecostal, Deus é Santo, sede nacional em Curitiba. Na Avenida Marechal Floriano Peixoto, 6711. Atenção, povo de Deus, a Santa Ceia do Senhor, a Santa Ceia do Senhor é um compromisso do cristão, aquele que está em comunhão com Cristo, participar do corpo e do sangue do Senhor, é lembrar da morte do Senhor até que ele venha. Então, venham cedo, compareça cedo. O culto vai terminar mais cedo nesse domingo por causa do Dia das Mães. Então venham mais cedo para poder participar da Santa Ceia do Senhor nesse domingo das Mães, né? Dia das Mães, isso mesmo. Povo de Deus, povo da fé, o compromisso em primeiro lugar com o Senhor, em primeiro lugar, primeiro participar da Santa Ceia do Senhor. Depois você vai e faz aquele almoço, casa, com a família, com a mãe. Mas primeiro é o compromisso com Deus, compromisso com a obra de Deus, com a palavra de Deus. Povo de Deus, povo da fé, sabe disso, que primeiro é o reino do céu, né? Primeiro é o reino do céu. E ele vos acrescentará as demais coisas na nossa vida. Então, Avenida Marechal Floriano Peixoto, 6711. Atenção, membros e obreiros. Membros e obreiros, pastores, presbíteros, diáconos, né? Povo de Deus, que estão em comunhão com Cristo Jesus, da Igreja Pentecostal dos Santos. É neste domingo a Santa Ceia do Senhor. Venham todos participar do corpo e do sangue do Senhor Jesus Cristo, que é um compromisso de todo o cristão. Deus abençoe. Povo de Deus, paz do Senhor e Salvador Jesus Cristo.

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1: Graças a Deus, graças a Deus. Este é o programa Vencendo pela Fé da Igreja Pentecostal do Zé Sam, quem tem o prazer de cumprimentar todo o povo de Deus com a paz do Senhor e Salvador Jesus Cristo. É seu irmão em Cristo, Presbítero Raimundo. Lembrando a todos que esta programação, ela é de inteira responsabilidade do homem de Deus, pastor Darcy Messias. Povo de Deus, povo da fé, povo que tem o prazer de buscar a presença do Senhor, eu quero fazer um convite todo especial para este domingo em nossa sede nacional, aqui mesmo em Curitiba, estado do Paraná, Igreja Pentecostal Deus é Santo, localizada na Avenida Marechal Floriano Peixoto, 6711, o endereço do seu milagre e da sua vitória. E neste domingo, às 9 da manhã, 3 da tarde e às 7 da noite. Neste domingo da família, onde você, meu irmão, você, minha irmã, tem buscado pela sua família, continua buscando pela sua família. Convide mais alguém para receber as bênçãos do Senhor, convide mais alguém para receber os milagres que acontecem aqui na Igreja Pentecostal. Deus é Santo. Nós temos contemplado, nós temos visto pessoas testemunhar, testificar daquilo que Deus tem operado na Igreja Pentecostal Deus é Santo. Nesse domingo não será diferente o agir, o trabalhar de Deus na sua vida, no seu lar, na sua casa e na sua família. Compareça, 9 da manhã. Eu mesmo, Presbítero Raimundo, estarei no Santo Altar de Deus, orando, clamando a Deus, para Deus abençoar o seu lar, a sua casa, a sua família. Chegue mais cedo para orar conosco, chegue mais cedo para dobrar o seu joelho, pedir a sua vitória para o Senhor e Salvador Jesus Cristo. 3 da tarde, novamente, assumirei o Santo Altar de Deus, pregando, orando e clamando pela sua família, para Deus operar milagres e maravilhas, livramentos, curas divinas, tem acontecido na Igreja Pentecostal Deus é Santo. Milagres que as pessoas têm testemunhado, pessoas que foram curadas de câncer de próstata. O irmão no domingo contou que foi curado do câncer de próstata aqui na Igreja Pentecostal Deus é Santo, fazendo as campanhas do domingo, domingo da família, a campanha da restituição e restauração familiar. Deus operou milagres e maravilhas. Eu tenho certeza que nesta campanha do Salmos 23, o Senhor é meu pastor e nada me faltará, vai acontecer milagre na sua casa, no seu lar, na sua família, nos seus familiares, no seu trabalho, seus negócios, sua empresa. Deus opera em todas as áreas. Então eu te convido para estar conosco neste domingo da família, 9 da manhã, 3 da tarde e às 7 da noite. Avenida Marechal Floriano Peixoto, 6711. Nós estamos localizados ao lado da Autopeças Alvoradas, quase em frente ao tubo da passarela, a 150 metros do terminal de ônibus do Vila Áurea. Estacionamento na rua José Peixoto de Lacerda Venec, número 119. Isso mesmo, para você guardar o seu automóvel, tranquilamente cultuar a Deus neste domingo, nos 3 horários, 9 da manhã, 3 da tarde e às 7 da noite. Deus tem um milagre na sua família, Deus tem uma bênção para te entregar. Ainda este ano, Deus vai te abençoar na vida familiar, na vida familiar e na vida financeira. Deus vai fazer um milagre na sua vida. Deus vai operar o milagre da sua vida neste final de ano. Compareça na Igreja Pentecostal Deus é Santo, venha orar conosco, venha fazer campanha conosco para Deus abençoar a sua casa, o seu lar e a sua família. Eu tenho certeza que Deus, ele é o maior interessado em te ajudar, meu irmão, minha irmã. Compareça nesse domingo às 9 da manhã, 3 da tarde e às 7 da noite. Avenida Marechal Floriano Peixoto, 6711. Uma igreja de fé, de oração e de milagres. Milagres têm acontecido na Igreja Pentecostal do Zé Santo. A prova é que você vai ouvir testemunhos, relatos, pessoas contando aquilo que aconteceu na sua vida, aquilo que aconteceu na sua família, aquilo que aconteceu porque ela buscou, ela orou, ela pediu para Deus em oração e Deus operou milagre na sua vida. Ouça testemunhos de fé para aumentar a sua fé e você está conosco neste domingo em 3 horários para receber a bênção familiar. Ouça esse testemunho para aumentar a sua fé e você está neste domingo em um desses 3 horários, 9 da manhã, 3 da tarde e às 7 da noite.

0: Irmãos, eu quero contar essa bênção recebida no último dia da campanha. Essa campanha que eu fiz agora, que nós terminamos, eu ganhei meu filho para Jesus. Inclusive, ele veio umas 2, 3 vezes aqui, mas ele não decidia. Mas agora ele está decidido de servir a Jesus até o fim da vida dele. É um filho que vivia caído para as valetas, bêbado e tudo. Mas graças a Deus, lutei e ganhei ele para Jesus. Tem outra bênção também, meu irmão. Outro meu filho também. Era bêbado também, bêbado mesmo. E jejum, oração, fiz a campanha inteira, essa campanha que passou todos os dias na presença de Deus. O Senhor Jesus libertou ele da bebida.
1: É Terezinha. E eu estou aqui nessa igreja faz um ano lutando contra o vício do cigarro. Não consegui largar. E eu quero congregar aqui, eu quero descer as águas aqui nessa igreja, porque é aqui que Jesus me libertou.
2: O senhor foi liberto, então?
1: Fui, graças a Deus.
2: Há quanto tempo que a senhora fumava?
1: Eu fumava há 15 anos.
2: 15 anos?
1: 15 anos.
2: E agora, como é que está?
1: Agora, graças a Deus, pode fumar, jogar a fumaça na minha cara, que não sinto mais nada.
2: Não sente nem a vontade?
1: Não, não, não.
2: E para quem que está lutando agora contra o vício, vai ouvir o seu testemunho no rádio, qual é o convite que a senhora faz? Que eles fiquem em casa sofrendo ou que vem para cá receber a bênção?
1: Que venha para cá. Hoje eu trouxe uma irmãzinha que estava sofrendo com dor no joelho, e falei, vamos para lá que Jesus vai libertar. Senhora, a senhora não vai tomar remédio nenhum.
2: Glória
1: e eu trouxe o casal aqui hoje.
2: Está liberta?
1: Graças a Deus.
2: Quem que te libertou?
1: Jesus.
3: Que fizeram a obra de bruxaria pro meu filho, com uma situação muito difícil, um menino que trabalhava e tudo, mas era viciado nas drogas, e Deus operando, eu sempre orando, sempre em campanha, jejum a favor a ele. Eu fico muito emocionada, né, com essa bênção do Senhor Jesus. Eu deixei uma fotografia dele aqui, pedindo oração para os irmãos me ajudarem em oração. Esse final de semana que passou, eu fui lá ver ele, cheguei lá, olha, eu fiquei só agradecendo a Deus, que eu encontrei ele muito lindo, sabe, liberto, sem aquela bicharada, aquelas legião de demônio que pegava ele, sabe? Liberto, com uma visão muito linda.
4: Salve, irmão, na paz do Senhor. Agora que o Senhor completou a benção, eu vou contar. Então, Deus libertou a minha filha de mais de 5 anos de droga pesada, ela misturava lá com outras porcarias. Daí o diabo foi revolta no marido dela, catou a trouxa dele e foi pra firma. Porque é ela que buscava a porcaria para fumar junto com ele. Daí ele achou que ficou só, mas eu continuei pedindo. Olha, o senhor já trouxe ele de volta para dentro de casa. Ele já está pousando em casa, já está cumprindo os deveres de um pai de família. Porque a minha filha, o senhor libertou ela. E já tem uma criança no ventre dela, que é para ela esquecer dessa maldita droga que fez ela sofrer mais de 25 anos. E eu sofri muito mais. Está liberta em nome de Jesus. Foi uma libertação, parece que foi assim, como tirada tomada, sabe? Então a gente estava pedindo. Eu falei assim, senhor, ela não vem pelo amor, faça vir pela dor. Torce o parafuso e faça justiça a meu favor. Eu passo muito vergonha com os vizinhos, com esse barulhão deles. Eu acordava de noite, parecia um bang bang dentro daquela casa, sabe? Uma vez eu fui correndo para acudir ela, eu caí, machuquei os dois joelhos. Então, graças a Deus, está uma paz, que a minha neta foi lá em casa levar a minha bisneta para ver, falou, vó, que sossego que tá aqui, que paz. Eu falei, pois é, você tá vendo onde Deus entra, a paz entra.
5: É a bênção que eu tenho para relatar para essa igreja, que o meu neto era usuário de droga e roubava, fazia de tudo. E através de eu vim aqui, ele foi liberto, Isaías, teve uma overdose, quase morreu, foi liberto e tá trabalhando. Muita bênção eu recebi aqui. E estou recebendo.
6: Quem libertou ele?
5: Foi Jesus.
7: Meu nome é Oswaldo Zacarias. Eu estou nessa campanha aqui, recebi um milagrão. Eu não esperava, pensava que a minha nora ia morrer, né? Porque estava só couro e osso, só nas drogas. Eu fui visitar ela, depois de 2 meses, nessa campanha aqui. Parou com as drogas, a pele voltou como era, engordou o rosto, sim. Os meus netinhos estão bem cuidados. Saiu das drogas através dessa campanha aqui, dessa igreja aqui. Eu pensei que ela ia morrer, todo mundo falou, ela vai morrer, alguém vai matar ela. Ia com arma para matar ela, porque estava só no osso, a pele colada, assim, ó. O rosto chegou a afundar, assim, ó. Eu pensei, meu Deus do céu, eu sirvo um Deus todo poderoso na igreja dos santos. eu vou receber esse milagre, vou fazer essa campanha, vou fazer um dízimo com Deus, uma oferta com Deus. E Deus me ouviu, e Deus ouviu esse clamor aqui. Fui visitar ela, me abraçou, falou: sogro, olha o tipo que eu tô gordo, tô viçosa, tô fazendo uns biquinhos. Falou: tô aqui, tô bem, se eu estivesse lá eu ia morrer, sogro. Não tinha ninguém para me valer, ninguém, todo mundo queria me matar. Olha como tá inchado, tão gordo, assim, corpo inteiro, assim. Eu liguei pro meu filho, falei: filho do céu, um milagre que eu recebi, um milagrão mesmo. A tua mulher tá linda, tá maravilhosa, teus filhos tá bem vistoso. Tava, meu, não sei até nem que palavra até, porque foi um milagre, um milagrão dessa igreja, Deus é Santo aqui. Eu nunca ouvi um milagre tão imenso que eu recebi dessa campanha. Foi essa aqui que Deus deu a saúde, retornou a saúde para minha nora. Ela tá perdida, só cor e osso, e Deus renovou ela pela misericórdia do nosso Deus. Jesus, foi nosso Deus, Jesus, essa igreja, Deus é Santo. Vale a pena vir de longe, eu deixo tantas igrejas lá perto, porque aqui tem o poder de Deus aqui, por isso que eu estou aqui até hoje, graças a Deus. Vem pela igreja, Deus é Santo, que não existe médico que cura a droga, o vício do crack, da cocaína. É só aqui nessa igreja que vai receber o milagre, porque o milagre é de Deus, que Deus está aqui, que curou a minha nora. Ela está viçosa, ninguém dava valor para ela, queriam matar ela, mas agora Deus tomou as providências e Deus me alcançou, a minha oração dessa igreja.

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isto, porém, que vou dizer-vos, não vos louvo, porquanto vos ajuntais, não para melhor, senão para pior. Porque antes de tudo ouço que quando vos ajuntais na igreja, há entre vós dissensões, em parte creio. E até importa que haja entre vós heresias, para que os que são sinceros se manifestem entre vós. De sorte que quando vos ajuntais num lugar, não é para comer a ceia do Senhor, porque comendo cada um toma antecipadamente a sua própria ceia, e assim um tem fome e outro embriaga-se. Não tendes porventura casas para comer e para beber? Ou desprezais a igreja de Deus e vergonhais os que nada têm? Que vos direi? Louvar-vos-ei? Nisto não vos louvo, porque eu recebi do Senhor o que também vos ensinei, que o Senhor Jesus, na noite foi traído, tomou pão, e tendo dado graças, partiu e disse: tomai e comei, isto é meu corpo que é partido por vós, fazei isto em memória de mim. Semelhantemente, depois de cear, tomou o cálice, dizendo: esse cálice é o novo testamento, o meu sangue, fazei isto todas as vezes que beberdes, em memória de mim. Porque todas as vezes que comerdes este pão, beberdes este cálice, anunciais a morte do Senhor até que venha. Portanto, qualquer que comer este pão ou beber o cálice do Senhor indignamente será culpado do corpo e do sangue do Senhor. Examina-se, pois, o homem a si mesmo, e assim coma desse pão, beba desse cálice. Porque o que come e bebe indignamente, come e bebe para sua própria condenação, não discernindo o corpo do Senhor. Por causa disto, há entre vós muitos fracos e doentes, muitos que dormem. Porque se nós julgássemos a nós mesmos, não seríamos julgados. Mas quando somos julgados, somos repreendidos pelo Senhor, para não sermos condenados com o mundo. Portanto, meus irmãos, quando vos ajuntais para comer, esperai uns pelos outros. Mas se algum tiver fome, coma em casa, para que vos não ajunteis para a condenação. Quanto às demais coisas, ordená-la-eis quando for ter convosco. Os irmãos, as irmãs, o povo de Deus que são crentes, convertidos, que tomam a santa ceia todos os meses, sabe muito bem o dever de um cristão para tomar a ceia. A ceia não é dado para qualquer pessoa. A pessoa tem que ser crente, convertido, batizado nas águas, e que tenha uma igreja, que tenha um pastor, alguém que viva de acordo com o padrão da palavra de Deus. Da palavra de Deus. Porque, senão, ele estará tomando a ceia para sua própria condenação. E o pior, a pessoa que está tomando a ceia para sua própria condenação, ela não tem o discernimento, ela não tem o entendimento do que está certo e do que está errado. Tanto a pessoa que está tomando a ceia, e tanto a pessoa que está ministrando a ceia, não tem discernimento. Porque se tiver discernimento, a pessoa não tomaria a ceia. Alguém lá no altar não daria a ceia para aquela pessoa. Porque a palavra de Deus manda nós julgar. Manda nós julgar. E eu vejo hoje os pastores da atualidade, que se diz pastores,
que eles falam assim, não, cada um examine a si mesmo. Ele não está preocupado com as consequências que virão depois. Ele quer número, ele quer a igreja cheia, ele quer oferta, ele quer dízimo, e ele quer que o povo participe da santa ceia sem viver em santidade. E aí, quem tomar a santa ceia desse jeito, está tomando para ficar doente, fraco e ser condenado. Ser condenado, a ceia da condenação. Estão tomando para sua própria condenação. É muito sério, eu repito, é muito sério isto que nós estamos vendo hoje na atualidade. A ceia para eles não tem nenhum pudor, a santa ceia não tem nenhum temor, não tem nenhum sentido. Eles estão tomando a ceia para quê? Para ficar doente, para ficar fraco, para ficar dormente, para ser condenado. Então a santa ceia é vida e é morte. Vida e morte. Vida para quem está vivendo, morte para quem está morrendo, morrendo na fé, na obediência. Então, nesta manhã de domingo, nós teremos aqui a Santa Ceia do Senhor para os membros da nossa igreja que estão em comunhão com Deus, comunhão com a palavra de Deus e comunhão com a igreja. Comunhão com a igreja. Deus é santo. Nós vamos ter a Santa Ceia mais cedo, para terminar mais cedo. Em nome de Jesus Cristo, nenhum membro, nenhum obreiro, nenhum pastor, ninguém que é membro da igreja poderá faltar. Tá certo, meus irmãos? Em nome de Jesus, eu, pastor Messias, estou convocando os irmãos, lembrando os irmãos, para que ninguém falte. Deus abençoe. Daqui a pouco eu volto com vocês novamente falando sobre a Santa Ceia do Senhor.

0: Eu quero cumprimentar todo o povo de Deus com a paz do Senhor Jesus. Atenção, atenção Curitiba, atenção Paraná, atenção, porque é neste domingo, às 9 da manhã, 3 da tarde e às 7 da noite. Você não pode parar de buscar pelos seus familiares. Você não pode parar de interceder, de orar, de estar cultuando a Deus pela sua família. Deus escolheu você, meu irmão, minha irmã. Deus escolheu você para ser uma coluna na tua família. Como assim coluna, presbítero Raimundo? Coluna de oração. Coluna de oração. Para você orar, interceder pela tua família, pelo teu lar, tua casa. Interceder pelos seus que não tem força. Não tem força de buscar a Deus. Não tem força de orar. De fazer alguma coisa. Deus escolheu você. Deus escolheu você. Então, neste domingo às 9 da manhã, eu mesmo, presbítero Raimundo, estarei no santo altar de Deus, pregando, orando e Deus operando milagres. 3 da tarde, novamente, eu estarei no santo altar de Deus, pregando, orando e Deus operando milagres. Às 19 horas, eu estarei novamente no santo altar de Deus, pregando, orando e Deus confirmando a tua bênção familiar. 9 da manhã, 3 da tarde e às 7 da noite. Igreja Pentecostal Deus é Santo, Avenida Marechal Floriano Peixoto, 6711, 6711 é o endereço do seu milagre, da sua vitória familiar, da sua bênção. Nós estamos localizados ao lado da Autopeças Alvorada, quase em frente ao túmulo da Passarela e a 150 metros do terminal de ônibus do Vilar. Igreja Pentecostal, Deus é Santo, nós convidamos o povo de Deus para fazer uma campanha pela sua família. Fazer uma campanha de propósito, uma campanha para você obter resultado. Quantas pessoas têm testemunhado, quantas pessoas têm contado bênção, vitória, através da campanha de domingo, através de buscar pela sua família. E nesse domingo não será diferente, meu irmão, minha irmã. Vem buscar o seu milagre, a sua vitória familiar, conjugal, sentimental, material, financeira e na área da saúde. Que Deus opera em todas as áreas quando nós nos dispomos para buscar a sua presença, buscar a sua face, buscar nele a nossa resposta, o nosso milagre. Então, neste domingo, venha para a Igreja Pentecostal do Deus é Santo buscar o seu milagre, a sua vitória, em nome de Jesus.
1: Meu nome é Sofia e a benção foi ontem de antes, o irmão Raimundo revelou que alguém estava recebendo um livramento e foi meu filho, graças a Deus, essa madrugada ele chegou tranquilo, feliz, mas teve um livramento sim de acidente com a carreta. Então, graças a Deus, já passei por lá, já dei um abraço nele e está tudo bem.
2: Foi revelado que Deus estava livrando e o livramento foi para o filho. Revelação cumpriu rapidamente.
3: Maria Salete.
4: Irmã Maria Salete, conta esse grande testemunho.
3: Então, a minha filha tinha 2 úlceras no estômago e a gente fez a campanha aqui da sexta-feira e ela foi curada. Ela precisava fazer cirurgia e não precisa mais. Ela está curada, para a glória de Deus, aqui na igreja Deus é Santo. E a gente está muito feliz e ela também. Hoje até nós estávamos comentando, eu e ela, que ela está feliz mesmo para não ter mais aquela dor do estômago que ela tinha.
4: Ela ia fazer uma cirurgia, irmã, conta que ela ia fazer uma cirurgia. E depois da campanha e da oração aqui na igreja Deus é Santo, Jesus curou ela?
3: Jesus curou ela e ela está feliz e eu também, porque eu só tenho ela.
4: Está curada?
3: Está curada, em nome de Jesus.
4: Deus abençoe, irmã, em nome de Jesus.
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6: Eu quero que vocês abram a sua Bíblia no livro de Coríntios, no livro de 2 Coríntios, no capítulo de número 8. Você não está proibido da glória a Deus, irmãos. Aleluia. Graças a Deus. Nós vamos ler o versículo 14. 8:14. 8:14. Diz assim a Bíblia. Vamos ler o 13. Mas não digo isso para que os outros tenham alívio e vós opressão, mas para igualdade, neste tempo presente, a vossa abundância supra a falta dos outros, para que também a sua abundância supra, como é que fala aí? A vossa falta, e haja igualdade, como está escrito: o que muito colheu, não teve demais, e o que pouco

olha para frente. Vocês tá vendo, ou vai ver, ou vai entender como é Deus, como é a obra de Deus, como é as coisas de Deus. É completamente diferente das coisas nossas. Deus, ele olha para as coisas como Deus, não como homem, como você, como eu, como mãe, pai, que olha para os filhos e vê nos filhos o que ninguém vê. Deus olha para nós e olha para nós e vê em nós o que nós não vemos, que ninguém vê, que nem enxerga, porque ele é Deus, ele não é carne, ele é espírito, ele não é homem, ele não é terreno. Você imagina mais ou menos assim, o dono de uma grande empresa, que tem aí, vamos dizer assim, como a JBS, que tem 200, quase 300 mil funcionários, 280 mil funcionários. Agora, como é que esse cabeça, como é que os donos da JBS vê essa empresa? E olha como é que os funcionários vê. Pensa bem. Olha como é que eles, cabeça, olha e vê a empresa. Quase em todo mundo. Que cabeça que esse povo tem para saber administrar essa grandeza que eles têm? Na escassez aí, nessas lutas, esses baques que teve aí, o impacto da inflação, da economia, eles não caíram, eles cresceram. Os outros caíram e eles cresceram. Por que será? Por que será isso? Alguém olha as coisas assim e vê o que o outro não vê. Às vezes alguém tem uma terra, tem uma casa e vem baratinho. É, alguém chega ali, compra e põe ali um posto de gasolina, põe ali não sei o quê, uma van, põe ali, como é que chama, essa açaí, como é que chama outra? Extra. E na mente daquela pessoa, ele não via valor nenhum. Mas quem chegou lá com uma visão diferente, olhou e disse, puxa, esse é o lugar que eu preciso. Esse é um lugar, meu Deus, que lugar maravilhoso. Que lugar que eu preciso. E o outro não está, esse aqui não presta. Esse aqui não vale nada. Isso aqui não prospera, não vai para frente. Alguém que tem uma visão ampla.

aqui. Pra tudo quanto é lugar, eu procurei, não achei. Isso aqui é um lugar meu, eu não posso perder isso aqui. E já fecha o negócio logo. E quem quer vender, meu Deus do céu? Eu poderia que vou vender aqui, ninguém queria comprar. Agora chega esse camarada e compra. Quer dizer, quem estava vendendo tem uma noção, tem uma visão. Quem está comprando tem outra visão. Escuta isso aqui. Agora, de onde vem essa visão? Nós, agora os crentes. De onde vem essa visão? Nós, os crentes, estamos aqui sentados. Nós que estamos aqui ouvindo a palavra de Deus. De onde vem, de onde virá esta visão? Pensa bem. Quando nós vamos começar essa obra, essa igreja, quando eu saí da igreja que eu saí, eu falei assim, vamos começar essa obra. A mulher falou, eu não vou. Meu pai disse, esse cara é doido, meu pai. Isso é um maluco. Meu pai falava isso, minha mãe. Esse meu filho ficou doido. Está pegando tudo que tem, está vendendo, botando na igreja. Oh, meu Deus, coitado de meu filho. Esse cara é doido, esse cara. Meu Deus, depois ela vai voltar aí sem nada. O que ele tem, está botando na igreja. O que ele

Meu Deus do céu. Minha mãe dizia: fecha a boca, cala sua boca, porque você não sabe o que está falando. Deus falou com ele. Se não falou com você, então fecha a boca, que ele sabe muito bem a voz que ele ouviu. Ele não ouviu a voz do coração, não ouviu a voz do homem, ele ouviu a voz de Deus. Foi Deus que falou com ele. Foi Deus que falou com ele. Então você olha para essa mensagem que nós vemos aqui, dá uma lida de novo aí para você ver. Dá uma lida de novo esse versículo aí. Dá uma olhadinha aí para você ver. Glória a Deus. Vou deixar vocês ler. Baixa o cangote aí. Dá uma olhadinha agora. Pega a sua Bíblia. Vamos ler de novo. Vamos ver o que a palavra vai falar ao seu coração agora. O que o Espírito Santo vai dizer agora ao seu coração. Do versículo de número 13 em diante. Mas não digo isso para que os outros, como é que fala aí? Tenham alívio. E vós, não digo isso, presta atenção, mas não digo isso para que os outros tenham alívio. E vós, opressão. Veja bem.

abundância supra, diga mais alto aí, vamos, a vossa abundância supra a falta dos outros. Espera aí, eu vou trabalhar para os outros, eu vou lutar para ajudar os outros, eu vou tirar do meu trabalho, eu vou tirar do meu suor para ajudar os outros. Aí já começa a errar, já começa a pecar, já começa a fazer tudo que Deus não quer que ele faz, porque Deus quer que nós pensamos ou pensemos como ele. Deus quer que nós, ainda que nós não sejamos como ele, não vamos ser nunca como ele, mas ele quer que nós pensamos e pensemos como ele. Que nós sonhamos, não vê só nós. Quando nós fomos abrir essa igreja, eu não vi eu não vi a minha família, eu vi a igreja, Deus é Santo, ganhando almas, pregando o evangelho, curando os enfermos, expulsando os demônios, e Deus levantando uma multidão de gente, levantando uma multidão de almas para Deus. Quando olhei, eu vi isso, porque Deus falou comigo. Quantas vezes Deus fala com vocês e vocês ficam aí, será que foi Deus que falou? Bem, mas cadê a fé? Eu não sei, é aí que tem a necessidade de conhecer Deus. Você tem que conhecer Deus, você tem que saber quem é Deus, e você tem que saber quem é o diabo, para você não ouvir Deus e pensar que é o diabo, ou não ouvir o diabo e pensar que é Deus. Você tem que ter uma vida íntima com Deus, uma vida de oração, uma vida a sós com Deus, uma vida que você para assim, eu vou tirar agora para Deus, não é para mim, não é para a família, não é para ninguém, agora eu vou tirar para Deus, tirar aqui uma hora, tirar aqui um dia, para me jejuar, para me consagrar. Eu quero saber de telefone, eu não quero saber de atender telefone de seu ninguém, hoje eu não quero saber de atender ninguém, hoje eu não quero ouvir a voz de ninguém, hoje eu quero ouvir a voz do meu Deus. Ele vai falar comigo, e se ele falar comigo, eu sei que é para o meu melhor, para o meu crescimento. Pensa bem, tem que ser desse jeito. Então quando eu falo assim, olha, quando a Bíblia diz assim, você tem que pensar nos outros, ah, mas eu trabalhar para os outros? Quando Jesus morreu, ele morreu por quem? Não foi por ele, ele morreu por todos nós. A obra de Deus é assim, a igreja é assim, os irmãos têm que ser assim, nós temos que ser assim. É por isso que muita gente não vai, não fica na igreja, porque ele quer viver uma vida individual, sozinho, pensando nele. Terminou o culto, tchau, vai embora, não tem conversa com ninguém, não dá paz do Senhor para ninguém, não dá um abraço em ninguém, não pergunta como é que o fulano está, irmão, como é que você está, não quer nem saber, tchau, eu vou embora, já recebi minha revelação, minha cura, eu vou embora. Ele não olha assim, puxa, podia ajudar aquela irmã, aquele irmãozinho lá, eu estou sentindo assim de dar uma ajuda para ele, Deus tem me dado. Irmão, vem cá, como é que você está? Ah, eu estou bem. É? Como é que está a sua vida? Está trabalhando? É. Como é que você está? Você está pagando aluguel? É. Dá uma observada para você ver, dá uma olhadinha. Vem cá, ó, isso aqui é seu, tá? Você não conta para ninguém, não. Fica só entre Deus, você e eu, tá bom? Isso aqui é seu. Vai embora, não conta para ninguém, não. Olha lá no céu, olha lá em cima, olha lá para cima, que a recompensa vem.

não vem daqui. Você não tem que esperar nada daqui. É de lá, meu irmão, é de lá. Quantas vezes você passa num lugar, você passa assim e olha para alguém humilde. Às vezes a pessoa simples, suja, mal vestida, mas você olha na cara dela, você olha no rosto dele, você vê na vida dele a necessidade de você parar o carro e dizer sim, eu vou ajudar ele, eu vou ajudar ela. Não é um traficante que estou falando, não. Não é um drogado, não. Não é aquele pessoal que fica pedindo para comprar drogas, não. Não é aquele, não. É alguém que você vê puxando o carrinho. Aquela pessoa de idade, cansada, acabada. Aquela pessoa cansada de tanto trabalhar, que você olha para ele assim, um pai de família. Lutador, batalhador, que você vê assim. Você sente que ele é uma pessoa que está ali, que precisa de ajuda. Quantas vezes nós olhamos assim e... será que eu ajudo? Será que não ajudo? Deus falando e a carne impedindo, será que eu ajudo? Aí você vai embora, lá na frente, aquela tristeza, nunca mais será que eu vou ver aquela pessoa? Puxa vida, podia ter voltado lá. Às vezes volta lá de novo, cadê ele? Já não está lá mais. Eu tenho certeza que você já passou por momentos assim, de você olhar por alguém e você dizer assim, eu podia estender as mãos. Às vezes você para o carro, você para e vai lá, diz aqui, ó, não precisa, isso aqui é seu, tá bom? Deus abençoe, tchau. Você acha que Deus não está vendo isso? Você acha que Deus não está olhando para isso? Você acha que isso aí não é o momento de nós, ó, pular na vida, saltar na vida, dar um pulo? Quantas vezes alguém vem assim, aquele rosto, pobre, com fome, oh moço, você podia me ajudar? Não tem. E bem que tem, você podia me ajudar? Às vezes está com 2, 3 filhos junto, a mulher junto com ele, você está vendo? E às vezes, não. Ou então você pega aquela ofertinha, aquela moedinha, que não vale nada, e você dá para ele, assim na marra, sem querer dar. Isso não vai ter recompensa nenhuma. Isso não vai ter recompensa. O bom é quando você olha para o céu e dizer assim, eu não tinha nada, hoje eu tenho. Eu não era nada, hoje eu sou. Ó, da onde eu vim, ó, quem eu era. Olha onde eu morava, olha o que eu trabalhava, ralava na roça. Quem já trabalhou na roça aí? Levanta a mão para me ver. Quem já trabalhou para os outros aí, ganhando mixaria? Levanta a mão. E hoje, olha o que você está ganhando. Você não vê que foi Deus que te colocou por cabeça? Você não vê que é Deus que está te colocando por cabeça? Você não vê que é Deus que está te dando? Então, nessa noite, você está tendo a oportunidade de refletir isso aqui hoje. A gente só cresce, escuta aqui, a gente só cresce quando a gente ajuda. Ninguém cresce sozinho na vida. Ninguém cresceu sozinho na vida. Ele precisou dos pobres, ainda pagando, os pobres trabalhou para ele. Os pobres trabalharam para ele. E você quer saber uma coisa? Quando você paga alguém bem pago, você dá aquele salário merecido para alguém, que alguém trabalha com tanta vontade. Meu patrão me ajuda, minha patroa me ajuda. Chega no final do ano, você dá um presente, dá isso, dá aquilo, aquela pessoa... você vai embora tão feliz, oh Deus, que Deus abençoe, oh que Deus abençoe meu patrão, que Deus abençoe minha patroa, que bota o joelho no chão, Deus abençoe. Ruim quando alguém sai desgraçado, você vai ver, você vai quebrar, você vai falir, miserável, você não vai ter nada, você vai pagar o que você não pagou para mim, vai pagar para o diabo. Quem já ouviu alguém falar isso aí? Levanta a mão bem alto. Vai pagar para o diabo, não de você, não, de outras pessoas. Quem já ouviu isso? Levante a mão.
Vai pagar pro diabo, desgraçado, miserável. Você vai ver, morto de fome, morrinha, miserável, não sabe valorizar o trabalho do trabalhador. Aí a pessoa fica desejando mal, jogando praga, desejando, torcendo para dar errado. Irmão, e às vezes as coisas não vão para frente e a gente fica perguntando, por que que não vou para frente? Por que que eu não vou? Por que que eu não cresço? Ninguém cresce sozinho. Ninguém cresce sozinho, irmão. Bota na sua cabeça que hoje, se tem alguém que hoje, que está na campanha do crescimento, que está aqui hoje conosco, vai fazer a campanha do crescimento financeiro, põe na sua cabeça isso. Você não vai crescer sozinho. Se você pensar só em você, se você é uma pessoa muito individualista, você não vai crescer, não. Você vai ficar pedalando aí, pedalando, pedalando, pedalando. Você quer ver você crescer? Você tem que ser sábio. Fazer as coisas com sabedoria, com inteligência, fazer as coisas segura e ter alguém para te ajudar. Que ter alguém para te ajudar. Como é que você quer que alguém te ajude? Eu pergunto aqui, quem de vocês quer que alguém te atrapalhe? Levanta a mão. Quem quer que alguém te atrapalhe? Irmão, já levantou a mão ali. Quem de vocês quer que alguém te ajude? Levante a mão. Ajude primeiro. Você quer ajuda? Ajuda primeiro os outros. Você quer que alguém te ajude? Ajude primeiro. Ajude. Você quer amigo? Ou você quer inimigo? Quem quer inimigo? Levante a mão. Ninguém. Quem quer fazer inimizade? Levante a mão. Ninguém. Quem quer fazer amizade? Quem quer ter amigo no lugar do inimigo? Levante a mão. Quem quer? Faça amigo. Faça. Não tem amigo se você não fez. Não tem inimigo se você não fez ele. Eu tenho uma raiva do fulano desgraçado. Porque alguma coisa ele fez de mal. Alguma coisa. Vai ver, desgraçado. Miserável. Você vai ver um dia. Você vai ver. Agora, quando a Bíblia diz que quando o justo reina, diz que o povo se alegra. Está na Bíblia isso. O justo reina, todo mundo se alegra. Você imagina, você tem um meio mundo de gente torcendo por você. Você tem um meio mundo de gente orando por você. Você tem um meio mundo de gente desejando, pedindo a Deus por você. Ainda que o diabo venha, a macumba venha, os demônios venham. Mas a oração dos justos pode muito em seus efeitos. Assim diz a Bíblia Sagrada. Assim diz a Bíblia. Não fica aqui com essa cabeça individualista. Né, eu tenho que trabalhar, tenho que ralar. Larga de falar besteira. Eu tenho que ralar. Não é assim a vida. A vida não é assim. Eu tenho que ralar. Não, senhor. Você tem que trabalhar. Mas você tem que pensar assim. Eu sou o que sou. Porque Deus fez eu ser o que eu sou. Você quer ver uma passagem na Bíblia que eu fico maravilhado? Abra sua Bíblia rapidinho no livro de Primeiras Crônicas, dando glória a Deus, aleluia aí. Primeiras Crônicas, dá uma olhadinha nessa passagem e aprenda que hoje sai daqui com a bênção de Deus nas suas mãos. Amém. Acho que o povo não está aqui não. Com a bênção de Deus nas suas mãos. Quanto que eu falei? Primeiras Crônicas, no capítulo 29. Dá uma olhadinha aí. Primeiras Crônicas, no capítulo 29. Se tem uma coisa que eu observo aqui, que eu fico maravilhado, é nisso aqui, ó. Vamos lá. No versículo de número 1 em diante, diz assim, ó. E disse mais o rei Davi a toda a congregação: Salomão, meu filho, é o único que Deus, a quem Deus escolheu, é ainda moço e tenro, e esta obra é grande, porque não é palácio para homem, senão para o Senhor Deus.
Eu, pois, com todas as minhas forças, já tenho preparado para a casa do meu Deus ouro para as obras de ouro, e prata para as obras de prata, e cobre, de cobre, e ferro para de ferro, e madeira para de madeira, e pedra para papai, e assim vai. Agora no versículo de número, vai adiantando. Pedra preciosa, mármore em abundância. Versículo 3. E ainda, de minha própria vontade, para a casa do meu Deus. Como é que fala aí? Fala aí, irmão, para escutar aí. Todo mundo. O ouro e a prata particular, que tenho demais, eu dou para a casa do meu Deus, afora tudo quanto tenho preparado para a casa do santuário. 3.000 talentos. Isso aqui é 110.000 quilos de ouro. Isso aqui é 110.000 quilos de ouro. 110 toneladas de ouro. De ofre e 7.000 talentos de prata purificada para cobrir as paredes das casas, e ouro para os objetos de ouro, e prata para os de prata, e para toda a obra das mãos artes. Quem, pois, está disposto a encher a sua mão a oferecer hoje voluntariamente? Agora vamos aqui no versículo de número 14, ele diz assim, ó: porque quem sou eu? Porque quem sou eu? E quem é o meu povo que tivesse um poder para tão voluntariamente dar semelhante coisas? Porque tudo vem de ti, e da tua mão te damos. Quem sou eu? Quem era eu? Um zelador de ovelhas. Quem era eu? Empregado do meu pai, que vivia no mato, abraçando o leão, abraçando o urso, para defender as ovelhas do meu pai. Quem era eu? Para hoje, o camarada dá tanto ouro. Ele tem ouro para dar na casa de Deus. Tanto ouro que ele tinha. Da onde vem esse ouro? Da onde vem esse ouro? Põe a cabeça sobre. Aqui hoje, irmão, você tem que pensar assim: de onde eu vou conseguir o que eu quero ter? De onde eu vou conseguir o que eu quero conseguir? Aí você tem que pensar com a cabeça cheia de fé. Pensar com a mente cheia de fé. Não limitar você. Ah, eu sou um coitadinho. Aí eu sou uma coitadinha. Então vai ser coitadinho pro resto da vida. Eu sou um pobrezinho. Como é que eu vou sair desta? Como é que eu vou sair dessa situação que eu estou vivendo hoje? Meu Deus, como? Se você, se eu, se nós aqui pedir para Deus, mas pedir de verdade. Pedir de verdade, não é só se dar boca para fora. Pedir de verdade, botar na cabeça aquilo. Eu quero isso, eu vou ser isto, eu vou ser aquilo. E bater naquela tecla, eu vou ser. E liberar para que aquilo venha na sua direção. Aquilo

0: tudo vem de Deus, tudo vem de Deus, tudo vem de Deus, tudo vem de Deus. Olha o que ele diz aqui, ó, de novo. Olha o que ele diz aqui, ó, verso 14. Quem sou eu? E quem é o meu povo? Quem é meu pai? Quem é minha mãe? Que tivéssemos poder para tão voluntariamente dar tanta coisa. Agora, isso aqui que eu fico maravilhado, ó, porque tudo vem de ti, tudo vem de Deus, e para ele volta. Tudo vem de Deus, tudo é de Deus, ninguém trouxe nada. O dia que você nasceu, eu nasci. Como é que nós nascemos? Pensa bem, irmão, põe na cabeça um pouquinho de inteligência que hoje de Deus. Como é que nós nascemos? Dá uma olhadinha na criança sua, no parto. Nasceu pelado, nasceu sem nada, só fazia chorar, não falava, não andava. Quanto tempo demorou para falar? Um ano. E tem uns que até hoje não fala, está com 10, 20 anos, não fala. Quanto tempo demorou para andar? Um ano e tanto. E tem uns que até hoje não anda. Pensa bem. Tem que fazer aula de natação. Tem que aprender tudo. Você vê o animalzinho lá, o cachorrinho, o gatinho, com o olho fechado. Você joga ele na água, com um dia, dois dias, ele sabe nadar. Quem entendeu, levante a mão. Ele sabe nadar. Se imagina, o instinto dele. E nós não. Nós temos que ir pro colégio A, B, C, D para saber falar. Pensa bem. Ele já sabe falando. Ele já nasce falando o que ele tem que falar. E nós vamos ter que aprender a falar. 1, 2, 3, 4, 5, 6, 7, 8. Que nós temos que aprender a linguagem humana. Não é linguagem de cachorro, de porco, de galinha. Quem ensinou a galinha? Quem ensinou o porco? Fala como porco. E nós temos que aprender a falar como gente. Tanta sabedoria que nós achamos que temos. Tem que ir lá para a faculdade, ficar lá quantos anos? 10, 20 anos lá, estudando, 15 anos, para ser isso, para ser aquilo. E às vezes, mesmo estudando, depois não passa de nada. Tem faculdade, mas não é nada. Quem entendeu, levante a mão. Tem faculdade, mas não tem nada, não é nada. E tem gente que nunca foi no colégio. Eu conheço gente que não sabe escrever. Eu conheço gente que não sabe escrever, não sabe ler. E é rico, rico, rico, rico, rico, rico. Eu não sei se vocês conhecem. Alguém conhece aí, não? Quem conhece alguém aí? Rico, rico, rico, rico. Não sabe nem escrever o nome. Ó, às vezes tem que botar o dedão. E tem riqueza para valer. Tem não sei quantas fazendas, não sei quantos bois, vaca, empresas. Analfabeto de tudo. Formou filho advogado, formou a outra médico, outra dentista, outro não sei o quê. E quem formou? Ele, analfabeto. Isso é dom de Deus. Isso vem de Deus. Isso é Deus que dá. Isso é Deus que faz. Isso é Deus que faz, irmão.
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Senhor Jesus Cristo, povo de Deus, povo da fé, é o presbítero Raimundo. 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Atenção, povo de Deus, atenção, membros, atenção, obreiros e obreiras. Atenção, porque neste domingo é a Santa Ceia do Senhor na Igreja Pentecostal. Deus é Santo. Sede Nacional em Curitiba, na Avenida Marechal Floriano Peixoto, 6711. Atenção, povo de Deus, a Santa Ceia do Senhor, a Santa Ceia do Senhor é o compromisso do cristão, aquele que está em comunhão com Cristo, participar do corpo e do sangue do Senhor, é lembrar da morte do Senhor até que ele venha. Então, venham cedo, compareça cedo. O culto vai terminar mais cedo nesse domingo por causa do Dia das Mães. Então, venham mais cedo para poder participar da Santa Ceia do Senhor nesse domingo das Mães, né? Dia das Mães, isso mesmo. Povo de Deus, povo da fé, o compromisso em primeiro lugar com o Senhor. Em primeiro lugar, primeiro participar da Santa Ceia do Senhor. Depois você vai fazer aquele almoço, casa, com a família, com a mãe. Mas primeiro é o compromisso com Deus, compromisso com a obra de Deus, com a palavra de Deus. Povo de Deus, povo da fé, sabe disso, que primeiro é o reino do céu. Né? Primeiro é o reino do céu. E ele vos acrescentará as demais coisas na nossa vida. Então, Avenida Marechal Floriano Peixoto, 6711. Atenção, membros e obreiros, pastores, presbíteros, diáconos, né? Povo de Deus, que estão em comunhão com Cristo Jesus, da Igreja Pentecostal dos Santos. É neste domingo a Santa Ceia do Senhor. Venham todos participar do corpo e do sangue do Senhor Jesus Cristo, que é um compromisso de todo o cristão. Deus abençoe, povo de Deus, paz do Senhor e Salvador Jesus Cristo.

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graças a Deus. Senhor meu Deus, Senhor meu Pai, em nome do Senhor Jesus, meu Deus, há uma necessidade de orar, há uma necessidade tão grande de orar, de viver orando de dia e de noite, como os homens do passado que orava de dia e de noite, Senhor, as mulheres, aqueles homens que estão registrados no livro da Bíblia, de Hebreus, capítulo 11, livro dos heróis da fé, aquele povo orava de dia e de noite, Senhor, aquele povo jejuava de dia e de noite, pregava de dia e de noite, Jesus, oh meu Deus, eu tenho que orar. Eu tenho que orar por esse povo. Meu Deus, eu tenho que orar por essas almas, por essas vidas que tem nos ajudado, meu Deus. Oh, meu Deus, olha os irmãos aí que tanto tem me ajudado. Meu Deus. Meu Deus do céu. Oh, Senhor da glória. Espírito Santo. Meu Deus. Em nome de Jesus, em nome de Jesus Cristo, Senhor, em nome de Jesus Cristo, meu Deus, vai rompendo todas as barreiras, todas as muralhas, todo o levante de Satanás. Satanás, o Senhor te repreenda agora. O sangue de Jesus tem poder para te repreender. O sangue do meu Deus é poderoso para te queimar. Senhor, repreende as enfermidades, as doenças, os males, repreende a opressão dentro desta casa, repreende, Senhor, a fortaleza do mal dentro desta casa. Ó Deus, repreenda, Senhor. Repreenda, Espírito Santo, todas as forças do mal, todas as potestades, os poderes do mal. Meu Deus, repreenda agora que levantar contra nós. Senhor, repreenda. Meu Deus, vai amarrando, vai acorrentando. Meu Deus, vai acorrentando agora os demônios, os espíritos que têm segurado a mão do povo. Quantas pessoas que têm se fechado as mãos, o coração. Quantas pessoas, meu Deus, que Satanás tem tirado elas da igreja, das igrejas. Quantas pessoas, meu Deus, que eram fiéis. Pessoas que lutavam de dia e de noite, fazendo a tua obra, trabalhava de dia e corria para a igreja à noite. Ó Deus, quantas pessoas que trabalhavam à noite e corria de dia, fazendo a tua obra. Meu Deus, em nome de Jesus Cristo, meu Deus, quantas pessoas, Senhor, que tinham prazer de lutar, de orar, de jejuar, de pregar, tinha prazer de dirigir uma igreja, de viajar fazendo a tua obra, ganhando as almas para o teu reino. Não tem coisa melhor do que ganhar almas, não tem coisa melhor do que ver a obra crescer. Deus, não tem coisa melhor, não tem alegria, meu Deus, maior do que ver a obra de Deus crescer. Senhor Jesus, oh meu Deus, levanta, meu Deus, salva, meu Deus, levanta, meu Deus, as almas, salva as almas, meu Deus, salva as almas, salva as almas, salva as almas, Senhor.

coração do homem. Como o homem é fácil de ser seduzido, iludido pelas coisas materiais, que um dia vai ficar tudo para trás. Oh, meu Deus, eles se matam, eles morrem, eles brigam pelas coisas materiais, eles mentem por causa do bem-estar material. Senhor da glória, Espírito Santo, meu Deus, quanta gente trabalha de dia e de noite, não tem tempo para te servir, não tem tempo para Deus, não tem hora para servir a Deus. Oh, meu Deus, não tem hora para comer, nem para a família, para descansar, não tira as férias, nada, só trabalhar. Meu Deus, quantas pessoas que perderam o prazer das coisas espirituais, tornaram escravo do trabalho, escravo do serviço, escravo do dinheiro, escravo do salário, do emprego, da empresa, escravo do horário, escravo do relógio, escravo do tempo. Não tem tempo para nada. Não tem tempo para nada. Deus do céu, Deus da glória, liberta as almas, Senhor. Quantas estão paradas, afastadas, desviadas do Evangelho. Quantas estão morrendo sem salvação. Vão morrer sem salvação e não vai levar nada. Só vai levar a alma para o abismo, para o Hades, para ser atormentada de dia e de noite. Meu Deus, oh Jesus, oh Espírito Santo de Deus, oh meu Deus, salva as almas, Senhor, transforma os corações. Jesus, transforma os corações. Jesus, transforma as vidas. Jesus, liberta as almas. Me liberta, liberta cada dia minha alma, liberta meu coração, liberta minha mente, meu Deus, liberta cada um de nós cada dia, vai santificando, vai trazendo pureza, vai trazendo alegria na minha alma, na alma dos irmãos, meu Deus. Senhor da glória, abençoe, meu Deus, as aberturas das igrejas, Deus é santo. Oh Jesus, Jesus, prepara a condição, prepara irmãos, prepara pessoas do coração aberto, a mão aberta para nos ajudar, pessoas católicas, evangélicas, de todas as religiões. Meu Deus, prepara, Senhor, prepara, Espírito Santo. Oh meu Deus, oh Deus, tu és dono do ouro da prata, envia recurso, envia condições financeiras, envia, meu Deus, condições para nós poder ter horários de programa de rádio de dia e de noite, nós ter pessoas para trabalhar, pessoas para evangelizar, viajar, abrir igreja, dirigir igreja. Ó Senhor da glória, ó Deus do céu, abençoa os irmãos que nós já temos, dando a eles saúde, força, graça, alegria. Oh meu Deus, abençoa os irmãos que estão lutando comigo, ajudando nós a fazer esta obra. Oh Deus, recompensa eles, dá eles alegria, dá eles gozo na sua alma. Meu Deus, mostra para eles como vale a pena nós nos desgastar, desgastarmos nosso corpo na obra de Deus. Ó Deus, como é gostoso a gente cansar, a gente às vezes se estressar fazendo a tua obra. Ó Deus da glória, ó Espírito Santo da verdade, meu Deus, implanta dentro de nós a força, o poder, a graça, a unção, a autoridade, a fé e a coragem. Não deixe nós nos abatermos nas lutas, nas provações, nas tribulações, nas dificuldades, nas necessidades. Ó Deus, ó Senhor, abençoa-nos.

0: povo, que tem sido um canal de bênção para esta obra. Quantas pessoas que têm me ajudado, quantas pessoas que estão nos ajudando, Senhor, e quantas outras que vão nos ajudar. Ó Deus, abençoa a vida deles, abençoa o dia a dia deles, o trabalho, a saúde, meu Deus, a família, os negócios, a vida espiritual. Ó meu Deus do céu, meu Deus, derrama força. Derrama força, Senhor. Dai-nos força, meu Deus. Ô, Jeová, eu quero sentir dentro de mim força, autoridade, poder. Meu Deus, a carne está fraca, mas o Espírito está pronto, meu Deus. Ô, Deus da glória, dai aos irmãos força, espiritualidade, santidade. Dai a mim, ó Deus, dai a nós, meu Deus, ó Senhor da glória, meu Deus, Jesus querido, Jesus poderoso. Eu me lembro das passagens da Bíblia Sagrada, quando o Senhor passava noites e noites nos montes, nas vigílias das madrugadas, com Pedro, Tiago e João. Eram os três que estavam contigo, meu Deus. Ó Deus da glória, eram os três escolhidos para a oração. Meu Deus, Jesus, eu me lembro da Bíblia, quando fala de Paulo, de Filipe, aqueles homens que deram a vida, que deram o tempo deles na tua obra. Ó Deus, Elias, Eliseu, que lutaram. Ó Senhor da glória, aqueles homens de Deus como Abraão, que se envolveram de dia e de noite no trabalho, na obra de Deus, como Moisés, que lutava com aquele povo, trazendo o povo do Egito para Canaã, como Noé, que lutou fazendo a arca, trabalhando a tua obra. Meu Deus, aqueles homens que deram a vida, morreram te servindo, dirigindo igrejas, conduzindo um rebanho, meu Deus. Ó Senhor da glória, Deus, aqueles homens que foram provados, experimentados, como Davi, que lutou de dia e de noite diante de Israel. Ó Deus de Samuel, ó Deus da Bíblia Sagrada, ó Deus do céu, ó Deus da glória, Senhor, fica conosco. Espírito Santo, mostra para nós como vale a pena nós lutarmos, nós batalharmos de dia e de noite na tua obra, meu Deus. Senhor da glória, haja aprovação, haja crescimento, meu Deus. Que nossos olhos possam ver o trabalhar do Senhor. Ó, meu Deus, ó, meu Pai, ó Espírito Santo, me orienta, fala comigo, me revela, me mostra o caminho da vitória. Me mostra o caminho, meu Deus, me mostra o caminho da vitória cada dia. Vai revelando, vai mostrando, vai agindo, meu Deus. Ó, meu Deus, abençoa o teu povo que agora estão orando, estão clamando, estão buscando. Abençoa os irmãos da Deus é Santo. Abençoa todos, meu Pai. Que a tua bênção seja com eles desde agora e para sempre. Amém, Jesus. Graças a Deus, amém.
1: Graças a Deus, graças a Deus. Este é o programa Vencendo pela Fé da Igreja Pentecostal do Zé Santo. Quem tem o prazer de cumprimentar todo o povo de Deus com a paz do Senhor e Salvador Jesus Cristo é seu irmão em Cristo, Presbítero Raimundo. Lembrando a todos que esta programação ela é de inteira responsabilidade do homem de Deus, pastor Darcy Messias. Povo de Deus, povo da fé, povo que tem prazer de buscar a presença do Senhor, eu quero fazer um convite todo especial para este domingo em nossa sede nacional, aqui mesmo em Curitiba, estado do Paraná, Igreja Pentecostal Deus é Santo, localizada na Avenida Marechal Floriano Peixoto, 6711, o endereço do seu milagre e da sua vitória. E neste domingo, às 9 da manhã, 3 da tarde e às 7 da noite. Neste domingo da família, onde você, meu irmão, você, minha irmã, tem buscado pela sua família, continua buscando pela sua família, convide mais alguém para receber as bênçãos do Senhor, convide mais alguém para receber os milagres que acontecem aqui na Igreja Pentecostal, Deus é Santo. Nós temos contemplado, nós temos visto pessoas testemunhar, testificar daquilo que Deus tem operado na Igreja Pentecostal Deus é Santo. Nesse domingo não será diferente o agir, o trabalhar de Deus na sua vida, no seu lar, na sua casa e na sua família. Compareça, 9 da manhã. Eu mesmo, o presbítero Raimundo, estarei no santo altar de Deus, orando, clamando a Deus, para Deus abençoar o seu lar, a sua casa, a sua família. Chegue mais cedo para orar conosco, chegue mais cedo para dobrar o seu joelho, pedir a sua vitória para o Senhor e Salvador Jesus Cristo. 3 da tarde, novamente, assumirei o santo altar de Deus, pregando, orando e clamando pela sua família, para Deus operar milagres e maravilhas, livramentos, curas divinas, tem acontecido na Igreja Pentecostal Deus é Santo, milagres que as pessoas têm testemunhado, pessoas que foram curadas de câncer de próstata. O irmão no domingo contou que foi curado do câncer de próstata aqui na Igreja Pentecostal Deus é Santo, fazendo as campanhas no domingo, domingo da família, a campanha da restituição e restauração familiar. Deus operou milagres e maravilhas. Eu tenho certeza que nesta campanha dos Salmos 23, o Senhor é meu pastor e nada me faltará, vai acontecer milagre na sua casa, no seu lar, na sua família, nos seus familiares, no seu trabalho, seus negócios, sua empresa. Deus opera em todas as áreas. Então eu te convido para estar conosco neste domingo da família, 9 da manhã, 3 da tarde e às 7 da noite. Avenida Marechal Floriano Peixoto, 6711. Nós estamos localizados ao lado da Autopeças Alvoradas, quase em frente ao tubo da passarela, a 150 metros do terminal de ônibus do Vila Áurea. Estacionamento na rua José Peixoto de Lacerda Venec, número 119. Isso mesmo, para você guardar o seu automóvel, tranquilamente cultuar a Deus neste domingo, nos 3 horários, 9 da manhã, 3 da tarde e às 7 da noite. Deus tem um milagre na sua família, Deus tem uma bênção para te entregar. Ainda este ano, Deus vai te abençoar na vida familiar, na vida familiar e na vida financeira. Deus vai fazer um milagre na sua vida. Deus vai operar o milagre da sua vida neste final de ano. Compareça na Igreja Pentecostal Deus é Santo, venha orar conosco, venha fazer campanha conosco, para Deus abençoar a sua casa, o seu lar e a sua família. Eu tenho certeza que Deus, Ele é o maior interessado em te ajudar, meu irmão, minha irmã. Compareça nesse domingo às 9 da manhã, 3 da tarde e às 7 da noite. Avenida Marechal Floriano Peixoto, 6711, uma igreja de fé, de oração e de milagres. Milagres têm acontecido na Igreja Pentecostal dos Santos. A prova é que você vai ouvir testemunhos, relatos, pessoas contando aquilo que aconteceu na sua vida, aquilo que aconteceu na sua família, aquilo que aconteceu porque ela buscou, ela orou, ela pediu para Deus em oração e Deus operou milagre na sua vida. Ouça testemunhos de fé para aumentar a sua fé e você está conosco neste domingo em 3 horários para receber a bênção familiar. Ouça esse testemunho para aumentar a sua fé e você está neste domingo em um desses 3 horários, 9 da manhã, 3 da tarde e às 7 da noite.

0: Irmãos, eu quero contar essa bênção recebi no último dia da campanha. Essa campanha que eu fiz agora, que nós terminamos, eu ganhei meu filho para Jesus. Inclusive, ele veio umas 2, 3 vezes aqui, mas ele não decidia. Mas agora ele está decidido de servir a Jesus até o fim da vida dele. É um filho que havia caído para as valetas, bêbado e tudo. Mas graças a Deus, lutei e ganhei ele para Jesus. Tem outra bênção também, meu irmão. Outro meu filho também. Era bêbado também, bêbado mesmo. E jejum, oração, fiz a campanha inteira, essa campanha que passou todos os dias na presença de Deus. O Senhor Jesus libertou ele da bebida.
1: Terezinha, eu tô aqui nessa igreja faz 1 ano lutando contra o vício do cigarro, não consegui largar. E eu quero congregar aqui, eu quero descer as águas aqui nessa igreja. Porque é aqui que Jesus me libertou.
2: A senhora foi liberta, então?
1: Fui, graças a Deus.
2: Há quanto tempo que a senhora fumava?
1: Eu fumava 15 anos.
2: 15 anos?
1: 15 anos.
2: E agora, como é que tá?
1: Agora, graças a Deus, pode fumar, jogar a fumaça na minha cara, que não sinto mais nada.
2: Não sente nem a vontade?
1: Não, não, não.
2: E para quem que está lutando agora contra o vício, vai ouvir o seu testemunho no rádio, qual é o convite que a senhora faz? Que eles fiquem em casa sofrendo ou que venham para cá receber a bênção?
1: Que venha para cá, hoje eu trouxe uma irmãzinha que estava sofrendo com dor no joelho e falei, vamos para lá que Jesus vai libertar. Senhora, a senhora não vai tomar remédio nenhum.
2: Glória
1: e eu trouxe o casal aqui hoje.
2: Está liberta?
1: Graças a Deus.
2: Quem que te libertou?
1: Jesus.
3: Que fizeram uma obra de bruxaria para o meu filho, uma situação muito difícil, um menino que trabalhava e tudo, mas era viciado nas drogas, e Deus operando, eu sempre orando, sempre em campanha, jejum a favor a ele. Eu fico muito emocionada, né, com essa bênção do Senhor Jesus. Eu deixei uma fotografia dele aqui, pedindo oração para os irmãos me ajudar em oração. Esse final de semana que passou, eu fui lá ver ele, cheguei lá, olha, eu fiquei só agradecendo a Deus, que eu encontrei ele muito lindo, sabe, liberto, sem aquela bicharada, aquelas legião de demônio que pegava ele, sabe? Liberto, com uma visão muito linda.
4: Salve, irmão, na paz do Senhor. Agora que o Senhor completou a benção, eu vou contar. Então, Deus libertou a minha filha de mais de 5 anos de droga. Droga pesada, ela misturava lá com outras porcarias. Daí o diabo foi revolta no marido dela, catou a trouxa dele e foi pra firma. Porque é ela que buscava a porcaria para fumar junto com ele. Daí ele achou, ficou só, mas eu continuei pedindo. Olha, o senhor já trouxe ele de volta para dentro de casa. Ele já está pousando em casa, já está cumprindo os deveres de um pai de família. Porque a minha filha, o senhor libertou ela. E já tem uma criança no ventre dela, que é para ela esquecer dessa maldita droga que fez ela sofrer mais de 25 anos. E eu sofri muito mais. Está liberta em nome de Jesus. Foi uma libertação, parece que foi assim, como tirada tomada, sabe? Então a gente estava pedindo. Eu falei assim, senhor, ela não vem pelo amor, faça vir pela dor. Torce o parafuso e faça justiça a meu favor. Eu passo muito vergonha com os vizinhos, com esse barulhão deles. Eu acordava de noite, parecia um bang-bang dentro daquela casa, sabe? Uma vez eu fui correndo para acudir ela, eu caí, machuquei os dois joelhos. Então, graças a Deus, está uma paz que a minha neta foi lá em casa levar minha bisneta para ver, falou, vó, que sossego que tá aqui, que paz. Eu falei, pois é, você tá vendo onde Deus entra, a paz entra.
5: É a bênção que eu tenho para relatar para essa igreja, que o meu neto era usuário de droga e roubava, fazia de tudo. E através de eu vim aqui, ele foi liberto, Isaías, teve uma overdose, quase morreu, foi liberto e tá trabalhando. Muita bênção eu recebi aqui. E estou recebendo.
2: Quem libertou ele?
5: Foi Jesus.
6: Meu nome é Oswaldo Zacarias. Eu estou nessa campanha aqui, recebi um milagrão. Eu não esperava, pensava que a minha nora ia morrer, né? Porque estava só couro e osso, só nas drogas. Eu fui visitar ela, depois de 2 meses, nessa campanha aqui. Parou com as drogas, a pele voltou como era, engordou o rosto, sim. Os meus netinhos estão bem cuidados. Saiu das drogas através dessa campanha aqui, dessa igreja aqui. Eu pensei que ela ia morrer, todo mundo falou, ela vai morrer, alguém vai matar ela. Ia com arma para matar ela, porque estava só no osso, a pele colada, assim, ó. O rosto chegou a afundar, assim, ó. Eu pensei, meu Deus do céu, eu sirvo um Deus todo poderoso na igreja dos Santos. eu vou receber esse milagre, vou fazer essa campanha, vou fazer um dízimo com Deus, uma oferta com Deus. E Deus me ouviu, e Deus ouviu esse clamor aqui. Fui visitar ela, me abraçou, falou: sogro, olha o tipo que eu tô gordo, tô viçosa, tô fazendo uns biquinhos. Falou: tô aqui, tô bem, se eu estivesse lá eu ia morrer, sogro. Não tinha ninguém para me valer, ninguém, todo mundo queria me matar. Ó, como eu tá inchado, tão gordo, assim, o corpo inteiro, assim. Eu liguei pro meu filho, falei: filho do céu, o milagre que eu recebi, um milagrão mesmo. A tua mulher tá linda, tá maravilhosa, teus filhos tá bem viçoso. Tava, eu não sei até nem que palavra até, porque foi um milagre, um milagrão dessa igreja Deusa Santa aqui. Eu nunca ouvi um milagre tão imenso que eu recebi dessa campanha. Foi essa aqui que Deus deu a saúde, retornou a saúde para minha nora. Ela tá perdida, só cor e osso, e Deus renovou ela pela misericórdia do nosso Deus. Jesus foi nosso Deus, Jesus, essa igreja Deusa Santa. Vale a pena vir de longe. Eu deixo tantas igrejas lá perto, porque aqui tem o poder de Deus aqui. Por isso que eu estou aqui até hoje, graças a Deus. Vem pela igreja Deusa Santa, que não existe médico que cura a droga, o vício do crack, da cocaína. É só aqui nessa igreja que vai receber o milagre, porque o milagre é de Deus, que Deus está aqui, que curou a minha nora. Ela está viçosa, ninguém dava valor para ela, queriam matar ela, mas agora Deus tomou as providências e Deus me alcançou, a minha oração dessa igreja.

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meus irmãos, obreiros, obreiras, membros, mais uma palavra sobre a Santa Ceia do Senhor, que será neste domingo, às 9 da manhã. Eu quero dizer para as irmãs, para os irmãos, que você não pode trocar ceia pelo almoço. Embora as duas sejam comidas, e Paulo fala para os coríntios que quem tem fome, come em casa. Eu entendo que comer em casa representa quando alguém está na carne. Comer em casa, quer dizer, vocês estão brigando por causa de comida, então come em casa. Come em casa. Casa é lugar de comida. E o reino de Deus não é comida nem bebida. Agora, existe aquelas pessoas que elas não priorizam as coisas de Deus em primeiro lugar. Sabe aquela pessoa que nunca vai crescer? Nunca vai crescer. Nunca cresceu e não vai crescer. Por quê? Porque a mente dele é pobre. A mente dele é pobre. Ele agarra no trabalho. Ele agarra no horário do serviço. E ele sempre chega na igreja atrasado. Isto quando vai à igreja. Quando vai à igreja. Ele vai pouco. E o pouco que ele vai é mal aproveitado. Ele chega sempre atrasado por causa do trabalho. Quanto mais ele vai atrasando, mas a vida dele vai atrasando também. As contas vão atrasando. Os compromissos dele vai atrasando. Porque dentro dele não está registrado aquela palavra que diz assim: mas buscai primeiro o reino de Deus e a sua justiça, e todas as demais coisas serão acrescentadas. Mas isto é na cabeça do crente inteligente. O crente inteligente é o crente espiritual. O crente espiritual é inteligente. Ele entendeu que o reino de Deus é mais importante, é prioridade. E quando ele faz assim, ele cresce. Deus faz ele crescer. Deus faz ele crescer, ela crescer. Porque o sábio, o inteligente diz assim: eu só vou crescer se Deus me fizer crescer. Não é o meu trabalho que vai me crescer. Não é o meu serviço, não é a hora extra que vai fazer eu crescer. O crescimento vem de Deus.
Mas isto só está registrado na cabeça do inteligente. Aquele que não é inteligente, aquele que é atrasado, ele não é atrasado por acaso. Ele não é um coitado por acaso. Ele não é pobre por acaso. Existem as razões, os motivos, por que que ele é pobre, por que que ele não tem nada. A pessoa, quando ela é inteligente, ela é pontual. Ela é pontual no seu trabalho, ela é pontual na igreja, ela é pontual nos seus negócios, não atrasa os negócios, ele tem crédito. O segredo do crescimento, crédito, a palavra resumida, crédito, ele tem crédito no céu e crédito na terra. Tem gente que não tem crédito nem na terra, nem no céu, nem no céu e nem na terra. Ele atrasa tudo, tudo dele é atrasado. Na igreja ele é atrasado, no trabalho ele tem que trabalhar dobrado para recuperar as loucuras que ele faz, que ela faz, os maus negócios. Ela precisa de trabalhar dobrado para recuperar os estragos que ela faz. Eu conheço um parente meu, que ele trabalha por 3 pessoas. Ele sozinho trabalha por 3 pessoas. Ele sozinho trabalha em 3 serviços durante o dia. Porque ele só trabalha devendo. Primeiro, ele vai lá, pega o dinheiro adiantado. Depois, ele vai trabalhar para pagar o que deve. Você acha que isso aí é sabedoria? Coitado, não tem nada, nada, nada, nada, nada, nada. Só tem dívidas. Assim é o crente. Quando ele chega na igreja, ele chega atrasado. Ele chega sempre atrasado. Quando vai, ele chega atrasado. E não cresce. Por que que não cresce? Porque Deus é justo. Deus não é injusto. A lei da semeadura não é injusta. Quantas pessoas que chegam na igreja atrasado, porque o trabalho, mentira, é porque ele é mal organizado. Porque ele é mal organizado, ele não é um crente liberto. Ele não é um crente preparado, ele é um crente meia boca, despreparado. Ele é um crente mais ou menos. Não é um crente equilibrado. O crente equilibrado é aquele que cuida bem da parte espiritual, cuida bem do trabalho, cuida bem da família, cuida bem de tudo. Então, meu irmão, minha irmã, você quer crescer na obra de Deus? Seja zeloso, zelosa. Seja uma pessoa sábia, prudente, inteligente, espiritual, convertida, controlada, que não seja descontrolada, mas controlada, equilibrada, que não deixa nenhuma coisa nem outra perecer. Ele tem média com Deus. Ele tem média com Deus. Quando ele dobra os joelhos, a oração dele chega no céu. Tem gente que ele não tem média com Deus. Ele precisa da oração dos outros. A oração dele não tem valor diante de Deus, porque ele não tem moral com Deus. Quem tem moral com Deus é outra pessoa que vai ter que orar para ele, por ele. Meu irmão, ora por mim aqui, porque eu estou numa prova, eu estou numa luta, estou doente, eu estou devendo, eu estou parado, afastado. Ele não tem média com Deus. Crente tem que ter média com Deus, porque se tudo falhar aqui, no céu não pode falhar.
não pode falhar no céu. Ele tem que estar bem com Deus, porque com Deus é eternidade. Com Deus não é só um domingo, não. É uma vez por ano o almoço com as mães. E com Deus é 24 horas. É 24 horas entre ele e Deus. Então preste atenção. Domingo, a Santa Ceia, 9 da manhã, em ponto. Todo mundo na igreja. 9 da manhã. Porque 10:30, todo mundo para casa. 10:30, todo mundo para casa. Isso eu garanto, com fé em Deus. Chegue cedo, levanta cedo. É uma vez em 30 dias. E você aproveita muito bem a sua vida espiritual e a vida com a família. Tá certo? 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
1: Hebreus capítulo 11, versículo 32, diz assim, ó. Vamos lá. E que mais direi? Faltar-me-ia o tempo contando de Gideão, de Baraque, de Sansão, de Jefté, de Davi, de Samuel e dos profetas, os quais pela fé, me ajuda aí, os quais pela fé venceram reinos, praticaram o quê? Pela fé, praticaram justiça, alcançaram promessas, fecharam as bocas dos leões, apagaram a força do fogo, escaparam do fio da espada. Não, isso aqui é importante. Que? Da fraqueza tiraram o quê? Da fraqueza tiraram força. Só a fé pode fazer isso. E agora? Na batalha se esforçaram, puseram em fuga os exércitos dos estranhos. As mulheres receberam pela ressurreição os seus mortos. Uns foram torturados, não aceitando seu livramento, para alcançar uma melhor ressurreição. Outros experimentaram o escárnio e açoite, até cadeias e prisões. E agora? Foram apedrejados, cerrados, tentados, mortos a fio da espada, andaram vestidos de pedras de camelo, de ovelhas e de cabra, desamparados, aflitos, maltratados, homens dos quais o mundo não era digno, errante pelos desertos e montes e pelas covas e cavernas da terra. E todos esses, tendo tido testemunho pela fé, não alcançaram a promessa. Provendo Deus alguma coisa melhor a nosso respeito, para que eles sem nós não fossem aperfeiçoados. Só até aí. Senta a igreja de Deus. Quem tem mãos abençoadas, quem tem mãos ungidas, mãos consagradas, mãos cheias de poder. Aleluia. Eu quero que vocês prestem atenção, porque eu vou tentar aqui explicar para que vocês entendam, porque vocês comem aqui hoje, que vocês bebem aqui hoje, que vocês vão embora para casa, sim, saciado. Eu observo assim, quando você vai comer,

0: alta aí.
1: Você está comendo coisa gostosa, depois está ripunando. Sabe o que comeu muito? É totalmente diferente da palavra. A palavra de Deus é diferente. Que você come, come, come, come, come, come, come. E quanto mais come, mais tem vontade de comer. Quanto mais bebe, mais tem vontade de beber. Você não enjoa da palavra. Isso aqui estou falando para crente. Crente que tem o nome escrito no livro da vida. Falando para crente salvo. Aquele que tem compromisso com Deus, tem compromisso com a sua palavra. Quanto mais ele aprende, mais quer aprender. Quem entendeu, dá um grito de glória a Deus aí. Quanto mais ele sabe dos mistérios de Deus, parece que é pouco. Quanto mais ele ora, parece que está orando nada. Quanto mais ele jejua, parece que não está jejuando nada. Quanto mais ele consagra, parece que está consagrando nada. Porque ele quer mais de Deus. Ele quer sempre mais. Me dá mais, Senhor. E outra coisa, quem quer mais, tem que dar mais. O incrédulo, o indouto, ou aquela pessoa que não tem conhecimento da palavra de Deus, aquela pessoa pagã, ela quer chegar na igreja, está tudo pronto esperando ela. Se Deus não der, ela fica brava com Deus. Ela quer colher o que não plantou. Eu vou para a igreja buscar minhas bênçãos. Você tem bênção para receber lá? Eu tenho bênção para receber lá? O que eu fiz para receber bênção? Eu orei a semana toda, jejuei, consagrei, santifiquei. Não, eu vou lá na igreja buscar todas as minhas bênçãos. Aí chega na igreja e quer receber tudo. Como se tivesse para receber, como se ele tivesse oração, em jejum, em campanha, em santidade e tal, e dando hora extra. Não, chega na igreja, seja onde for, eu vou buscar minhas bênçãos. Que maneira buscar a bênção, rapaz? Aprenda, eu vou plantar para depois colher. Eu vou plantar e a colheita de Deus não falha. A colheita de Deus não falha. Dá glória a Jesus. Aí eu leio aqui na Bíblia. Eu olho aqui na Bíblia. Faltaria tempo para falar de Baraque, de fulano, de Beltrano, de Ciclano. Faltaria tempo para falar de Beltrano. Aí no finalzinho, a Bíblia diz aqui nos heróis da fé, que alguém falou assim: eu prefiro morrer. Eu prefiro morrer pelo evangelho. Eu quero dar o meu tudo. Hein, você quer escapar? Não. Quer escapar ou quer morrer? Quero morrer pelo evangelho, quero morrer. Por quê? Porque se eu morrer pelo evangelho, a minha ressurreição vai ser diferente dos outros que não morreram. Você está entendendo? Se eu morrer para o evangelho, igual Cristo morreu, igual Paulo morreu, igual todo mundo morreu, matado. Se você for profundamente estudar a Bíblia, as histórias da Bíblia, dos heróis da fé, todos eles morreram matados. Tiago, Estevão, Pedro, Paulo, José, todo mundo. Um de cabeça para baixo, outro. Aqui, ó, quer ver? Aqui não está falando dele, mas falo mais ou menos um exemplo. Vai lá na Bíblia de novo para vocês. Para vocês verem. Ó. Vamos ver o versículo 35. As mulheres receberam pela... Como é que fala aí? As mulheres receberam pela ressurreição os seus mortos. Que mortos é esse? Hein? Seus mortos. Uns foram torturados, não aceitando o seu livramento, para alcançar uma melhor ressurreição. Você já leu na Bíblia? Você já leu na Bíblia que no dia que Jesus morreu, na hora que ele deu brado lá, na hora que ele deu brado na cruz, o sol apagou, ficou tudo escuro, o mundo inteiro ficou escuro. E naquela hora que o mundo inteiro ficou escuro, houve um terremoto. A terra toda tremeu. Quem já leu isso na Bíblia, levante a mão bem alto. Quando Jesus disse: tudo está consumado, Pai, a ti entrego o meu espírito,

0: foi embora, ficou só ali a carne. Bum, deu uma explosão no mundo. Nesse bum, a Bíblia diz que os mortos lá, alguns dos mortos ressuscitaram. Hein? Corpo de quem? Santos. Que é isso? Corpo de santos que dormia. Você imagina? E a Bíblia diz que eles, como é que fala aí depois aí? Saindo do sepulcro, depois da ressurreição dele, entraram na cidade santa e apareceram a muitos. Entraram, qual cidade santa? Hã? Jerusalém. Você imagina o que é ser cristão de verdade? Ser cristão mesmo, ser cristão. Não é esse tipo de igreja moderna, igreja do mundo, essa igreja que não tem nada a ver com Deus, essa igreja que tem a ver com o mundo, esse modelo do mundo, a igreja que agrada o mundo, a igreja que agrada o povo, não é a igreja que agrada a Deus, porque a igreja que agrada a Deus não agrada o povo. A igreja que agrada a Deus não agrada o mundo. Quem agrada o povo, quem agrada o mundo, não agrada a Deus. Olha na cabeça de vocês isto. Você tem que ter um nível espiritual, dizer: Deus me escolheu, Deus me escolheu, é isso aqui. Eu não vou mudar, não. Quem chame eu de chato, de quadrado, de antiético, de. Dá mais uma palavra aí? Salgado, santarrão. Isso não vai te abater. Isso é para a glória de Deus, meu irmão. Isso é para a glória do Senhor Jesus. Essas mulheres aqui, ó, olha que exemplo desse povo aqui. Olha que exemplo, quer ver? Olha que exemplo para eles receberem uma melhor ressurreição, um melhor galardão maior do que os outros. Vamos lá na Bíblia. Digam glória a Deus bem alto. 35. As mulheres receberam pela ressurreição dos seus mortos. Uns foram torturados, olha aí, não aceitando o seu livramento. Por quê? Para alcançar uma melhor. O negócio de Deus não era hoje. O negócio de vocês e eu, nós, não é hoje. Você não tem que olhar para hoje, tem que olhar para depois. Como é que nós vamos subir? Ou se nós vamos ficar? Como é que nós vamos ressuscitar? Nós vamos ressuscitar, como diz a Bíblia, uns para a vida eterna ou outros para a vergonha e desprezo eterno. Nós vamos ressuscitar agora na primeira vinda de Jesus, porque você sabe que Jesus agora vem. Como é que ele vem? Ó, é um piscar de olho. Ele é assim, ó. Mas depois ele vem novamente. Como é que ele vem? Alguém sabe me dizer? Aí ninguém sabe. Ih, agora o povo não sabe. Todo olho verá. Agora assim, ó. Ó. Depois ele virá com todos os crentes. Todos os crentes. Ele virá e todo olho verá. E diz que o povo se lamentarão, ficam com medo, vão ficar tristes. Meu Deus do céu, por que eu não aceitei Jesus de verdade? Por que eu não servi a Deus de verdade? Ele virá com seus escolhidos. Ele vai se instalar aqui na terra por um tempo. Quanto tempo vai ser? Quanto tempo? 1000 anos. Vai ter a batalha do mundo inteiro depois contra Israel. Todas as nações vão lutar contra Israel. Israel vai vencer todos eles. Todos eles. Vai haver uma guerra na terra. Mas isso não é agora não. Isso é para muitos anos para frente aí. Israel vai estourar eles todo mundo. Por quê? Porque Israel vai ser o lugar que Deus vai descer com a nova Jerusalém. Você sabia disso ou não? Quem sabia disso aí? Tem que ler Bíblia, meu irmão. Senão você não vai entender essas coisas. Jesus virá com a nova Jerusalém. Vai se instalar onde? Israel. Sabia disso não? Tem que ler Bíblia. Aí lá diz que as ruas são de ouro e os rios são de cristal. Vê lá, essa nova Jerusalém que descerá do céu vai ser a coisa mais bonita do mundo, mais linda, que vai se instalar. E aí, meu Deus, não se prega isso aqui, não vai ter tempo de falar isso aqui hoje. E aí vai ter um tempo que Deus vai permitir as pessoas fazerem milagre na terra, igual agora que Deus está permitindo. Deus está permitindo todo mundo agora para fazer milagre, todo mundo agora para dar uma revelação, todo mundo agora pode expulsar demônio, todo mundo agora pode ser pastor, missionário, apóstolo, líder, fundador de igreja. Ele pode estar em adultério, ele pode estar bebendo, fumando, ele ora por revelação, expulsa demônio, faz milagre e cura, mas não é salvação. Não é salvação. Não vai se iludir igual os coitados do mundo correm atrás dessas coisas. Revelação, cura divina. Irmão, tem recado para mim? Tem profecia? Em pastor, em pastora, o que que Deus mostrou? Aí a pastora xaracanta, porque Deus falou comigo que você vai ganhar na Mega Sena, só coisa boa, que você vai isso, que você vai conseguir isso. Ele não está preocupado se não cumpre, e vai prometer tudo, prometeu Deus e o mundo, só não promete o céu. Aqui eles prometem tudo. Que eu estou vendo isso, aí os seus inimigos que lutam contra você, Deus me faz ver que Deus vai matar eles, Deus vai fulminar os seus inimigos. Olha a profecia, o recado, a revelação do falso profeta. Ai, quem toca em você? Mistério. E aquele balará, ele nunca fala. Jesus manda lhe dizer que ele tem um plano na sua alma, que você tem que fazer um conserto com Deus, que você está fazendo coisa errada, assim, assim. Isso ele nunca fala. Deus nunca mostra para eles essas coisas. Quem entendeu, levante a mão. Você está bebendo, você está fumando, você está adultério, você está em pecado. Deus nunca, porque não é Deus, está revelando para ele. O Deus deles é o Deus do pecado, que revela tudo, só não revela o pecado. Olha, você vai ter casa boa, carro bom, se você vai para Jerusalém, para Nova York. Alguém aqui quer ir para Jerusalém, para Nova York? Para Israel, quer dizer? Quem quer ir para Israel? Só uma. Se nós aqui arrumar um fretão, um avião aí, um ano, nós pagando aqui as passagens, e nós ir todo mundo para Israel. Eu, Darcy Messias, juntar todo mundo aqui, nós vamos fretar um avião e vamos pagando aí, daqui 2 anos, nós ir para Israel. Vocês vão comigo? Quem vai comigo? Puxa, quem vai comigo? Pai, vocês são tudo sem fé, né, irmão? Pastor sem fé. Misericórdia, meu Deus do céu. Ninguém vai comigo para Israel? Eu vou sozinho? Então eu vou cantar. Se você não vai, não impede a mim. Se você não vai, não impede a mim. Se você não vai, não impede a mim. Aí faz igual a Ruth. Oh, glória a Deus, caminhando eu vou para Canaã. É? Oh, glória a Deus, caminhando eu vou para Israel. Meu irmão, o povo do mundo, o povo do mundo, o reino deles é aqui, ó. O povo do mundo, eles querem tudo aqui, ó. Eles querem riqueza, prosperidade, dinheiro, fama, gozo na carne. E não está preocupado que essa alma vai para o inferno. Já o povo de Deus, não. Eles preferem morrer, mas não abre mão da sua salvação. Não abre mão da vida eterna. Pode matar. Quer matar? Mate. Se você matar, é permissão de Deus. Quer matar? Pode matar. Se Deus permitir, você pode matar. Mas eu quero o céu. Você pode até matar. Mate só a carne. Mas a minha alma você não pode tocar. A minha alma está escondida em Deus. Glória, glória, glória. Satanás, você quer tocar em Jó? Nos bem dele, pode tocar. Quer tocar nos filhos? Quer tocar na fazenda dele, nos gados? Quer tocar, pode tocar. Mas não toca na alma dele. E a carne dele? Pode tocar. Se eu permito tocar, pode tocar. Mas não toca na alma dele. Você está vendo o que é? O que é ser um cristão? Que Deus diz, ninguém há na terra como Jó. Não tem ninguém como Jó. Varão íntegro, temente a Deus. E tatatá, parará, pererê, parará. E Deus botou Jó lá em cima. Diabo, não, Jó não vale nada. Jó é porque... Como é que é, irmão Amozão? Fala, ele não te serve de balde, como é que é? Ei, Jó ganha para isso. Jó ganha para isso. Agora, toca no que Jó tem. Olha a preocupação do diabo. Toca no que Jó tem. Você vê se não vai para cima. Você não vai rir, ou melhor, murmurar do Senhor. Toca para tocar. Não toca na alma dele. Deus não quer que a alma de ninguém vá para o inferno. Jesus morreu, foi por todas as almas, foi para salvar o mundo inteiro. Porém, é poucos que vai subir. É poucos. Então vamos lá. Versículo que nós lemos foi na mulherada, não foi? Paramos aqui na mulherada. Versículo qual? Vamos para o 36. E outros experimentaram, como é que é? Escárnios e açoites e até cadeias e prisões, foram apedrejados, cerrados, cerrado vivo, né? Pintados, o que fala aí? Mortos ao fio da espada, o que quer dizer? No punhal, na punhalada. E aí? Andaram vestido de peles de ovelhas e de cabras, desamparados, aflitos e maltratados. Olha como é que eram os crentes antigamente. Olha os crentes de hoje. Olha os crentes de hoje. Olha os crentes de hoje. Olha como é que eram os crentes de antigamente e olha os crentes de hoje. Veja a distância que nós estamos do grau de espiritualidade daquele povo do passado.
1: Oh, glória a Deus.
0: Olha como é que nós estamos. Versículo de número 38. Homem dos quais o mundo não era digno. Aquele povo não pode ficar mais aqui. O grau de espiritualidade deles era tão grande que eles não ficaram aqui. É como Enoque, que tinha um grau de santidade tão grande, que andava com Deus, que Deus então pegou Enoque e levou ele para o céu vivo. Levou ele para lá vivo. Imagina que grau de santidade, que grau de espiritualidade que tinha Enoque, que grau de espiritualidade que tinha Elias, que o carro de fogo, a carruagem de fogo, o redemoinho de fogo, ó, levou ele vivo. Você imagina que homens que eram de Deus, homens chegados em Deus, homem que tinha uma média com Deus acima do normal, homem que não tinha mais como ficar aqui. Quando a pessoa começa a orar muito, santificar, consagrar, que ele fica muito perto de Deus, Deus fala assim, vem pra cá. Esse mundão ainda é para você não. Seu lugar é aqui comigo, vem para cá. Eu preciso de você aqui ao meu lado. Vem para cá, vem para cá. Eu te quero aqui, você ao meu lado. Vem para cá. Então, meus irmãos, que aqui estão nesta noite, como é que nós estamos esperando essa palavra? Qualquer lutinha, a gente já calaga tudo. Esse povo aqui não, pode matar, pode prender, pode me encerrar vivo. Eu quero o céu. Meu negócio é o céu. Aqui é pouco tempo. Aqui é uns dias, aqui é umas horas. Meu negócio é o céu. Eu quero é o céu. Eu quero a eternidade. Eu quero a vida eterna. E não estou preocupado com esse mundo. A gente fala daquele povo, a gente está tão longe dele, né? É como é fácil falar daquele povo, né? que faz falar de salvação? Como é que faz falar de céu, de vida eterna, glória, de Abraão? Olha, Abraão pegou o filho, Abraão levou o filho. Ei, mas o Abraão amava tanto a Deus que pegou o filho, levou para ser degolado. Essa história assim que você já sabe, que você vai lá só para escutar isso, para encher paciência, encher o tempo. O verdadeiro contador de história do altar. Você chega no culto só para contar história, história, mas a nossa vida não muda. O culto é bom, não é quando a gente fica falando do passado. Nós já viemos do passado, agora nós temos indo para frente. Nosso negócio agora é aqui na frente, é caminhada para frente, irmão. Fica falando do passado, que eu era, que eu já fui, que eu orei, eu jejuei, eu consagrei, eu me santifiquei, eu pregava, eu cantava. Vai adiantar alguma coisa? Aleluia. Como é que nós estamos para amanhã? Aleluia. Como é que nós estamos daqui para frente? Aleluia. Se é que agora alguém aqui, onde nós, puf, aqui dentro, pum, coração parou, o que foi? Infartou? Não, não foi infarto, não, foi que chegou a hora dele. Aleluia. Se nós aqui, pum, e aí? Será que nós estamos preparados para daqui nós ir estar com o Senhor, estar com Cristo, estar nos braços do Senhor, estar lá? Ô, irmão, será que nós estamos preparados? Quantas vezes a gente vem para a igreja para escutar só o que nos agrada, só o que nos interessa, não muda nunca, não entra em comunhão, não batiza, quando batiza, batiza de qualquer jeito, sapecado. Não reconcilia. Quando reconcilia, não é de verdade. Pensa bem, se torna obreiro, mas não faz diferença. Passou a ser obreiro, mesma coisa de não passar. Era membro, estava arrastando. Botou como obreiro, continua arrastando. Diácono é como se fosse membro. Presbítero, como se fosse membro, e talvez um membro ainda dá 10 a 0 nele. Pastor, mas não faz diferença nenhuma. É esse o povo de Deus, esse o povo que não faz diferença, que o mundo não vê nós algo de olhar assim, seja por bem ou por mal, dizer: não, eu não gosto de você, rapaz, eu te odeio. Opa, Satanás manifestou, porque viu Deus na minha vida, que viu o Espírito Santo na minha vida. Ei, Satanás, Deus está comigo, tá? Te odeio, joga sua cara. Opa, agora não. Você vê hoje o povo, fulano é legal, fulano é 10. Quem está elogiando ele? O mundo. Fulano é um crente legal. Ó, gostei, gostei de você, rapaz. Porque você não é aquele crente velho chato, aquele crente velho fanático. Ah, aquele crente velho fanático. Não, você não. Você é 10. Gostei. Você me agradou, rapaz. Olha quem está elogiando ele. Por quê? Tá na piada. Está na brincadeira, chocarrista. Futebol, ele está junto. De novela, ele está junto. De tudo que não presta, ele está junto. Ele compartilha. Ele sabe estar na igreja, sabe estar no mundo. Ele sabe estar no culto, e depois do culto, ele sabe também viver no mundo bem. Sabe como é que é? Aquela pessoa que sabe agradar o diabo, e acha que está agradando a Deus. Aquela pessoa que está nem aí. Não vai fazer assim, aquele impacto. Como assim? A oração dele é diferente. A pregação dele é diferente. O louvor dele é diferente. O jeito dele é diferente. A roupa dele é diferente. O olhar dele é diferente. O falar dele é diferente. Irmão, se alguém aqui começar a ficar assim, bem consagrado, bem santificado diante de Deus, o mundo vai te aborrecer. O mundo vai levantar contra você. Mas você vai ter um grande amigo. Você vai ter alguém para te defender. Seu advogado, seu médico, seu senhor, seu juiz, para te guardar, irmão. Como é que nós estamos? Lá no trabalho. Lá no trabalho nós agradamos todo mundo. Tem piada, nós estamos juntos. Tem chocarris, nós estamos juntos. Política, estamos juntos. Futebol, estamos juntos. Sabe tudo. participa de tudo. Está lá na televisão, lá na hora do almoço, lá, todo mundo participando e ele também junto. Ele é 10 para o mundo. Para Deus ele é 0, abaixo de 0. Por quê? Porque quando ele agrada o mundo, ele desagrada a Deus. Já tem aquele crente que na hora do futebol lá, dos repórteres, eu nem sei como é que é mais troço aí, na hora do almoço tem lá a Globo falando e tudo quanto é coisa lá, ele está lá com a Bíblia na mão, ó. Está o grupo dos ímpios lá, cadê ele? Está lá longe, lendo a palavra de Deus, orando, jejuando, consagrando, buscando comunhão com Deus, recebendo de Deus revelação, recebendo de Deus visão, recebendo de Deus, meus irmãos, algo diferente. Aí quando chega no culto à noite, a cabeça dele está cheia de Deus. Chega à noite, está em comunhão com Deus o dia todo, está orando, jejuando. Ele está informado, não é do mundo. Ele está informado das coisas de Deus. Tem gente que vai para o culto, vai pregar aqui, não tem nada de Deus, porque o dia todo ele passou em contato com o mundo. O dia todo ele ficou no celularzinho, só vendo porcaria, só impureza. O dia todo ele está agarrado com as coisas do mundo, só comendo coisa do diabo, enchendo a cabeça de lixo, enchendo os olhos de lixo, de adultério, de pecado, de pornografia, de impureza, de moralidade, cenas eróticas, só coisa do diabo. O que que ele vai ter para falar aqui para o povo? Hein? O que que ele vai ter para oferecer aqui no altar para o povo? E não tem nem para ele. Ele não tem nem para ele. Você olha nele, você vê que ele está vazio de Deus. Você olha para ele, você vê que ele está vazio, está mentindo, está enganando. Ele não tem nem para ele. Você pede um conselho para ele, ele embaraça. Pois é, né, irmão? É. Pois é. Ah, vamos orar. Vamos orar o quê, miserável? Você não ora nem para você, como é que vai orar para os outros? Ah, vamos orar. Estaremos orando. Estaremos orando. E cadê a oração? Nunca você vai vir de joelho no chão. Nunca você vai ver ele. Você não vê Deus na vida dele. Você não sente Deus na vida dele. Nem nela. Você não vê, você não vê. Você não sente nada. Por quê? Porque ele não tem nada. Está morto, está vazio. Está cheio de carnalidade, de impureza, de moralidade. Cheio de vaidade. Cheio de rebelião, de rebelde. Não tem nada para oferecer. Nada. Cadê ele? Largou a igreja, largou de ser obreiro, largou de ser obreira, largou de dirigir igreja, largou de cooperar, entregou a chave da igreja, entregou a igreja, entregou o cargo. O que que ele tem? Não tem nada. Ele morreu, está morto, está vazio de Deus. Ele não está sentindo nada, está adormecido. Deus fala com ele, mas ele não está vendo, está dormente, está fraco, está doente, ou coisa ruim. Essa vida boa é quando você escuta a palavra de Deus, você ouve a palavra de Deus, você recebe a palavra de Deus, você recebe, você come, você bebe, você se alegra, ainda que a mensagem está batendo em você, está sendo chicotada, está sendo cajetada, mas a Bíblia diz que a tua vara e o teu cajado me consola. Essa palavra que está batendo, ela vai consolar. Crente verdadeiro não sente que a vara está batendo nele, que está machucando ele. Não, ele está aqui, ó. A tua vara, Senhor, o teu cajado me consola. Se eu estou apanhando, porque Deus me ama. Se eu estou sendo cobrado, porque Deus me ama. Se eu estou sendo castigado, porque Deus me ama. Se eu estou sendo aceitado, porque Deus me ama. Porque Deus castiga e repreende todos quanto ele ama. Você não está sentindo nada, né? Não tem um fogo no rosto de vocês, não. Não tem nada, não. Não tem nada assim, você sentindo assim por dentro, um calor gostoso, não. Nada. Ah, meu Deus, então tá feia a coisa, né? Porque a palavra está me alimentando aqui hoje. A palavra está falando comigo aqui hoje. A palavra está me cajadando. Me quer? Me quer cajadando? Me quer? cajadando, né? Está me batendo, está me espancando a minha carne, mas a minha alma está se alegrando. A minha alma está se alegrando. Oh glória, oh glória, oh glória, oh glória, oh glória, oh glória, oh glória. Você quer ver como é o crente está? Escuta, você dá glória a Deus, você passou mandar. Você quer ver como é que está o nível dele? Escuta, vem você dar glória a Deus no culto. Ouça aquele que só dá glória a Deus quando o pastor manda. Ou aquele que dá um glória a Deus bem diferente dos outros. Um glória frio, sem força, sem vida. Porque quando a pessoa está cheia do Espírito Santo, ele não fica de boca fechada. Ele não fica de boca fechada. A boca dele está dizendo que o coração está cheio. Glória a Deus! O coração me está cheio, está fervendo de palavras poderosas, palavras ungidas, palavras que estão mexendo com ele. Ah, eu vou consertar minha vida. Eu me lembro que eu aceitei Jesus na igreja Deus é Amor no ano 81. Aí eu fui para a minha cidade, lá não tinha Deus Amor. Aí fui para a Assembleia de Deus. Aí cheguei na Assembleia de Deus, fiquei lá 4 anos. Aí eu era o santarrão. Eu era o eunuco. Eu era isso. Eu era aquilo. Eu era aquilo outro. Meu Deus do céu. Todo mundo me via com um santarrão. Santarrão demais. Salgadão. Quando passava, lá vem o santão. Lá vem o santarrão. Lá vem o jovem santarrão. As moças lá, as meninas jovens lá, lá vem o santarrão. Glória a Deus. Os rapazes, lá vem o santarrão. Pai do Senhor, irmãos, pai do Senhor. Embora. Aquele grupo lá, contando piada, história. E eu passava, embora. Aí vai. Aquela pressão terrível em cima de mim, aquela pressão maligna. E aquela pressão, eu já contei para vocês aqui que um dia eu estava, que só Deus é que sabe. Quem já ouviu falando aqui? Que eu estava na rua e falei, Deus, não aguento mais. Quem já ouviu falar isso aqui? A partir de hoje não aguento mais. Aí quando foi um dia, chega lá a igreja Deus Amor. Aí, e eu falei, vou lá, vou voltar para a minha igreja de novo. Vou lá fazer uma visita hoje, porque eu estou voltando mesmo. Aí quando eu cheguei lá, estava um pastor lá. Acho que vocês aqui, alguém deve. Acho que não, alguém não deve lembrar dele, não. Nivaldo Vaz dos Santos, um grandão que veio aqui há muitos anos atrás, que muita gente nem existia. Alguém lembra dele? Só uma. Uma vara derrubar uma mão. Secão. Rapaz, quando eu cheguei naquele culto, que ele não estava pregando. Já cheguei, ele estava pregando. Quando ele estava pregando, que eu cheguei, eu falei, estou desviado, e eu não sabia. Aquela pregação dele me fez eu ver que eu estava desviado. Para mim, não. Para a igreja, não. Mas aquela mensagem abriu o meu entendimento. Quem entendeu, levante a mão. Aquela mensagem fez um raio-x na minha vida. Aquela mensagem fez uma ecografia da minha vida. Aquela mensagem fez uma ressonância magnética da minha vida. Meu Deus do céu, se Jesus voltasse hoje, eu ia para o inferno. Porque olha que preço. Essa mensagem está falando que eu estou desviado. E eu era diácono. Essa mensagem está falando que eu estou desviado. Meus irmãos amados, quando aquilo me fez o apelo lá e tal, eu falei, eu sou homem. Eu não fui lá na frente, não, mas eu, lá onde eu estava, eu reconciliei com Deus. Lá no banco, lá onde estava, eu reconciliei com Deus, porque a palavra falou para mim. Quantas vezes a palavra fala para você, você não faz nada, meu irmão? Quantas vezes a palavra fala contigo, a sua vida, você não faz nada, minha irmã? O que você quer, minha irmã? O que você quer, meu irmão? Você quer o inferno? Quer morar com o diabo? Ou você quer morar com Deus? Se quer morar com Deus, hoje é uma noite maravilhosa. Hoje é uma noite oportuna. Hoje é uma noite de concerto. Glória a Deus. Ah, meus irmãos, mas não deu outro. Ali mesmo eu tomei a decisão, cheguei lá e falei: pastor, eu estou voltando para a igreja que eu vim. Eu trouxe a carta para cá, falei para o senhor que o dia que chegasse aqui a igreja que eu nasci, eu voltaria. Eu estaria aqui até o dia que chegasse a igreja aqui. A igreja chegou, eu estou voltando. Ai, pelo amor de Deus, não vai não. E todo mundo: não vai, não vai, não vai, não vai, chorando. E a mulher chorava, do pastor, e os filhos choravam, a igreja chorava. Falei: bom, é assim porque está chorando, né? Não vai embora não, fica conosco. O que vai ser de nós sem você, pai? Pelo amor de Deus, não vai. Ai, meu Deus. Chorava todo mundo. Eu também chorava. Né? Chorava, mas estava dizendo: não adianta chorar, que eu vou embora mesmo. O senhor não vai me segurar aqui não. Não vai mesmo. É assim que a gente tem que fazer. Às vezes você bota a filha para estudar lá nos Estados Unidos, né? O filho. Aí nas férias o filho vem te ver. Aí quando ele chega, que alegria, meu Deus do céu! 30 dias aqui. E quando ele vai embora, lá no aeroporto, ai, meu Deus do céu! Ih, abraça e fica ali meia hora. É, chorando. Por quê? Mas chorando de um lado, mas dizendo: você tem que ir. Vai. Vai porque Deus é contigo. Vai porque Deus é contigo. Você tem que estudar, tem que trabalhar. É igual quando você vê o fulano no caixão. Ficou lá 2, 3, 4, 5, 6 meses lá com câncer. Morre, não morre, morre, não morre, morre, não morre. E sofrendo, não morria. Aí você fala: oh, meu Deus, ou cura, então leva. Ou cura ele, então leva ele. Olha que está sofrendo, meu Deus. Ele está sofrendo, fazendo nós sofrer. Aí no dia que o velhinho, ou a velhinha, ou a moça, ou o rapaz morre, você vai chorar. Vai dizer: eu estou chorando a saudade dele, mas ele vai descansar. Não é assim? Foi isso. É melhor ele ir do que estar sofrendo. É melhor ele ir. Então você chora de um lado, chora a carne, mas a alma está dando risada de alegria. A alma está dando glória a Deus e aleluia. A alma está feliz. A carne está chorando. A carne está gemendo. Porque a carne não quer salvação, não. Mas a alma está dizendo assim: glória a Deus por essa palavra. Glória a Deus porque eu voltei. Glória a Deus porque eu reconciliei. Glória a Deus porque eu estou na presença de Deus. Eu estou na luta, na prova, na tribulação, na dificuldade. Eu estou na aflição, mas eu estou alegre. Estou feliz. O inferno levantou contra mim, mas aqui dentro eu estou tão alegre porque eu sinto a presença de Deus. Quanta gente que não sente mais nada. Quanta gente que vai para o culto e não sente mais nada. Vazio, ele entra, vazio, vai embora. Ele entra vazio e vai embora vazio. Não foi por causa da pregação, não, porque ele não quer a mensagem. Ele não quer a mudança. Ele tem prazer mesmo, é nas coisas do mundo. Ele tem prazer mesmo, é nas coisas erradas. Ele não quer reconciliar, porque ele sabe que se ele reconciliar, ele vai negar a carne, ele vai negar o mundo, ele vai negar o namoro, ele vai negar de viver amigado em adultério, ele vai negar o futebol, a novela, ele vai negar as fantasias dessa vida, a vaidade, o batom, o esmalte. Então, meus irmãos amados, mas ele sabe que do outro lado, quem toma a decisão diz: a partir de hoje eu tirei um peso, eu tirei um fardo pesado do diabo da minha vida. Eu tirei um peso, meu Deus. Eu estava com medo, eu estava com angústia. Que angústia é essa? Medo de morrer desviado. Medo de morrer desviada. Mas quando ele reconcilia e fala assim: oh, meu Deus do céu, agora eu senti perdoado, agora eu senti lavado com o sangue de Jesus. Agora eu senti lavado com o sangue de Jesus. Você já leu na Bíblia sobre Simeão? Simeão e Ana. Aquele casal de velhos estava no templo. 80 e quantos anos? Quantos anos? 84, casalzinho de velho. No templo, noite e dia. Hoje, pessoal, vive tudo cansado. 60, 50. Ai, que é, irmão? Cansaço. Tô anêmico. E aquele casalzinho de velho estava lá, noite e dia, orando. orando, jejuando, consagrando. Aí, quando eles viram Jesus, a criancinha no braço da mãe, aí eles pegaram a criancinha.
1: Oh, glória a Deus.
0: E diz: agora, Senhor,
1: aleluia,
0: meus olhos viram a tua salvação. Agora pode me levar. Pode me levar, porque já cumpriu toda a profecia. Que depois que o Senhor mandasse Jesus, que eu visse ele, que eu pegasse nele, a profecia dizia que o Senhor podia me levar. Agora eu vi, meus olhos viram a tua salvação. Quem já leu isso na Bíblia? Quem lê Bíblia sabe disso. Quem não lê não sabe nada que eu estou falando. Agora, Senhor, pode me levar. Assim é o crente, não tem medo de morrer, não. Aqui, nós vemos aqui que eles não tinham medo de morrer para matar. Crente não tem medo da morte. Se ele está salvo, para ele morrer é viver. O morrer é Cristo. É melhor morrer salvo do que viver aqui e para o inferno. É melhor morrer salvo do que viver desviado. Quem entendeu, levante a mão. É melhor morrer salvo do que viver desviado. Então, irmão, igreja de Cristo, leve essa palavra aqui hoje. Toma decisão. Porque senão tu vai sofrer naquele grande dia, o fogo do inferno, o fogo do julgamento, vai ser uma coisa que não tem explicação. Naquele dia não vai ter perdão, não vai ter apelo, não vai ter oportunidade. Hoje não, hoje tem oportunidade, hoje tem apelo, hoje tem conserto, hoje tem maneira, forma de livrar daquele dia. Então hoje é dia de nós arrumar o altar na presença de Deus, arrumar a vida na presença de Deus, porque a gente não sabe o dia nem a hora. A hora a gente não sabe, o dia a gente não sabe, nem Jesus sabe, nem os anjos sabem. Quem é que sabe? Ninguém, só o Pai que sabe o dia e a hora. Está tudo marcado, o dia e a hora. Daquele dia não vai ser antes e nem depois, vai ser naquela hora marcada. Então, nessa noite, é noite de nós encher a nossa alma aqui hoje. Encher a nossa vida e dizer: eu quero um conserto com Deus. Eu conheço a palavra, eu conheço a verdade. E a verdade vai me libertar. A verdade vai mudar a minha vida. Todo mundo em pé em nome de Jesus.
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3: Eu quero cumprimentar todo o povo de Deus com a paz do Senhor Jesus. Atenção, atenção Curitiba, atenção Paraná, atenção, porque é neste domingo, às 9 da manhã, 3 da tarde e às 7 da noite. Você não pode parar de buscar pelos seus familiares. Você não pode parar de interceder, de orar, de estar cultuando a Deus pela sua família. Deus escolheu você, meu irmão, minha irmã. Deus escolheu você para ser uma coluna na tua família. Como assim coluna, presbítero Raimundo? Coluna de oração. Coluna de oração. Para você orar, interceder pela tua família, pelo teu lar, tua casa. Interceder pelos seus que não tem força. Não tem força de buscar a Deus. Não tem força de orar. De fazer alguma coisa. Deus escolheu você. Deus escolheu você. Então, neste domingo às 9 da manhã, eu mesmo, presbítero Raimundo, estarei no santo altar de Deus, pregando, orando e Deus operando milagres. 3 da tarde, novamente eu estarei no santo altar de Deus, pregando, orando e Deus operando milagres. Às 19 horas, Eu estarei novamente no Santo Altar de Deus, pregando, orando e Deus confirmando a tua bênção familiar. 9 da manhã, 3 da tarde e às 7 da noite. Igreja Pentecostal Deus é Santo, Avenida Marechal Floriano Peixoto, 6711, 6711 é o endereço do seu milagre, da sua vitória familiar, da sua bênção. Nós estamos localizados ao lado da Autopeças Alvorada, quase em frente ao túmulo da Passarela e a 150 metros do terminal de ônibus do Vilar. Igreja Pentecostal Deus é Santo, nós convidamos o povo de Deus para fazer uma campanha pela sua família, fazer uma campanha de propósito, uma campanha para você obter resultado. Quantas pessoas têm testemunhado, quantas pessoas têm contado bênção, vitória, através da campanha de domingo, através de buscar pela sua família. E nesse domingo não será diferente, meu irmão, minha irmã. Vem buscar o seu milagre, a sua vitória familiar, conjugal, sentimental, material, financeira e na área da saúde. Que Deus opera em todas as áreas quando nós nos dispomos para buscar a sua presença, buscar a sua face, buscar nele a nossa resposta, o nosso milagre. Então, neste domingo, venha para a Igreja Pentecostal do Zé Santo buscar o seu milagre, a sua vitória, em nome de Jesus.
4: Meu nome é Sofia e a benção foi, ontem de ontem, o irmão Raimundo revelou que alguém estava recebendo um livramento e foi meu filho, graças a Deus, essa madrugada ele chegou tranquilo, feliz, mas teve um livramento sim de acidente com a carreta. Então, graças a Deus, já passei por lá, já dei um abraço nele e está tudo bem.
5: Foi revelado que Deus estava livrando e o livramento foi para o filho. Revelação cumpriu rapidamente.
6: Maria Salete.
7: Irmã Maria Salete, conta esse grande testemunho.
6: Então, a minha filha tinha 2 úlceras no estômago e a gente fez a campanha aqui da sexta-feira e ela foi curada. Ela precisava fazer cirurgia e não precisa mais. Ela está curada, para a glória de Deus, aqui na igreja Deus é Santo. E a gente está muito feliz e ela também. Hoje até nós estávamos comentando, eu e ela, que ela está feliz mesmo para não ter mais aquela dor do estômago que ela tinha.
7: Ela ia fazer uma cirurgia, irmã, conta que ela ia fazer uma cirurgia. E depois da campanha e da oração aqui na igreja Deus é Santo, Jesus curou ela?
6: Jesus curou ela e ela está feliz e eu também, porque eu só tenho ela.
7: Está curada?
6: Está curada, em nome de Jesus.
7: Deus abençoe, irmã, em nome de Jesus. Música.

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Não fique

isto, porém, que vou dizer-vos, não vos louvo, porquanto vos ajuntais, não para melhor, senão para pior. Porque antes de tudo ouço que quando vos ajuntais na igreja, há entre vós dissensões, em parte creio. E até importa que haja entre vós heresias, para que os que são sinceros se manifestem entre vós. De sorte que quando vos ajuntais num lugar, não é para comer a ceia do Senhor, porque comendo cada um toma antecipadamente a sua própria ceia, e assim um tem fome e outro embriaga-se. Não tendes porventura casas para comer e para beber? Ou desprezais a igreja de Deus e vergonhais os que nada têm? Que vos direi? Louvar-vos-ei? Nisto não vos louvo, porque eu recebi do Senhor o que também vos ensinei, que o Senhor Jesus, na noite foi traído, tomou pão e, tendo dado graças, partiu e disse: tomai e comei,

de pão, beba desse cálice, porque o que come bebe indignamente, come bebe para sua própria condenação, não discernindo o corpo do Senhor. Por causa disto, há entre vós muitos fracos e doentes, muitos que dormem. Porque se nós julgássemos a nós mesmos, não seremos julgados. Mas quando somos julgados, somos repreendidos pelo Senhor, para não sermos condenados com o mundo. Portanto, meus irmãos, quando vos ajuntais para comer, esperai uns pelos outros. Mas se algum tiver fome, coma em casa, para que vos não junteis para a condenação. Quanto às demais coisas, ordená-la-eis quando for ter convosco. Os irmãos, as irmãs, o povo de Deus que são crentes, convertidos, que tomam a santa ceia todos os meses, sabe muito bem o dever de um cristão para tomar a ceia. A ceia não é dado para qualquer pessoa. A pessoa tem que ser crente, convertido, batizado nas águas, e que tenha uma igreja, que tenha um pastor, alguém que viva de acordo com o padrão da palavra de Deus. Da palavra de Deus. Porque, senão, ele estará tomando a ceia para sua própria condenação. E o pior, a pessoa que está tomando a ceia para sua própria condenação, ela não tem o discernimento, ela não tem o entendimento do que está certo e do que está errado. Tanto a pessoa que está tomando a ceia, e tanto a pessoa que está ministrando a ceia, não tem discernimento. Porque se tiver discernimento, a pessoa não tomaria a ceia. Alguém lá no altar não daria a ceia para aquela pessoa. Porque a palavra de Deus manda nós julgar. Manda nós julgar. E eu vejo hoje os pastores da atualidade, que se diz pastores, que eles falam assim: não, cada um examine a si mesmo. Ele não está preocupado com as consequências que virão depois. Ele quer número, ele quer a igreja cheia, ele quer oferta, ele quer dízimo, e ele quer que o povo participe da santa ceia sem viver em santidade. E aí, quem tomar a santa ceia desse jeito, está tomando para ficar doente, fraco e ser condenado. Ser condenado. A ceia da condenação. Estão tomando para sua própria condenação. É muito sério. É muito sério. Eu repito, é muito sério isto que nós estamos vendo hoje na atualidade. A ceia, para eles, não tem nenhum pudor. A santa ceia não tem nenhum temor, não tem nenhum sentido. Eles estão tomando a ceia para quê? Para ficar doente, para ficar fraco, para ficar dormente, para ser condenado. Então a santa ceia é vida e é morte. Vida e morte. Vida para quem está vivendo. Morte para quem está morrendo. Morrendo na fé, na obediência. Então nesta manhã de domingo, nós teremos aqui a santa ceia do Senhor para os membros da nossa igreja que estão em comunhão com Deus, comunhão com a palavra de Deus e comunhão com a igreja. Comunhão com a igreja. Deus é santo. Nós vamos ter a santa ceia mais cedo, para terminar mais cedo. Em nome de Jesus Cristo, nem

membro, nem um obreiro, nem um pastor, ninguém que é membro da igreja poderá faltar. Tá certo, meus irmãos? Em nome de Jesus, eu, pastor Messias, estou convocando os irmãos, lembrando os irmãos, para que ninguém falte. Deus abençoe. Daqui a pouco eu volto com vocês novamente falando sobre a Santa Ceia do Senhor.

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1: Graças a Deus, graças a Deus. Este é o programa Vencendo pela Fé da Igreja Pentecostal do Zé Santo. Quem tem o prazer de cumprimentar todo o povo de Deus com a paz do Senhor e Salvador Jesus Cristo é seu irmão em Cristo, Presbítero Raimundo. Lembrando a todos que esta programação ela é de inteira responsabilidade do homem de Deus, pastor Darcy Messias. Povo de Deus, povo da fé, povo que tem o prazer de buscar a presença do Senhor, eu quero fazer um convite todo especial para este domingo em nossa sede nacional, aqui mesmo em Curitiba, estado do Paraná, Igreja Pentecostal Deus é Santo, localizada na Avenida Marechal Floriano Peixoto, 6711, o endereço do seu milagre e da sua vitória. E neste domingo, às 9 da manhã, 3 da tarde e às 7 da noite. Neste domingo da família, onde você, meu irmão, você, minha irmã, tem buscado pela sua família, continua buscando pela sua família. Convide mais alguém para receber as bênçãos do Senhor, convide mais alguém para receber os milagres que acontecem aqui na Igreja Pentecostal Deus é Santo. Nós temos contemplado, nós temos visto pessoas testemunhar, testificar daquilo que Deus tem operado na Igreja Pentecostal Deus é Santo. Nesse domingo não será diferente o agir, o trabalhar de Deus na sua vida, no seu lar, na sua casa e na sua família. Compareça, 9 da manhã. Eu mesmo, o presbítero Raimundo, estarei no santo altar de Deus, orando, clamando a Deus, para Deus abençoar o seu lar, a sua casa, a sua família. Chegue mais cedo para orar conosco, chegue mais cedo para dobrar o seu joelho, pedir a sua vitória para o Senhor e Salvador Jesus Cristo. 3 da tarde, novamente, assumirei o santo altar de Deus, pregando, orando e clamando pela sua família, para Deus operar milagres e maravilhas, livramentos, curas divinas, tem acontecido na Igreja Pentecostal Deus é Santo, milagres que as pessoas têm testemunhado, pessoas que foram curadas de câncer de próstata. O irmão no domingo contou que foi curado do câncer de próstata aqui na Igreja Pentecostal Deus é Santo, fazendo as campanhas no domingo, domingo da família, a campanha da restituição e restauração familiar. Deus operou milagres e maravilhas. Eu tenho certeza que nesta campanha do Salmos 23, o Senhor é meu pastor e nada me faltará, vai acontecer milagre na sua casa, no seu lar, na sua família, nos seus familiares, no seu trabalho, seus negócios, a empresa. Deus opera em todas as áreas. Então eu te convido para estar conosco neste domingo da família, 9 da manhã, 3 da tarde e às 7 da noite, Avenida Marechal Floriano Peixoto, 6711. Nós estamos localizados ao lado da Autopeças Alvoradas, quase em frente ao tubo da passarela, a 150 metros do terminal de ônibus do Vila Aurea. Estacionamento na rua José Peixoto de Lacerda Venec, número 119. Isso mesmo, para você guardar o seu automóvel, tranquilamente cultuar a Deus neste domingo, nos 3 horários, 9 da manhã, 3 da tarde e às 7 da noite. Deus tem um milagre na sua família, Deus tem uma bênção para te entregar. Ainda este ano, Deus vai te abençoar na vida familiar, na vida familiar e na vida financeira. Deus vai fazer um milagre na sua vida. Deus vai operar o milagre da sua vida neste final de ano. Compareça na Igreja Pentecostal Deus é Santo, venha orar conosco, venha fazer campanha conosco para Deus abençoar a sua casa, o seu lar e a sua família. Eu tenho certeza que Deus, ele é o maior interessado em te ajudar, meu irmão, minha irmã. Compareça nesse domingo às 9 da manhã, 3 da tarde e às 7 da noite. Avenida Marechal Floriano Peixoto, 6.711, uma igreja de fé, de oração e de milagres. Milagres têm acontecido na Igreja Pentecostal do Zé Santo. A prova é que você vai ouvir testemunhos, relatos, pessoas contando aquilo que aconteceu na sua vida, aquilo que aconteceu na sua família, aquilo que aconteceu porque ela buscou, ela orou, ela pediu para Deus em oração e Deus operou milagre na sua vida. Ouça testemunhos de fé para aumentar a sua fé e você está conosco neste domingo em 3 horários para receber a bênção familiar. Ouça esse testemunho para aumentar a sua fé e você está neste domingo em um desses 3 horários, 9 da manhã, 3 da tarde e às 7 da noite.

0: Irmãos, eu quero contar essa bênção, recebi no último dia da campanha. Essa campanha que eu fiz agora, que nós terminamos, eu ganhei meu filho para Jesus, inclusive ele veio umas 2, 3 vezes aqui, mas ele não decidia, mas agora ele está decidido de servir a Jesus até o fim da vida dele. É um filho que vivia caído para as valetas, bêbado e tudo, mas graças a Deus, lutei e ganhei ele para Jesus. Tem outra bênção também, meu irmão. Outro meu filho também. Era bêbado também, bêbado mesmo. E jejum, oração, fiz a campanha inteira, essa campanha que passou todos os dias na presença de Deus. O Senhor Jesus libertou ele da bebida.
1: É a Terezinha. Eu estou aqui nessa igreja faz 1 ano lutando contra o vício do cigarro. Não consegui largar. E eu quero congregar aqui, eu quero descer as águas aqui nessa igreja, porque é aqui que Jesus me libertou.
2: A senhora foi liberta, então?
1: Fui, graças a Deus.
2: Há quanto tempo que a senhora fumava?
1: Eu fumava há 15 anos.
2: 15 anos?
1: 15 anos.
2: E agora, como é que está?
1: Agora, graças a Deus, pode fumar, jogar a fumaça na minha cara, que não sinto mais nada.
2: Não sente nem a vontade?
1: Não, não, não.
2: E para quem que está lutando agora contra o vício, vai ouvir o seu testemunho no rádio, qual é o convite que a senhora faz? Que eles fiquem em casa sofrendo ou que venham para cá receber a bênção?
1: Que venha para cá. Hoje eu trouxe uma irmãzinha que estava sofrendo com dor no joelho, falei, vamos para lá que Jesus vai libertar. Senhora, a senhora não vai tomar remédio nenhum.
2: Glória
1: e eu trouxe o casal aqui hoje.
2: Está liberta?
1: Graças a Deus.
2: Quem que te libertou?
1: Jesus.
3: Que fizeram uma obra de bruxaria para o meu filho, com uma situação muito difícil, um menino que trabalhava e tudo, mas era viciado nas drogas, e Deus operando, eu sempre orando, sempre em campanha, jejum a favor a ele. Eu fico muito emocionada, né, com essa bênção do Senhor Jesus. Eu deixei uma fotografia dele aqui, pedindo oração para os irmãos me ajudarem em oração. Esse final de semana que passou, eu fui lá ver ele, cheguei lá, olha, eu fiquei só agradecendo a Deus, que eu encontrei ele muito lindo, sabe, liberto, sem aquela bicharada, aquelas legião de demônio que pegava ele, sabe? Liberto, com uma visão muito linda.
4: Salve, irmã, na paz do Senhor. Agora que o Senhor completou a benção, eu vou contar. Então, Deus libertou a minha filha de mais de 5 anos de droga pesada, ela misturava lá com outras porcarias. Daí o diabo foi revolta no marido dela, catou a trouxa dele e foi pra firma. Porque é ela que buscava a porcaria para fumar junto com ele. Daí ele achou que ficou só, mas eu continuei pedindo. Olha, o senhor já trouxe ele de volta para dentro de casa. Ele já está pousando em casa, já está cumprindo os deveres de um pai de família. Porque a minha filha, o senhor libertou ela. E já tem uma criança no ventre dela, que é para ela esquecer dessa maldita droga que fez ela sofrer mais de 25 anos. E eu sofri muito mais. Está liberta em nome de Jesus. Foi uma libertação, parece que foi assim, como tirada tomada, sabe? Então a gente estava pedindo. Eu falei assim, senhor, ela não vem pelo amor, faça vir pela dor. Torce o parafuso e faça justiça, meu favor. Eu passo muito vergonha com os vizinhos, com esse barulhão deles. Eu acordava de noite, parecia um bang bang dentro daquela casa, sabe? Uma vez eu fui correndo para acudir ela, eu caí, machuquei os dois joelhos. Então, graças a Deus, está uma paz, que a minha neta foi lá em casa levar minha bisneta para ver, falou, vó, que sossego que tá aqui, que paz. Eu falei, pois é, você tá vendo onde Deus entra? A paz entra.
5: É a bênção que eu tenho para relatar para essa igreja, que o meu neto era usuário de droga e roubava, fazia de tudo. E através de eu vim aqui, ele foi liberto, Isaías, teve uma overdose, quase morreu, foi liberto e está trabalhando. Muita bênção eu recebi aqui. E estou recebendo.
6: Quem libertou ele?
5: Foi Jesus.
7: Meu nome é Oswaldo Zacarias. Eu estou nessa campanha aqui, recebi um milagrão. Eu não esperava, pensava que a minha nora ia morrer, né? Porque estava só cor e osso, só nas drogas. Eu fui visitar ela, depois de 2 meses, nessa campanha aqui. Parou com as drogas, a pele voltou como era, engordou o rosto, sim. Os meus netinhos estão bem cuidados. Saiu das drogas através dessa campanha aqui, dessa igreja aqui. Eu pensei que ela ia morrer, todo mundo falou, ela vai morrer, alguém vai matar ela. Ia com arma para matar ela, porque estava só no osso, a pele colada, assim, ó. O rosto chegou a afundar, assim, ó. Eu pensei, meu Deus do céu, eu sirvo um Deus Todo-Poderoso na Igreja dos Santos. Eu vou receber esse milagre, vou fazer essa campanha, vou fazer um dízimo com Deus, uma oferta com Deus, e Deus me ouviu, e Deus ouviu esse clamor aqui. Fui visitar ela, me abraçou, falou: sogro, olha o tipo que eu tô gordo, tô viçosa, tô fazendo uns biquinhos. Falou: tô aqui, tô bem, se eu tivesse lá eu ia morrer, sogro, não tinha ninguém para me valer, ninguém, todo mundo queria me matar. Ó, como tá inchado, tão gordo assim, corpo inteiro assim. Eu liguei pro meu filho, falei: filho do céu, um milagre que eu recebi, um milagrão mesmo. A tua mulher tá linda, tá maravilhosa, teus filhos tá bem viçoso, tava, eu não sei até nem que palavra dela. Porque foi um milagrão dessa igreja Deusa Santa aqui. Eu nunca vi um milagre tão imenso que eu recebi dessa campanha. Foi essa aqui que Deus deu a saúde, retornou a saúde para minha nora. Ela está perdida, só cor e osso. E Deus renovou ela pela misericórdia do nosso Deus. Jesus, foi nosso Deus, Jesus, essa igreja Deusa Santa. Vale a pena vir de longe. Eu deixo tantas igrejas lá perto, porque aqui tem um poder de Deus aqui, por isso que eu estou aqui até hoje, graças a Deus. Vem pela igreja Deusa Santo, que não existe médico que cura a droga, o vício do crack, da cocaína. É só aqui nessa igreja que vai receber o milagre, porque o milagre é de Deus, que Deus está aqui, que curou a minha nora. Ela está viçosa, ninguém dava valor para ela, queriam matar ela, mas agora Deus tomou as providências e Deus me alcançou, a minha oração, a oração dessa igreja.

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do Senhor Jesus Cristo, povo de Deus, povo da fé, é o presbítero Raimundo. O programa é Vencendo pela Fé da Igreja Pentecostal. 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Atenção, povo de Deus, atenção, membros, atenção, obreiros e obreiras. Atenção, porque neste domingo é a Santa Ceia do Senhor na Igreja Pentecostal. Deus é Santo. Sede Nacional em Curitiba, na Avenida Marechal Floriano Peixoto, 6711. Atenção, povo de Deus, a Santa Ceia do Senhor, a Santa Ceia do Senhor é o compromisso do cristão, aquele que está em comunhão com Cristo, participar do corpo e do sangue do Senhor, é lembrar da morte do Senhor até que Ele venha. Então, venham cedo, compareça cedo. O culto vai terminar mais cedo nesse domingo por causa do Dia das Mães. Então, venham mais cedo para poder participar da Santa Ceia do Senhor nesse domingo das Mães, né? Dia das Mães, isso mesmo. Povo de Deus, povo da fé, o compromisso em primeiro lugar com o Senhor. Em primeiro lugar, primeiro participar da Santa Ceia do Senhor. Depois você vai fazer aquele almoço, casa, com a família, com a mãe. Mas primeiro é o compromisso com Deus, compromisso com a obra de Deus, com a palavra de Deus. Povo de Deus, povo da fé, sabe disso, que primeiro é o reino do céu, né? Primeiro é o reino do céu. E Ele vos acrescentará as demais coisas na nossa vida. Então, Avenida Marechal Floriano Peixoto, 6711. Atenção, membros e obreiros. Membros e obreiros, pastores, presbíteros, diáconos, né? Povo de Deus, que estão em comunhão com Cristo Jesus, da Igreja Pentecostal dos Santos. É neste domingo a Santa Ceia do Senhor. Venham todos participar do corpo e do sangue do Senhor Jesus Cristo, que é um compromisso de todo o cristão. Deus abençoe, povo de Deus, paz do Senhor e Salvador Jesus Cristo.

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0: ouvintes, nós vamos orar o nosso Deus agora. E nós vamos buscar a força, o poder, a unção de Deus. Oremos já em seguida.
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forte e poderoso e eterno Deus, Pai, Filho e Espírito Santo. Deus, em nome de nosso Senhor e Salvador Jesus Cristo, ó grande Pai, ó grande Deus Todo-Poderoso, eu te peço agora que apague os meus pecados, apague, risque todos os meus pecados, todos que eu pratiquei, todos, meu Deus, para que a minha oração seja aceita, seja bem-vinda ao teu lugar santo, ao trono de glória. Oh, meu Deus, como eu queria e quero que o Senhor me desse força, espiritualidade, comunhão com o Senhor, para me entrar na tua presença. Meu Deus, antigamente, para entrar no santo dos santos, eram as pessoas escolhidas pelo Senhor, senão eles morriam. Meu Deus, meu Pai, eu quero agora entrar na tua presença, mas eu preciso do perdão. Eu preciso, meu Deus, da limpeza, da purificação na minha vida, para que a minha oração seja aceita, ouvida e respondida pelo Senhor. Meu Deus, em nome de Jesus Cristo Salvador, em nome do Senhor Deus Todo-Poderoso, meu Deus, oh meu Deus, me dá palavras, coloca na minha boca as palavras certas, as palavras corretas, agradáveis, porque eu não sei como orar, porque eu não sei como pedir, eu não sei como agradecer o Senhor. O Senhor é tão grande, tão santo, oh Deus, o Senhor é tão poderoso, que eu perto do Senhor sou barro, pó, cinza, verme. Deus da glória, o Senhor é tão grande, tão santo, tão poderoso. Ah, como o homem não é nada na tua presença. O homem é pó, é uma sombra que vai passando. O homem é uma flor, uma erva que vai murchando, que de manhã nasce e à tarde já não existe mais. Ó Deus, ó Deus, ó Deus, ó Deus, ó Deus, ó Pai, coloca na minha boca as palavras, coloca no meu coração as palavras corretas, as palavras certas que te agrada, porque é o Senhor que está falando, mostrando, revelando. Meu Deus, em nome do Senhor Jesus, oh Jesus, me ajuda, oh Jesus, ajuda esse povo, ajuda os irmãos, as irmãs, ajuda, meu Deus, nós reconhecer o nosso estado precário, nosso estado de miséria, como diz Paulo, miserável homem que eu sou, quem me livrará do corpo dessa morte? Oh Deus, meu Deus, faz nós reconhecermos a nossa carência, necessidade, a nossa fragilidade. Ah, meu Deus do céu, faz nós reconhecermos que nós somos eternamente dependentes do Senhor. Meu Deus, oh meu Deus da glória, vai falando meu coração, vai falando ao coração desse homem e dessa mulher, vai falando a alma desta pessoa, a mente dessa pessoa, o espírito dela, a mente dela. Deus, vai falando, vai limpando, vai santificando, vai perdoando, vai purificando com o sangue de Jesus.
Ah, meu Deus do céu, vai purificando o meu entendimento, vai purificando a minha boca, meus olhos, meus ouvidos. Ah, Deus da glória, faz eu reconhecer que o que eu sou porque o Senhor é. É o Senhor, não fui eu, não fui eu, não sou eu, não será eu, mas é o Senhor, meu Deus, é o Senhor, é o Senhor, é o Senhor, ó grande Deus e Pai, em nome do Senhor Jesus, faz nós descermos de cima desta escada chamada soberba, vanglória, exaltação, grandeza carnal. Faz nós descermos, meu Deus, a casa do oleiro e observar como se faz pastores, como se faz obreiros, obreiras, membros. Meu Deus, faz nós vermos, Senhor. Oh, meu Deus do céu, faz nós descermos, faz nós enxergarmos, faz nós nos convertermos, Senhor. Meu Deus, em nome de Jesus Cristo, Salvador. Quantas vezes nós pedimos as coisas só que nos interessa, as coisas carnais, as coisas humanas e perecíveis, as coisas que agrada a carne.

de grandeza, de exaltação, como isso me impede, como isso me atrapalha, como isso faz eu perder as oportunidades, perder as bênçãos de Deus na minha vida. Ô Senhor da glória, ô Espírito Santo, me ajuda. Ô Espírito Santo, me ajuda, me ajuda, me ajuda, Espírito Santo. Me ajuda na minha fraqueza. Me ajuda na minha fraqueza, Espírito Santo. Me ajuda. Meu Deus, me ajuda, me ajuda, me ajuda. Ajuda esse homem, essa mulher que está aí debatendo, quebrando com a cabeça para lá e para cá, fora da tua presença, fora da tua direção. Meu Deus, faz nós entender, meu Deus, a tua vontade. Não deixe nós ficarmos andando pelos olhos humanos, pelo coração humano, pela vontade humana, pelo desejo humano, carnal e perecível, mas que nós possamos andar dentro da vontade do Senhor, andar no caminho do Senhor, no caminho estreito, na porta estreita, que nós possamos nos renunciar a nós mesmos, negar a nós mesmos, tomar a cruz e seguir o Senhor. Alcança agora cada alma, cada vida agora. Alcança, Senhor, da maneira correta, como o Senhor sabe fazer, em nome de Jesus. Em nome de Jesus, em nome de Jesus, Pai, Deus, em nome de Jesus, Deus, eu não sei falar, mas Tu sabes fazer, Tu sabes agir, Tu não precisa da minha explicação, Tu não precisa do meu ensinamento, Tu não precisa do meu conselho, da minha orientação, Tu és soberano, Tu és sábio, poderoso, Tu és tudo em todos, Senhor. Ó Deus, me perdoa a minha incapacidade, a minha fragilidade, meus erros, me perdoa tudo, não preciso falar, o Senhor sabe tudo. Pedro dizia para Jesus, Tu sabe tudo, Senhor, o Senhor sabe todas as coisas, ainda que a gente não falamos ainda, ainda que nós não sentamos, não levantamos, não pensamos o que vão falar, o Senhor já sabe tudo, meu Deus. Oh, meu Deus, como Tu és soberano, Tu és poderoso, Tu és grande. Oh, meu Deus, oh, meu Deus do céu. Uma coisa eu quero te pedir, alcança as almas, alcança as almas. Salve as almas, e uma delas é a minha alma. Oh, meu Deus, salva as almas, oh, meu Deus, liberta as almas, em nome do Senhor Jesus, Pai, é a minha oração, é o meu pedido, meu Deus, oh, meu Deus, me perdoa, porque eu não sei pedir, eu não soube pedir, eu perdi quantas vezes na vida a oportunidade de falar palavras, orações que Te agradam, e quantas vezes nós oramos tudo errado, que só nos agrada, que só serve para agradar os nossos olhos, nossos ouvidos, mas no final da história foi tudo perdido. Oh, meu Deus, me perdoa, me lava, me purifica no Teu sangue, abençoe todos que oraram comigo, estão orando, meu Deus, abençoa poderosamente, no nome de Jesus Cristo, amém e amém, Senhor.

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1: Oh, meus irmãos, obreiros, obreiras, membros, mais uma palavra sobre a Santa Ceia do Senhor, que será neste domingo, às 9 da manhã. Eu quero dizer para as irmãs, para os irmãos, que você não pode trocar ceia pelo almoço. Embora as duas sejam comidas, e Paulo fala para os coríntios que quem tem fome come em casa. Eu entendo que comer em casa representa quando alguém está na carne. Comer em casa quer dizer, vocês estão brigando por causa de comida, então come em casa. Come em casa. Casa é lugar de comida. E o reino de Deus não é comida nem bebida. Agora, existe aquelas pessoas que elas não priorizam as coisas de Deus em primeiro lugar. Sabe aquela pessoa que nunca vai crescer? Nunca vai crescer. Nunca cresceu e não vai crescer. Por quê? Porque a mente dele é pobre. A mente dele é pobre. Ele agarra no trabalho. Ele agarra no horário do serviço. E ele sempre chega na igreja atrasado. Isto quando vai à igreja. Quando vai à igreja. Ele vai pouco, e o pouco que ele vai é mal aproveitado. Ele chega sempre atrasado por causa do trabalho. Quanto mais ele vai atrasando, mas a vida dele vai atrasando também. As contas vão atrasando. Os compromissos dele vai atrasando. Porque dentro dele não está registrado aquela palavra que diz assim: mas buscai primeiro o reino de Deus e a sua justiça, e todas as demais coisas serão acrescentadas. Mas isto é na cabeça do crente inteligente. O crente inteligente é o crente espiritual. O crente espiritual é inteligente. Ele entendeu que o reino de Deus é mais importante, é prioridade. E quando ele faz assim, ele cresce. Deus faz ele crescer. Deus faz ele crescer, ela crescer. Porque o sábio, o inteligente diz assim: eu só vou crescer se Deus me fizer crescer. Não é o meu trabalho que vai me crescer. Não é o meu serviço, não é a hora extra que vai fazer eu crescer. O crescimento vem de Deus. Mas isto só está registrado na cabeça do inteligente. Aquele que não é inteligente, aquele que é atrasado, ele não é atrasado por acaso. Ele não é um coitado por acaso. Ele não é pobre por acaso. Existem as razões, os motivos, por que que ele é pobre. Por que que ele não tem nada? A pessoa, quando ela é inteligente, ela é pontual. Ela é pontual no seu trabalho. Ela é pontual na igreja. Ela é pontual nos seus negócios. Não atrasa os negócios. Ele tem crédito. O segredo do crescimento: crédito. A palavra resumida, crédito. Ele tem crédito no céu e crédito na terra. Tem gente que não tem crédito nem na terra, nem no céu. Nem no céu e nem na terra. Ele atrasa tudo. Tudo dele é atrasado. Na igreja ele é atrasado. No trabalho, ele tem que trabalhar dobrado para recuperar as loucuras que ele faz, que ela faz, os maus negócios. Ela precisa de trabalhar dobrado para recuperar os estragos que ela faz. Eu conheço um parente meu, que ele trabalha por 3 pessoas, ele sozinho trabalha por 3 pessoas, ele sozinho trabalha em 3 serviços durante o dia, porque ele só trabalha devendo. Primeiro ele vai lá, pega o dinheiro adiantado, depois ele vai trabalhar para pagar o que deve. Você acha que isso aí é sabedoria? Coitado, não tem nada, nada, nada, nada, nada, nada, só tem dívidas. Assim é o crente. Quando ele chega na igreja, ele chega atrasado. Ele chega sempre atrasado. Quando vai, ele chega atrasado. E não cresce. Por que que não cresce? Porque Deus é justo. Deus não é injusto. A lei da semeadura não é injusta. Quantas pessoas que chegam na igreja atrasado, porque o trabalho, mentira, é porque ele é mal organizado. Porque ele é mal organizado, ele não é um crente liberto. Ele não é um crente preparado, ele é um crente meia boca, despreparado. Ele é um crente mais ou menos. Não é um crente equilibrado. O crente equilibrado é aquele que cuida bem da parte espiritual, cuida bem do trabalho, cuida bem da família, cuida bem de tudo. Então, meu irmão, minha irmã, você quer crescer na obra de Deus? Seja zeloso, zelosa. Seja uma pessoa sábia, prudente, inteligente, espiritual, convertida, controlada, que não seja descontrolada, mas controlada, equilibrada, que não deixa nenhuma coisa nem outra perecer. Ele tem média com Deus. Ele tem média com Deus. Quando ele dobra os joelhos, a oração dele chega no céu. Tem gente que ele não tem média com Deus. Ele precisa da oração dos outros. A oração dele não tem valor diante de Deus, porque ele não tem moral com Deus. Quem tem moral com Deus é outra pessoa que vai ter que orar para ele, por ele. Meu irmão, ora por mim aqui, porque eu estou numa prova, eu estou numa luta, estou doente, eu estou devendo, eu estou parado, afastado. Ele não tem média com Deus. Crente tem que ter média com Deus, porque se tudo falhar aqui, no céu não pode falhar. Não pode falhar no céu. Ele tem que estar bem com Deus, porque com Deus é eternidade. Com Deus não é só um domingo, não. É uma vez por ano o almoço com as mães. E com Deus é 24 horas. É 24 horas entre ele e Deus. Então preste atenção. Domingo, a Santa Ceia, 9 da manhã, em ponto, todo mundo na igreja, 9 da manhã, porque 10:30, todo mundo para casa, 10:30, todo mundo para casa, isso eu garanto, com fé em Deus. Chegue cedo, levanta cedo, é uma vez em 30 dias, e você aproveita muito bem a sua vida espiritual e a vida com a família. Tá certo? Igreja Pentecostal Deus é Santo. Avenida Marechal Floriano Peixoto, 6.711.

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1: Graças a Deus, este é o programa Vencendo pela Fé da Igreja Pentecostal do Zé Sam, quem tem o prazer de cumprimentar todo o povo de Deus com a paz do Senhor e Salvador Jesus Cristo, é seu irmão em Cristo, Presbítero Raimundo, lembrando a todos que esta programação, ela é de inteira responsabilidade do homem de Deus, pastor Darcy Messias. Povo de Deus, povo da fé, povo que tem o prazer de buscar a presença do Senhor, eu quero fazer um convite todo especial para este domingo em nossa sede nacional, aqui mesmo em Curitiba, estado do Paraná, Igreja Pentecostal Deus é Santo, localizada na Avenida Marechal Floriano Peixoto, 6711, o endereço do seu milagre e da sua vitória. E neste domingo, às 9 da manhã, 3 da tarde e às 7 da noite. Neste domingo da família, onde você, meu irmão, você, minha irmã, tem buscado pela sua família, continua buscando pela sua família. Convide mais alguém para receber as bênçãos do Senhor, convide mais alguém para receber os milagres que acontecem aqui na Igreja Pentecostal. Deus é Santo. Nós temos contemplado, nós temos visto pessoas testemunhar, testificar daquilo que Deus tem operado na Igreja Pentecostal Deus é Santo. Nesse domingo não será diferente o agir, o trabalhar de Deus na sua vida, no seu lar, na sua casa e na sua família. Compareça, 9 da manhã. Eu mesmo, o presbítero Raimundo, estarei no santo altar de Deus, orando, clamando a Deus, para Deus abençoar o seu lar, a sua casa, a sua família. Chegue mais cedo para orar conosco, chegue mais cedo para dobrar o seu joelho, pedir a sua vitória para o Senhor e Salvador Jesus Cristo. 3 da tarde, novamente, assumirei o santo altar de Deus, pregando, orando e clamando pela sua família, para Deus operar milagres e maravilhas, livramentos, curas divinas, tem acontecido na Igreja Pentecostal Deus é Santo, milagres que as pessoas têm testemunhado, pessoas que foram curadas de câncer de próstata. O irmão no domingo contou que foi curado do câncer de próstata aqui na Igreja Pentecostal Deus é Santo, fazendo as campanhas no domingo, domingo da família, a campanha da restituição e restauração familiar. Deus operou milagres e maravilhas, eu tenho certeza que nesta campanha do Salmos 23, o Senhor é meu pastor e nada me faltará, vai acontecer milagre na sua casa, no seu lar, na sua família, nos seus familiares, no seu trabalho, seus negócios, a empresa. Deus opera em todas as áreas. Então eu te convido para estar conosco neste domingo da família, 9 da manhã, 3 da tarde e às 7 da noite, Avenida Marechal Floriano Peixoto, 6711. Nós estamos localizados ao lado da Autopeças Alvoradas, quase em frente ao tubo da passarela, a 150 metros do terminal de ônibus do Vila Áurea. Estacionamento na rua José Peixoto de Lacerda Venec, número 119. Isso mesmo, para você guardar o seu automóvel, tranquilamente cultuar a Deus neste domingo, nos 3 horários, 9 da manhã, 3 da tarde e às 7 da noite. Deus tem um milagre na sua família, Deus tem uma bênção para te entregar. Ainda este ano, Deus vai te abençoar na vida familiar, na vida familiar e na vida financeira. Deus vai fazer um milagre na sua vida. Deus vai operar o milagre da sua vida neste final de ano. Compareça na Igreja Pentecostal Deus é Santo, venha orar conosco, venha fazer campanha conosco para Deus abençoar a sua casa, o seu lar e a sua família. Eu tenho certeza que Deus, ele é o maior interessado em te ajudar, meu irmão, minha irmã. Compareça nesse domingo às 9 da manhã, 3 da tarde e às 7 da noite. Avenida Marechal Floriano Peixoto, 6711, uma igreja de fé, de oração e de milagres. Milagres têm acontecido na Igreja Pentecostal do Zé Santo. A prova é que você vai ouvir testemunhos, relatos, pessoas contando aquilo que aconteceu na sua vida, aquilo que aconteceu na sua família, aquilo que aconteceu porque ela buscou, ela orou, ela pediu para Deus em oração e Deus operou milagre na sua vida. Ouça testemunhos de fé para aumentar a sua fé e você está conosco neste domingo em 3 horários para receber a bênção familiar. Ouça esse testemunho para aumentar a sua fé e você está neste domingo em 1 desses 3 horários, 9 da manhã, 3 da tarde e às 7 da noite.

0: Irmãos, eu quero contar essa bênção. Recebi no último dia da campanha. Essa campanha que eu fiz agora, que nós terminamos, eu ganhei meu filho para Jesus. Inclusive, ele veio umas 2, 3 vezes aqui, mas ele não decidia. Mas agora ele está decidido de servir a Jesus até o fim da vida dele. É um filho que havia caído para as valetas, bêbado e tudo. Mas graças a Deus, lutei e ganhei ele para Jesus. Tem outra bênção também, meu irmão. Outro meu filho também. Era bêbado também, bêbado mesmo. E jejum, oração, fiz a campanha inteira, essa campanha que passou todos os dias na presença de Deus. O Senhor Jesus libertou ele da bebida.
1: Terezinha, eu tô aqui nessa igreja faz um ano lutando contra o vício do cigarro, não consegui largar. E eu quero congregar aqui, eu quero descer as águas aqui nessa igreja, porque é aqui que Jesus me libertou.
2: A senhora foi liberta, então?
1: Fui, graças a Deus.
2: Há quanto tempo que a senhora fumava?
1: Eu fumava 15 anos.
2: 15 anos?
1: 15 anos.
2: E agora, como é que tá?
1: Agora, graças a Deus, pode fumar, jogar a fumaça na minha cara, que não sinto mais nada.
2: Não sente nem a vontade?
1: Não, não, não.
2: E para quem que está lutando agora contra o vício, vai ouvir o seu testemunho no rádio, qual é o convite que a senhora faz? Que eles fiquem em casa sofrendo ou que venham para cá receber a bênção?
1: Que venha para cá. Hoje eu trouxe uma irmãzinha que estava sofrendo com dor no joelho, falei, vamos para lá que Jesus vai libertar. Senhora, a senhora não vai tomar remédio nenhum.
2: Glória
1: e eu trouxe o casal aqui hoje.
2: Está liberta?
1: Graças a Deus.
2: Quem que te libertou?
1: Jesus.
3: Que fizeram a obra de bruxaria para o meu filho, com uma situação muito difícil, um menino que trabalhava e tudo, mas era viciado nas drogas, e Deus operando, eu sempre orando, sempre em campanha, jejum a favor a ele. Eu fico muito emocionada, né, com essa bênção do Senhor Jesus. Eu deixei uma fotografia dele aqui, pedindo oração para os irmãos me ajudarem em oração. Esse final de semana que passou, eu fui lá ver ele, cheguei lá, olha, eu fiquei só agradecendo a Deus, que eu encontrei ele muito lindo, sabe, liberto, sem aquela bicharada, aquelas legião de demônio que pegava ele, sabe? Liberto, com uma visão muito linda.
4: Salve, irmão, na paz do Senhor. Agora que o Senhor completou a benção, eu vou contar. Então, Deus libertou a minha filha de mais de 5 anos de droga pesada, ela misturava lá com outras porcarias. Daí o diabo foi revolta no marido dela, catou a trouxa dele e foi pra firma, porque é ela que buscava a porcaria para fumar junto com ele. Daí ele achou, ficou só, mas eu continuei pedindo. Olha, o senhor já trouxe ele de volta para dentro de casa, ele já está posando em casa, já está cumprindo os deveres de um pai de família, porque a minha filha, o senhor libertou ela, e já tem uma criança no ventre dela, que é para ela esquecer dessa maldita droga que fez ela sofrer mais de 25 anos. E eu sofri muito mais, está liberta em nome de Jesus. Foi uma libertação, parece que foi assim, como tirada tomada, sabe? Então a gente estava pedindo, eu falei assim, senhor, ela não vem pelo amor, faça vir pela dor, torce o parafuso e faça justiça a meu favor. Eu passo muito vergonha com os vizinhos, com esse barulhão deles. Eu acordava de noite, parecia um bang bang dentro daquela casa, sabe? Uma vez eu fui correndo para acudir ela, eu caí, machuquei os dois joelhos. Então, graças a Deus, está uma paz, que a minha neta foi lá em casa levar minha bisneta para ver, falou, vó, que sossego que tá aqui, que paz. Eu falei, pois é, você tá vendo onde Deus entra, a paz entra.
5: É a benção que eu tenho para relatar para essa igreja, que o meu neto era usuário de droga e roubava, fazia de tudo. E através de eu vim aqui, ele foi liberto, Isaías, teve uma overdose, quase morreu, foi liberto e tá trabalhando. Muita benção eu recebi aqui. E estou recebendo.
2: Quem libertou ele?
5: Foi Jesus.
6: Meu nome é Oswaldo Zacarias. Eu estou nessa campanha aqui, recebi um milagrão. Eu não esperava, pensava que a minha nora ia morrer, né? Porque estava só couro e osso, só nas drogas. Eu fui visitar ela, depois de 2 meses, nessa campanha aqui. Parou com as drogas, a pele voltou como era, engordou o rosto, sim, os meus netinhos estão bem cuidados, saiu das drogas através dessa campanha aqui, dessa igreja aqui. Eu pensei que ela ia morrer, todo mundo falou, ela vai morrer, alguém vai matar ela, ia com arma para matar ela, porque estava só no osso, a pele colada, assim, ó, o rosto chegou a afundar, assim, ó. Eu pensei, meu Deus do céu, eu sirvo um Deus todo poderoso na igreja dos santos, eu vou receber esse milagre, vou fazer essa campanha, vou fazer um dízimo com Deus, uma oferta com Deus. E Deus me ouviu, e Deus ouviu esse clamor aqui. Fui visitar ela, me abraçou, falou: sogro, olha o tipo que eu tô gordo, tô viçosa, tô fazendo uns biquinhos. Falou: tô aqui, tô bem, se eu estivesse lá eu ia morrer, sogro. Não tinha ninguém para me valer, ninguém, todo mundo queria me matar. Olha como tá inchado, tão gordo, assim, o corpo inteiro, assim. Eu liguei pro meu filho, falei: filho do céu, o milagre que eu recebi, um milagrão mesmo. A tua mulher tá linda, tá maravilhosa, teus filhos tá bem viçoso. Tava meu, não sei até nem palavra até, porque foi um milagre, um milagrão dessa igreja Deusa Santa aqui. Eu nunca ouvi um milagre tão imenso que eu recebi dessa campanha. Foi essa aqui que Deus deu a saúde, retornou a saúde para minha nora. Ela tá perdida, só cor e osso, e Deus renovou ela pela misericórdia do nosso Deus. Jesus foi nosso Deus, Jesus, essa igreja Deusa Santa. Vale a pena vir de longe. Eu deixo tantas igrejas lá perto, porque aqui tem o poder de Deus aqui. Por isso que eu estou aqui até hoje, graças a Deus. Vem pela igreja Deusa Santa, que não existe médico que cura a droga, o vício do crack, da cocaína. É só aqui nessa igreja que vai receber o milagre, porque o milagre é de Deus, que Deus está aqui, que curou a minha nora. Ela está viçosa, ninguém dava valor para ela, queriam matar ela, mas agora Deus tomou as providências e Deus me alcançou, a minha oração dessa igreja.

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1: Vamos abrir a Bíblia no livro de João. João 5:39. Quem já achou, diga amém. Posso ler com vocês? Então vamos lá. Examinais as escrituras, porque vós cuidais ter nelas, como é que fala aí? A vida eterna. E agora? E são elas que de mim testifica. De novo, vamos lá. Examinais as escrituras, porque vós cuidais ter nelas a vida eterna. E são elas que de mim testifica. Pode sentar. Senta e grita glória a Deus, e grita aleluia, e grita com graças a Deus, e palma e aleluia. Glória a Deus. Então, por que nós estamos aqui hoje? Por que nós estamos aqui hoje? É a mesma coisa que eu quero contar para vocês. Por que nós temos que comer? Por que nós temos que beber? Por que nós temos que dormir? É algo que faz parte da vida, do corpo, da mente. Ninguém vive sem dormir. Ninguém vive sem comer. E ninguém vive sem beber. Então, são coisas do corpo. A alma não é diferente. A alma não é diferente. Se alguém não alimenta a sua alma, vai morrer. Vai morrer espiritualmente. Cadê o irmão? Foi esvaziando, foi enfraquecendo, foi desanimando, foi vindo pouco na igreja, foi sumindo da igreja, foi sumindo, desaparecendo. Não ouvia mais a palavra, só ouvia o que não prestava. Aquilo foi entrando na cabeça dele e dela. Só ouvia coisa ruim. Foi trabalhar com desviado. O desviado, noite e dia, só enchendo o coração dele de palavras de desviado. O que aconteceu? Ele não aguentou. Desviou. É o que ele estava comendo. Se nós aqui pegar um copo de leite com Toddy, conhece leite com Toddy? Não é bom? Mas bota leite com Toddy e uma pitadinha de veneno para ver. É? Vai morrer. Uma pitadinha de veneno. Vai morrer. Por quê? Porque veneno é para matar. Veneno é para matar. Então, se nós ouvir pessoas venenosas, palavras venenosas, vai nos matar. Por quê? Porque palavra mata. Palavra dá vida. E palavra mata. Palavra cura. E palavra fere. Palavra alegra, mas também palavra entristece. Você está tão triste, você ouve uma palavra de alegria, você se alegra. Você está alegre, você ouve uma palavra triste, você vai perder a alegria. Então é por isso que nós temos que estar aqui na igreja, ouvindo a palavra de Deus, ouvindo a mensagem de Deus, para alegrar o nosso coração. A gente está triste. Quantas vezes vocês e eu, nós, chegamos aqui tristes, preocupados, ansiosos, né? Abatidos, olhando para baixo. Você quer ver o crente ruim? Quando fica olhando para baixo. Você quer ver o crente bem? Quando ele olha para cima. Pode observar. O crente cabeça baixa. Você falar com ele, está pronto. Não está bem. Está triste, está mal. Aí ele chega na igreja, às vezes não dormiu bem à noite com insônia, com pesadelo, uma noite angustiada. Quando começou a dormir assim, acordava com sonhos terríveis, com cobra, cachorro correndo atrás, querendo morder. Ele passou a noite perturbada. Aí ele chega na igreja perturbado, angustiado, triste, amargurado. Aí chega aqui e ele ouve uma palavra para acabar de amargurar ele. E toda vez que ele estiver amargurado, ele vai para a igreja, ele escuta uma palavra que amargura ele mais. ele não vai vir mais na igreja. Ele vai ficar triste, vai se machucar, vai desanimar, ele vai sair da igreja, vai para outra igreja, ou vai para o mundo, vai desviar. Por quê? Porque ele precisava de ouvir uma palavra que alegrasse ele, não uma palavra que entristecesse ele. Então a igreja é assim, irmão. Quando a gente está preso na palavra, preso, que eu falo assim, como Pedro, você não deixa o Senhor por nada. Pode ir embora todo mundo. Foi embora os discípulos, foi embora todo mundo. Aí ficou Pedro e Jesus ali. Aí Jesus disse assim para ele: olha, Pedro, você também quer ir com eles? Você também disse que quer ir com eles ou não? Você disse que está indo embora todo mundo? Vai com eles. Ah, Senhor, está indo embora todo mundo. Desse jeito aí não vai ficar ninguém. Você quer ir também, Pedro? A porta está aberta. Vai, pode ir. Aí Pedro olhou para Jesus, aquela palavra bem mansa, bem segura: oh Senhor, para onde irei eu? Para onde irei eu? Só tu tens palavra de vida eterna. Oh, coisa boa! É quando a palavra de Deus está em nós. Para onde vamos nós? De lá nós já viemos. De lá nós não somos do Egito. O povo do Egito, que veio do Egito e saiu do Egito, mas o Egito não saiu deles. O Egito não saiu deles. Eles estavam ali andando, mas parece que estavam andando para trás, olhando para trás. Ah, no Egito tinha isso, tinha comida, no Egito tinha aquilo, no Egito tinha... O que o povo comia no Egito? Carne, cebola, hã? Melão, que é mais? Pepino, alho, alho. Eita, se nós estivéssemos lá comendo alho, ah, se nós estivéssemos lá, nós apanhávamos, nós estávamos apanhando, mas nós comíamos, nós apanhávamos, mas comíamos.

Deus é cobra, é onça, é leão, é inimigo. Ah, não vou voltar, nós queremos voltar, é melhor nós voltar, eu quero voltar, e nós vamos voltar. E aquilo foi entristecendo a Deus, aquilo foi amargurando o coração de Deus. A palavra dói, a palavra machuca, machucava Moisés,

céu. Aquele povo estava no Egito e era o povo de Deus, era o povo que foi lá, povo de Deus, povo da promessa, povo da promessa.

nós temos que mandar para lá é glória, é aleluia, graças a Deus. Ô irmão, dá graças a Deus. Mas da onde nós saímos? Da onde vocês e eu saímos? Olha o que nós éramos. Olha o que vocês passaram, eu passei. Quem é de vocês aí que sofreu muito lá no mundo? Levanta a mão. Quem sofreu muito no mundo? Levanta a mão. Miserável a nossa vida. Fui descomungado, como diz o padre. Ou fui descomungada. Né? E agora onde é que nós estamos? Nós estamos doentes, nós dobramos o joelho, nós pedimos a Deus a cura, Deus revela, Deus cura, e a gente dá glória a Deus. Olha que Deus maravilhoso, olha que Deus bom. Aleluia! A gente está precisando de dinheiro, a gente ora e Deus abre as portas. Se nós clamar, Deus não deixa faltar nada, meus irmãos. Aparece dinheiro na conta. Quem de vocês que já apareceu dinheiro na conta de vocês aí? Ao menos uma vez na vida. Levanta a mão. Deixa eu ver. Quem já apareceu? Graças a Deus. Quem de vocês aí? Quem de vocês que um dia já pensou em parar, em desistir, dizer, eu não aguento mais. A luta está muito grande. Eu vou parar. Vou ficar em casa. Levanta a mão. Quem já passou por isso? Quem já pensou assim em parar? Levanta a mão. Todo mundo já pensou. Então não levantou a mão. Mas pensar, todo mundo já pensou. Todo mundo aqui. Não teve um. Teve um que nunca pensou em parar. Por quê? Porque nós somos de carne e osso. Nós não somos só espírito, não. Nós não descemos do céu, não. Nós nascemos da terra. Nós nascemos de carne e osso. Nascemos do pecado, diz a Bíblia. Nós nascemos foi do pecado. Nós nascemos foi do pecado. Diz a Bíblia, em pecado minha mãe me gerou. Foi, nós nascemos do pecado. Nós fomos gerados do pecado, no pecado. Não foi de um anjo que chega para Maria e diz, oh Maria, você está grávida. É? Você está grávida, você está prenha. Não, não foi assim que sua mãe escutou. Não foi assim que a minha mãe escutou. Não, foi no pecado. Foi no pecado. Não, senhor, sim, senhora, sim, senhor. E nós estamos aqui lutando nesse corpo. Eita, corpo do pecado. Se nós não cuidar, ele vira templo do diabo. Ele é templo do Espírito Santo. Mas se o Espírito Santo estiver em nós, nós tiver na obediência, tiver na santidade, tiver no temor, tiver na oração, no jejum, toda hora dizendo não, não, não, não para você mesmo, não para mim, não, quieta Messias, quieta Joaquim, José, Xavier, Maria, Selma, fica quieta Selma, fica quieta Magrão, quieta, quieta, quieta, quieta, quieta, quieta Adrine, ah, porque não aguento mais, esse neto, isso me dá dor de cabeça, ah, camaradinha da cabeça redonda, Deus me livre, mandando embora para o Nordeste, ah, mas... Eu casei, estou casada, agora tenho que honrar o papel de mulher casada, meu Deus, e além de casada, ai, sou crente, tenho que aguentar, meu Deus do céu, não está fácil. A irmã Denise fala, ah, que ciúme, ruim, meu Deus do céu, melhor que não tivesse casado, que se tem, outro ruim. Agora já tem filho, está na igreja, é um presbítero, eu sou uma obreira, ai meu Deus, a irmã Rosa, ai, está assim a rua de troço, Deus me livra, eita. Não, mas eu sou a mulher do pastor, ele é o pastor, e vai daqui, vai dali, vamos aguentando, e até Jesus voltar para levar a sua igreja, enquanto tiver no mundo, é assim, irmão, no mundo tereis aflições, mas tente bom ânimo. Enquanto nós tivermos essa carne, nós vamos ter luta, né? Vamos ter guerra, vamos ter batalha. É por isso que nós temos que orar. Essa madrugada nós estávamos aqui orando, né? E o irmão Valminha aqui orando e chorando e sentindo a presença de Deus. Meu Deus do céu. Estava aqui orando essa madrugada.

0: com ele aqui, ele orando, chorando aqui e derretendo na presença. Isso que é gostoso, parece que nem queria acabar a oração. A oração estava tão doce, tão gostosa. Então, isso que é maravilhoso. Você está triste, está preocupado, está angustiado, está às vezes a carne, às vezes uma luta aqui, é dinheiro, é filho, é marido, é esposa, é isso, é trabalho, é uma coisa. Aí você começa a ficar assim meio, ai meu Deus, misericórdia. Aí você começa a orar, botar o joelho no chão, Deus começa a falar contigo, ou coisa boa, começa a vir as revelações de Deus, começa a ouvir Deus falar contigo isso, olha aquilo, olha quem você era, eu fiz de você isso, eu já te curei disso, olha, lembra daquilo. Aí começa a vir na nossa cabeça aquelas coisas maravilhosas que Deus foi nos livrando. Olha, um dia você estava assim, um dia você era assim, um dia você foi assim, um dia você não tinha nada, você não era nada, olha o que você é hoje, olha o que eu te dei, olha o que você é. Aquilo começa a te alegrar teu coração. Daqui a pouco você está chorando e falando língua estranha e sentindo a glória de Deus, sentindo o céu dentro de você, ou você dentro do céu. Isso que é maravilhoso, meus irmãos, isso que é gostoso. Evangelho é isso, evangelho é isso. Glória a Deus. Fica de pé para adorar, senão nós vamos ter até mais tarde.
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Isto, porém, que vou dizer-vos, não vos louvo, porquanto vos ajuntais, não para melhor, senão para pior. Porque antes de tudo ouço que quando vos ajuntais na igreja, há entre vós dissensões, em parte creio. E até importa que haja entre vós heresias, para que os que são sinceros se manifestem entre vós. De sorte que quando vos ajuntais num lugar, não é para comer a ceia do Senhor, porque comendo cada um toma antecipadamente a sua própria ceia, e assim um tem fome e outro embriaga-se. Não tendes porventura casas para comer e para beber? Ou desprezais a igreja de Deus e vergonhais os que nada têm? Que vos direi? Louvar-vos-ei? Nisto não vos louvo, porque eu recebi do Senhor o que também vos ensinei, que o Senhor Jesus, na noite foi traído, tomou pão, e tendo dado graças, partiu e disse: tomai e comei, isto é meu corpo que é partido por vós, fazei isto em memória de mim. Semelhantemente, depois de cear, tomou o cálice, dizendo: esse cálice é o novo testamento do meu sangue, fazei isto todas as vezes que beberdes em memória de mim. Porque todas as vezes que comerdes este pão, beberdes este cálice, anunciais a morte do Senhor até que venha. Portanto, qualquer que comer este pão ou beber o cálice do Senhor indignamente será culpado do corpo e do sangue do Senhor. Examina-se, pois, o homem a si mesmo, e assim coma desse pão e beba desse cálice. Porque o que come e bebe indignamente, come e bebe para sua própria condenação, não discernindo o corpo do Senhor. Por causa disto, há entre vós muitos fracos e doentes, muitos que dormem. Porque se nós julgássemos a nós mesmos, não seríamos julgados. Mas quando somos julgados, somos repreendidos pelo Senhor, para não sermos condenados com o mundo. Portanto, meus irmãos, quando vos ajuntais para comer, esperai uns pelos outros. Mas se algum tiver fome, coma em casa, para que vos não ajunteis para a condenação. Quanto às demais coisas, ordená-la-eis quando for ter convosco. Os irmãos, as irmãs, o povo de Deus que são crentes, convertidos, que tomam a santa ceia todos os meses, sabe muito bem o dever de um cristão para tomar a ceia. A ceia não é dado para qualquer pessoa. A pessoa tem que ser crente, convertido, batizado nas águas, e que tenha uma igreja, que tenha um pastor, alguém que viva de acordo com o padrão da palavra de Deus. Da palavra de Deus, porque senão ele estará tomando a ceia para sua própria condenação. E o pior, a pessoa que está tomando a ceia para sua própria condenação, ela não tem o discernimento, ela não tem o entendimento do que está certo e do que está errado. Tanto a pessoa que está tomando a ceia e tanto a pessoa que está ministrando a ceia não tem discernimento. Porque se tiver discernimento, a pessoa não tomaria a ceia. Alguém lá no altar não daria a ceia para aquela pessoa. Porque a palavra de Deus manda nós julgar. Manda nós julgar. E eu vejo hoje os pastores da atualidade, que se diz pastores,
que eles falam assim, não, cada um examine a si mesmo. Ele não está preocupado com as consequências que virão depois. Ele quer número, ele quer a igreja cheia, ele quer oferta, ele quer dízimo, e ele quer que o povo participe da santa ceia sem viver em santidade. E aí, quem tomar a santa ceia desse jeito, está tomando para ficar doente, fraco e ser condenado. Ser condenado, a ceia da condenação. Estão tomando para sua própria condenação. É muito sério. Eu repito, é muito sério isto que nós estamos vendo hoje na atualidade. A ceia para eles não tem nenhum pudor. A santa ceia não tem nenhum temor. Não tem nenhum sentido. Eles estão tomando a ceia para quê? Para ficar doente. Para ficar fraco. Para ficar dormente. Para ser condenado. Então a santa ceia é vida e é morte. Vida e morte. Vida para quem está vivendo. Morte para quem está morrendo. Morrendo na fé. Na obediência. Então, nesta manhã de domingo, nós teremos aqui a Santa Ceia do Senhor para os membros da nossa igreja que estão em comunhão com Deus, comunhão com a palavra de Deus e comunhão com a igreja. Comunhão com a igreja. Deus é santo. Nós vamos ter a Santa Ceia mais cedo, para terminar mais cedo. Em nome de Jesus Cristo, nenhum membro, nenhum obreiro, nenhum pastor, ninguém que é membro da igreja poderá faltar. Tá certo, meus irmãos? Em nome de Jesus, eu, pastor Messias, estou convocando os irmãos, lembrando os irmãos, para que ninguém falte. Deus abençoe. Daqui a pouco eu volto com vocês novamente falando sobre a Santa Ceia do Senhor.

0: Atenção, amados irmãos e ouvintes, para os endereços da Igreja Pentecostal Deus é Santo, em Curitiba e região metropolitana. Começando por Curitiba, cidade de Curitiba, atenção, porque a Igreja Pentecostal Deus é Santo, nossa sede nacional, está localizada na Avenida Marechal Floriano Peixoto, número 6711. Avenida Marechal Floriano Peixoto, 6711, no Auer, em Curitiba. Sede nacional da Igreja Pentecostal Deus é Santo. Ainda em Curitiba, bairro do Capão Raso, atenção, povo de Deus, porque o endereço é a rua Professor Valdir de Jesus, número 513. Rua Professor Valdir de Jesus, número 513. Curitiba, bairro Osternac, Ganchinho, atenção, irmãos desta região, porque a Igreja Deus é Santo está na rua Arita Borda, número 662. Rua Arita Borda, 662. Atenção, Tatuquara, porque a Igreja Deus é Santo está no Jardim da Ordem, na rua Césio de Barros Lima, número 91. Jardim da Ordem, rua Arcésio de Barros Lima, número 91. Ainda em Curitiba, Igreja Pentecostal Deus é Santo, no SIC, rua Desembargador Cid Campelo, 5622. SIC, rua Desembargador Cid Campelo, número 5622, aí no Barigui. Vamos agora para a cidade de Piraquara, atenção Piraquara, porque a Igreja Pentecostal Deus é Santo está aí no Jardim Santa Mônica, sede regional em Piraquara, Jardim Santa Mônica, rua Engenheiro Djalma Maciel, número 92. Rua Engenheiro Djalma Maciel, número 92, no Santa Mônica. Ainda em Piraquara, Vila Macedo, atenção, porque o endereço fica na Rua Fortaleza, número 454. Rua Fortaleza, número 454, na Vila Macedo. Ainda em Piraquara, no bairro São Cristóvão, Rua Henrique Brudeck, número 487. Piraquara, bairro São Cristóvão, Rua Henrique Brudeck, número 487. Ainda em Piraquara, atenção, irmãos, porque nós temos a Igreja Deus é Santo no Jardim Holandês. Jardim Holandês, a igreja fica na Avenida Betonex, número 55. Avenida Betonex, número 55, no Jardim Holandês. Também em Piraquara, no Jardim Bela Vista, a Igreja Deus é Santo está localizada na Rua Centenário do Paraná, número 627. Jardim Bela Vista, em Piraquara, Rua Centenário do Paraná, número 627. E agora vamos para Colombo, atenção, cidade de Colombo. Atenção, moradores de Colombo, porque a Igreja Deus é Santo está aí no Jardim Guaraituba. Jardim Guaraituba, Rua Pedro do Rosário, número 488. Rua Pedro do Rosário, número 488, Jardim Guaraituba, Colombo. Atenção, cidade de Pinhais. Atenção, cidade de Pinhais, porque a Igreja Deus é Santo está aí, Vargem Grande, na Rua Monteiro Lobato, número 320. Rua Monteiro Lobato, número 320, Vargem Grande, na cidade de Pinhais. Atenção agora, amados irmãos que moram na região de Araucária. Atenção, Araucária, porque a Igreja Deus é Santo está no bairro Campina da Barra. Isso mesmo, bairro Campina da Barra, na rua Professora Maria Nassar Chaustec, número 1097. Repetindo, rua Professora Maria Nassar Chaustec, número 1097, no bairro Campina da Barra, em Araucária. Atenção agora, amados irmãos da Fazenda Rio Grande. A Igreja Deus é Santo está no bairro Jardim Iguaçu, Fazenda Rio Grande, Jardim Iguaçu, na rua Rio Iguaçu, número 846. Rua Rio Iguaçu, 846, Jardim Iguaçu, na Fazenda Rio Grande. Atenção, Mandirituba! Atenção, Mandirituba! A Igreja Deus é Santo está aí localizada. É na rua Antônio Selusniak, número 85. O bairro é o centro de Mandirituba e bem pertinho da BR-116. Mandirituba, rua Antônio Selusniak, número 85, pertinho da BR-116, é onde está a Igreja Pentecostal Deus é Santo. E atenção, Campo Largo, atenção, Campo Largo, porque a Igreja Deus é Santo está aí no bairro do Centro, na rua Gonçalves Dias, número 1840. Rua Gonçalves Dias, número 1840, no centro de Campo Largo. Atenção, cidade da Lapa, atenção, cidade da Lapa, a Igreja Deus é Santo está também no bairro do Centro, na rua Senador Souza Naves, número 741. Rua Senador Souza Naves, número 741, no centro da Lapa. E atenção, cidade de Porto Amazonas. Atenção, Porto Amazonas, porque a Igreja Deus é Santo está na rua João Pessoa, número 211. Atenção, Porto Amazonas, porque é novo endereço. Rua João Pessoa, número 211, frente à Pastelaria Sol. Esses são os endereços da Igreja Pentecostal Deus é Santo em Curitiba e na região metropolitana. Para mais informações, entre em contato no 41-3376-3339. 41-3376-3339, que é telefone e também o WhatsApp. Igreja Deus é Santa, a sua vitória está aqui.
1: Quero cumprimentar todo o povo de Deus com a paz do Senhor Jesus. Atenção, atenção Curitiba, atenção Paraná, atenção, porque é neste domingo, às 9 da manhã, 3 da tarde e às 7 da noite. Você não pode parar de buscar pelos seus familiares. Você não pode parar de interceder, de orar, de estar cultuando a Deus pela sua família. Deus escolheu você, meu irmão, minha irmã. Deus escolheu você para ser uma coluna na tua família. Como assim coluna, presbítero Raimundo? Coluna de oração. Coluna de oração. Para você orar, interceder pela tua família, pelo teu lar, tua casa. Interceder pelos seus, que não tem força. Não tem força de buscar a Deus. Não tem força de orar. De fazer alguma coisa. Deus escolheu você. Deus escolheu você. Então, neste domingo às 9 da manhã, eu mesmo, presbítero Raimundo, estarei no santo altar de Deus, pregando, orando e Deus operando milagres. 3 da tarde, novamente, eu estarei no santo altar de Deus, pregando, orando e Deus operando milagres. Às 19 horas, eu estarei novamente no santo altar de Deus, pregando, orando e Deus confirmando a tua bênção familiar. 9 da manhã, 3 da tarde e às 7 da noite. Igreja Pentecostal Deus é Santo, Avenida Marechal Floriano Peixoto, 6711, 6711, é o endereço do seu milagre, da sua vitória familiar, da sua bênção. Nós estamos localizados ao lado da Autopeças Alvorada, quase em frente ao tubo da passarela e a 150 metros do terminal de ônibus do Vila Área. Igreja Pentecostal, Deus é Santo, nós convidamos o povo de Deus para fazer uma campanha pela sua família, fazer uma campanha de propósito, uma campanha para você obter resultado. Quantas pessoas têm testemunhado, quantas pessoas têm contado bênção, vitória, através da campanha de domingo, através de buscar pela sua família. E nesse domingo não será diferente, meu irmão, minha irmã. Vem buscar o seu milagre, a sua vitória familiar, conjugal, sentimental, material, financeira e na área da saúde. Que Deus opera em todas as áreas quando nós nos dispomos para buscar a sua presença, buscar a sua face, buscar nele a nossa resposta, o nosso milagre. Então, neste domingo, venha para a Igreja Pentecostal do Zé Santo buscar o seu milagre, a sua vitória, em nome de Jesus.
2: Meu nome é Sofia e a benção foi, ontem de antes, o irmão Raimundo revelou que alguém estava recebendo um livramento e foi meu filho, graças a Deus, essa madrugada ele chegou tranquilo, feliz, mas teve um livramento sim de acidente com a carreta. Então, graças a Deus, já passei por lá, já dei um abraço nele e está tudo bem.
3: Foi revelado que Deus estava livrando e o livramento foi para o filho. Revelação cumpriu rapidamente.
4: Maria Salete.
5: Irmã Maria Salete, conta esse grande testemunho.
4: Então, a minha filha tinha duas úlceras no estômago e a gente fez a campanha aqui da sexta-feira e ela foi curada. Ela precisava fazer cirurgia e não precisa mais. Ela está curada, para a glória de Deus, aqui na igreja Deus é Santo. E a gente está muito feliz e ela também. Hoje até nós estava comentando, eu e ela, que ela está feliz mesmo por não ter mais aquela dor do estômago que ela tinha.
5: Ela ia fazer uma cirurgia, irmã, conta que ela ia fazer uma cirurgia. E depois da campanha e da oração aqui na igreja Deus é Santo, Jesus curou ela?
4: Jesus curou ela e ela está feliz e eu também, porque eu só tenho ela.
5: Está curada?
4: Está curada, em nome de Jesus.
5: Deus abençoe, irmã, em nome de Jesus. Música.

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Na Avenida Marechal Floriano Peixoto, 6711. 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

Senhor Jesus Cristo, povo de Deus, povo da fé, é o presbítero Raimundo, programa é Vencendo pela Fé da Igreja Pentecostal. Deus é Santo. Atenção, povo de Deus, atenção, membros, atenção, obreiros e obreiras, atenção, porque neste domingo é a Santa Ceia do Senhor na Igreja Pentecostal. Deus é Santo, sede nacional em Curitiba, na Avenida Marechal Floriano Peixoto, 6711. Atenção, povo de Deus, a Santa Ceia do Senhor, a Santa Ceia do Senhor é o compromisso do cristão, aquele que está em comunhão com Cristo, participar do corpo e do sangue do Senhor, é lembrar da morte do Senhor até que ele venha. Então, venham cedo, compareça cedo. O culto vai terminar mais cedo nesse domingo por causa do Dia das Mães. Então, venham mais cedo para poder participar da Santa Ceia do Senhor nesse domingo das mães, né? Dia das Mães, isso mesmo. Povo de Deus, povo da fé, o compromisso em primeiro lugar com o Senhor, em primeiro lugar, primeiro participar da Santa Ceia do Senhor, depois você vai e faz aquele almoço, casa, com a família, com a mãe, mas primeiro é o compromisso com Deus, compromisso com a obra de Deus, com a palavra de Deus. Povo de Deus, povo da fé, sabe disso, que primeiro é o reino do céu, né? Primeiro é o reino do céu, e ele vos acrescentará as demais coisas na nossa vida. Então, Avenida Marechal Floriano Peixoto, 6711. Atenção, membros e obreiros. Membros e obreiros, pastores, presbíteros, diáconos, né? Povo de Deus, que estão em comunhão com Cristo Jesus, da Igreja Pentecostal dos Santos. É neste domingo a Santa Ceia do Senhor. Venham todos participar do corpo e do sangue do Senhor Jesus Cristo, que é um compromisso de todo o cristão. Deus abençoe, povo de Deus, paz do Senhor e Salvador Jesus Cristo.

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1: Graças a Deus, graças a Deus. Este é o programa Vencendo pela Fé da Igreja Pentecostal do Zé Sam. Quem tem o prazer de cumprimentar todo o povo de Deus com a paz do Senhor e Salvador Jesus Cristo é seu irmão em Cristo, Presbítero Raimundo. Lembrando a todos que esta programação ela é de inteira responsabilidade do homem de Deus, pastor Darcy Messias. Povo de Deus, povo da fé, povo que tem o prazer de buscar a presença do Senhor, eu quero fazer um convite todo especial para este domingo em nossa sede nacional, aqui mesmo em Curitiba, estado do Paraná, Igreja Pentecostal Deus é Santo, localizada na Avenida Marechal Floriano Peixoto, 6711, o endereço do seu milagre e da sua vitória. E neste domingo, às 9 da manhã, 3 da tarde e às 7 da noite. Neste domingo da família, onde você, meu irmão, você, minha irmã, tem buscado pela sua família, continua buscando pela sua família, convide mais alguém para receber as bênçãos do Senhor, convide mais alguém para receber os milagres que acontecem aqui na Igreja Pentecostal. Deus é Santo, nós temos contemplado, nós temos visto pessoas testemunhar, testificar daquilo que Deus tem operado na Igreja Pentecostal Deus é Santo. Nesse domingo não será diferente o agir, o trabalhar de Deus na sua vida, no seu lar, na sua casa e na sua família. Compareça, 9 da manhã, eu mesmo, Presbítero Raimundo, estarei no Santo Altar de Deus, orando, clamando a Deus, para Deus abençoar o seu lar, a sua casa, a sua família. Chegue mais cedo para orar conosco, chegue mais cedo para dobrar o seu joelho, pedir a sua vitória para o Senhor e Salvador Jesus Cristo. 3 da tarde, novamente, assumirei o Santo Altar de Deus, pregando, orando e clamando pela sua família, para Deus operar milagres e maravilhas, livramentos, curas divinas têm acontecido na Igreja Pentecostal do Zé Santo. Milagres que as pessoas têm testemunhado, pessoas que foram curadas de câncer de próstata. O irmão no domingo contou que foi curado do câncer de próstata aqui na Igreja Pentecostal do Zé Santo, fazendo as campanhas no domingo, domingo da família, a campanha da restituição e restauração familiar. Deus operou milagres e maravilhas, e eu tenho certeza que nesta campanha do Salmos 23, o Senhor é meu pastor e nada me faltará, vai acontecer milagre na sua casa, no seu lar, na sua família, nos seus familiares, no seu trabalho, seus negócios, a empresa. Deus opera em todas as áreas. Então eu te convido para estar conosco neste domingo da família, 9 da manhã, 3 da tarde e às 7 da noite. Avenida Marechal Floriano Peixoto, 6711. Nós estamos localizados ao lado da Autopeças Alvoradas, quase em frente ao tubo da passarela, a 150 metros do terminal de ônibus do Vila Aurea. Estacionamento na rua José Peixoto de Lacerda Venec, número 119. Isso mesmo, para você guardar o seu automóvel, tranquilamente cultuar a Deus neste domingo, nos três horários, 9 da manhã, 3 da tarde e às 7 da noite. Deus tem um milagre na sua família, Deus tem uma bênção para te entregar. Ainda este ano Deus vai te abençoar na vida familiar, na vida familiar e na vida financeira. Deus vai fazer um milagre na sua vida. Deus vai operar o milagre da sua vida neste final de ano. Compareça na Igreja Pentecostal Deus é Santo, venha orar conosco, venha fazer campanha conosco para Deus abençoar a sua casa, o seu lar e a sua família. Eu tenho certeza que Deus, ele é o maior interessado em te ajudar, meu irmão, minha irmã. Compareça nesse domingo às 9 da manhã, 3 da tarde e às 7 da noite. Avenida Marechal Floriano Peixoto, 6.711, uma igreja de fé, de oração e de milagres. 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

0: Irmãos, eu quero contar essa bênção. Recebi no último dia da campanha. Essa campanha que eu fiz agora, que nós terminamos, eu ganhei meu filho para Jesus. Inclusive, ele veio umas 2, 3 vezes aqui, mas ele não decidia. Mas agora ele está decidido de servir a Jesus até o fim da vida dele. É um filho que havia caído para as valetas, bêbado e tudo. Mas graças a Deus, lutei e ganhei ele para Jesus. Tem outra bênção também, meu irmão. Outro meu filho também. Era bêbado também, bêbado mesmo. E jejum, oração, fiz a campanha inteira, essa campanha que passou todos os dias na presença de Deus. O Senhor Jesus libertou ele da bebida.
1: É Terezinha. Eu tô aqui nessa igreja faz um ano lutando contra o vício do cigarro. Não consegui largar. E eu quero congregar aqui, eu quero descer as águas aqui nessa igreja, porque é aqui que Jesus me libertou.
2: A senhora foi liberta então?
1: Fui, graças a Deus.
2: Há quanto tempo que a senhora fumava?
1: Eu fumava 15 anos.
2: 15 anos?
1: 15 anos.
2: E agora, como é que tá?
1: Agora, graças a Deus, pode fumar, jogar a fumaça na minha cara, que não sinto mais nada.
2: Não sente nem a vontade?
1: Não, não, não.
2: E para quem que está lutando agora contra o vício, vai ouvir o seu testemunho no rádio, qual é o convite que a senhora faz? Que eles fiquem em casa sofrendo ou que venham para cá receber a bênção?
1: Que venha para cá. Hoje eu trouxe uma irmãzinha que estava sofrendo com dor no joelho, e falei, vamos para lá que Jesus vai libertar. Senhora, a senhora não vai tomar remédio nenhum.
2: Glória
1: e eu trouxe o casal aqui hoje.
2: Está liberta?
1: Graças a Deus.
2: Quem que te libertou?
1: Jesus.
3: Que fizeram a obra de bruxaria para o meu filho, uma situação muito difícil, um menino que trabalhava e tudo, mas era viciado nas drogas, e Deus operando, eu sempre orando, sempre em campanha, jejum a favor a ele. Eu fico muito emocionada, né, com essa bênção do Senhor Jesus. Eu deixei uma fotografia dele aqui, pedindo oração para os irmãos me ajudarem em oração. Esse final de semana que passou, eu fui lá ver ele, cheguei lá, olha, eu fiquei só agradecendo a Deus, que eu encontrei ele muito lindo, sabe, liberto, sem aquela bicharada, aquelas legião de demônio que pegava ele, sabe? Liberto, com uma visão muito linda.
4: Salve, irmão, na paz do Senhor. Agora que o Senhor completou a benção, eu vou contar. Então, Deus libertou a minha filha de mais de 5 anos de droga pesada, ela misturava lá com outras porcarias. Daí o diabo foi revolta no marido dela, catou a trouxa dele e foi pra firma. Porque é ela que buscava a porcaria para fumar junto com ele. Daí ele achou que ficou só, mas eu continuei pedindo. Olha, o senhor já trouxe ele de volta para dentro de casa, ele já está pousando em casa, já está cumprindo os deveres de um pai de família, porque a minha filha, o senhor libertou ela, e já tem uma criança no ventre dela, que é para ela esquecer dessa maldita droga que fez ela sofrer mais de 25 anos. E eu sofri muito mais. Está liberta em nome de Jesus. Foi uma libertação, parece que foi assim, como tirada tomada, sabe? Então a gente estava pedindo. Eu falei assim, senhor, ela não vem pelo amor, faça vir pela dor. Torce o parafuso e faça justiça a meu favor. Eu passo muito vergonha com os vizinhos, com esse barulhão deles. Eu acordava de noite, parecia um bang-bang dentro daquela casa, sabe? Uma vez eu fui correndo para acudir ela, eu caí, machuquei os dois joelhos. Então, graças a Deus, está uma paz que a minha neta foi lá em casa levar minha bisneta para ver, falou, vó, que sossego que tá aqui, que paz. Eu falei, pois é, você tá vendo onde Deus entra, a paz entra.
5: É a benção que eu tenho para relatar para essa igreja, que o meu neto era usuário de droga e roubava, fazia de tudo. E através de eu vim aqui, ele foi liberto, Isaías, teve uma overdose, quase morreu, foi liberto e está trabalhando. Muita benção eu recebi aqui. E estou recebendo.
2: Quem libertou ele?
5: Foi Jesus.
6: Meu nome é Oswaldo Zacarias. Eu estou nessa campanha aqui, recebi um milagrão. Eu não esperava, pensava que a minha nora ia morrer, né? Porque estava só couro e osso, só nas drogas. Eu fui visitar ela, depois de 2 meses, nessa campanha aqui. Parou com as drogas, a pele voltou como era, engordou o rosto, sim. Os meus netinhos estão bem cuidados. Saiu das drogas através dessa campanha aqui, dessa igreja aqui. Eu pensei que ela ia morrer, todo mundo falou, ela vai morrer, alguém vai matar ela. Ia com arma para matar ela, porque estava só no osso, a pele colada, assim, ó. O rosto chegou a afundar, assim, ó. Eu pensei, meu Deus do céu, eu sirvo um Deus Todo-Poderoso na Igreja dos Santos. Eu vou receber esse milagre, vou fazer essa campanha, vou fazer um dízimo. íntimo com Deus, uma oferta com Deus. E Deus me ouviu, e Deus ouviu esse clamor aqui. Fui visitar ela, me abraçou, falou: sogro, olha o tipo que eu tô gordo, tô viçosa, tô fazendo uns biquinhos. Falou: tô aqui, tô bem. Se eu estivesse lá, eu ia morrer, sogro. Não tinha ninguém pra me valer, ninguém. Todo mundo queria me matar. Porra, como tá inchado, tão gordo, assim, corpo inteiro. Assim, eu liguei pro meu filho, falei: filho do céu, um milagre que eu recebi, um milagrão mesmo. A tua mulher tá linda, tá maravilhosa, teus filhos tá bem vistoso. Tava. Meu, não sei até nem palavra até, porque foi um milagre, um milagrão dessa igreja Deusa Santa aqui. Eu nunca ouvi um milagre tão imenso que eu recebi dessa campanha. Foi essa aqui que Deus deu a saúde, retornou a saúde para minha nora. Ela está perdida, só cor e osso, e Deus renovou ela pela misericórdia do nosso Deus. Jesus foi nosso Deus, Jesus, essa igreja Deusa Santa. Vale a pena vir de longe. Eu deixo tantas igrejas lá perto, porque aqui tem o poder de Deus aqui. Por isso que eu estou aqui até hoje, graças a Deus. Vem pela igreja Deusa Santa, que não existe médico que cura a droga, o vício do crack, da cocaína. É só aqui nessa igreja que vai receber o milagre, porque o milagre é de Deus, que Deus está aqui, que curou a minha nora. Ela está viçosa, ninguém dava valor para ela, queriam matar ela, mas agora Deus tomou as providências e Deus me alcançou, a minha oração dessa igreja.

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1: Ô meus irmãos, obreiros, obreiras, membros, mais uma palavra sobre a Santa Ceia do Senhor, que será neste domingo, às 9 da manhã. E eu quero dizer para as irmãs, para os irmãos, que você não pode trocar ceia pelo almoço. Embora as duas sejam comidas, e Paulo fala para os coríntios que quem tem fome, come em casa. Eu entendo que comer em casa representa quando alguém está na carne. Comer em casa, quer dizer, vocês estão brigando por causa de comida, então come em casa. Come em casa. Casa é lugar de comida. E o reino de Deus não é comida nem bebida. Agora, existe aquelas pessoas que elas não priorizam as coisas de Deus em primeiro lugar. Sabe aquela pessoa que nunca vai crescer? Nunca vai crescer. Nunca cresceu e não vai crescer. Por quê? Porque a mente dele é pobre. A mente dele é pobre. Ele agarra no trabalho. Ele agarra no horário do serviço. E ele sempre chega na igreja atrasado. Isto quando vai à igreja. Quando vai à igreja. Ele vai pouco. E o pouco que ele vai é mal aproveitado. Ele chega sempre atrasado por causa do trabalho. Quanto mais ele vai atrasando, mas a vida dele vai atrasando também. As contas vão atrasando. Os compromissos dele vai atrasando. Porque dentro dele não está registrado aquela palavra que diz assim: mas buscai primeiro o reino de Deus e a sua justiça, e todas as demais coisas serão acrescentadas. Mas isto é na cabeça do crente inteligente. O crente inteligente é o crente espiritual. O crente espiritual é inteligente. Ele entendeu que o reino de Deus é mais importante, é prioridade. E quando ele faz assim, ele cresce. Deus faz ele crescer. Deus faz ele crescer, ela crescer. Porque o sábio, o inteligente diz assim: eu só vou crescer se Deus me fizer crescer. Não é o meu trabalho que vai me crescer. Não é o meu serviço, não é hora extra que vai fazer eu crescer. O crescimento vem de Deus. Mas isto só está registrado na cabeça do inteligente. Aquele que não é inteligente, aquele que é atrasado, ele não é atrasado por acaso. Ele não é um coitado por acaso. Ele não é pobre por acaso. Existem as razões, os motivos, por que que ele é pobre. Por que que ele não tem nada? A pessoa, quando ela é inteligente, ela é pontual. Ela é pontual no seu trabalho. Ela é pontual na igreja. Ela é pontual nos seus negócios. Não atrasa os negócios. Ele tem crédito. O segredo do crescimento... crédito, a palavra resumida, crédito. Ele tem crédito no céu e crédito na terra. Tem gente que não tem crédito nem na terra, nem no céu, nem no céu e nem na terra. Ele atrasa tudo, tudo dele é atrasado. Na igreja ele é atrasado. No trabalho, ele tem que trabalhar dobrado para recuperar as loucuras que ele faz, que ela faz, os maus negócios. Ela precisa de trabalhar dobrado para recuperar os estragos que ela faz. Eu conheço um parente meu. Ele trabalha por 3 pessoas. Ele sozinho trabalha por 3 pessoas. Ele sozinho trabalha em 3 serviços durante o dia. Porque ele só trabalha devendo. Primeiro, ele vai lá, pega o dinheiro adiantado. Depois, ele vai trabalhar para pagar o que deve. Você acha que isso aí é sabedoria? Coitado, não tem nada, nada, nada, nada, nada, nada. Só tem dívidas. Assim é o crente. Quando ele chega na igreja, ele chega atrasado. Ele chega sempre atrasado. Quando vai, ele chega atrasado. E não cresce. Por que que não cresce? Porque Deus é justo. Deus não é injusto. A lei da semeadura não é injusta. Quantas pessoas que chegam na igreja atrasado, porque o trabalho, mentira, é porque ele é mal organizado, porque ele é mal organizado, ele não é um crente liberto, ele não é um crente preparado, ele é um crente meia boca, despreparado, ele é um crente mais ou menos, não é um crente equilibrado. O crente equilibrado é aquele que cuida bem da parte espiritual, cuida bem do trabalho, cuida bem da família, cuida bem de tudo. Então, meu irmão, minha irmã, você quer crescer na obra de Deus? Seja zeloso, zelosa. Seja uma pessoa sábia, prudente, inteligente, espiritual, convertida, controlada, que não seja descontrolada, mas controlada, equilibrada, que não deixa nenhuma coisa nem outra perecer. Ele tem média com Deus. Ele tem média com Deus. Quando ele dobra os joelhos, a oração dele chega no céu. Tem gente que ele não tem média com Deus. Ele precisa da oração dos outros. A oração dele não tem valor diante de Deus, porque ele não tem moral com Deus. Quem tem moral com Deus é outra pessoa que vai ter que orar para ele, por ele. Meu irmão, ora por mim aqui, porque eu estou numa prova, estou numa luta, estou doente, eu estou devendo, eu estou parado, afastado. Ele não tem média com Deus. Crente tem que ter média com Deus, porque se tudo falhar aqui, no céu não pode falhar. não pode falhar no céu. Ele tem que estar bem com Deus, porque com Deus é eternidade. Com Deus não é só um domingo, não. É uma vez por ano o almoço com as mães. E com Deus é 24 horas. É 24 horas entre ele e Deus. Então preste atenção. Domingo, a Santa Ceia, 9 da manhã, em ponto. Todo mundo na igreja. 9 da manhã. Porque 10:30, todo mundo para casa. 10:30, todo mundo para casa. Isso eu garanto, com fé em Deus. Chegue cedo, levanta cedo. É uma vez em 30 dias. E você aproveita muito bem a sua vida espiritual e a vida com a família. Tá certo? 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

0: Graças a Deus, graças a Deus, graças a Deus, Brasil do meu Deus, estamos aqui pela misericórdia de Deus, compaixão do nosso Criador, mais uma oportunidade que eu tenho na minha vida de poder apresentar mais uma vez o programa Vencendo pela Fé da Igreja Pentecostal. Deus é Santo, glória a Deus. Povo de Deus, povo da fé, vamos orar o nosso Deus. Vamos orar o nosso Deus. Vamos orar, irmãos. Se nós orar, a coisa muda. Se nós orarmos, as coisas vão mudar. Vamos falar com Deus.
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Glória a Deus. Glória a Jesus. Graças a Deus. Graças a Deus. Graças a Deus. Bendito é o Rei da Glória. Ó Senhor, ó Senhor, meu Senhor, nosso Senhor, meu Deus, ó meu Deus, meu Deus, ajuda eu a orar, meu Deus, ajuda eu a orar, meu Deus, ajuda eu a orar, em nome do Senhor Jesus, em nome do Pai, do Filho e do Espírito Santo de Deus, meu Deus, ajuda eu a orar, Senhor, ajuda eu a orar, ajuda, Senhor, Deus, ajuda-nos a orar, coloca palavras na minha boca, Senhor, me dá graça, me dá força, me dá comunhão contigo, ó Deus, ó Deus, Senhor da glória, Espírito Santo, se o Senhor não me ajudar, se o Senhor não me suportar, se o Senhor não me perdoar, não ter misericórdia de mim, de mim mesmo, eu não tenho nada a oferecer. Meu Deus, em nome de Jesus, em nome do Senhor Jesus, em nome do Senhor Jesus, meu Deus, em nome do Senhor Jesus, meu Deus, em nome do Senhor Jesus, em nome do Pai, do Filho e do Espírito Santo de Deus, em nome do Senhor Jesus, Deus, apaga meus pecados, Senhor, Senhor, apaga meus pecados, Senhor, apaga meus pecados, tem misericórdia de mim, tenha compaixão de nós todos, Senhor da glória, Espírito Santo, meu Deus, limpa nós, limpa o nosso nome, limpa nós diante do teu altar, do teu trono, meu Deus, limpa nós, limpa, Senhor, tem misericórdia, tenha piedade, tenha compaixão, é o Senhor que me justifica, é o Senhor que me justifica, é o Senhor que nós justifica, meu Deus, em nome de Jesus Cristo, meu Deus, em nome de Jesus Cristo, Salvador, meu Deus, em nome do Senhor Jesus, em nome do Senhor Jesus, em nome do Senhor Jesus, Deus da glória, Deus poderoso e santo, Senhor Jeová, meu Deus, em nome de Jesus Cristo Salvador, Senhor do céu, Senhor do céu, Senhor da terra, Senhor do mar, Senhor, da onde o Senhor quiser, meu Deus, visita agora essa pessoa, visita esse homem, essa mulher, visita, meu Deus, visita, meu Deus, visita essa criança agora, meu Deus, visita, Pai, essa pessoa que está hospitalizada, que está internada, que está doente, desenganada da medicina, ó Deus, ah, Senhor da glória, Espírito Santo, estou pedindo para o Senhor, por favor, por bondade, por misericórdia, por compaixão, por amor do teu santo nome, por amor da tua santíssima pessoa, a honra, a glória é do Senhor,
Meu Deus, em nome de Jesus Cristo, meu Deus, em nome de Jesus Cristo, Salvador, Senhor da glória, Espírito Santo da verdade, meu Deus, oh meu Deus, glória, glória, honra, poderio é do Senhor. Senhor, o Senhor é Deus, o Senhor é Deus, faz meu coração, querendo Ele e não querendo, faz meu coração entender isso. Meu coração não quer entender nada de Deus, meu coração é enganoso, meu coração é enganoso, mais do que todas as coisas, é assim que está na Bíblia Sagrada, é assim que diz a Bíblia, que o coração do homem é enganoso, perverso, mais do que tudo. Meu coração não quer nada com o Senhor, o que quer é a minha alma. Meu Deus, meu coração vai ficar no cemitério. Deus da glória, Deus poderoso, Deus santo, Espírito de Deus, Espírito Santo, fala com esse homem, com essa mulher, que está sofrendo, padecendo, fala para ele o motivo do sofrimento. Meu Deus, fala para ela o motivo que ela está sofrendo, porque que ela está passando por isso, que ela não quer entender o motivo, ela quer o resultado. Meu Deus, em nome de Jesus Cristo, Pai, Senhor da glória, Espírito de Deus, derrama o esclarecimento, o entendimento. Meu Deus, derrama a sabedoria divina para que essa pessoa foge do mal e da aparência do mal. Meu Deus, em nome de Jesus Cristo, meu Deus, em nome de Jesus Cristo, Salvador, o Senhor é um Deus grande, Deus poderoso. Deus, fala comigo, Deus, fala comigo, Deus, fala comigo mesmo. O Senhor sabe das minhas limitações, das minhas fraquezas, dos meus erros, das minhas fragilidades. Deus, o Senhor sabe.

Evangelho, depois que ela saiu da direção de Deus, olha a situação dessa mulher, desse homem, pergunta para ela se ela quer mudar, pergunta para ele se ele quer mudar, meu Deus, pergunta para ele se ele quer salvação, se ele quer obediência, se ele quer temor, se ele quer se esforçar para obedecer a Deus, pergunta se ela quer sacrificar para ter a vitória. Meu Deus, em nome de Jesus Cristo, meu Deus, em nome de Jesus Cristo, em nome de Jesus Cristo Salvador, Espírito Santo de Deus, abre os nossos olhos, abre o nosso entendimento, abre, meu Deus, o nosso coração, para nós entender a palavra de Deus, os mistérios de Deus, em nome de Jesus, em nome do Senhor Jesus, em nome do Senhor Jesus, Deus da glória, Deus poderoso, Deus santo, Deus, Deus amado, Deus bendito, Deus Pai, Filho e Espírito Santo, Senhor da glória, Senhor Jesus, meu Deus, meu Jesus amado, meu Jesus santo, meu Jesus poderoso, meu Jesus querido, meu Jesus, meu Deus, meu Salvador da glória, meu Divino Espírito Santo, ah, meu Deus do céu, Senhor da glória, Jesus, alcança as almas, alcança, meu Deus, a nossa igreja, Deus é santo, alcança os obreiros, as obreiras, os membros, alcança, meu Deus, alcança, meu Deus, alcança, Senhor, alcança, meu Deus, cada dirigente, cada esposa de dirigente, alcança, meu Deus, cada obreiro, cada obreira, cada membro, cada presbítero, cada diácono, cooperador, cada pessoa que frequenta a nossa igreja, Deus é santo, meu Deus, cada pessoa que faz campanha na nossa igreja, Senhor da glória, Espírito Santo, meu Deus, visita ele agora, visita essa pessoa, visita, meu Deus, visita, mestre, visita essa criatura, em nome de Jesus, em todas as áreas, em todos os itens da vida, meu Deus da glória, meu Deus poderoso, meu Deus santo, visita, visita essa pessoa que ora conosco agora, de perto, de longe, visita ela agora, visita esse homem, essa mulher, essa moça, esse rapaz, visita, meu Deus, os dizimistas fiéis, que tem ajudado a igreja, Deus é santo, que tem sido coluna nessa obra, que tem sido, meu Deus, bênção, provedores, em nome de Jesus, abençoa, abençoa seu trabalho, abençoa seus negócios, abençoa sua vida financeira, Deus abençoa sua empresa, abençoa sua fábrica, sua indústria, abençoa seu trabalho, abençoa os empresários e também os trabalhadores, meu Deus, abençoa os aposentados que têm ajudado a igreja, Deus é santo, as irmãs de idade, os idosos, as idosas que tanta ajuda, sim, meu Deus, sim, meu Pai, abençoa as idosas, os idosos que ajudam a igreja, Deus é santo, Senhor, quantos idosos que tem vontade de estar aqui conosco, mas a saúde, a idade, as forças não ajuda, Senhor da glória, Espírito Santo, meu Deus, meu Salvador, meu querido, meu amado, meu santo, meu adorado Deus, visita agora os idosos, todos, meu Senhor, todos os irmãos que estão em casa parado, que não tem força de ir para a igreja mais.

0: tem fé, mas não tem força. Senhor, toca agora na saúde, toca na saúde dessa irmã idosa, renova ela agora, renova, que essas dores saem, esse cansaço, essa ruindade do corpo. Jesus, cura agora, cura as irmãs de idade, cura as pernas, cura, meu Deus, cura agora a vista, cura os ossos, dai força, meu Deus, dai força, meu Deus, dai força, dai força, Senhor, dai força, meu Deus, dai força, Senhor, glória, glória, glória, glória, glória, glória a Deus, glória a Deus, glória a Jesus, graças a Deus, bendito seja Deus, louvado seja Deus, glória, glória, glória, glória, glória, glória, honras e glórias, louvores, ações de graças ao nosso Deus, por tudo e por todas as coisas, em nome de Jesus, Pai, em nome do Senhor Jesus, minha casa, minha vida, minha família, meu Deus, Senhor, abençoa, abençoa, meu Deus, abençoa, em nome de Jesus, dá-nos vida, dá-nos saúde, que todo mal sai, toda doença sai, inveja, macumba, feitiçaria, que sai, em nome de Jesus Cristo. Deus, me dá o poder, me dá unção, me dá o poder profético, aquela palavra profética, aquela palavra ungida, aquela palavra poderosa, que tem o poder de curar na hora, de expulsar o demônio, de expulsar o espírito mal, em nome de Jesus. Amém e amém.
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2: 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Atenção, atenção Curitiba, atenção Paraná, atenção, porque é neste domingo, às 9 da manhã, 3 da tarde e às 7 da noite. Você não pode parar de buscar pelos seus familiares. Você não pode parar de interceder, de orar, de estar cultuando a Deus pela sua família. Deus escolheu você, meu irmão, minha irmã. Deus escolheu você para ser uma coluna na tua família. Como assim coluna, presbítero Raimundo? Coluna de oração. Coluna de oração. Para você orar, interceder pela tua família, pelo teu lar, tua casa. Interceder pelos seus que não tem força. Não tem força de buscar a Deus. Não tem força de orar. De fazer alguma coisa. Deus escolheu você. Deus escolheu você. Então, neste domingo, às 9 da manhã, eu mesmo, presbítero Raimundo, estarei no santo altar de Deus, pregando, orando e Deus operando milagres. 3 da tarde, novamente, eu estarei no santo altar de Deus, pregando, orando e Deus operando milagres. 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Igreja Pentecostal, Deus é Santo, nós convidamos o povo de Deus para fazer uma campanha. pela sua família, fazer uma campanha de propósito, uma campanha para você obter resultado. Quantas pessoas têm testemunhado, quantas pessoas têm contado bênção, vitória, através da campanha de domingo, através de buscar pela sua família. E nesse domingo não será diferente, meu irmão, minha irmã. Vem buscar o seu milagre, a sua vitória familiar, conjugal, sentimental, material, financeira e na área da saúde. Que Deus opera em todas as áreas quando nós nos dispomos para buscar a sua presença, buscar a sua face, buscar nele a nossa resposta, o nosso milagre. Então, neste domingo, venha para a Igreja Pentecostal do Zé Santo buscar o seu milagre, a sua vitória, em nome de Jesus.
3: Meu nome é Sofia e a benção foi ontem de antes, o irmão Raimundo revelou que alguém estava recebendo um livramento e foi meu filho, graças a Deus, essa madrugada ele chegou tranquilo, feliz, mas teve um livramento sim de acidente com a carreta. Então, graças a Deus, já passei por lá, já dei um abraço nele e está tudo bem.
4: Foi revelado que Deus estava livrando e o livramento foi para o filho. Revelação cumpriu rapidamente.
5: Maria Salete.
6: Irmã Maria Salete, conta esse grande testemunho.
5: Então, a minha filha tinha duas úlceras no estômago e a gente fez a campanha aqui da sexta-feira e ela foi curada. Ela precisava fazer cirurgia e não precisa mais. Ela está curada, para a glória de Deus, aqui na igreja Deus é Santo. E a gente está muito feliz e ela também. Hoje até nós estávamos comentando, eu e ela, que ela está feliz mesmo por não ter mais aquela dor do estômago que ela tinha.
6: Ela ia fazer uma cirurgia, irmã, conta que ela ia fazer uma cirurgia. E depois da campanha e da oração aqui na igreja Deus é Santo, Jesus curou ela?
5: Jesus curou ela e ela está feliz e eu também, porque eu só tenho ela.
6: Está curada?
5: Está curada, em nome de Jesus.
6: Deus abençoe, irmã, em nome de Jesus.

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Isto, porém, que eu vou dizer-vos, não vos louvo, porquanto vos ajuntais, não para melhor, senão para pior. Porque antes de tudo ouço que quando vos ajuntais na igreja, há entre vós dissensões, em parte creio. E até importa que haja entre vós heresias, para que os que são sinceros se manifestem entre vós. De sorte que quando vos ajuntais num lugar, não é para comer a ceia do Senhor, porque comendo cada um toma antecipadamente a sua própria ceia, e assim um tem fome e outro embriaga-se. Não tendes porventura casas para comer e para beber? Ou desprezais a igreja de Deus e vergonhais os que nada têm? Que vos direi? Louvar-vos-ei? Nisto não vos louvo, porque eu recebi do Senhor o que também vos ensinei, que o Senhor Jesus, na noite foi traído, tomou pão, e tendo dado graças, partiu e disse: tomai e comei, isto é meu corpo que é partido por vós, fazei isto em memória de mim. Semelhantemente, depois de cear, tomou o cálice, dizendo: esse cálice é o novo testamento, o meu sangue, fazei isto todas as vezes que beberdes, em memória de mim. Porque todas as vezes que comerdes este pão, beberdes este cálice, anunciais a morte do Senhor até que venha. Portanto, qualquer que comer este pão ou beber o cálice do Senhor indignamente será culpado do corpo e do sangue do Senhor. Examina-se, pois, o homem a si mesmo, e assim como desse pão, beba desse cálice. Porque o que come e bebe indignamente, come e bebe para sua própria condenação, não discernindo o corpo do Senhor. Por causa disto, há entre vós muitos fracos e doentes, muitos que dormem. Porque se nós julgássemos a nós mesmos, não seremos julgados. Mas quando somos julgados, somos repreendidos pelo Senhor, para não sermos condenados com o mundo. Portanto, meus irmãos, quando vos ajuntais para comer, esperai uns pelos outros. Mas se algum tiver fome, coma em casa, para que vos não ajunteis para a condenação. Quanto às demais coisas, ordená-la-eis quando for ter convosco. Os irmãos, as irmãs, o povo de Deus que são crentes, convertidos, que tomam a santa ceia todos os meses, sabe muito bem o dever de um cristão para tomar a ceia. A ceia não é dado para qualquer pessoa. A pessoa tem que ser crente, convertido, batizado nas águas, e que tenha uma igreja, que tenha um pastor, alguém que viva de acordo com o padrão da palavra de Deus. Da palavra de Deus. Porque, senão, ele estará tomando a ceia para sua própria condenação. E o pior, a pessoa que está tomando a ceia para sua própria condenação, ela não tem o discernimento, ela não tem o entendimento do que está certo e do que está errado. Tanto a pessoa que está tomando a ceia, e tanto a pessoa que está ministrando a ceia, não tem discernimento. Porque se tiver discernimento, a pessoa não tomaria a ceia. Alguém lá no altar não daria a ceia para aquela pessoa. Porque a palavra de Deus manda nós julgar. Manda nós julgar. E eu vejo hoje os pastores da atualidade, que se diz pastores,
que eles falam assim, não, cada um examine a si mesmo. Ele não está preocupado com as consequências que virão depois. Ele quer número, ele quer a igreja cheia, ele quer oferta, ele quer dízimo, e ele quer que o povo participe da santa ceia sem viver em santidade. E aí, quem tomar a santa ceia desse jeito, está tomando para ficar doente, fraco e ser condenado. Ser condenado. A ceia da condenação. Estão tomando para sua própria condenação. É muito sério. É muito sério. Eu repito, é muito sério isto que nós estamos vendo hoje na atualidade. A ceia para eles não tem nenhum pudor. A santa ceia não tem nenhum temor. Não tem nenhum sentido. Eles estão tomando a ceia para quê? Para ficar doente. Para ficar fraco. Para ficar dormente. Para ser condenado. Então a santa ceia é vida e é morte. Vida e morte. Vida para quem está vivendo. Morte para quem está morrendo. Morrendo na fé. Na obediência. Então, nesta manhã de domingo, nós teremos aqui a Santa Ceia do Senhor para os membros da nossa igreja que estão em comunhão com Deus, comunhão com a palavra de Deus e comunhão com a igreja. Comunhão com a igreja. Deus é santo. Nós vamos ter a Santa Ceia mais cedo, para terminar mais cedo. Em nome de Jesus Cristo, nenhum membro, nenhum obreiro, nenhum pastor, ninguém que é membro da igreja poderá faltar. Tá certo, meus irmãos? Em nome de Jesus, eu, pastor Messias, estou convocando os irmãos, lembrando os irmãos, para que ninguém falte. Deus abençoe. Daqui a pouco eu volto com vocês novamente falando sobre a Santa Ceia do Senhor.

Graças a Deus, graças a Deus. Este é o programa Vencendo pela Fé da Igreja Pentecostal do Zé Santo. Quem tem o prazer de cumprimentar todo o povo de Deus com a paz do Senhor e Salvador Jesus Cristo é seu irmão em Cristo, Presbítero Raimundo. Lembrando a todos que esta programação ela é de inteira responsabilidade do homem de Deus, pastor Darcy Messias. Povo de Deus, povo da fé, povo que tem o prazer de buscar a presença do Senhor, eu quero fazer um convite todo especial para este domingo em nossa sede nacional, aqui mesmo em Curitiba, estado do Paraná, Igreja Pentecostal Deus é Santo, localizada na Avenida Marechal Floriano Peixoto, 6711, o endereço do seu milagre e da sua vitória. E neste domingo, às 9 da manhã, 3 da tarde e às 7 da noite. Neste domingo da família, onde você, meu irmão, você, minha irmã, tem buscado pela sua família, continua buscando pela sua família, convide mais alguém para receber as bênçãos do Senhor, convide mais alguém para receber os milagres que acontecem aqui na Igreja Pentecostal. Deus é Santo. Nós temos contemplado, nós temos visto pessoas testemunhar, testificar daquilo que Deus tem operado na Igreja Pentecostal Deus é Santo. Nesse domingo não será diferente o agir, o trabalhar de Deus na sua vida, no seu lar, na sua casa e na sua família. Compareça, 9 da manhã, eu mesmo, o presbítero Raimundo, estarei no santo altar de Deus, orando, clamando a Deus, para Deus abençoar o seu lar, a sua casa, a sua família. Chegue mais cedo para orar conosco, chegue mais cedo para dobrar o seu joelho, pedir a sua vitória para o Senhor e Salvador Jesus Cristo. 3 da tarde, novamente, assumirei o santo altar de Deus, pregando, orando e clamando pela sua família, para Deus operar milagres e maravilhas, livramentos, curas divinas, tem acontecido na Igreja Pentecostal do Zé Santo, milagres que as pessoas têm testemunhado, pessoas que foram curadas de câncer de próstata. O irmão no domingo contou que foi curado do câncer de próstata aqui na Igreja Pentecostal do Zé Santo, fazendo as campanhas no domingo, domingo da família, a campanha da restituição e restauração familiar. Deus operou milagres e maravilhas, eu tenho certeza que nesta campanha do Salmos 23, o Senhor é meu pastor e nada me faltará, vai acontecer milagre na sua casa, no seu lar, na sua família, nos seus familiares, no seu trabalho, seus negócios, sua empresa. Deus opera em todas as áreas. Então eu te convido para estar conosco neste domingo da família, 9 da manhã, 3 da tarde e às 7 da noite, Avenida Marechal Floriano Peixoto, 6711. Nós estamos localizados ao lado da Autopeças Alvoradas, quase em frente ao tubo da passarela, a 150 metros do terminal de ônibus do Vila Áurea. Estacionamento na rua José Peixoto de Lacerda Venec, número 119, isso mesmo, para você guardar o seu automóvel, tranquilamente cultuar a Deus neste domingo, nos 3 horários, 9 da manhã, 3 da tarde e às 7 da noite. Deus tem um milagre na sua família, Deus tem uma bênção para te entregar. Ainda este ano Deus vai te abençoar na vida familiar, na vida familiar e na vida financeira. Deus vai fazer um milagre na sua vida. Deus vai operar o milagre da sua vida neste final de ano. Compareça na Igreja Pentecostal Deus é Santo, venha orar conosco, venha fazer campanha conosco, para Deus abençoar a sua casa, o seu lar e a sua família. Eu tenho certeza que Deus, ele é o maior interessado em te ajudar, meu irmão, minha irmã. Compareça nesse domingo às 9 da manhã, 3 da tarde e às 7 da noite. Avenida Marechal Floriano Peixoto, 6711, uma igreja de fé, de oração e de milagres. Milagres têm acontecido na Igreja Pentecostal do Zé Santo. A prova é que você vai ouvir testemunhos, relatos, pessoas contando aquilo que aconteceu na sua vida, aquilo que aconteceu na sua família, aquilo que aconteceu porque ela buscou,
Ela orou, ela pediu para Deus em oração e Deus operou milagre na sua vida. Ouça testemunhos de fé para aumentar a sua fé e você está conosco neste domingo em 3 horários para receber a bênção familiar. Ouça esse testemunho para aumentar a sua fé e você está neste domingo em 1 desses 3 horários. 9 da manhã, 3 da tarde e às 7 da noite.

0: Irmãos, eu quero contar essa bênção recebi no último dia da campanha. Essa campanha que eu fiz agora, que nós terminamos, eu ganhei meu filho para Jesus, inclusive ele veio umas 2, 3 vezes aqui, mas ele não decidia, mas agora ele está decidido de servir a Jesus até o fim da vida dele. É um filho que vivia caído para as valetas, bêbado e tudo, mas graças a Deus, lutei e ganhei ele para Jesus. Tem outra bênção também, meu irmão. Outro meu filho também. Era bêbado também, bêbado mesmo. E jejum, oração, fiz a campanha inteira, essa campanha que passou todos os dias na presença de Deus. O Senhor Jesus libertou ele da bebida.
1: Terezinha, eu estou aqui nessa igreja faz 1 ano lutando contra o vício do cigarro, não consegui largar. E eu quero congregar aqui, eu quero descer as águas aqui nessa igreja, porque é aqui que Jesus me libertou.
2: A senhora foi liberta então?
1: Fui, graças a Deus.
2: Há quanto tempo que a senhora fumava?
1: Eu fumava há 15 anos.
2: 15 anos?
1: 15 anos.
2: E agora, como é que tá?
1: Agora, graças a Deus, pode fumar, jogar a fumaça na minha cara, que não sinto mais nada.
2: Não sente nem a vontade?
1: Não.
2: E para quem que está lutando agora contra o vício, vai ouvir o seu testemunho no rádio, qual é o convite que a senhora faz? Que eles fiquem em casa sofrendo ou que venham para cá receber a bênção?
1: Que venha para cá, hoje eu trouxe uma irmãzinha que estava sofrendo com dor no joelho, falei, vamos para lá que Jesus vai libertar. A senhora não vai tomar remédio nenhum.
2: Glória
1: e eu trouxe o casal aqui hoje.
2: Está liberta?
1: Graças a Deus.
2: Quem que te libertou?
1: Jesus.
3: Que fizeram uma obra de bruxaria para o meu filho, numa situação muito difícil, um menino que trabalhava e tudo, mas era viciado nas drogas, e Deus operando, eu sempre orando, sempre em campanha, jejum a favor a ele. Eu fico muito emocionada, né, com essa bênção do Senhor Jesus. Eu deixei uma fotografia dele aqui, pedindo oração para os irmãos me ajudarem em oração. Esse final de semana que passou, eu fui lá ver ele, cheguei lá, olha, eu fiquei só agradecendo a Deus, que eu encontrei ele muito lindo, sabe, liberto, sem aquela bicharada, aquelas legião de demônio que pegava ele, sabe, liberto, com uma visão muito linda.
4: Salve, irmão, na paz do Senhor, agora que o Senhor completou a benção, eu vou contar. Então, Deus libertou a minha filha de mais de 5 anos de droga pesada, misturava lá com outras porcarias. Daí o diabo foi revolta no marido dela, catou a trouxa dele e foi pra firma. Porque é ela que buscava a porcaria para fumar junto com ele. Daí ele achou que ficou só, mas eu continuei pedindo. Olha, o senhor já trouxe ele de volta para dentro de casa. Ele já tá pousando em casa, já tá cumprindo os deveres de um pai de família. Porque a minha filha, o senhor libertou ela e já tem uma criança no ventre dela, que é para ela esquecer dessa maldita droga que fez ela sofrer mais de 25 anos. E eu sofri muito mais, está liberta em nome de Jesus. Foi uma libertação, parece que foi assim, como tirada tomada, sabe? Então a gente estava pedindo, eu falei assim, senhor, ela não vem pelo amor, faça vir pela dor, torce o parafuso e faça justiça a meu favor. Eu passo muito vergonha com os vizinhos, com esse barulhão deles. Eu acordava de noite, parecia um bang bang dentro daquela casa, sabe? Uma vez eu fui correndo para acudir ela, eu caí, machuquei os dois joelhos. Então, graças a Deus, está uma paz, que a minha neta foi lá em casa levar minha bisneta para ver, falou, vó, que sossego que tá aqui, que paz. Eu falei, pois é, você tá vendo onde Deus entra, a paz entra.
5: É a bênção que eu tenho para relatar para essa igreja, que o meu neto era usuário de droga e roubava, fazia de tudo. E através de eu vim aqui, ele foi liberto, Isaías, teve uma overdose, quase morreu, foi liberto e tá trabalhando. Muita bênção eu recebi aqui. E tô recebendo.
6: Quem libertou ele?
5: Foi Jesus.
7: Meu nome é Oswaldo Zacarias. Eu estou nessa campanha aqui, recebi um milagrão. Eu não esperava, pensava que a minha nora ia morrer, né? Porque estava só cor e osso, só nas drogas. Eu fui visitar ela, depois de 2 meses, nessa campanha aqui. Parou com as drogas, a pele voltou como era, engordou o rosto, sim. Os meus netinhos estão bem cuidados. Saiu das drogas através dessa campanha aqui, dessa igreja aqui. Eu pensei que ela ia morrer, todo mundo falou, ela vai morrer, alguém vai matar ela. Ia com arma para matar ela, porque estava só no osso, a pele colada, assim, ó. O rosto chegou a afundar, assim, ó. Eu pensei, meu Deus do céu, eu sirvo um Deus todo poderoso na igreja dos Santos. eu vou receber esse milagre, vou fazer essa campanha, vou fazer um dízimo com Deus, uma oferta com Deus. E Deus me ouviu, e Deus ouviu esse clamor aqui. Fui visitar ela, me abraçou, falou: sogro, olha o tipo que eu tô gordo, tô viçosa, tô fazendo uns biquinhos. Falou: tô aqui, tô bem, se eu estivesse lá eu ia morrer, sogro. Não tinha ninguém para me valer, ninguém, todo mundo queria me matar. Ó, como tá inchado, é tão gordo, assim, corpo inteiro, assim. Eu liguei pro meu filho, falei: filho do céu, milagre que eu recebi, um milagrão mesmo. A tua mulher tá linda, tá maravilhosa, teus filhos tá bem viçoso. Tava... Eu não sei até nem palavra até, porque foi um milagre, milagrão dessa igreja Deusa Santa aqui. Eu nunca ouvi um milagre tão imenso que eu recebi dessa campanha. Foi essa aqui que Deus deu a saúde, retornou a saúde para minha nora. Ela está perdida, só cor e osso, e Deus renovou ela pela misericórdia do nosso Deus. Jesus, foi nosso Deus, Jesus, essa igreja Deusa Santa. Vale a pena vir de longe. Deixo tantas igrejas lá perto, porque aqui tem o poder de Deus aqui, por isso que eu estou aqui até hoje, graças a Deus. Vem pela igreja Deusa Santo, que não existe médico que cura a droga, o vício do crack, da cocaína. É só aqui nessa igreja que vai receber o milagre, porque o milagre é de Deus, que Deus está aqui, que curou a minha nora. Ela está viçosa, ninguém dava valor para ela, queriam matar ela, mas agora Deus tomou as providências e Deus me alcançou, a minha oração dessa igreja.

vitória. Aqueles que vão adorar e exaltar ao Rei dos Reis, independente da situação que esteja vivendo, sabendo que Ele tem o controle das suas vidas, sabendo que Ele tem preparado um novo lugar para você, sabendo que Ele tem determinado um novo tempo para a tua, para a minha e para as nossas vidas. 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

Você que já recebeu um milagre na igreja, Deus é santo. Venha compartilhar o seu testemunho. Não guarde essa bênção apenas para você. Existem pessoas dentro da igreja que recebem uma bênção, alcançam um milagre, veem a mão de Deus agir, mas ficam em silêncio. E isso é sério. Quando alguém recebe algo de Deus e não testemunha, não está apenas deixando de contar uma vitória, está interrompendo um propósito espiritual. O testemunho não é opcional. Ele é parte do milagre. Existem pessoas dentro da igreja que recebem uma bênção, alcançam um milagre, veem a mão de Deus agir, mas ficam em silêncio. E isso é sério. Quando alguém recebe algo de Deus e não testemunha, não está apenas deixando de contar uma vitória. Está interrompendo um propósito espiritual. O testemunho não é opcional. Ele é parte do milagre. Agora entenda isso com clareza. O testemunho protege a bênção. O silêncio pode enfraquecer aquilo que você recebeu. Quantas pessoas estão esperando ouvir o que Deus fez na sua vida para não desistirem? Quantos estão precisando de uma prova viva de que o milagre é real? E você tem essa prova, mas está guardando. Deus não te abençoou para você esconder. Ele te levantou para você falar, testemunhar, declarar. Se você recebeu cura, testemunhe. Porta aberta, testemunhe. Libertação, testemunhe. Provisão, testemunhe. Ir na frente do púlpito. Testemunhar não é vergonha, é honra. Vergonha é Deus fazer e a pessoa fingir que não aconteceu. A partir de hoje, mude sua postura. Se Deus fez, conte. Se Deus operou, declare. Se Deus te abençoou, glorifique diante de todos, porque quem testemunha fortalece a própria fé, ativa novas bênçãos e se torna instrumento para milagres na vida de outros. Não retenha o que Deus fez. Transforme sua vitória em testemunho.

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do Senhor Jesus Cristo, povo de Deus, povo da fé, é o presbítero Raimundo. O programa é Vencendo pela Fé da Igreja Pentecostal. Deus é Santo. Atenção, povo de Deus, atenção, membros, atenção, obreiros e obreiras. Atenção, porque neste domingo é a Santa Ceia do Senhor na Igreja Pentecostal. Deus é Santo, sede nacional em Curitiba, na Avenida Marechal Floriano Peixoto, 6711. Atenção, povo de Deus, a Santa Ceia do Senhor, a Santa Ceia do Senhor é o compromisso do cristão, aquele que está em comunhão com Cristo, participar do corpo e do sangue do Senhor, é lembrar da morte do Senhor até que ele venha. Então, venham cedo, compareça cedo. O culto vai terminar mais cedo nesse domingo por causa do Dia das Mães. Então, venham mais cedo para poder participar da Santa Ceia do Senhor nesse domingo das mães, né? Dia das Mães, isso mesmo. Povo de Deus, povo da fé, o compromisso em primeiro lugar, com o Senhor em primeiro lugar. Primeiro participar da Santa Ceia do Senhor, depois você vai e faz aquele almoço, casa, com a família, com a mãe, mas primeiro é o compromisso com Deus, compromisso com a obra de Deus, com a palavra de Deus. Povo de Deus, povo da fé, sabe disso, que primeiro é o reino do céu, né? Primeiro é o reino do céu, e ele vos acrescentará as demais coisas na nossa vida. Então, Avenida Marechal Floriano Peixoto, 6711, atenção, membros e obreiros, pastores, presbíteros, diáconos, né? Povo de Deus, que estão em comunhão com Cristo Jesus, da Igreja Pentecostal dos Santos, é neste domingo a Santa Ceia do Senhor. Venham todos participar do corpo e do sangue do Senhor Jesus Cristo, que é um compromisso de todo o cristão. Deus abençoe, povo de Deus, paz do Senhor e Salvador Jesus Cristo.

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1: Eu quero cumprimentar todo o povo de Deus com a paz do Senhor Jesus. Atenção, atenção Curitiba, atenção Paraná, atenção, porque é neste domingo, às 9 da manhã, 3 da tarde e às 7 da noite. Você não pode parar de buscar pelos seus familiares. Você não pode parar de interceder, de orar, de estar cultuando a Deus pela sua família. Deus escolheu você, meu irmão, minha irmã. Deus escolheu você para ser uma coluna na tua família. Como assim coluna, presbítero Raimundo? Coluna de oração. Coluna de oração. Para você orar, interceder pela tua família, pelo teu lar, tua casa. Interceder pelos seus que não tem força. Não tem força de buscar a Deus. Não tem força de orar. De fazer alguma coisa. Deus escolheu você. Deus escolheu você. Então, neste domingo às 9 da manhã, eu mesmo, o presbítero Raimundo, estarei no santo altar de Deus, pregando, orando e Deus operando milagres. 3 da tarde, novamente, eu estarei no santo altar de Deus, pregando, orando e Deus operando milagres. Às 19 horas, eu estarei novamente no santo altar de Deus, pregando, orando e Deus confirmando a tua bênção familiar. 9 da manhã, 3 da tarde e às 7 da noite. Igreja Pentecostal Deus é Santo, Avenida Marechal Floriano Peixoto, 6711, 6711 é o endereço do seu milagre, da sua vitória familiar, da sua bênção. Nós estamos localizados ao lado da Autopeças Alvorada, quase em frente ao túmulo da Passarela e a 150 metros do terminal de ônibus do Vila Aérea. Igreja Pentecostal, Deus é Santo, nós convidamos o povo de Deus para fazer uma campanha pela sua família. Fazer uma campanha de propósito, uma campanha para você obter resultado. Quantas pessoas têm testemunhado? Quantas pessoas têm contado bênção, vitória, através da campanha de domingo, através de buscar pela sua família? E nesse domingo não será diferente, meu irmão, minha irmã. Venha buscar o seu milagre, a sua vitória familiar, conjugal, sentimental, material, financeira e na área da saúde. Que Deus opera em todas as áreas quando nós nos dispomos para buscar a sua presença, buscar a sua face, buscar nele a nossa resposta, o nosso milagre. Então, neste domingo, venha para a Igreja Pentecostal do Zé Santo buscar o seu milagre, a sua vitória, em nome de Jesus.
2: Meu nome é Sofia e a benção foi ontem de antes, o irmão Raimundo revelou que alguém estava recebendo um livramento e foi meu filho, graças a Deus, essa madrugada ele chegou tranquilo, feliz, mas teve um livramento sim de acidente com a carreta, então graças a Deus já passei por lá, já dei um abraço nele e está tudo bem.
3: Foi revelado que Deus estava livrando e o livramento foi para o filho, revelação cumpriu rapidamente.
4: Maria Salete.
5: Irmã Maria Salete, conta esse grande testemunho.
4: Então, a minha filha tinha 2 úlceras no estômago e a gente fez a campanha aqui da sexta-feira e ela foi curada. Ela precisava fazer cirurgia e não precisa mais. Ela está curada, para a glória de Deus, aqui na igreja Deus é Santo. E a gente está muito feliz e ela também. Hoje até nós estávamos comentando, eu e ela, que ela está feliz mesmo por não ter mais aquela dor do estômago que ela tinha.
5: Ela ia fazer uma cirurgia, irmã, conta que ela ia fazer uma cirurgia. E depois da campanha e da oração aqui na igreja Deus é Santo, Jesus curou ela?
4: Jesus curou ela e ela está feliz e eu também, porque eu só tenho ela.
5: Está curada?
4: Está curada, em nome de Jesus.
5: Deus abençoe a irmã, em nome de Jesus.

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meus irmãos, obreiros, obreiras, membros, mais uma palavra sobre a Santa Ceia do Senhor, que será neste domingo, às 9 da manhã. Eu quero dizer para as irmãs, para os irmãos, que você não pode trocar ceia pelo almoço. Embora as duas sejam comidas, e Paulo fala para os coríntios que quem tem fome, come em casa. Eu entendo que comer em casa representa quando alguém está na carne. Comer em casa, quer dizer, vocês estão brigando por causa de comida, então come em casa. Come em casa. Casa é lugar de comida. E o reino de Deus não é comida nem bebida. Agora, existe aquelas pessoas que elas não priorizam as coisas de Deus em primeiro lugar. Sabe aquela pessoa que nunca vai crescer? Nunca vai crescer. Nunca cresceu e não vai crescer. Por quê? Porque a mente dele é pobre. A mente dele é pobre. Ele agarra no trabalho, ele agarra no horário do serviço, e ele sempre chega na igreja atrasado. Isto quando vai à igreja. Quando vai à igreja. Ele vai pouco, e o pouco que ele vai é mal aproveitado. Ele chega sempre atrasado por causa do trabalho. Quanto mais ele vai atrasando, mas a vida dele vai atrasando também. As contas vão atrasando. Os compromissos dele vai atrasando. Porque dentro dele não está registrado aquela palavra que diz assim: mas buscai primeiro o reino de Deus e a sua justiça, e todas as demais coisas serão acrescentadas. Mas isto é na cabeça do crente inteligente. O crente inteligente é o crente espiritual. O crente espiritual é inteligente. Ele entendeu que o reino de Deus é mais importante, é prioridade. E quando ele faz assim, ele cresce. Deus faz ele crescer. Deus faz ele crescer, ela crescer. Porque o sábio, o inteligente diz assim: eu só vou crescer se Deus me fizer crescer. Não é o meu trabalho que vai me crescer. Não é o meu serviço, não é a hora extra que vai fazer eu crescer. O crescimento vem de Deus.
Mas isto só está registrado na cabeça do inteligente. Aquele que não é inteligente, aquele que é atrasado, ele não é atrasado por acaso. Ele não é um coitado por acaso. Ele não é pobre por acaso. Existem as razões, os motivos, por que que ele é pobre. Por que que ele não tem nada? A pessoa, quando ela é inteligente, ela é pontual. Ela é pontual no seu trabalho. Ela é pontual na igreja. Ela é pontual nos seus negócios. Não atrasa os negócios. Ele tem crédito. O segredo do crescimento, crédito. A palavra resumida, crédito. Ele tem crédito no céu e crédito na terra. Tem gente que não tem crédito nem na terra, nem no céu. Nem no céu e nem na terra. Ele atrasa tudo. Tudo dele é atrasado. Na igreja ele é atrasado. No trabalho, ele tem que trabalhar dobrado para recuperar as loucuras que ele faz, que ela faz, os maus negócios. Ela precisa de trabalhar dobrado para recuperar os estragos que ela faz. Eu conheço um parente meu, que ele trabalha por 3 pessoas. Ele sozinho trabalha por 3 pessoas. Ele sozinho trabalha em 3 serviços durante o dia. Porque ele só trabalha devendo. Primeiro, ele vai lá, pega o dinheiro adiantado. Depois, ele vai trabalhar para pagar o que deve. Você acha que isso aí é sabedoria? Coitado, não tem nada, nada, nada, nada, nada, nada. Só tem dívidas. Assim é o crente. Quando ele chega na igreja, ele chega atrasado. Ele chega sempre atrasado. Quando vai, ele chega atrasado. E não cresce. Por que que não cresce? Porque Deus é justo. Deus não é injusto. A lei da semeadura não é injusta. Quantas pessoas que chegam na igreja atrasado, porque o trabalho, mentira, é porque ele é mal organizado. Porque ele é mal organizado, ele não é um crente liberto. Ele não é um crente preparado, ele é um crente meia boca, despreparado. Ele é um crente mais ou menos. Não é um crente equilibrado. O crente equilibrado é aquele que cuida bem da parte espiritual, cuida bem do trabalho, cuida bem da família, cuida bem de tudo. Então, meu irmão, minha irmã, você quer crescer na obra de Deus? Seja zeloso, zelosa. Seja uma pessoa sábia, prudente, inteligente, espiritual, convertida, controlada, que não seja descontrolada, mas controlada, equilibrada, que não deixa nenhuma coisa nem outra perecer. Ele tem média com Deus. Ele tem média com Deus. Quando ele dobra os joelhos, a oração dele chega no céu. Tem gente que ele não tem média com Deus. Ele precisa da oração dos outros. A oração dele não tem valor diante de Deus, porque ele não tem moral com Deus. Quem tem moral com Deus é outra pessoa que vai ter que orar para ele, por ele. Meu irmão, ora por mim aqui, porque eu estou numa prova, estou numa luta, estou doente, eu estou devendo, eu estou parado, afastado. Ele não tem média com Deus. Crente tem que ter média com Deus. Porque se tudo falhar aqui, no céu não pode falhar.
Não pode falhar no céu. Ele tem que estar bem com Deus, porque com Deus é eternidade. Com Deus não é só um domingo, não. É uma vez por ano o almoço com as mães. E com Deus é 24 horas. É 24 horas entre ele e Deus. Então preste atenção. Domingo, a Santa Ceia, 9 da manhã, em ponto. Todo mundo na igreja. 9 da manhã. Porque 10:30, todo mundo para casa. 10:30, todo mundo para casa. Isso eu garanto, com fé em Deus. Chegue cedo, levanta cedo. É uma vez em 30 dias. E você aproveita muito bem a sua vida espiritual e a vida com a família. Tá certo? Igreja Pentecostal Deus é Santo. Avenida Marechal Floriano Peixoto, 6.711.

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3: Graças a Deus, graças a Deus. Este é o programa Vencendo pela Fé da Igreja Pentecostal do Zé Sam. Quem tem o prazer de cumprimentar todo o povo de Deus com a paz do Senhor e Salvador Jesus Cristo. É seu irmão em Cristo, Presbítero Raimundo. Lembrando a todos que esta programação, ela é de inteira responsabilidade do homem de Deus, pastor Darcy Messias. Povo de Deus, povo da fé, povo que tem o prazer de buscar a presença do Senhor, eu quero fazer um convite todo especial para este domingo em nossa sede nacional, aqui mesmo em Curitiba, estado do Paraná, Igreja Pentecostal Deus é Santo, localizada na Avenida Marechal Floriano Peixoto, 6711, o endereço do seu milagre e da sua vitória. E neste domingo, às 9 da manhã, 3 da tarde e às 7 da noite. Neste domingo da família, onde você, meu irmão, você, minha irmã, tem buscado pela sua família, continua buscando pela sua família. Convide mais alguém para receber as bênçãos do Senhor, convide mais alguém para receber os milagres que acontecem aqui na Igreja Pentecostal. Deus é Santo. Nós temos contemplado, nós temos visto pessoas testemunhar, testificar daquilo que Deus tem operado na Igreja Pentecostal Deus é Santo. Nesse domingo não será diferente o agir, o trabalhar de Deus na sua vida, no seu lar, na sua casa e na sua família. Compareça, 9 da manhã. Eu mesmo, o presbítero Raimundo, estarei no santo altar de Deus, orando, clamando a Deus, para Deus abençoar o seu lar, a sua casa, a sua família. Chegue mais cedo para orar conosco, chegue mais cedo para dobrar o seu joelho, pedir a sua vitória para o Senhor e Salvador Jesus Cristo. 3 da tarde, novamente, assumirei o santo altar de Deus, pregando, orando e clamando pela sua família, para Deus operar milagres e maravilhas, livramentos, curas divinas. Tem acontecido na Igreja Pentecostal do Zé Santo, milagres que as pessoas têm testemunhado, pessoas que foram curadas de câncer de próstata. O irmão no domingo contou que foi curado do câncer de próstata aqui na Igreja Pentecostal do Zé Santo, fazendo as campanhas no domingo, domingo da família, a campanha da restituição e restauração familiar. Deus operou milagres e maravilhas. Eu tenho certeza que nesta campanha dos Salmos 23, o Senhor é meu pastor e nada me faltará. Vai acontecer milagre na sua casa, no seu lar, na sua família, nos seus familiares, no seu trabalho, seus negócios, sua empresa. Deus opera em todas as áreas. Então eu te convido para estar conosco neste domingo da família, 9 da manhã. 3 da tarde e às 7 da noite. Avenida Marechal Floriano Peixoto, 6711. Nós estamos localizados ao lado da Autopeças Alvoradas, quase em frente ao tubo da passarela.

financeira, Deus vai fazer um milagre na sua vida. Deus vai operar um milagre na sua vida neste final de ano. Compareça na Igreja Pentecostal Deus é Santo, venha orar conosco, venha fazer campanha conosco para Deus abençoar a sua casa, o seu lar e a sua família. Eu tenho certeza que Deus, ele é o maior interessado em te ajudar, meu irmão, minha irmã. Compareça nesse domingo às 9 da manhã, 3 da tarde e às 7 da noite. Avenida Marechal Floriano Peixoto, 6711, uma igreja de fé, de oração e de milagres. Milagres têm acontecido na Igreja Pentecostal dos Santos. A prova é que você vai ouvir testemunhos, relatos, pessoas contando aquilo que aconteceu na sua vida, aquilo que aconteceu na sua família, aquilo que aconteceu porque ela buscou. Ela orou, ela pediu para Deus em oração e Deus operou milagre na sua vida. Ouça testemunhos de fé para aumentar a sua fé e você está conosco neste domingo em 3 horários para receber a bênção familiar. Ouça esse testemunho para aumentar a sua fé e você está neste domingo em um desses 3 horários, 9 da manhã, 3 da tarde e às 7 da noite.

0: Irmãos, eu quero contar essa bênção, recebi no último dia da campanha. Essa campanha que eu fiz agora, que nós terminamos, eu ganhei meu filho para Jesus. Inclusive, ele veio umas 2, 3 vezes aqui, mas ele não decidia. Mas agora ele está decidido de servir a Jesus até o fim da vida dele. É um filho que vivia caído para as valetas, bêbado e tudo. Mas graças a Deus, lutei e ganhei ele para Jesus. Tem outra bênção também, meu irmão. Outro meu filho também. Era bêbado também, bêbado mesmo. E jejum, oração, fiz a campanha inteira, essa campanha que passou todos os dias na presença de Deus. O Senhor Jesus libertou ele da bebida.
1: É Terezinha. Eu estou aqui nessa igreja faz um ano lutando contra o vício do cigarro. Não consegui largar. E eu quero congregar aqui, eu quero descer as águas aqui nessa igreja, porque é aqui que Jesus me libertou.
2: A senhora foi liberta então?
1: Fui, graças a Deus.
2: Há quanto tempo que a senhora fumava?
1: Eu fumava há 15 anos.
2: 15 anos?
1: 15 anos.
2: E agora, como é que está?
1: Agora, graças a Deus, pode fumar, jogar a fumaça na minha cara, que não sinto mais nada.
2: Não sente nem a vontade?
1: Não, não, não.
2: E para quem que está lutando agora contra o vício, vai ouvir o seu testemunho no rádio, qual é o convite que a senhora faz? Que eles fiquem em casa sofrendo ou que venham para cá receber a bênção?
1: Que venha para cá. Hoje eu trouxe uma irmãzinha que estava sofrendo com dor no joelho. Falei, vamos para lá que Jesus vai libertar. Senhora, a senhora não vai tomar remédio nenhum.
2: Glória
1: e eu trouxe o casal aqui hoje.
2: Está liberta?
1: Graças a Deus.
2: Quem que te libertou?
1: Jesus.
3: Que fizeram a obra de bruxaria para o meu filho, numa situação muito difícil. Um menino que trabalhava e tudo, mas era viciado nas drogas. E Deus operando, eu sempre orando, sempre em campanha, jejum, jejum a favor a ele. Eu fico muito emocionada, né, com essa bênção do Senhor Jesus. Eu deixei uma fotografia dele aqui, pedindo oração para os irmãos me ajudarem em oração. Esse final de semana que passou, eu fui lá ver ele, cheguei lá. Olha, eu fiquei só agradecendo a Deus, que eu encontrei ele muito lindo, sabe? Liberto, sem aquela bicharada, aquelas legião de demônio que pegava ele, sabe? Liberto, com uma visão muito linda.
4: Salve, irmão, na paz do Senhor. Agora que o Senhor completou a benção, eu vou contar. Então, Deus libertou a minha filha de mais de 5 anos de droga. Droga pesada, misturava lá com outras porcarias. Daí o diabo foi revolta no marido dela, catou a trouxa dele e foi pra firma. Porque é ela que buscava a porcaria para fumar junto com ele. Daí ele achou que ficou só, mas eu continuei pedindo. Olha, o senhor já trouxe ele de volta para dentro de casa. Ele já está posando em casa, já está cumprindo os deveres de um pai de família. Porque a minha filha, o senhor libertou ela. E já tem uma criança no ventre dela, que é para ela esquecer dessa maldita droga que fez ela sofrer mais de 25 anos. E eu sofri muito mais. Está liberta em nome de Jesus. Foi uma libertação, parece que foi assim, como tirar da tomada, sabe? Então a gente estava pedindo. Eu falei assim, senhor, e ela não vem pelo amor, faça vir pela dor. Torce o parafuso e faça justiça, meu favor. Eu passo muito vergonha com os vizinhos, com esse barulhão deles. Eu acordava de noite, parecia um bang-bang dentro daquela casa.

0: atrasado. Uma vez eu fui correndo para acudir ela, eu caí, machuquei os dois joelhos. Então, graças a Deus, está uma paz, que a minha neta foi lá em casa levar minha bisneta para ver, falou, vó, que sossego que está aqui, que paz. Eu falei, pois é, você está vendo onde Deus entra, a paz entra.
1: É a bênção que eu tenho para relatar para essa igreja, que o meu neto era usuário de droga e roubava, fazia de tudo. E através de eu vim aqui, ele foi liberto, Isaías, teve uma overdose, quase morreu, foi liberto e está trabalhando. Muita bênção eu recebi aqui e estou recebendo.
2: Quem libertou ele?
1: Foi Jesus.
3: Meu nome é Oswaldo Zacarias. Eu estou nessa campanha aqui, recebi um milagrão. Eu não esperava, pensava que a minha nora ia morrer, né? Porque estava só cor e osso, só nas drogas. Eu fui visitar ela, depois de 2 meses, nessa campanha aqui. Parou com as drogas, a pele voltou como era, engordou o rosto, sim. Os meus netinhos estão bem cuidados. Saiu das drogas através dessa campanha aqui, dessa igreja aqui. Eu pensei que ela ia morrer, todo mundo falou, ela vai morrer, alguém vai matar ela. Ia com arma para matar ela, porque estava só no osso, a pele colada, assim, ó. O rosto chegou a afundar, assim, ó. Eu pensei, meu Deus do céu, eu sirvo um Deus Todo-Poderoso na Igreja dos Santos. Eu vou receber esse milagre, vou fazer essa campanha, vou fazer um dízimo com Deus, uma oferta com Deus. E Deus me ouviu, e Deus ouviu esse clamor aqui. Fui visitar ela, me abraçou, falou, sogro, olha o tipo que eu tô gordo, tô viçosa, tô fazendo uns biquinhos. Falou, tô aqui, tô bem, se eu estivesse lá eu ia morrer, sogro. Não tinha ninguém para me valer, ninguém, todo mundo queria me matar. Olha como tá inchado, tão gordo, assim, o corpo inteiro, assim. Eu liguei pro meu filho, falei, filho do céu, um milagre que eu recebi, um milagrão mesmo. A tua mulher tá linda, tá maravilhosa, teus filhos tá bem viçoso. Tava, eu não sei até nem que palavra até, porque foi um milagre, um milagrão dessa igreja Deusa Santa aqui. Eu nunca vi um milagre tão imenso que eu recebi dessa campanha. Foi essa aqui que Deus deu a saúde, retornou a saúde para minha nora. Ela está perdida, só cor e osso, e Deus renovou ela pela misericórdia do nosso Deus. Jesus foi nosso Deus, Jesus, essa igreja, Deus da Santa. Vale a pena vir de longe, vale a pena vir de longe. Eu deixo tantas igrejas lá perto, porque aqui tem o poder de Deus aqui, por isso que eu estou aqui até hoje, graças a Deus. Vem pela igreja Deus da Santa, que não existe médico que cura a droga, o vício do crack, da cocaína. É só aqui nessa igreja que vai receber o milagre, porque o milagre é de Deus, que Deus está aqui, que curou a minha nora. Ela está viçosa, ninguém dava valor para ela, queriam matar ela, mas agora Deus tomou as providências e Deus me alcançou. A minha oração, a oração dessa igreja.

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Atenção, povo de Deus, atenção, membros, atenção, obreiros e obreiras, atenção, porque neste domingo é a Santa Ceia do Senhor na Igreja Pentecostal. Deus é Santo, sede nacional em Curitiba, na Avenida Marechal Floriano Peixoto, 6711. Atenção, povo de Deus, a Santa Ceia do Senhor, a Santa Ceia do Senhor é o compromisso do cristão, aquele que está em comunhão com Cristo, participar do corpo e do sangue do Senhor, é lembrar da morte do Senhor até que ele venha. Então, venham cedo, compareça cedo. O culto vai terminar mais cedo nesse domingo por causa do Dia das Mães. Então, venham mais cedo para poder participar da Santa Ceia do Senhor nesse domingo das mães, né? Dia das Mães, isso mesmo. Povo de Deus, povo da fé, o compromisso em primeiro lugar, com o Senhor em primeiro lugar. Primeiro participar da Santa Ceia do Senhor, depois você vai e faz aquele almoço, casa, com a família, com a mãe, mas primeiro é o compromisso com Deus, compromisso com a obra de Deus, com a palavra de Deus, povo da fé, sabe disso, que primeiro é o reino do céu, né? Primeiro é o reino do céu, e ele vos acrescentará as demais coisas na nossa vida. Então, Avenida Marechal Floriano Peixoto, 6711, atenção, membros e obreiros, pastores, presbíteros, diáconos, né? Povo de Deus, que estão em comunhão com Cristo Jesus, da Igreja Pentecostal dos Santos, é neste domingo a Santa Ceia do Senhor. Venham todos participar do corpo e do sangue do Senhor Jesus Cristo, que é um compromisso de todo o cristão. Deus abençoe, povo de Deus, paz do Senhor e Salvador Jesus Cristo.

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1: Eu quero cumprimentar todo o povo de Deus com a paz do Senhor Jesus. Atenção, atenção Curitiba, atenção Paraná, atenção, porque é neste domingo, às 9 da manhã, 3 da tarde e às 7 da noite. Você não pode parar de buscar pelos seus familiares. Você não pode parar de interceder, de orar, de estar cultuando a Deus pela sua família. Deus escolheu você, meu irmão, minha irmã. Deus escolheu você para ser uma coluna na tua família. Como assim coluna, presbítero Raimundo? Coluna de oração. Coluna de oração. Para você orar, interceder pela tua família, pelo teu lar, tua casa. Interceder pelos seus que não tem força. Não tem força de buscar a Deus. Não tem força de orar. De fazer alguma coisa. Deus escolheu você. Deus escolheu você. Então, neste domingo, às 9 da manhã, eu mesmo, presbítero Raimundo, estarei no santo altar de Deus, pregando, orando e Deus operando milagres. 3 da tarde, novamente, eu estarei no santo altar de Deus, pregando, orando e Deus operando milagres. Às 19 horas, eu estarei novamente no santo altar de Deus, pregando, orando e Deus confirmando a tua bênção familiar. 9 da manhã, 3 da tarde e às 7 da noite. Igreja Pentecostal Deus é Santo, Avenida Marechal Floriano Peixoto, 6711, 6711 é o endereço do seu milagre, da sua vitória familiar, da sua bênção. Nós estamos localizados ao lado da Autopeças Alvorada, quase em frente ao túmulo da passarela e a 150 metros do terminal de ônibus do Vilaia. Igreja Pentecostal Deus é Santo, nós convidamos o povo de Deus para fazer uma campanha pela sua família, fazer uma campanha de propósito, uma campanha para você obter resultado. Quantas pessoas têm testemunhado, quantas pessoas têm contado bênção, vitória, através da campanha de domingo, através de buscar pela sua família. E nesse domingo não será diferente, meu irmão, minha irmã. Venha buscar o seu milagre, a sua vitória familiar, conjugal, sentimental, material, financeira e na área da saúde. Que Deus opera em todas as áreas quando nós nos dispomos para buscar a sua presença, buscar a sua face, buscar nele a nossa resposta, o nosso milagre. Então, neste domingo, venha para a Igreja Pentecostal do Deus Santo buscar o seu milagre, a sua vitória, em nome de Jesus.
2: Meu nome é Sofia e a benção foi ontem de antes, o irmão Raimundo revelou que alguém estava recebendo um livramento e foi meu filho, graças a Deus, essa madrugada ele chegou tranquilo, feliz, mas teve um livramento sim de acidente com a carreta. Então, graças a Deus, já passei por lá, já dei um abraço nele e está tudo bem.
3: Foi revelada que Deus estava livrando. E o livramento veio para o filho. Revelação cumpriu rapidamente.
4: Maria Salete.
5: Irmã Maria Salete, conta esse grande testemunho.
4: Então, a minha filha tinha duas úlceras no estômago e a gente fez a campanha aqui da sexta-feira e ela foi curada. Ela precisava fazer cirurgia e não precisa mais. Ela está curada, para a glória de Deus, aqui na igreja Deus é Santo. E a gente está muito feliz, e ela também. Hoje até nós estávamos comentando, eu e ela, que ela está feliz mesmo por não ter mais aquela dor do estômago que ela tinha.
5: Ela ia fazer uma cirurgia, irmã, conta que ela ia fazer uma cirurgia. E depois da campanha e da oração aqui na igreja Deus é Santo, Jesus curou ela?
4: Jesus curou ela e ela está feliz, e eu também, porque eu só tenho ela.
5: Está curada?
4: Está curada, em nome de Jesus.
5: Deus abençoe a irmã, em nome de Jesus.

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1: Graças a Deus, graças a Deus. Este é o programa Vencendo pela Fé da Igreja Pentecostal do Zé Santo. Quem tem o prazer de cumprimentar todo o povo de Deus com a paz do Senhor e Salvador Jesus Cristo é seu irmão em Cristo, Presbítero Raimundo. Lembrando a todos que esta programação ela é de inteira responsabilidade do homem de Deus, pastor Darcy Messias. Povo de Deus, povo da fé, povo que tem o prazer de buscar a presença do Senhor, eu quero fazer um convite todo especial para este domingo em nossa sede nacional, aqui mesmo em Curitiba, estado do Paraná, Igreja Pentecostal Deus é Santo, localizado.
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0: Nós vamos falar com Deus agora. Nosso Deus é o Deus que nos ouve, é o Deus que nos acompanha quando a gente coloca Ele em primeiro lugar na nossa vida. Ouvintes, nós vamos agora falar com Deus. Nós vamos agora falar com Deus. Nós vamos orar o nosso Deus agora. E o nosso Deus vai nos responder. Vamos orar? Ore conosco.
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Senhor nosso Deus e nosso Pai, que estás nos céus, meu Deus, em nome de Jesus Cristo, meu Pai, todas as tardes nós estamos orando em favor da programação do povo que nos acompanha, meu Deus, em nome de Jesus Cristo, Salvador, ó Senhor, ó meu Deus, abençoai o teu povo, abençoai teus servos, tuas servas, a minha vida, meu lar, a minha casa, a minha família, abençoai, meu Deus, os irmãos, as irmãs, os nossos ouvintes, que agora precisa de um milagre, que estão desenganados, alguém da família desenganado da medicina, meu Deus, em nome de Jesus Cristo, meu Deus, Pai da glória, Pai querido e verdadeiro, em nome de Jesus, Pai, arranca o câncer, arranca a AIDS agora, o tumor canceroso, a epilepsia, a convulsão. Meu Deus, arranca agora este nódulo no seio dessa mulher, esses nódulos na cabeça, esses nódulos no útero, no ovário. Ó Deus, faz desaparecer misteriosamente e milagrosamente essa pessoa que tem pedras na vesícula, nos rins, ó Deus, na bexiga, ó Senhor da glória, essas pessoas que estão desenganadas da medicina, Senhor da glória, meu Deus, arranca agora esse demônio de morte, o demônio sepultura do caixão, sai desta vida agora, em nome de Jesus, meu Deus, liberta agora as almas, as vidas que estão presas no boteco, presas na cerveja, na cachaça, nas drogas, no cigarro, na maconha, presas em todo tipo de coisas erradas, ó Senhor, liberta as almas, meu Pai, Senhor, em nome de Jesus Cristo, meu Deus, vai rompendo

Repreende, Senhor, a fortaleza do mal dentro desta casa. Ó Deus, repreenda, Senhor, repreenda, Espírito Santo, todas as forças do mal, todas as potestades, os poderes do mal. Meu Deus, repreenda agora que levantar contra nós. Senhor, repreenda. Meu Deus, vai amarrando, vai acorrentando. Meu Deus, vai acorrentando agora os demônios, os espíritos que têm segurado a mão do povo. Quantas pessoas que têm se fechado as mãos, o coração. Quantas pessoas, meu Deus, que Satanás tem tirado elas da igreja, das igrejas. Quantas pessoas, meu Deus, que eram fiéis, pessoas que lutavam de dia e de noite, fazendo a tua obra, trabalhava de dia e corria para a igreja à noite. Ó Deus, quantas pessoas que trabalhavam à noite e corria de dia, fazendo a tua obra. Meu Deus, em nome de Jesus Cristo, meu Deus, quantas pessoas, Senhor, que tinham prazer de lutar, de orar, de jejuar, de pregar, tinha prazer de dirigir uma igreja, de viajar fazendo a tua obra, ganhando as almas para o teu reino. Não tem coisa melhor do que ganhar almas. Não tem coisa melhor do que ver a obra crescer. Deus, não tem coisa melhor. Não tem alegria, meu Deus, maior do que ver a obra de Deus crescer. Senhor Jesus, oh meu Deus, levanta, meu Deus, salva, meu Deus, levanta, meu Deus, as almas, salva as almas, meu Deus, salva as almas, salva as almas, salva as almas, Senhor. Abre o coração do povo, o coração fechado, amarrado, trancado, o coração agarrado com as coisas desta vida, com as coisas deste mundo, que tudo acaba, tudo perece, tudo vai ficar aqui, vai ficar no cemitério, vai ficar para os outros. Meu Deus, tudo um dia vai acabar. Oh Senhor, oh Espírito Santo, faz nós entender isso, faz os irmãos entender isto, que ninguém leva nada. Que ilusão no coração do homem, como o homem é fácil de ser seduzido, iludido pelas coisas materiais, que um dia vai ficar tudo para trás. Oh meu Deus, eles se matam, eles morrem, eles brigam pelas coisas materiais, eles mentem por causa do bem-estar material. Senhor da glória, Espírito Santo, meu Deus, meu Deus, quanta gente trabalha de dia e de noite, não tem tempo para te servir, não tem tempo para Deus, não tem hora para servir a Deus. Oh meu Deus, não tem hora para comer, nem para a família, para descansar, não tira as férias, nada, só trabalhar. Meu Deus, quantas pessoas que perderam o prazer das coisas espirituais, tornaram escravo do trabalho, escravo do serviço, escravo do dinheiro, escravo do salário, do emprego, da empresa, escravo do horário, escravo do relógio, escravo do tempo. Não tem tempo para nada, não tem tempo para nada. Deus do céu, Deus da glória, liberta as almas, Senhor. Quantas estão paradas, afastadas, desviadas do evangelho, quantas estão morrendo sem salvação, vão morrer sem salvação e não vai levar nada, só vai levar a alma para o abismo, para o Hades,

para ser atormentada de dia e de noite. Meu Deus, ó Jesus, ó Espírito Santo de Deus, ó meu Deus, salva as almas, Senhor, transforma os corações, Jesus, transforma os corações, Jesus, transforma as vidas, Jesus, liberta as almas, me liberta, liberta cada dia minha alma, liberta meu coração, liberta minha mente, meu Deus, liberta cada um de nós cada dia, vai santificando, vai trazendo pureza, vai trazendo alegria na minha alma, na alma dos irmãos, meu Deus, Senhor da glória, abençoe, meu Deus, as aberturas das igrejas, Deus é santo, oh Jesus, prepara a condição, prepara irmãos, prepara pessoas do coração aberto, a mão aberta, para nos ajudar, pessoas católicas, evangélicas, de todas as religiões, meu Deus, prepara, Senhor, prepara, Espírito Santo, oh meu Deus, oh Deus, tu és dono do ouro e da prata, envia recurso, envia condições financeiras, envia, meu Deus, condições para nós poder ter horários de programa de rádio de dia e de noite, nós ter pessoas para trabalhar, pessoas para evangelizar, viajar, abrir igreja, dirigir igreja, ó Senhor da glória, ó Deus do céu, abençoa os irmãos que nós já temos, dando a eles saúde, força, graça, alegria, ó meu Deus, abençoa os irmãos que estão lutando comigo, ajudando nós a fazer esta obra, ó Deus, recompensa eles, dá eles alegria, dá eles gozo na sua alma, meu Deus, mostra para eles como vale a pena nós nos desgastarmos nosso corpo na obra de Deus, ó Deus, como é gostoso a gente cansar, a gente às vezes se estressar fazendo a tua obra, ó Deus da glória, ó Espírito Santo da verdade, meu Deus, implanta dentro de nós a força, o poder, a graça, a unção, a autoridade, a fé e a coragem, não deixe nós nos abatermos nas lutas, nas provações, nas tribulações, nas dificuldades, nas necessidades, ó Deus, ó Senhor, abençoa teu povo, que tem sido um canal de bênção para esta obra, quantas pessoas que têm me ajudado, quantas pessoas que estão nos ajudando, Senhor, e quantas outras que vão nos ajudar, ó Deus, abençoa a vida deles, abençoa o dia a dia deles, o trabalho, a saúde, meu Deus, a família, os negócios, a vida espiritual, ó meu Deus do céu, meu Deus, derrama força, derrama força, Senhor, dai-nos força, meu Deus, ô Jeová, eu quero sentir dentro de mim força, autoridade, poder, meu Deus, a carne está fraca, mas o Espírito está pronto, meu Deus, ô Deus da glória, dai aos irmãos força, espiritualidade, santidade, dai a mim, ó Deus, dai a nós, meu Deus, ô Senhor da glória, meu Deus, Jesus querido, Jesus poderoso, eu me lembro das passagens da Bíblia Sagrada, quando o Senhor passava noites e noites nos montes, nas vigílias das madrugadas, com Pedro, Tiago e João, eram os três que estavam contigo, meu Deus, ó Deus da glória, eram os três escolhidos para a oração, meu Deus, Jesus, eu me lembro da Bíblia, quando fala de
Paulo, de Filipe, aqueles homens que deram a vida, que deram o tempo deles na tua obra. Ó Deus, Elias, Eliseu, que lutaram. Ó Senhor da glória, aqueles homens de Deus, como Abraão, que se envolveram de dia e de noite no trabalho, na obra de Deus, como Moisés, que lutava com aquele povo, trazendo o povo do Egito para Canaã, como Noé, que lutou fazendo a arca, trabalhando a tua obra, meu Deus, aqueles homens que deram a vida, morreram te servindo, dirigindo igrejas, conduzindo um rebanho, meu Deus, ó Senhor da glória, Deus, aqueles homens que foram provados, experimentados, como Davi, que lutou de dia e de noite diante de Israel, ó Deus de Samuel, ó Deus da Bíblia Sagrada, ó Deus do céu, ó Deus da glória, Senhor, fica conosco, Espírito Santo, mostra para nós como vale a pena nós lutarmos, nós batalharmos de dia e de noite na tua obra, meu Deus, Senhor da glória, haja aprovação, haja crescimento, meu Deus, que nossos olhos possam ver o trabalhar do Senhor, ó meu Deus, ó meu Pai, ó Espírito Santo, me orienta, fala comigo, me revela, me mostra o caminho da vitória, me mostra o caminho, meu Deus, me mostra o caminho da vitória cada dia, vai revelando, vai mostrando, vai agindo, meu Deus, ó meu Deus, abençoa o teu povo que agora estão orando, estão clamando, estão buscando, ó Deus da glória, ah, meu Deus, dá a eles a recompensa, faz as coisas fluir na vida deles, faz as portas se abrir, faz a saúde deles mudar, meu Deus, faz os negócios dar certo, Senhor, Espírito Santo, faz a coisa fluir, meu Deus, porque a tua palavra diz, operando Deus, quem impedirá, meu Deus, Senhor Jesus disse, sem mim, nada podeis fazer, ó meu Deus, não deixa nosso trabalho sem vão, não deixa, Senhor, nossa luta sem vão, os companheiros de batalha que estão lutando, ó meu Deus, ó Jeová, faz nós nos alegrarmos com a obra de Deus, com a obra de Deus, faz nós ver o campo, a seara sendo abençoada, ó Deus, abençoa os ceifeiros, abençoa os trabalhadores da última hora, meu Deus, ó Jeová, ó meu Deus, não deixa o povo esquecer dos compromissos, dos votos, das responsabilidades com a obra do Senhor, meu Deus, com o ide do Senhor, que não é fácil, não é fácil deixar nossa família, nossos pais, irmãos, e sairmos pelo mundo, levando a tua palavra, ó Deus, faz nós ver, faz nós enxergar o céu, já nesta vida, faz nós ver, ó Deus, a glória que há de ser revelada, a recompensa, meu Deus, para que cada dia nós possamos nos envolver mais e mais na tua obra, ó Deus, ó Deus, ó Deus, a Bíblia diz que o nosso trabalho não será em vão no Senhor, ó Deus, a Bíblia diz, ó Senhor, que aquele que planta colhe, eu quero colher os frutos da justiça, eu quero ver, meu Deus, meu trabalho, a minha vida, que eu estou dando a tua obra, eu quero ver a recompensa, eu quero ver as almas, eu quero ver a obra crescer,
Eu quero ver Deus levantar obreiros. Ó Jesus, me dá sabedoria, me dá capacidade para me liderar o rebanho, para me lutar, saber administrar, resolver os problemas, julgar os problemas com sabedoria. Ó Jesus querido, me ajuda. Olha o povo orando agora comigo. Abençoa os irmãos que estão orando, que estão buscando conosco. Dai aos irmãos a recompensa, a saúde, a força, a alegria e a paz, meu Deus. Ó Deus meu, ó Deus maravilhoso, a tua presença é que nos encoraja, a tua presença é que nos alegra, meu Deus. Oh, aleluia, aleluia, Jeová, o glória e clama lavastéria. Oh, aleluia, Jeová, oh, graças a Deus, meu Deus, me usa com poder para revelar, para curar, para que as bênçãos aconteçam, meu Deus. Jesus, eu te peço, abençoa os irmãos que estão me ajudando, abençoa as irmãs de todas as igrejas que estão nos ajudando, abençoa os irmãos da Deus é Santo, abençoa todos, meu Pai, que a tua bênção seja com eles, desde agora e para sempre. Amém, Jesus. Graças a Deus, amém.

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Venha compartilhar o seu testemunho. Não guarde essa bênção apenas para você. Existem pessoas dentro da igreja que recebem uma bênção, alcançam um milagre, veem a mão de Deus agir, mas ficam em silêncio. E isso é sério. Quando alguém recebe algo de Deus e não testemunha, não está apenas deixando de contar uma vitória, está interrompendo um propósito espiritual. O testemunho não é opcional, ele é parte do milagre. Existem pessoas dentro da igreja que recebem uma bênção, alcançam um milagre, veem a mão de Deus agir, mas ficam em silêncio. E isso é sério. Quando alguém recebe algo de Deus e não testemunha, não está apenas deixando de contar uma vitória, está interrompendo um propósito espiritual. O testemunho não é opcional. Ele é parte do milagre. Agora entenda isso com clareza. O testemunho protege a bênção. O silêncio pode enfraquecer aquilo que você recebeu. Quantas pessoas estão esperando ouvir o que Deus fez na sua vida para não desistirem? Quantos estão precisando de uma prova viva de que o milagre é real? E você tem essa prova, mas está guardando. Deus não te abençoou para você esconder. Ele te levantou para você falar, testemunhar, declarar. Se você recebeu cura, testemunhe. Porta aberta, testemunhe. Libertação, testemunhe. Provisão, testemunhe. Ir na frente do púlpito. Testemunhar não é vergonha, é honra. Vergonha é Deus fazer e a pessoa fingir que não aconteceu. A partir de hoje, mude sua postura. Se Deus fez, conte. Se Deus operou, declare. Se Deus te abençoou, glorifique diante de todos, porque quem testemunha fortalece a própria fé, ativa novas bênçãos e se torna instrumento para milagres na vida de outros. Não retenha o que Deus fez, transforme sua vitória em testemunho.

programa Vencendo pela Fé da Igreja Pentecostal do Zé Santo. Prazerosamente, quem cumprimenta todo o povo de Deus com a paz do Senhor Jesus, seu irmão em Cristo, presbítero Raimundo. Lembrando a todos que esta programação é de inteira responsabilidade do homem de Deus, pastor Darcy Messias. Pelas redes sociais, site da Igreja Pentecostal do Zé Santo, aplicativo da Igreja Pentecostal do Zé Santo. Lembrando a todos que esta programação é um órgão oficial da Igreja Pentecostal Deus é Santo, anunciando acerca da obra de Deus, os cultos a ser realizado na obra do Senhor da Igreja Pentecostal do Zé Santo. E falando em culto, nesta manhã tivemos um culto abençoado pelo Senhor. Muitas pessoas compareceram, o povo compareceu em nossa sede nacional, onde eu mesmo, presbítero Raimundo, estive no Santo Altar de Deus, pregando a poderosa palavra do Senhor, orando pelas famílias, orando por cura divinas, libertações, e Deus abençoando todo o povo de Deus que compareceu nesta manhã. Deus abençoe a todos que esteve conosco nesta manhã. Eu quero te fazer um convite mais do que especial para esta noite. Ainda dá tempo de você estar conosco às 19 horas. Eu mesmo, presbítero Raimundo, estarei no Santo Altar de Deus, orando, clamando a Deus, buscando a presença do Senhor novamente e pregando a poderosa palavra de Deus, orando por libertações, curas divinas, orando pela sua família e pelas profundas e divinas revelações do Espírito Santo. Como Deus operou nesta manhã, como Deus revelou nesta manhã o profundo, o oculto, o escondido nesta tarde, não será diferente. Avenida Marechal Floriano Peixoto, 6711, 6711, o endereço da sua vitória, do seu milagre, para esta noite de domingo, na Igreja Pentecostal Deus é Santo. Nós estamos localizados aqui ao lado da Autopeças Alvorada, quase em frente ao tubo da passarela, a 150 metros do terminal de ônibus do Vila Áurea. Programa Vencendo pela Fé da Igreja Pentecostal do Zé Santo, que nesta noite de domingo teremos um grande culto, culto dos milagres, culto onde nós vamos orar pela sua família, orar pela sua casa, orar pelos seus parentes, seus familiares, e eu tenho certeza que Deus irá alcançar aquele que está enfermo, aquele que está precisando de um milagre urgente, de uma resposta urgente da parte do Senhor e Salvador Jesus Cristo. Onde eu mesmo estarei com todo o povo de Deus a partir das 19 horas no Santo Altar de Deus para pregar a poderosa palavra de Deus, orar pelos milagres, curas divinas e pela sua família. Compareça, venha buscar o seu milagre, venha buscar a sua vitória neste domingo, 19 horas, na Igreja Pentecostal Deus é Santo. Avenida Marechal Floriano Peixoto, 6711, 6711. O estacionamento no fundo da igreja, na rua José Peixoto de Lacerda Venec, número 130, estacionamento da Igreja Pentecostal Deus é Santo. Lembrando a todo o povo de Deus que a bênção do Senhor e Salvador Jesus Cristo é de graça. Você vem buscar a vitória, a bênção, e Ele te entrega sem cobrar nada em troca, porque Ele já pagou todo o preço por você, por sua casa, sua família. Mas cabe a nós ser grato a Deus, ser grato ao Senhor e Salvador Jesus Cristo, buscando a sua presença, adorando e bendizendo o nome do Senhor, para que Ele venha abençoar e alcançar também os nossos familiares, a nossa casa, a nossa parentela. Compareça, meu irmão, minha irmã, você que precisa de um milagre urgente na sua família, você que precisa de um milagre urgente na sua casa, compareça, venha buscar a sua vitória, venha buscar o seu milagre na Igreja Pentecostal Deus é Santo. Nós vamos ouvir um hino dentro desta programação, o Crente e a Palmeira. Vamos ouvir dentro desta programação e logo após esse hino nós voltamos falando mais acerca da obra de Deus para este domingo em nossa sede nacional e também nas nossas congregações, que temos o culto nesta noite de domingo, o culto da família, para que Deus venha alcançar o seu lar, a sua casa, a sua família, os seus negócios, o seu trabalho,
Enfim, venha trazer uma semana de boas notícias, de conquista e de vitória para você e a sua família. Ouça este hino e logo após nós voltamos com todo o povo de Deus dentro da programação Vencendo pela Fé da Igreja Pentecostal Deus é Santo.

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graças a Deus, povo de Deus. Eu quero cumprimentar o povo de Deus com a paz do Senhor Jesus Cristo. Programa Vencendo pela Fé da Igreja Pentecostal. Deus é Santo. Esta programação é de inteira responsabilidade do homem de Deus, pastor Darcy Messias. Prazerosamente, quem tem o prazer de cumprimentar todo o povo de Deus com a paz do Senhor Jesus Cristo, é seu irmão em Cristo, presbítero Raimundo. Nós estamos alegres e contentes, felizes com o Senhor Jesus Cristo, mas juntos, ao vivo, dentro desta programação, falando acerca da obra de Deus, da obra do Senhor, para este domingo, à tarde e à noite, nossa sede nacional, aqui mesmo em Curitiba. Boa noite, às 19 horas, você tem um encontro marcado aqui mesmo em nossa sede nacional das Igrejas Pentecostal Deus é Santo. Avenida Marechal Floriano Peixoto, 6711. Nós estamos localizados ao lado da Autopeças Alvoradas, bem em frente ao tubo da passarela, está localizada a Igreja Pentecostal Deus é Santo, a Igreja de Fé de Milagre, onde Deus tem operado milagres e maravilhas na vida de todo o povo de Deus. Nós estamos a 150 metros do terminal de ônibus do Vila Auer. A Igreja Pentecostal Deus é Santo, neste domingo da família, venha buscar a sua vitória familiar, sua vitória conjugal, sentimental, material, financeira, saúde, neste domingo. 19 horas, eu mesmo, presbítero Raimundo, esse que vos fala, estarei no Santo Altar de Deus, pela misericórdia do Senhor. Deus tem feito maravilhas, prodígios, sinais, através desta obra levantada pelo Senhor e Salvador Jesus Cristo. Muitas pessoas têm contado curas, libertações, transformações, prosperidade, bênção que vem somente de Deus, somente do Senhor. Aquilo que nós não podemos alcançar, realizar, fazer, o Senhor Jesus Cristo tem feito neste lugar. Tem curado, tem transformado, tem libertado pessoas do vício, das drogas, enfim, de enfermidade, dívidas, pessoas endividadas, contando a bênção, o milagre, a cura, a transformação, e não será diferente com você, meu irmão, minha irmã, nesta noite de domingo, na Igreja

19 horas, na Igreja Pentecostal da Santa Avenida Marechal Floriano Peixoto, 6711, o endereço do seu milagre, da sua vitória. Nós vamos ouvir aqui dentro desta programação, vamos ouvir primeiramente um hino e logo após nós vamos ouvir testemunho dentro desta programação.

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1: Meu nome é Cleusa, minha filha ligou que estava com problema no casamento. Daí eu falei, vou lá no pastor Darcy fazer uma campanha para o seu casamento. Ela disse que ele ia embora para Rio Negro. Daí eu falei, ah, não, deixa ele que vai, ele vai voltar. Daí eu vim aqui, hoje é terceira, sexta-feira. Ontem ela ligou, ele estava em casa, ele ficou 3 dias para lá só, antes de Natal. Ligou para ela e falou, ah, não fico sem você e sem a minha filhinha, filha de 6 anos. Aí ele veio para casa e ontem ela ligou para mim e disse que, nossa, tá tudo bem e ele está em casa, já voltou de férias trabalhar e está mil maravilhas. Eu falei, amanhã eu termino os 3 dias que eu falei com o Senhor, fazer 3 dias de sexta-feira lá no pastor e vou receber a minha vitória. E ganhei minha vitória em nome do Senhor Jesus.
2: Já estavam separados já?
1: Ele chegou embora, irmãos. Ficou 3 dias fora. Mas eu falei, deixa ele ir, que ele vai voltar. Ela falou, amém.
2: Tá, mas a primeira notícia que a senhora obteve, ele foi embora. A senhora falou, vou lá na igreja.
1: Falei, vou lá fazer uma campanha. E a terceira, sexta-feira, que é hoje. Ontem ela ligou e disse que está tudo bem.
2: Termina hoje a campanha que a senhora fez com Deus e já está contando bênçãos.
1: Contando bênção, irmão.
2: Voltou para casa.
1: Voltou para casa.
2: Está feliz, minha irmã?
1: Feliz, glória a Deus.
2: Amém. As palmas é de vitória para Jesus, então. Mais além.
3: Bom, meus amados, nós estamos aqui na igreja Deus é Santo, vivendo momentos maravilhosos, vivendo momentos de lágrima, de choro, não de tristeza, mas de alegria. Minha irmã, o seu nome?
4: Doraci Aparecida Pereira.
3: Irmã Doraci, como é que você chegou aqui nesta igreja?
4: Eu cheguei para baixo, irmão. Eu cheguei doente, eu cheguei muito nervosa. Cheguei derrotada aqui nessa igreja. Que fazia tempo que eu fui em várias igrejas procurando uma benção e não encontrava. Daí, através do rádio, um dia eu procurando música, que eu gostava muito de ouvir música. E estava procurando, cheguei nessa estação, comecei a ouvir a oração e aí eu me sentia, eu falei, não, essa igreja é uma igreja abençoada, eu vou até lá. Eu fiquei esperando até passar o endereço, anotei o endereço, e eu estava com problema, meu cunhado tinha desaparecido, não dava notícia, a minha irmã estava em desespero, doente, tinha internado ela, correndo para cima e para baixo, a minha filha com câncer, eu com câncer, minha irmã com câncer, jogando sangue. Falei, meu Deus, alguma porta Deus vai abrir para mim. E daí, através do rádio, eu ouvi e cheguei até aqui. Vim até aqui, vim derrotada. Mas em nome de Jesus, aqui eu achei a cura. Para mim, para minha irmã, para minha filha. Porque eu fui uma pessoa que eu andei muito em macumba, bebedeira, muitas coisas erradas. Nunca fui prostituta, nunca fui ladrona. Mas só que tudo de errado, que pensar em macumbaria, bruxaria, maldade para as pessoas, eu já fiz. Então eu peço perdão, meu Deus, me perdoe. Porque eu fazia, que eu não sabia o que eu estava fazendo. Hoje eu sei que eu fiz muita coisa errada, estou pedindo perdão. A todos os instantes, a todo momento, já vi muita vitória. Porque já estou curada, minha filha está curada. Ela estava toda entubada no hospital, sexta-feira passada. Eu vim aqui, 9h20, o pastor fez a oração, explodiu o aparelho lá no braço dela.
3: A irmã chegou aqui, ouvintes, com 3 tumores no seio esquerdo.
4: É, no seio esquerdo, já estava no Erasto Guedes. Eu já fiz todo tipo de exame, estava no Erasto. Já estava em estágio bem avançado.
3: A hora que a senhora chegou aqui, que foi revelada, que veio na frente, como é que foi? Sumiram? Como é que é?
4: Sumiu, pastor. A partir do momento da oração, desapareceu. Eu moro num sobrado, eu não conseguia mais subir a escada. Quando eu ia descer, eu tinha que estar segurando, porque dava aquele impacto, parecia que ia explodir. Era uma dor tão grande, debaixo do meu braço. Eu tava um tumor quase debaixo do subaco e 2 no 6, já tinha tomado 6 inteiro. E a partir daquele momento, graças a Deus, não senti mais nada. Hoje eu posso apalpar, eu posso fazer o que quiser, não sinto mais nada. Para a honra e glória do Senhor Jesus.
3: E quando nós oramos aqui pela sua filha, que estava lá no hospital entubada, 9h20 que nós fizemos a oração aqui, os aparelhos explodiram lá no hospital, ela foi curada.
4: Foi curada, explodiu o aparelho, de chegar a sair uma bolsa que tem dentro do aparelho, uma bolsa, uma borracha, tipo de uma bexiga, chegou a sair para fora. Os médicos falaram uma coisa que nunca aconteceu, uma coisa inédita, uma coisa incrível. Que falou que não tem explicação por o que aconteceu. Eu falei, eu tenho explicação. Foi Jesus que estourou aquilo lá porque não precisava daquilo. Porque é só Jesus para curar.
3: Câncer que ela tinha, qual parte do corpo?
4: Ela tinha câncer no fígado. Estava tomado o fígado dela inteiro. Os médicos estavam querendo tirar o fígado dela, inclusive. Agora não tem mais nada. Está curada em nome de Jesus.
3: Aqui nessa igreja, Deus é santo.
4: Nessa igreja, Deus é santo.
3: Aqui nessa igreja, o senhor olhou assim com os olhos da fé. O que o senhor viu aqui?
4: Aqui eu vi tudo que eu não vi em outras igrejas, pastor. A fé aqui, o pastor aqui é um pastor abençoado por Deus. A oração que ele faz é uma oração que Deus ouve. Deus, na hora, ele opera milagres. Porque eu já fui em muitas igrejas. Inclusive, eu estava frequentando uma igreja no centro ali, que cada vez que eu ia, eles mandavam levar óleo ungido, mandava levar sal para fazer banho, mandava levar cajado, mandava me levar um monte de coisa. E eu não vi nada, eu frequentei muito tempo. Por fim, eu perdi a fé, abandonei. Não fui mais. Falei, a hora que Deus abriu uma porta de uma igreja que me mostrar que ali existe realmente o meu Senhor verdadeiro, ali eu vou afirmar. Em nome de Jesus, Jesus vai me abençoar e vai me afirmar aqui. Eu tenho essa fé.
3: Vai ser uma mulher de Deus aqui.
4: O meu Deus, o meu Jesus, aqui eu vou servir.
3: Então aqui você sentiu algo diferente.
4: Aqui eu senti uma firmeza muito grande. Aqui tem as mãos de Deus, aqui tem o poder de Deus. A verdade aqui existe.
3: Prega, Senhor, a verdade.
4: Aqui prega a verdade. Aqui é a firmeza. Quem tem fé, aqui é o lugar. Venha quem tiver sem fé, se estiver sofrendo por aí, venha até aqui, que aqui tem um Deus verdadeiro.
3: Você mora onde?
4: Eu moro lá no Boa Vista.
3: Tá feliz?
4: Tô muito feliz, graças a Deus. Vale a pena, muito. Eu tô vindo na sexta, na quarta. Tem 2 semanas que eu tô vindo. E já alcancei um milagre muito grande. Só Jesus para me trazer.
3: 2 semanas que tá aqui, a irmã curada do câncer, a senhora curada do câncer e a filha também curada do câncer.
4: E a minha filha curada do câncer, graças a Deus, para a honra e glória do Senhor Jesus.
3: O sobrinho que tinha desaparecido apareceu?
4: Apareceu, meu sobrinho tinha desaparecido. Ontem eu fiquei tão emocionada, tão nervosa na hora que ele chegou, porque a gente estava fazendo a campanha pedindo. Segundo dia que nós fizemos esse pedido, ele aparece na porta ontem. Para mim foi um anjo que trouxe ele na porta. Eu fiquei tão emocionada que eu estava costurando, que cheguei a furar o dedo com a agulha. Quando eu vi ele, eu falei, eu não acredito, meu Deus, só o Senhor mesmo. Agradeci muito o Senhor Jesus naquele momento, porque era um menino que ele estava afastado da mãe, de mim, que sou tia, eu tenho um amor muito grande por ele.
3: Obrigado, minha irmã.
4: Amém, Jesus.
3: Ouvintes, emocionante, é emocionante, a gente está vendo aqui tantos milagres, meu Deus, só Deus, para fazer todas essas coisas bonitas que Deus faz, esses milagres tremendos, essas curas tremendas, tanta gente sendo curada do câncer, da AIDS. Ouvintes, venha para cá. Venha para Deus é Santo, que você vai ficar curado, salvo, liberto. A sua família sendo abençoada. Venha para cá, você vai ver vitória grande.
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3: O nome da senhora?
5: Meu nome é Rose. Eu cumprimento os irmãos com a paz do Senhor. A minha mãe tinha uma causa impossível, uma causa da minha sobrinha Gislaine. Tudo, né? Que ela tinha um mês de vida. Daí, né, o meu irmão não deu assim certo com a mulher dele, tudo, né? E como ela não cuidava dessa criança tudo, né, minha mãe pegou, foi na audiência, colocou no juiz. Daí ficou duas sogras, a sogra e sogra do meu irmão e a minha mãe. Daí minha mãe tinha que arranjar 3 testemunhas. Minha mãe pegou e falou assim, Senhor, eu vou buscar no Senhor no jejum e oração. Quando a igreja era do outro lado tudo, né? Eu ia até com o meu sobrinho Lucas quando era pequenininho. Daí a minha mãe pegou, levou as testemunhas, daí ficou as duas lá no juiz tudo. Irmão, se vocês têm uma causa não, assim, que é impossível, o Senhor demora, mas o Senhor cumpre. E minha mãe pegou e foi tudo, arranjou as testemunhas, daí minha mãe ficou lá, o juiz, as duas e as testemunhas. Levou, como ela não podia cuidar da criança, que a minha sobrinha tinha 1 mês de vida, ficou tudo assim, cheio de casquinha ferida, assada tudo, levou testemunha tudo. E a minha mãe, daí eu falei, Senhor, vou buscar no Senhor tudo. E a minha mãe, pela honra e a glória do Senhor, a minha mãe foi lá na audiência, levou testemunho, a minha mãe ganhou uma causa. E a minha sobrinha tinha 1 mês de vida tudo, e agora ela está com 26 para 27 anos, tudo.
3: Deus colocou as mãos.
5: colocou as mãos e ameaçou.
6: Era uma causa difícil.
5: Era uma causa difícil.
6: A irmã entrou em oração, colocou nas mãos de Deus e Jesus advogou a causa.
5: Isso, eu coloquei, falei pra minha mãe que a minha mãe é católica, tudo, né? Não serve o Senhor, mas ela confia muito em Deus, tudo, né? E o meu irmão também, ele é crente. Daí eu falei, Senhor, eu vou colocar tudo nas tuas mãos, tudo. E a minha mãe, pela honra e a glória do Senhor, tudo, o Senhor foi na frente. E a minha sobrinha falou, preferiu ficar com a minha mãe, tudo, né? E o juiz deu a sentença, tudo, que a guarda ficava com a minha mãe. E a mãe não tinha mais direito, né? Porque ela tinha entre... Ela era adolescente, tudo, meu irmão também, tudo. Né?
6: Deus colocou as mãos.
5: Colocou as mãos.
6: Vale a pena com fé em Jesus.
5: Vale a pena, minha mãe ganhou a causa, tudo, e a mãe não pode mais se aproximar.
6: Glória a Deus. Amém, irmã. Deus abençoa. Palmas e glória.
7: Irmã, seu nome?
8: Meu nome é Tereza.
7: Irmã Tereza, qual foi a bênção que a irmã recebeu aqui na igreja Deus é Santo?
8: A bênção é que eu tenho uma sobrinha, ela já está com 50 e pouquinhos aninhos, mas desde criança, dos 14 anos, ela foi embora. E daí nunca mais, até passou problemas, separação de pais, foi morar com outras pessoas lá. E faz muitos anos que eu não via ela, não sabia nem notícia. Aí eu orava a Deus e pedia, né, que ela aparecesse ou que mandasse um aviso, uma coisa, né? E esse tempinho, agora faz um mês mais ou menos, ela ligou. Ela ligou para a minha outra sobrinha e daí ela disse, tia, eu tenho uma surpresa para a tia. Daí ela, eu digo, que surpresa que é, a tia vai gostar, a tia, olha, senta, tia, que a tia vai desmaiar. Daí quando vi ela assim no telefone, né, eu nem acreditei, olha, tanto tempo está pedindo por ela.
7: Quanto tempo que a irmã
8: via? Não via, muitos anos, eu acho. Quanto que, ela saiu criança, assim, com 14 anos, a madrasta judiou muito dela, né, que o meu irmão separou da esposa e arrumou outra esposa, e aquela esposa judiava muito dela. Hoje ela falou para mim, hoje ela ligou para mim, a Maria em Blumenau. Ela disse, eu vi um inferno com a minha madrasta. E essa madrasta sofreu muito. E agora ela veio, né? Veio ver o pai não recebeu muito bem, né? Mas eu estou orando para o pai, que é meu irmão, né? E ela está muito bem, e ela tá, diz que vai vir me ver agora.
7: Depois de muitos anos.
8: Tempo. Foi uma benção, foi. Eu não ia acreditar, ela disse... Como é bom ver a tia, nossa, eu estou com tanta saudade da tia, vai vir me ver agora na minha casa. Foi uma bênção que eu recebi, porque estava difícil dela. Ela teve muita mágoa da família, do pai, da família, tudo, muita mágoa. Eu orei muito para Jesus, Jesus tirar aquela mágoa do coração dela, e ela veio.
7: Amém.
8: Apareceu,
7: Deus abençoe,
8: amém, foi uma bênção.

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1: Glorifica o Senhor, igreja, aproxima aqui, minha irmã, o seu nome e a bênção.
2: Sabrina, eu tenho duas bênçãos. A primeira é uma causa do meu filho, que fazia 5 anos que estava na justiça, e era uma causa sem ganho. Até a advogada mandava mensagem, falava que o juiz nunca assinava os papéis. Fiz a campanha com o pastor Darcy, peguei o dízimo. Na mesma semana que o pastor me chamou na revelação e disse que essa causa já estava ganha, na mesma semana a advogada mandou mensagem, falou que o juiz assinou, e eu ganhei a causa. Na mesma semana.
1: Para os advogados não tinha como ganhar a causa, era uma causa perdida.
2: Perdida, que já fazia 5 anos que estava na justiça e o juiz nunca assinava os papéis, sempre enrolava, enrolava. Quando o pastor me chamou na revelação e disse que essa causa estava ganha, a causa estava ganha mesmo. Na mesma semana ela me mandou mensagem e já falou que ia fazer a transferência do dinheiro que eu já tinha ganho a causa.
1: 5 anos na luta na justiça. Está ouvindo? Tá ouvindo, irmãos? Quem ouviu, diga glória a Deus. Irmãos em casa. Está aqui uma irmã conosco. O advogado falou que não tinha jeito a causa. Causa perdida. 5 anos na luta. Ela veio aqui. Deus usou a vida do pastor Messias, que a causa ia ser ganha. E logo em seguida, a causa foi ganha.
2: Foi ganha.
1: E recebeu a bênção.
2: E a bênção. E a segunda era do meu filho, que eu tenho um filho especial autista, e ele não falava nada. Nada, nada. Ele tem 6 anos. Fazia terapia desde 1 ano de idade. 6 anos ele fazendo terapia, ele nunca falou. Aqui, comecei a trazer à noite nas campanhas na igreja. O pastor orou por ele e agora ele já fala de tudo.
1: Está falando? Diga glória a Deus, igreja.
2: 6 anos já fazendo terapia, 17 terapias na semana, ele não falava nada. O pastor orou por ele e agora ele já fala de tudo.
1: 6 anos a criança fazendo terapia, tendo acompanhamento de profissional, de médico, mas não falou nada. Ela vindo aqui na campanha, o pastor orou por ele e hoje a criança fala de tudo, está curada.
2: Em nome de Jesus.
1: Tá curado. É um grande milagre, né, mãe?
2: Graças a Deus.
1: Amém, glória a Deus. Deus abençoe uma Sabrina. Que maravilha, irmãos. Glorifica o nome de Jesus.
3: Meu nome é Sofia e a benção foi... Ontem de ontem, o irmão Raimundo revelou que alguém estava recebendo um livramento. E foi meu filho, graças a Deus, essa madrugada ele chegou tranquilo, feliz. Mas teve um livramento, sim, de acidente com a carreta. Então, graças a Deus, já passei por lá, já dei um abraço nele e está tudo bem.
4: Foi revelado que Deus estava livrando. E o livramento foi para o filho. Revelação cumpriu rapidamente.
5: Maria Salete.
6: Irmã Maria Salete, conta esse grande testemunho.
5: Então, a minha filha tinha 2 úlceras no estômago e a gente fez a campanha aqui da sexta-feira e ela foi curada. Ela precisava fazer cirurgia e não precisa mais. Ela está curada, para a glória de Deus, aqui na igreja Deus é Santo. E a gente está muito feliz, e ela também. Hoje até nós estava comentando, eu e ela, que ela está feliz mesmo para não ter mais aquela dor do estômago que ela tinha.
6: Ela ia fazer uma cirurgia, irmã, conta que ela ia fazer uma cirurgia. E depois da campanha e da oração aqui na igreja Deus é Santo, Jesus curou ela?
5: Jesus curou ela e ela está feliz, e eu também, porque eu só tenho ela.
6: Está curada?
5: Está curada, em nome de Jesus.
6: Deus abençoe, irmã, em nome de Jesus.
7: Eu fui revelado aqui pelo pastor Raimundo, pelo presbítero Raimundo. Problema nervo ciático, algo assim, que estava inchado. Aí o que acontece? Graças a Deus, saí da igreja
1: curado.
7: Cheguei no hospital, o médico insistiu comigo que era para fazer a cirurgia. Falei, não vou fazer a cirurgia. Aí ele falou, quem manda aqui é o médico, não é o paciente. vai para a mesma cirurgia. Fui. Cheguei lá e não acharam o problema que eles queriam. Graças a Deus, Deus já tinha tirado. Falei para ele que Deus tinha tirado. E ele falou para mim, mas como que Deus vai tirar se não está nem na tua perna? Falei, ele me deu a vida, ele pode me tirar até minha vida de volta. Aí o médico não teve palavra para falar comigo. Eles cortaram, sim, está aqui. Só que, graças a Deus, não acharam nada o que eles procuravam. Na minha perna. Dentro da patela, menisco e veia.
1: Curado.
7: Fui curado, graças a Deus.
1: Foi revelado e foi curado. Palma para Jesus, igreja. Glória a Deus. O nome da irmã?
8: Maria.
1: Qual foi a bênção, irmã Maria?
8: É, eu vou contar. É o milagre que o Senhor fez na vida da minha filha. Ela tinha o emiaço de... Ela desmaiava no trabalho dela. Podia estar frio, chovendo, assim, ela suava e ela não caía porque as pessoas seguravam ela. E era um desmaio que ela tinha e fazia muito tempo que ela tinha. E eu iniciando as campanhas aqui, esse dia eu conversei com ela, falei assim, mas daí não está acontecendo mais com você aquilo que você contava para mim? Ela falou assim, mãe, com esse calorzão aí dentro daquela fábrica, é quente, quente, e graças a Deus não está acontecendo mais, nunca mais isso comigo. Aí eu falei para ela assim, é que eu sempre levo tuas fotos lá, e esses dias aí o presbítero Raimundo orou pela foto dela, e eu contei para ele, né? Ele repreendeu o espírito de desmaio, o espírito de ataque. Para a glória de Deus, é um milagre de Deus, ela está curada, não tem mais nada.
1: Desmaiava, tinha ataque epilético, do nada caía e desmaiava. Depois que a irmã trouxe a foto dela aqui na igreja, recebeu a oração, não teve mais desmaio.
8: Não tem mais nada agora, até ela esqueceu daquilo. Com frio ela fazia aquilo, com calor então podia até morrer de uma hora para outra. E graças a Deus com esse calorão aí, ela até esqueceu desse problema, não tem mais nada.
1: Antes desmaiava direto?
8: Sim, era direto, até em casa. Uhum.
1: Hoje está liberto.
8: Está liberto para a glória do Senhor Jesus.
1: Glória a Deus. Aleluia, tá vendo, irmãos?
9: Muito bem, amados ouvintes, aqui do meu lado está uma irmã aqui na igreja do Jardim Dom Bosco. Minha irmã, o seu nome?
10: Meu nome é Mari.
9: Irmã Mari, conte a bênção que a irmã recebeu aqui na igreja.
10: Bom, irmã, eu queria falar que eu, há muito tempo eu vinha sofrendo do meu nervo ciático, né? E eu sofria muito quando eu vinha para a igreja, né? Com uma subida que tinha ali, chegava aqui reclamando sempre de dor, né? Mas olha, irmão, Deus usou o servo, né? O presbítero Raimundo, né? E através dele, irmão, eu fui curado. Eu quero dizer para o irmão, irmão, não tem dinheiro no mundo que paga as coisas que eu recebi, irmão. Eu estou muito agradecida a Deus, irmão. Porque eu sofri muito tempo com isso, irmão. Só Deus sabe. Só uma pessoa sabe, quer dizer, o que é uma dor no ciático. É a coisa mais... Não existe cura, irmão. Se Jesus não curar, a medicina não cura.
9: Então a medicina diz que não tem cura, não tem jeito. Ouvintes, a nossa irmã Mária aqui está emocionada porque o que Deus fez na vida dela foi um milagre. Deus usou a vida do presbítero Raimundo e hoje ela está alegre, hoje ela está curada para a honra e a glória do Senhor Jesus. Qual é o seu conselho, o seu convite para aquela pessoa que está em casa doente, talvez passando assim por um momento, igual a senhora também estava passando? Fica em casa ou vem para a igreja?
10: Aí eu falo para as pessoas que elas venham, né, irmão? Que venham com fé, que elas vão receber, né, irmão? Nunca em vão, né, irmão? Quando a gente vem na casa de Deus, com fé, buscar Deus, nós recebemos, né, irmão? Que venham, né? Que Deus vai fazer, né, a obra, né? Deus vai curar, Deus vai libertar, Deus vai salvar, né?
9: A irmã é prova disso, porque Deus curou a senhora. A senhora estava sofrendo com dores, até para caminhar era ruim. E agora, tá? Olha, tá bom, tá até correndo agora.
10: Eu quase vim correndo pela subida ali, né? Eu falei para minha filha, não tenho mais dor, eu estou curada mesmo.
9: Quem lhe curou?
10: Jesus, né?
9: Foi Jesus mesmo. Deus abençoe a todos e nós vamos prosseguindo com o programa Vencendo pela Fé.
1: O nome do irmão e a bênção?
11: Pedro. Cumprimentos, irmão, na paz do Senhor Jesus. Eu vim agradecer mais um milagre de Deus na área da minha saúde. Estive aqui no culto, segunda-feira de manhã, no culto de doutrina, onde Deus usou poderosamente o presbítero Raimundo. E eu havia dias já que estava sentindo os formigamentos no pé, assim, vinha até uma altura da perna e na coxa aqui, assim, uma dor assim que incomodava. Até quando eu levantava da cama de manhã, eu tinha que meio me forçar para levantar. E já entreguei para Deus, digo, o Senhor vai me curar, que médico eu não vou em médico, não. Aí, no culto de doutrina aqui, nas horas da Divina Revelação, Deus usou o presbítero Raimundo. Contou certinho o problema, assim, ele falou certinho o problema que estava sentindo. Quando eu ergui a mão, ele falou, é você mesmo, irmão Pedro, pode vir receber a bênção, Deus já fez sumir, já curou, está curado. E até agora, e não vou sentir mais, não senti mais nada, saí daqui curado e já cheguei em casa agradecendo a Deus e estou aqui testemunhando, agradecendo esse Deus por mais um milagre na minha vida.
1: Paulo... Quando é a revelação do Espírito Santo, aquele problema foi embora. Não sentia um formigamento nas pernas, era isso?
11: E uma dor assim que estava aparecendo no quadril da perna, aqui na parte de cima.
1: Então doía e sentia as pernas formigar. Isso era constante?
11: Isso.
1: Todos os dias?
11: Isso, todo dia.
1: Depois da revelação do Espírito Santo, sumiu?
11: Sumiu tudo, estou curado, sumiu tudo.
1: Quem curou o irmão?
11: Jesus, né?
1: Quem curou o irmão?
11: Jesus.
1: Da glória a Deus, amém, bate palma para Jesus.

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1: Livro de Reis, capítulo 17. Acharam? Vamos ler a Bíblia. Reis 17, diz assim a palavra de Deus. Versículo de número 8. Então, todo mundo? Então, veio a ele a palavra do Senhor dizendo. Agora vocês. Todo mundo, levanta-te e vai a Sarepta, que é de Sidom, e habita ali. Eis que eu ordenei ali a uma mulher viúva que te sustente. Então, ele se levantou e se foi a Sarepta, e chegando à porta da cidade, eis que estava ali uma mulher viúva apanhando lenha, e ele a chamou. E lhe disse, todo mundo agora, todo mundo, vamos, traz-me, peço-te, numa vasilha, um pouco d'água, que beba. E indo ela a buscá-la, ele a chamou e disse, traz-me agora também um bocado de pão na tua. Porém, agora vocês vão lá. Porém, ela disse, vive o Senhor teu Deus, que nenhum bolo tenho, senão somente um punhado de farinha, numa panela e um pouco de azeite numa botija. E veja aqui, apanhei dois cavacos e vou prepará-lo para mim e para meu filho, para que comamos e morramos. E Elias lhe disse, não temas, vamos, não temas, diga bem alto, não temas, mais alto, vai e faz conforme a tua palavra, porém faz disso primeiro para mim, um bolo pequeno, e traz-me para fora, depois farás para ti e para teu filho, porque assim diz o Senhor, teu, seu Deus de Israel. Repete comigo. Vamos? Vamos, irmão, mais alto. A farinha da panela, diga aí, a farinha da panela não se acabará, não faltará até o dia que o Senhor dê chuva sobre a terra. E foi ela e fez conforme a palavra de Elias. E assim comeu ela, ele e a sua casa muitos dias. Da panela a farinha não acabou, da botija o azeite não faltou, conforme a palavra do Senhor que falara pelo ministério de quem? De Elias. Agora vocês sentam. Vê se vocês conseguem ficar quietos no lugar de vocês. Mas antes, dê uma salva de palma bem bonita, bem forte. Bem forte para o Rei da Glória. Graças a Deus. A palavra de Deus aqui está dizendo que Elias teve uma batalha com Acabe. Elias teve uma batalha com Jezabel. E Elias queria mostrar alguma coisa para aquele povo, que eles eram o rei de Israel. E Elias era um homem que não se aliou com aquele rei. Ele não se aliou com aquela mulher. Porque eles eram conhecedores da verdade, porém adoravam o Deus Baal. Os altares deles eram altar de Baal. Os profetas deles eram profetas de Baal. Quem está entendendo, diga amém.
2: Amém.
1: Obrigado. Então veja bem, eles então adoravam os deuses. Os deuses daquela época. E Elias desafiava eles. Elias desafiava os profetas de Baal. Elias desafiava os altares de Baal. Quebrava os altares. Destruía. E aquilo foi criando um impasse, criando uma guerra, criando uma confusão, uma desavença entre o profeta Elias e Acabe e Jezabel. Então o que ele fez? Ele orou a Deus. Ele orou para não chover. Falou: Deus, eu não quero que chova. Orou para não chover. Ficou 3 anos e 6 meses sem chover. Aí veio a fome, aí veio a sequidão, veio a desgraça, veio, porque Deus queria usar ele para mostrar o seu poder para aquele povo. Quantas vezes Deus quer usar você? Às vezes você passa uma prova, você passa uma luta, às vezes você passa uma tribulação e você pensa que é o diabo, e não é o diabo, é Deus agindo, é Deus trabalhando para mostrar o seu poder, é Deus agindo, trabalhando para fazer alguma coisa. Então Elias orou para não chover, não choveu. Livro de Tiago, capítulo 5, diz que ele orou para não chover e não choveu. Tá bom. Agora então começa a guerra. Começa a guerra. As águas secando. As águas secando. Se você abre a Bíblia de novo aí, dá uma olhadinha para você ver na Bíblia aí. Diga glória a Deus bem alto. Glória a Deus. Se você olhar aqui no versículo de número

na terra. Veja bem. Aí nesse impasto do não tinha chuva, o ribeiro secou. O que Deus falou assim? Ó, vai para Sarepta. Mas antes, ele comeu pão. Aqui no versículo anterior, ele bebeu água que o anjo trouxe. Comeu pão, bebeu água. E aí, Deus falou assim, vai embora. Vai para Sarepta. E com aquela comida, ele andou 40 dias e 40 noites, sem comer e sem beber. Porque aquela comida, aquela bebida, não era uma comida ou bebida desta terra. Não era algo feito pelas mãos dos homens, mas era algo criado pelas mãos de Deus. As mãos de Deus estavam dirigindo e guiando. Diga glória a Deus aí. Diga glória a Deus aí, irmão. Então ele andou. Deus, vai para Sarepta, porque lá eu tenho uma mulher, uma viúva, que vai te prover de pão. E ele confiou em Deus. Quantas vezes você ouve Deus falar contigo? E você fala, mas isso não é Deus, não. Isso é o homem que está falando. Isso não tem pé. Não tem cabimento. Como é que Deus vai fazer isso comigo? Não. Quantas vezes Deus usa alguém, vaso de Deus, vaso de honra, para te falar coisas que você acha absurdo? Ah, não acredito. Não tem cabimento. Porque você está acostumado, nós estamos acostumados a viver da lógica. Viver do que nós vemos. Viver do que nós aprendemos a fazer. Nós somos acostumados a ver as coisas. E viver do que nós vemos. Nós estamos acostumados e aprendemos a viver do nosso jeito. Do jeito nosso. Quando Deus fala conosco, que é para nós mudar e viver do jeito de Deus, vem um choque térmico. Aonde? Na mente. Aí a dúvida quer falar mais alto. Não, isso não é Deus. Isso aí não é Deus. Eu tenho certeza que vocês vão lembrar de alguma coisa aí. Isso aí não é Deus. Isso não é revelação de Deus, não. Isso não é revelação de Deus, não. Isso é profecia do homem. Isso é revelação da carne. Esse recado não é de Deus, é de homem. Você julga na hora. E quando passa o tempo que aquilo se cumpre, você fala, meu Deus, me perdoa. Tem misericórdia de mim, porque eu murmurei daquela revelação. Eu murmurei daquela pregação. Eu murmurei daquela profecia. Meu Deus, me perdoa. Aquela irmãzinha falou isso para mim. Aquele irmãozinho. E eu não acreditei, não dei ouvido. E aí, aquilo se cumpre, aí você cai no arrependimento. Isso já aconteceu com vocês, eu tenho certeza que isso já aconteceu com vocês e comigo e conosco. Porque a gente não acreditou, a gente achava que era da carne, mas não era da carne. Elias recebeu de Deus, escuta isso aqui. Elias recebeu de Deus a ordem para ir para uma mulher viúva que ia prover de pão. Quando ele chega lá, o universo era outro. Quando ele chega lá, era outra coisa. Quando ele diz, olha, Deus mandou eu aqui e diz para mim que você ia me sustentar de pão. Ela falou, vive o Senhor teu Deus. Isso não é verdade. Eu só tenho aqui, ó, olha para cá, um punhado de farinha. Eu só tenho um pouquinho de azeite. Vou fazer a última comida e vou morrer. Eu e meu filho, estou pegando aqui um pedaço de cavaco, de lenha, para fazer a última comida e vou morrer. Não foi Deus que mandou você aqui. Não tem cabimento. Ele olha para a mulher, mas ele olha para a palavra de Deus, ele fica com a palavra de Deus, ele permanece com a palavra de Deus, não com a palavra da mulher. Oh, glória a Deus, aleluia! Não, mas que conversa! Como é que Deus manda você aqui, rapaz? Como é que você diz que Deus mandou aqui na minha casa, que eu vou te prover de pão, se não tem nem para mim? Vou fazer a última comida.

última comida aqui, ó. Só tem isso aqui de farinha. Isso não foi assim que Deus falou comigo. Não foi assim que Deus falou comigo. Vai lá, me traz aqui um pouco d'água que eu beba. Olha a fé inteligente. Escuta aqui, por favor. Olha a fé inteligente. Olha a fé inteligente. Não faz todo o bolo da farinha. Divide a farinha. Olha a sabedoria daquele homem. Faz para mim, primeiro, um bolo pequeno. Olha para você ver aí. Depois vai e faz para ti e para o seu filho. À medida que ela, olha para cá, ó, à medida que ela dividiu a farinha, escuta isso aqui, ó, que ela fez o bolo para ele, que ela trouxe o bolo aqui para fora, porque ele estava lá de fora. Quando ela serviu a ele o bolo, que ela voltou lá na farinha, a panela estava cheia. Vocês ouviram o que eu falei aí, irmão? A panela estava cheia. Vocês estão ouvindo o que eu estou falando? A panela estava cheia. Quando ela olha na botija, a botija estava cheia. Eita, Deus provedor. Quando Deus fala, isso aqui é para quem crê em Deus. Isso aqui é para quem confia em Deus. Isso aqui não é para qualquer crente, não. Não é para qualquer obreiro, qualquer pastor, não. Isso aqui é para quem vive da palavra. Para quem sabe esperar em Deus. Não é para quem desespera. Não é para quem chuta o barco.

sou fiel, eu oro, eu jejuo, eu sou isso. Abra a boca e fala besteira para ofender o Senhor. Mas quando a pessoa é crente verdadeiro, ele não fala besteira. Ele prefere ficar calado e dizer: Deus é meu provedor, Deus vai prover. Oh, glória! Isso aqui não é motivação, não, irmão. Isso aqui é para Deus falar contigo aqui hoje. Você confia em Deus. Você confia em Deus diante da luta, da dívida. A dívida grande. Como é que eu vou pagar isso? Como é que eu vou pagar esse dinheiro tão grande, meu Deus? Meu Deus, como é que eu vou pagar esse dinheiro? Da onde eu vou arrumar esse dinheiro? Da onde eu vou tirar esse dinheiro? Tem gente aqui pensando agora desse jeito. Aonde eu vou arrumar isto? Aonde eu vou conseguir isto? Você está olhando é para você. Você não sabe o que é fé. Passa a crer com essa palavra hoje. Passa a crer com essa palavra de hoje. E passa a viver da fé. Se você não viver, passa a viver isso aqui, irmão. Eu pensava que o povo ia dar glória a Deus com vontade, mas o povo está bem vazio. Eu não estou pregando para vocês palavras de motivação, não. Eu estou pregando fé, eu estou pregando milagres, eu estou pregando, meu Deus, que nessa noite Deus vai fazer alguma coisa. Se alguém tiver fé, se alguém acreditar, dá a mão, glória a Deus, dá um sinal de vida aí, faz alguma coisa. Se você tem Deus aí, bate palma, crê. Se não, fica calado. Você já passou por luta? Eu acho que vocês não sabem o que é luta. Você sabe o que é provação? Você sabe quando Deus quer pegar um indivíduo, levantar ele? E Deus fala assim: vou ver o que ele vai fazer agora. Vou deixar ele lá embaixo. Vou deixar ele lá embaixo. E ele fica olhando para cima. Deus, eis-me aqui. Se o Senhor quiser, eu estou aqui. Senhor, olha eu aqui. Mas de verdade, não é abrindo a boca e murmurando. A mulher murmurando, a mulher de Jó, a mulher de Ló, as esposas, que não sabe confiar em Deus, só o marido que confia, a mulher não. Ou então só a mulher que confia, o marido não. O marido é um carnal, um carnudo. A mulher está de joelho, está orando, profetizando vitória, e ele está falando besteira. Já vi isto, já vi filho murmurar do pai, da mãe. Esposa murmurar do marido, marido murmurar da esposa, do pastor, quando o pastor fala assim: olha, Deus vai colocar um dinheiro na sua conta. Ah, você conversa fiado. Deus vai curar esse câncer. Ah, conversa. A pessoa já está desenganada, está morrendo. Eu me lembro de uma mulher, mal agradecida aquela mulher. Ô, mulher mal agradecida. Ela morava lá em Araucária. Ô, mulher ruim. Tomara que ela esteja ouvindo. E fala o nome dela ou não? Fala o nome dela? Que uma mulher veio aqui um dia. Aqui não, lá no outro salão, na sexta-feira. Cedo. Escuta isso aqui. E ela chegou. Nossa, que animado. Glória, queima, pai. E ela lá, sentada lá. Ó. Eu sei que as mãos estavam lá. Ela lá. Aquela cara. Caída. Derrotada. Aí o povo orava, o povo cantava, o povo vinha na frente, olha lá. Aí terminou o culto. Ela veio falar comigo. Eu falei com ela, ela falou: eu vim aqui hoje para despedir do pastor. Eu vim aqui para despedir do pastor. Eu falei: por quê? Eu estou com câncer, já estou desenganada. Já comprei a roupa para me enterrar, já comprei isso, comprei aquilo, já escolhi como é que eu vou ser enterrada, com qual roupa eu vou vestir, já falei como é que vai ser o velório. Então eu vim aqui hoje, pastor, para despedir. Isso porque eu fui lá pegar ela lá, buscar ela do braço. Ô, minha irmã, Pai do Senhor. Amém. Como é que você está? Mal. Por quê? Estou com câncer. Estou desenganada. Eu vim aqui hoje para despedir do pastor. Mas vamos receber oração? Não. Oração para quê? Já estou morta. Desse jeito que ela falou. Quem sabe quem é essa mulher? Você sabe? Quem sabe essa mulher? Quem sabe o nome dela?
é só eu olhar o testemunho no rádio. Aí eu peguei, vim, bora, mano, levanta. Não, pastor, não perde tempo comigo, não. Olha, desse jeito, não perde tempo comigo, não. Eu já estou podre, já estou morta. Vim cá só para despedir do pastor, tá bom, pastor? Falei, fechei a cara. Repudiei assim, como é que fala? É, não é repudiei, me quer? Hã? Ignorei. Desculpa a palavra aí. O que é isso, mano? Peguei no braço dela. Levanta, mulher. Vê que eu sou, você me conhece? Levanta, mulher. Pega esse mole. Gritei com ela. Pega esse mole. Peguei aquela mulher assim no braço dela assim. Rastei ela para frente do altar. Deus é minha testemunha. Peguei o azeite. Do lado daqui assim, ó. Lá na outra igreja. Lá na 8183. Peguei o azeite. Voltei na cabeça dela, falei assim, a senhora está curada. Ela nem tinha nem, minha irmã, a senhora está curada. Eu te garanto que a senhora está curada. Larga de murmurar, mulher, gritei com ela. Você está curada, larga de ser murmuradora, incrédula, briguei com ela. Dei um choque nela. Larga de ser murmuradora, coisa. Se não tiver fé, eu tenho. Briguei mesmo, mas uma briga espiritual. Às vezes você tem que mexer com a pessoa. Jesus mexer com as pessoas. Você tem fé que eu faço? Você crê que eu faço? O que você quer que eu faça? Então gritei com ela, larga esse murmuradora, mulher. Se você não crê, eu creio. Botei o azeite, essa mulher disse, está curada. A morte não está mais aí. Nome de Jesus, e está curada mesmo, e vai embora curada. Pode fazer os exames agora. Briguei com ela. Ela olhou para mim assim, se gostou, não gostou, na hora levantou e foi embora. Falei, estranho, nunca mais vai vir aqui. Não gostou do culto. Não estou nem aí. Gente, quando chegou em casa, e ela é enfermeira. Ela é enfermeira. Chegou em casa, cadê o câncer? Estava com hemorragia e sangue para lá, e sangue descia, e sangue vazando. E cadê a hemorragia? E cadê o câncer? E cadê o tumor? E cadê a doença? Aí ela foi no médico. Chegou no médico, o médico falou: você está aqui? Tô. Mas você está aqui? Eu tô. Ué, é eu mesmo. Eu vim aqui porque eu fui numa igreja aí e um pastor falou que eu estou curada. Pastor falou que eu estou curada. Que mané pastor nada. Vamos fazer os exames. Fez os exames. Mulher, você não tem nada. Mulher, você não tem nada, mulher. Mulher, você está curada, mulher. Esse pastor falou que você está curada. E aquela outra parte, está curado. E aquela outra, curada. Ela, a enfermeira, perguntou. E aquela outra parte, curada. Ela simplesmente foi embora, voltou para a igreja aqui. Ela era outra igreja, veio para cá, se tornou crente, tornou obreira aqui. E o final que ela fez comigo, você não precisa saber, não, larga quieto. O pago dela foi muito triste, mas eu não estou preocupado com isso. A recompensa dela foi uma traição feia contra mim. Mas não tem problema. Deus é o Deus que me colocou aqui, me preparou para isso. E eu estou preparado por Deus para as lutas, para os problemas, para as traições. Eu estou aqui para fazer a obra de Deus. Estou aqui é para curar, é para ganhar alma. Estou aqui para suportar os fracos. Glória a Deus. Estou aqui para isto. Então, meus irmãos, eu falei para ela, está curada. É a mesma coisa de falar para você, Deus vai te dar, você, será? Olha ali, ó. Vem cá, irmã obreira. Vem cá, irmã, anda, tá com a criança no braço. Vem um pouquinho. Corre aqui, faz um favor. Por gentileza. Enquanto ela chega, canta aí. Fé mais fé, amor. Confia, irmão, vamos.

0: Você lembra bem como foi? Eu falei, eu tô vendo um sobrado, um predinho de 3 pisos. Você lembra disso? Como é que foi? Quanto correu para aumentar a fé do correio?
1: Da igreja com a paz do Senhor Jesus. É, foi verdade mesmo. Foi em dezembro, o pastor deu uma revelação para mim, falando que ele estava vendo eu no terceiro andar. Aí a gente não tinha. Eu na minha cabeça, a gente tinha vontade de comprar um apartamento, né? Mas aí Deus preparou e graças a Deus a gente conseguiu aparecer um sobrado de 3 andares pra gente, um sobrado novo, próximo ao nosso serviço, perto de tudo ali pra gente, bem fácil acesso, tudo. Graças a Deus, Deus preparou tudo. Foi, pastor, foi de dezembro para cá. Aí em janeiro o pastor falou para mim, deu mais uma revelação, que dentro de 96 dias eu ia receber uma vitória muito grande, uma bênção muito grande. Então o pastor deu 2 revelações. E depois o meu esposo fez um voto de R$ 500. Ele fez um voto e ele pagou o voto e graças a Deus a gente já está com a nossa bênção na mão. Só falta pegar a chave agora. Creio que semana que vem a gente já pega a chave já. Olha, pastor, valeu uma graninha. É que eu não gosto muito de estar comentando, mas valeu uns em torno de 750 a R$ 800 mil. Agora,
2: vocês creem nessas coisas ou não? Ei, tu perguntou se vocês creem nessas coisas ou não? Amém. Obrigado, Deus abençoe.
0: Eu estava a semana atrasada lá no Fazenda Rio Grande. Aí eu chamei uma mulher na frente. Vem cá, senhora. Por que que eu estou vendo? Por que que eu estou vendo um prédio de 3 pisos, igual esse aqui, ó? Por que eu estou vendo um prédio? O que que tem a ver prédio? Prédio de 3 pisos na sua vida? Um prédio que não está acabado. Ela falou assim: eu tenho 3 filhas. Eu falei, mas não é que eu estou perguntando. Espera aí, pastor, deixa eu contar. Ó, as minhas 3 filhas reuniram as 3. Fazer um sobrado de 3 pisos. Olha que revelação profunda. As minhas 3 filhas estão construindo um sobrado de 3 pisos, cada piso para uma. Só, pastor, que travou tudo. Travou tudo, tudo, não faz nada. Falei, agora. Nesta revelação, pode chegar lá e falar para elas que hoje, nessa noite, o céu se abre, a janela do céu se abre. Deus vai fazer, Deus vai operar, Deus vai agir, Deus vai entrar com providência, em nome de Jesus. Então você tem que duvidar. O pastor fala, mas da onde, pastor? Pergunta para Deus. A de onde? Pergunta para Deus. Que está revelando a ele, que está prometendo a ele. Pergunta para Deus, que ele vai te falar de onde virá o recurso, de onde virá os meios, as formas. Precisa perguntar para mim? Pergunta para Deus. Ele é o que criou esse universo todo, que não tem fim. Olha o tamanho desse mundo. Olha o tamanho desse mundo que não tem fim. Quem fez isso? Quem foi o engenheiro, o arquiteto? Quem foi o mestre de obra? Quem foi que aconselhou ele? Faz assim, Deus, faz assim, assim não dão. Ele não ouviu ninguém. Ele não aprendeu com ninguém. Qual foi o colégio que ele estudou? Escuta. Qual foi o professor de Deus? Quem foi que aconselhou Deus? Para fazer tudo isso aí, eu já parei para pensar essas coisas, meu Deus. Peraí. E antes deste mundo, onde estava Deus? Aí eu comecei a pensar, vai. Daqui a pouco, do jeito que o mundo é, a minha cabeça, a minha mente, meu sentido, não chegou aonde tinha que chegar. Então você tem que pensar assim: Deus é que fez tudo isso tão, tão grande. Se é que essa coisinha tão pequenininha Deus não pode fazer na minha vida? Pensa aí. Olha o corpo humano. que Deus criou. Olha que máquina maravilhosa essa máquina aqui, ó. Olha que máquina. Escuta, irmão. O carro fica velho, vai pro lixo. Aí compra outro. O pneu fura, a roda tem que trocar. O farol tem que trocar. O motor funde, troca o motor, troca isso, troca aquilo, troca naquilo. E nós, trocou o que nosso? O que trocou nosso? Trocou os olhos, trocou a boca, o nariz, trocou o coração, trocou o fígado, trocou o pulmão, trocou a perna, trocou o ouvido. Olha que máquina perfeita que Deus criou. Olha que Deus inteligente, esse Deus maravilhoso, meu irmão. Vocês estão aí para dar bem glória a Deus ou não? Olha que máquina inteligente que criou um computador, que criou a ciência, que criou a tecnologia. Olha aqui, ó, que máquina poderosa que está aqui dentro, chamado cérebro. Foi tudo Deus que fez. Eita Deus maravilhoso, é o Deus da Bíblia, é o Deus dos crentes. Fica de pé, toda a igreja, por favor.
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Graças a Deus, povo de Deus. Eu quero cumprimentar o povo de Deus com a paz do Senhor Jesus Cristo. Programa Vencendo pela Fé da Igreja Pentecostal. Deus é Santo. Esta programação é de inteira responsabilidade do homem de Deus, pastor Darcy Messias. Prazerosamente, quem tem o prazer de cumprimentar todo o povo de Deus com a paz do Senhor Jesus Cristo, é seu irmão em Cristo, o presbítero Raimundo. Nós estamos alegres e contentes, felizes com o Senhor Jesus Cristo, mas juntos, ao vivo, dentro desta programação, falando acerca da obra de Deus, da obra do Senhor, para este domingo, à tarde e à noite, nossa sede nacional, aqui mesmo em Curitiba. Boa noite, às 19 horas, você tem um encontro marcado, aqui mesmo em nossa sede nacional, das Igrejas Pentecostal Deus é Santo. Avenida Marechal Floriano Peixoto, 6711. Nós estamos localizados ao lado da Autopeças Alvoradas, bem em frente ao tubo da passarela, está localizada a Igreja Pentecostal Deus é Santo, a Igreja de Fé de Milagre, onde Deus tem operado milagres e maravilhas na vida de todo o povo de Deus. Nós estamos a 150 metros do terminal de ônibus do Vila Auer. A Igreja Pentecostal Deus é Santo, neste domingo da família, venha buscar a sua vitória familiar, sua vitória conjugal, sentimental, material, financeira, saúde, neste domingo. 19 horas, eu mesmo, o presbítero Raimundo, este que vos fala, estarei no Santo Altar de Deus, pela misericórdia do Senhor. Deus tem feito maravilhas, prodígios, sinais, através desta obra levantada pelo Senhor e Salvador Jesus Cristo. Muitas pessoas têm contado curas, libertações, transformações, prosperidade, bênção que vem somente de Deus, somente do Senhor. Aquilo que nós não podemos alcançar, realizar, fazer, o Senhor Jesus Cristo tem feito neste lugar. Tem curado, tem transformado, tem libertado pessoas do vício, das drogas, enfim, de enfermidades, dívidas, pessoas endividadas, contando a bênção, o milagre, a cura, a transformação, e não será diferente com você, meu irmão, minha irmã, nesta noite de domingo, na Igreja Pentecostal, Deus é Santo. Eu tenho certeza que o Senhor Jesus Cristo, Ele é o maior interessado em te abençoar, em abençoar a tua vida, em abençoar a tua casa, em abençoar a tua família. Creia no teu milagre, creia na tua vitória. Venha para a Igreja Pentecostal Deus é Santo buscar a sua vitória. A boa notícia, a transformação, a cura divina está aqui aguardando por você. O Senhor Jesus Cristo, Ele é o maior interessado em te abençoar. Venha buscar o seu milagre, venha buscar a sua vitória. 19 horas na Igreja Pentecostal Deus é Santo. Avenida Marechal Floriano Peixoto, 6711. O endereço do seu milagre, da sua vitória. Nós vamos ouvir aqui dentro desta programação, vamos ouvir primeiramente um hino. E logo após, nós vamos ouvir testemunho dentro desta programação.

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1: Meu nome é Cleusa, minha filha ligou que estava com problema no casamento. Daí eu falei, vou lá no pastor Darcy fazer uma campanha para o seu casamento. Ela disse que ele ia embora para Rio Negro. Daí ele eu falei, ah, não, deixa ele que vai, ele vai voltar. Daí eu vim aqui, hoje é terceira, sexta-feira. Ontem ela ligou, ele estava em casa, ele ficou 3 dias para lá só, antes de Natal. Ligou para ela e falou, ah, não fico sem você e sem a minha filhinha, filha de 6 anos. Aí ele veio para casa e ontem ela ligou para mim e disse que, nossa, tá tudo bem e ele está em casa, já voltou de férias trabalhar e está mil maravilhas. Eu falei, amanhã eu termino os 3 dias que eu falei com o Senhor, fazer 3 dias de sexta-feira lá no pastor e vou receber a minha vitória. E ganhei minha vitória em nome do Senhor Jesus.
2: Já estavam separados já?
1: Ele chegou embora, irmão. Ficou 3 dias fora. Mas eu falei, deixa ele ir, que ele vai voltar. Ela falou, amém.
2: Tá, mas a primeira notícia que a senhora obteve, ele foi embora. A senhora falou, vou lá na igreja.
1: Falei, vou lá fazer uma campanha. E a terceira, sexta-feira, que é hoje. Ontem ela ligou e disse que está tudo bem.
2: Termina hoje a campanha que a senhora fez com Deus e já está contando bênçãos.
1: Contando bênção, irmão.
2: Voltou para casa.
1: Voltou para casa.
2: Tá feliz, minha irmã?
1: Feliz, glória a Deus.
2: Amém. As palmas é de vitória para Jesus, então. Mais além.
3: Bom, meus amados, nós estamos aqui na igreja Deus é Santo, vivendo momentos maravilhosos, vivendo momentos de lágrima, de choro, não de tristeza, mas de alegria. Minha irmã, o seu nome?
4: Doraci Aparecida Pereira.
3: Irmã Doraci, como é que você chegou aqui nesta igreja?
4: Eu cheguei para baixo, irmão. Eu cheguei doente, cheguei muito nervosa. Cheguei derrotada aqui nessa igreja. Que fazia tempo que eu fui em várias igrejas procurando uma benção e não encontrava. Daí, através do rádio, um dia eu procurando música, que eu gostava muito de ouvir música. E estava procurando, cheguei nessa estação, comecei a ouvir a oração e aí eu me sentia, eu falei, não, essa igreja é uma igreja abençoada, eu vou até lá. Aí eu fiquei esperando até passar o endereço, anotei o endereço, e eu estava com problema, meu cunhado tinha desaparecido, não dava notícia, a minha irmã estava em desespero, doente, tinha internado ela, correndo para cima e para baixo, a minha filha com câncer, eu com câncer, minha irmã com câncer, jogando sangue. Falei, meu Deus, alguma porta Deus vai abrir para mim. E daí, através do rádio, eu ouvi e cheguei até aqui. Vim até aqui, vim derrotada. Mas em nome de Jesus, aqui eu achei a cura. Para mim, para minha irmã, para minha filha. Porque eu fui uma pessoa que eu andei muito em macumba, bebedeira, muitas coisas erradas. Nunca fui prostituta, nunca fui ladrona. Mas só que tudo de errado, que pensar em macumbaria, bruxaria, maldade para as pessoas, eu já fiz. Então eu peço perdão, meu Deus, me perdoe. Porque eu fazia, que eu não sabia o que eu estava fazendo. Hoje eu sei que eu fiz muita coisa errada, estou pedindo perdão. A todos os instantes, a todo momento, já vi muita vitória. Porque já estou curada, minha filha está curada. Ela estava toda entubada no hospital. Sexta-feira passada, eu vim aqui, 9h20. O pastor fez a oração, explodiu o aparelho lá no braço dela.
3: A irmã chegou aqui, ouvintes, com 3 tumores no seio esquerdo.
4: É, no seio esquerdo. Eu já estava no Erasto Guedes. Eu já fiz todo tipo de exame, estava no Erasto. Já estava em estágio bem avançado.
3: A hora que a senhora chegou aqui, que foi revelada, que veio na frente, como é que foi? Sumiram? Como é que é?
4: Sumiu, pastor. A partir do momento da oração, desapareceu. Eu moro num sobrado, eu não conseguia mais subir a escada. Quando eu ia descer, eu tinha que estar segurando, porque dava aquele impacto, parecia que ia explodir. Era uma dor tão grande debaixo do meu braço. Eu tava um tumor quase debaixo do subaco e 2 no 6, já tinha tomado 6 inteiro. E a partir daquele momento, graças a Deus, não senti mais nada. Hoje eu posso apalpar, eu posso fazer o que quiser, não sinto mais nada. Para a honra e glória do Senhor Jesus.
3: E quando nós oramos aqui pela sua filha, que estava lá no hospital entubada, 9h20 que nós fizemos a oração aqui, os aparelhos explodiram lá no hospital, ela foi curada.
4: Foi curada, explodiu o aparelho, de chegar a sair uma bolsa que ele tem dentro do aparelho, uma bolsa, uma borracha, tipo de uma bexiga, chegou a sair para fora. Os médicos falaram uma coisa que nunca aconteceu, uma coisa inédita, uma coisa incrível. Que falou que não tem explicação por o que aconteceu. Eu falei, eu tenho explicação. Foi Jesus que estourou aquilo lá, porque não precisava daquilo. Porque é só Jesus para curar.
3: Câncer que ela tinha, qual parte do corpo?
4: Ela tinha câncer no fígado. Estava tomado o fígado dela inteiro. Os médicos estavam querendo tirar o fígado dela, inclusive. Agora não tem mais nada. Está curada em nome de Jesus.
3: Aqui nessa igreja, Deus é santo.
4: Nessa igreja, Deus é santo.
3: Aqui nessa igreja, você não olhou assim com os olhos da fé? O que você não viu aqui?
4: Aqui eu vi tudo que eu não vi em outras igrejas, pastor. A fé aqui, o pastor aqui é um pastor abençoado por Deus. A oração que ele faz é uma oração que Deus ouve. Deus, na hora, ele opera milagres. Porque eu já fui em muitas igrejas. Inclusive, eu estava frequentando uma igreja no centro ali, que cada vez que eu ia, eles mandavam levar óleo ungido, mandava levar sal para fazer banho, mandava levar cajado, mandava me levar um monte de coisa. E eu não vi nada, eu frequentei muito tempo. Por fim, eu perdi a fé, abandonei. Não fui mais. Falei, a hora que Deus abriu uma porta de uma igreja que me mostrar que ali existe realmente o meu Senhor verdadeiro, ali eu vou afirmar. Em nome de Jesus. Jesus vai me abençoar e vai me afirmar aqui. Eu tenho essa fé.
3: Vai ser uma mulher de Deus aqui.
4: O meu Deus, o meu Jesus, aqui eu vou servir.
3: Então aqui você não sentiu algo diferente?
4: Aqui eu senti uma firmeza muito grande. Aqui tem as mãos de Deus, aqui tem o poder de Deus. A verdade aqui existe.
3: Prega a verdade.
4: Aqui prega a verdade. Aqui é a firmeza. Quem tem...

Glória a Deus, graças a Deus. Baixa um pouquinho mais para mim aqui. Glória a Jesus. Aleluia, paz do Senhor Jesus Cristo, meus amados irmãos. Estamos aqui neste momento, glória a Deus, aleluia, para fazer essa live agora da oração das 3 horas, oração pela família, pela casa, pelos irmãos enfermos, doentes, nesse estado, né? Parabéns para todas as mães que estão conosco e que vão chegar, em nome de Jesus, pois eu parabenizo mais, mas agora já vamos orar, né? Já tem um povo aqui conosco, nesta live já, né? Cristiane Penha, Isaías, Lucivânia Marques, Luiz Henrique, Lucimara Gomes, Disse Oliveira, e o povo está chegando aqui, nós já vamos para a oração que é 15 horas e 1 minuto, povo de Deus. Pois nós falamos com o povo do Facebook e do YouTube, do site, novamente, em nome de Jesus. O momento de oração, povo de Deus, vamos falar com Deus.

Oh, graças a Deus, glória a Deus, aleluia. Aumenta só um pouquinho mais. Glória a Deus, aleluia. Vamos orar a Deus, vamos clamar esse Deus vivo e poderoso. Vai chegando, vai compartilhando, vai deixando o seu like, vai deixando o seu glória a Deus, seu aleluia, seu amém, para fortalecer esse canal, essa live, agora nessa hora, das 3 horas. Compartilha e Deus vai abençoar a sua vida. Vamos lá? Senhor nosso Deus e nosso Pai, meu Deus, em nome do Senhor e Salvador Jesus Cristo, Deus, cobre com teu sangue precioso, Deus, cobre com teu sangue precioso, Pai, todas as mães, meu Pai, desse país, abençoa, meu Deus, abençoa, meu Deus, abençoa, cobre com teu sangue essa casa, esse lar, essa família, todos os nossos familiares, toda a nossa parentela, Senhor, entra nesta casa, entra com a providência, guarda essa família, debaixo das tuas mãos potentes, das tuas mãos poderosas, meu Deus, o teu sangue tem poder para repreender, meu Deus, o teu sangue tem poder para repreender todo mal, toda seta, todo laço do inimigo contra essa casa, este lar, esta família. Oh, Jesus, cobre com teu sangue agora, toma nas tuas mãos, Senhor, faz uma grande obra, opera, meu Deus, as maravilhas, opera os sinais, os prodígios, Senhor, alcança agora. Pela tua misericórdia, alcança, meu Deus, pela tua bondade, Espírito Santo, vai agindo, vai operando, vai derramando, Senhor, derrama proteção para esta família, guarda, meu Deus, esta casa, guarda essa família, Senhor, meu Deus, vai ungindo agora, vai tomando nas tuas mãos poderosas, vai cobrindo com teu sangue poderoso, meu Pai, precioso, meu Deus, aleluia, Deus, traga saúde a esta família, a esta casa, meu Deus, traga alegria, traga paz, traga, meu Senhor da glória, meu Deus, realizações nesta família, Senhor, boas notícias, meu Pai, entra com a providência, faz uma grande obra, opera, meu Deus, as maravilhas que o Senhor tem sempre operado em nosso meio, Pai, guarda a nossa entrada e a nossa saída, desde agora, meu Pai, e para sempre, nós sabemos, meu Pai, nós sabemos, meu Senhor, que é só o Senhor que pode nos ajudar, é só o Senhor que pode, meu Deus, fazer, meu Deus, o milagre acontecer na nossa vida, o milagre acontecer na nossa casa, na nossa família, faz uma grande obra, opera maravilhas, opera os sinais, opera os prodígios, opera, meu Senhor da glória, faz, meu Deus, acontecer uma grande obra, Senhor, nesta família, uma grande libertação, transformação, salvação, meu Pai, entra com a providência em todas as áreas, meu Pai, porque o Senhor opera, porque o Senhor opera em todas as áreas, o Senhor pode todas as coisas, meu Pai, nós não podemos nada, mas o Senhor pode tudo, faz uma grande obra agora nessa casa, neste lá, nessa família, em nome de Jesus, meu Pai, eu creio na resposta, através desta oração, através deste clamor, eu creio, Jeová, eu creio, Senhor, Senhor Jesus Cristo, toma nas tuas mãos poderosas, obre com teu sangue agora, meu Deus, meu Pai celestial, todas as pessoas que têm, Senhor, têm um compromisso com o Senhor, meu Pai, de orar, de buscar, de clamar, meu Pai, de pedir ao Senhor, meu Pai, pedir, meu Deus, meu Pai celestial, está escrito na tua palavra, pedir e dar-se-vos-á, buscai e acharei, batei e abrir-se-vos-á, ó Senhor da glória, porque aquele que pede recebe, o que busca encontra, e ao que bate se abre, está escrito na tua palavra, Senhor, cobre com teu sangue agora esta família, realiza, meu Deus, uma grande obra, opera maravilha, Senhor, opera os sinais, opera os prodígios, meu Pai, vai de encontro agora, meu Pai, vai de encontro agora com aquela mãe, Senhor, que está longe do filho, meu Deus, vai de encontro com aquela mãe que está longe do seu filho, meu Pai, obre com teu sangue, preenche a falta daquele filho, Senhor, e talvez até nem está mais com essa mãe, obre com teu sangue,
sangue conforta o coração dela, meu Pai. Alegra ela, Senhor. Alegra o coração dela. Dá ela alegria, meu Pai. Dá ela alegria, Senhor, e a paz e a confiança que o Senhor está com ela, guardando ela. Meu Deus, guarda. Guarda esta mãe, Senhor. Guarda, meu Deus, esta família, esta casa. Cobre com teu sangue. Derrama, meu Deus, derrama as bênçãos do Senhor, meu Deus.

não estaria mais aqui. Já tinha, ó, tinha pegado a sacola e tido embora. Entendeu? Por que que vocês estão aqui? Está sendo cobrado. Vamos orar, irmão, vamos jejuar, vamos consagrar, vamos ler a Bíblia, vamos estar na Santa Ceia, vamos estar no culto de doutrina, irmão, vamos fazer campanha, vamos orar de madrugada, vamos orar nas lives. Quem é que ora comigo nas lives aí? Levanta a mão do céu. Então, vamos orar, irmão, porque para mexer com vocês, para mexer com vocês, é igual o braço, ó. Agora deixa esse braço aqui quieto por 30 dias. Pega uma tipóia aí, amarra aqui, deixa quietinho aqui, ó. Daqui 30 dias o braço está duro. Se você ficar amarrado, sem mexer com as pernas, por 30 dias, por 60 dias, quando soltar você, soltar eu, a perna já não faz mais o movimento aqui, ó. Ó, o braço. Ó, por quê? Porque encolheu. Crente não pode encolher, irmão. Crente tem que dar glória a Deus, irmã. Tem que bater palma na igreja, nos cultos, irmã. Crente não pode ficar de boca fechada, não, irmã. Crente não pode orar bem baixinho, não. Daqui a pouco está gelado, está frio. Acabou. Está frio. Frio que só defunto. Você não vê como é que é o defunto? Você vai no velório, parece que dentro de nós, será que morreu mesmo? Né? Vou colocar a mão na testa dele. Está gelado. Põe a mãozinha dele. Está gelado. É o primeiro sinal que o bicho morreu. O bicho fala, não, o corpo morreu. Porque está frio. Sinal que crente está morrendo é crente frio na igreja. Não vem mais dos cultos. E quando vai, não sente mais nada. Não sente mais nada, não faz nada. A oração dele parece que nem existe. Mas nós estamos vivos aqui hoje, irmão. Estamos vivos, irmão. Estamos vivos. Então Jesus estava aqui falando, olha, não ausenteis de Jerusalém. Não sai de Jerusalém. O que é Jerusalém hoje? É a igreja. Jerusalém hoje é o evangelho, é a casa de Deus. Jerusalém hoje é aqui, esse lugar para nós aqui, ó. Israel é isso aqui para nós aqui hoje. Nós não precisamos ir lá em Israel. Israel está aqui, irmão, porque Deus está em todos os lugares, em todos os cantos da terra está o Senhor Jesus. Então nós não podemos sair da presença dele. Nós não podemos sair é dos cultos, meus irmãos, da doutrina, da santidade. Amém? Amém, minhas irmãs? Amém, irmãs? Misericórdia, Jesus. Amém, irmãos? Oh, glória a Deus. Então, não ausentei de Jerusalém até que do alto sejais revestido de poder. Isso aqui seria o dia do batismo do Espírito Santo. Porque Jesus sabia que se eles fossem batizados com o Espírito Santo, eles não iam desviar mais. Eles não iam desviar mais. Ó, escuta aqui. Tem gente que é batizado com o Espírito Santo e o Espírito Santo está nele. É esse aí que não desvia. E tem gente que é batizado com o Espírito Santo, mas ele não cultivou o Espírito Santo. O Espírito Santo, ó, foi embora. Foi embora dele, está vazio. Esse aí vai cair. Seja quem for, seja eu ou você, se nós não cultivar o Espírito Santo, se nós não movimentar o Espírito Santo, a carne vai tomar conta, o pecado vai tomar conta, a vaidade, vai inventar moda, vai inventar alguma coisa, vai inventar alguma coisa, você vai sentir vazio. E a pessoa vazia, ela quer preencher, ela quer preencher. Ninguém foi feito para ser vazio. Se ele está vazio de Deus, ele vai fumar, ele vai beber, ele vai usar drogas,

0: vai adulterar, ele vai mentir, ele vai roubar, ele vai envolver os olhos dele com a novela, com as coisas malignas da internet, ele vai ficar escutando música do mundo, aquelas músicas que ele escutava lá no passado, que ficou aí 10, 20 anos sem escutar, agora vai voltar a escutar de novo, porque está vazio. Ele vai inventar moda, ele vai sair por aí, caçando, procurando alguma coisa que enche o coração dele. É por isso que tem muita gente afastado e que não volta mais, que não tem força mais para voltar para a igreja. Por quê? Porque lá no mundo tem algo para preencher ele. Lá no mundo tem algo para segurar ele. O que, que é? Ah, irmã, pastor, é minha calça comprida, que eu não consigo mais voltar para a igreja, porque eu não me vejo mais dentro de uma saia. O que, que é, irmã, que você não volta para Jesus? Meus cabelos estão tudo branco, e eu agora estou pintando o cabelo, porque eu me acho muito feia com os cabelos brancos. Aí o outro fala assim, pastor, eu não consigo ficar sem essa peruca, eu não consigo ficar sem essa peruca. Eu me lembro de um irmão que veio congregar conosco, que falou assim, eu não consigo ficar com a minha careca de fora, eu tenho vergonha, pastor, por isso que eu uso essa peruca aqui, um homem usando a peruca. Então, o homem não foi feito para ser vazio, o homem não foi feito para ser vazio, o homem tem que ter a companhia de alguma coisa, que seja a presença de Deus, que seja uma esposa. Deus diz, não é bom que o homem esteja só, porque o homem só, ele é triste, o homem só, ele é vazio, o homem não pode viver sem a presença do Espírito Santo na vida dele, não pode, irmão, não pode, minha irmã, não pode, igreja. O homem vazio de Deus, ele vai orar, oraçãozinha fria. Glória, aleluia. Daqui a pouco está dormindo. Daqui a pouco está babando. Né? Daqui a pouco está babando na cadeira. A gente tem que movimentar. Glória a Deus. Levantar os braços. Glória a Jesus. Às vezes não está nem sentindo, mas tem que dar lugar para Deus. Não pode dar lugar para carne, cansaço. Quem é que já dirigiu o carro aí, cochilando o volante? Levanta a mão. Olha o perigo. Crente não pode cochilar espiritualmente, senão vai dormir. Desperta tu que dorme. Como é que é o restante? Levanta-te entre os mortos, e Cristo te esclarecerá. Pastor, por que eu tenho que estar aqui na sede na segunda-feira? Não, eu não concordo. Eu vou congregar lá na igrejinha lá, igreja pentecostal, porque lá não precisa disso. Você vai morrer. Você vai desviar, minha irmã. Você vai desviar, irmão. Daqui a pouco eu vou encontrar com você na rua aí. Aí você vai dizer para mim assim, boa tarde, pastor. Paz, pastor. Olá, pastor. Ué, mas cadê aquela irmã que dizia a paz do Senhor Jesus? Aí eu vou encontrar com o irmão Pedro, lá em algum lugar, aí no centro da cidade. Aí o irmão Pedro, ô pastor, olá pastor. Entendeu? Olá, olá irmãos. Bom dia pessoal. Isso é de crente desviado. Isso é de crente desviado. É de pastor desviado. Olá pessoal. Boa tarde. Dona Maria, que mané, Dona Maria, isso é do povo do mundo, nós somos irmãos, nós não somos do mundo, foi Jesus que disse que nós não somos do mundo, nós estamos no mundo, mas nós não somos do mundo, meus irmãos, bate palma, né, meu Deus, cadê o povo? Eita, o povo da noite é melhor do que de manhã, o povo da noite é mais avivado, então, se nós cair de braço cruzado, gostando de facilidade, não, puxa vida, é muito longe, é isso. faz vocês permanecer firme. É essa longura que vocês têm lá da sua casa até aqui. Esse sacrifício que a Bíblia diz: rogo, pois, irmãos, pela compaixão de Deus, que apresenteis os vossos corpos em sacrifício vivo, santo e agradável a Deus, que é o vosso culto, culto racional, que é o culto de cada dia, culto diário. Fica aí em casa para você ver. Fica um mês em casa. Olha, olha quando a gente fica doente. Por exemplo, uma comparação. Ficar um mês em casa. Quem pegou corona aí, levanta a mão. Deixa eu ver quem pegou corona. Fica em casa aí para você ver. 15 dias, um mês. Daqui a pouco, quando você chega na igreja, está tudo diferente, né? A gente está tão esquisito. Meu Deus, eu peguei o tal do corona, fiquei em casa 15 dias, como fiquei cabeludo, eu não podia cortar o cabelo, parecendo um defunto, barbudo, cabeludo, esquisito, aquela cara de defunto, aquela cara de lampião. Deus me livre, como é ruim a gente ficar sem congregar, como é ruim a gente ficar sem estar na igreja, sem pregar, como é ruim a gente ficar sem no culto e tomar santa ceia, como é ruim a gente ficar sem no culto para ouvir a palavra de Deus. Que coisa maravilhosa é quando a gente está aqui na igreja. Aqui da igreja você não sente nada, você não sente tristeza, você não sente angústia, preocupação, porque a glória de Deus nos envolve, irmão. A graça de Deus nos envolve, a palavra de Deus nos envolve. Glória a Jesus. Deixa a irmã Rossi tá lá atrás sem congregar, você vai ver. Daqui a pouco ela vai comprar um revólver. E o Elácio vai comprar um fuzil. Virar pistoleira. Que é isso, pastor? Virar bandida, matadora. Mas é o instinto do homem. Cada um tem um instinto ruim. Cada um tem uma tendência ruim. Cada um tem um instinto negativo. Um é para matar, outro para roubar, outro para brigar, o outro é para fazer outras coisas erradas, não vou nem falar aqui. Por que que você não faz? Por que que eu não faço? Porque a presença de Deus está na nossa vida, irmão. Se não fosse nas suas vidas, irmão, se não fosse nas suas vidas, verdade. Se Deus não tivesse na vida do Raimundinho, o que que o Raimundinho estava fazendo por aí? Estava nem vivo. Estava aí cheio de cachaça, cheio de rolo, cheio de coisa errada. Por quê? Porque quem está na carne inclina-se para as coisas da carne. Quem está no espírito inclina-se para as coisas espirituais, para as coisas celestiais, as coisas de cima, meus irmãos. Está na Bíblia. Quem é espiritual inclina-se para as coisas espirituais. Quem é carnal, quem é do mundo, inclina-se para as coisas do mundo. Se imagina vocês e eu, o que nós fazíamos de ser crente? O que nós gostava? Pensa bem, o que é que nos enrolava o nosso tempo? Sábado e domingo, cadê o tal do Darcy Messias? Estava lá uma coisa errada. Estava lá bebendo, estava no baile, estava no jogo, jogando sinuca o dia todo, gastando dinheiro com cachaça, com snook, à noite ia dançar, ia fazer coisa errada, brigar, ia apanhar, bater, entendeu? Lá no mundo é assim, ameaçar de morte, ameaçar os outros de morte com a faca na cintura. Eu nem quero falar para você da minha vida, meu pouco tempo que eu tive no mundo, deixa quieto. Quero falar de Jesus. Quero falar do passado, não. Quero falar do presente. Quero falar do futuro. Quero falar de Jesus na nossa vida, irmão. Pensa bem. Glória a Jesus. Por isso que Jesus ficou 40 dias vindo todo dia visitar o povo. Adão, você já viu? Mesmo Deus visitando Adão todo dia, Adão ainda caiu. Você está vendo como é que é o homem? Está vendo? Todo dia Deus, Adão, como é que está? Tudo bem aí? Minha paz, a minha graça seja contigo. Amém, Senhor. Glória a Deus. Aleluia. Pá. Amém. Tudo bem, Eva? Amém, Senhor. Aí, mesmo Deus vindo visitar Adão todos os dias, na hora que Deus saía, virava as costas e embora, o diabo chegava. E aí, Eva? Bom dia, Eva. Tudo bem? E hoje você vai comer, né? Não, hoje não. Não estou comendo, não. Mas por quê? O dia todo, por quê? Não, porque se nós comer, eu comer, eu vou morrer. É, Deus falou que se eu comer, eu vou morrer. Que conversa de Deus, Deus sabe de nada. Deus quer enganar você. Aliás, ele não falou que sabe nada. Deus quer que você não saiba de nada. Se você comer, você vai ficar igualzinho a ele, você vai saber de tudo. Por isso que ele quer que você não come. Como você vê? Não, Enquanto Deus estava no coração dela, ela não comia. Enquanto havia presença de Deus na vida dela, ela não comia. Ela não comeu. O dia que Deus foi saindo dela e o bicho foi entrando nela, ela comeu. Não tem homem forte, não. Não tem mulher forte aqui, não, senhora. Eu sou forte. Tem até medo. Eu sou forte. Eu sou forte. Não tem ninguém forte aqui. Aqui tem gente fraca. Forte aqui é o Espírito Santo. Forte aqui que nos fortalece é a presença do Altíssimo. É Ele que nos fortalece. É Ele que nos fortalece. É Ele. Glória a Jesus. Glória a Jesus. Eu sou é fraco. Eu sou é fraco. Você também é fraca. Diz para você: eu sou fraco. Vai comer o restante? Como é que o restante? Diz ao fraco: eu sou forte. Por que que eu sou forte? Porque a fortaleza de Deus está na minha vida. Para dizer não para o diabo, dizer não para o pecado, dizer não para Satanás, dizer não para o meu coração, dizer não para os meus olhos, dizer não para a minha mente, dizer não para os meus ouvidos. Ei, aquela música, e música bonita lá do mundo. Sai da minha vida, Satanás, da música. É ou não é? Lembra daquelas músicas do mundo? Cada um gostava. Lembra da novela? Lembra do filme? Do futebol? Lembra das modas? Vocês lembram daquela calça boca de sino? Quem lembra do sapatão salto alto? A botona, levanta a mão. Eu já usei aquele troço também, que sapatão parecia que ficava assim. Era moda. Era moda. Quem está no mundo vive na moda, né? Lembra da calçona lá no fundo aqui assim? O fundo da calça no joelho? É? A camisona aqui nas costas escrita não sei o que, 53. A mochila nas costas, a mochila, e o cara, lembra? Isso é um capeta, está montado nas costas dele, porque falta de Deus, está no mundo, é para isso aí, é para matar, é para roubar, é para adulterar, é para estuprar, é para fazer desgraça. Mas quando nós estamos na presença de Deus, é para orar, é para jejuar, é para vigiar, é para consagrar, é para santificar, irmã. Oh, irmã, é para fazer a vontade de Deus. Glória a Jesus. Eu quero chamar vocês aqui na frente para nós orar um pouquinho.
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Você que já recebeu um milagre na igreja, Deus é santo. Venha compartilhar o seu testemunho. Não guarde essa bênção apenas para você. Existem pessoas dentro da igreja que recebem uma bênção, alcançam um milagre, veem a mão de Deus agir, mas ficam em silêncio. E isso é sério. Quando alguém recebe algo de Deus e não testemunha, não está apenas deixando de contar uma vitória, está interrompendo um propósito espiritual. O testemunho não é opcional, ele é parte do milagre. Existem pessoas dentro da igreja que recebem uma bênção, alcançam um milagre, veem a mão de Deus agir, mas ficam em silêncio. E isso é sério. Quando alguém recebe algo de Deus e não testemunha, não está apenas deixando de contar uma vitória, está interrompendo um propósito espiritual. O testemunho não é opcional, ele é parte do milagre. Agora entenda isso com clareza. O testemunho protege a bênção. O silêncio pode enfraquecer aquilo que você recebeu. Quantas pessoas estão esperando ouvir o que Deus fez na sua vida para não desistirem? Quantos estão precisando de uma prova viva de que o milagre é real? E você tem essa prova, mas está guardando. Deus não te abençoou para você esconder. Ele te levantou para você falar, testemunhar, declarar. Se você recebeu cura, testemunhe. Porta aberta, testemunhe. Libertação, testemunhe. Provisão, testemunhe. Ir na frente do púlpito. Testemunhar não é vergonha, é honra. Vergonha é Deus fazer e a pessoa fingir que não aconteceu. A partir de hoje, mude sua postura. Se Deus fez, conte. Se Deus operou, declare. Se Deus te abençoou, glorifique diante de todos, porque quem testemunha fortalece a própria fé, ativa novas bênçãos e se torna instrumento para milagres na vida de outros. Não retenha o que Deus fez, transforme sua vitória em testemunho.

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Atenção, amados irmãos e ouvintes, para os endereços da Igreja Pentecostal Deus é Santo, em Curitiba e região metropolitana. Começando por Curitiba, cidade de Curitiba, atenção, porque a Igreja Pentecostal Deus é Santo, nossa sede nacional, está localizada na Avenida Marechal Floriano Peixoto, número 6711. Avenida Marechal Floriano Peixoto, 6711, no Auer, em Curitiba. Sede nacional da Igreja Pentecostal Deus é Santo. Ainda em Curitiba, bairro do Capão Raso, atenção, povo de Deus, porque o endereço é a Rua Professor Valdir de Jesus, número 513. Rua Professor Valdir de Jesus, número 513. Curitiba, bairro Osternac, Ganchinho. Atenção, irmãos desta região, porque a Igreja Deus é Santo está na Rua Arita Borda, número 662. Rua Arita Borda, 662. Atenção, Tatuquara, porque a Igreja Deus é Santo está no Jardim da Ordem, na Rua Arcésio de Barros Lima, número 91. Jardim da Ordem, Rua Arcésio de Barros Lima, número 91. Ainda em Curitiba, Igreja Pentecostal Deus é Santo, no SIC, Rua Desembargador Cid Campelo, 5622. SIC, Rua Desembargador Cid Campelo, número 5622, aí no Barigui. Vamos agora para a cidade de Piraquara. Atenção, Piraquara, porque a Igreja Pentecostal Deus é Santo está aí no Jardim Santa Mônica, sede regional em Piraquara, Jardim Santa Mônica, Rua Engenheiro Djalma Maciel, número 92. Rua Engenheiro Djalma Maciel, número 92, no Santa Mônica. Ainda em Piraquara, Vila Macedo, atenção, porque o endereço fica na Rua Fortaleza, número 454. Rua Fortaleza, número 454, na Vila Macedo. Ainda em Piraquara, no bairro São Cristóvão, Rua Henrique Brudeck, número 487. Piraquara, bairro São Cristóvão, Rua Henrique Brudeck, número 487. Ainda em Piraquara, atenção, irmãos, porque nós temos a Igreja Deus é Santo no Jardim Holandês. Jardim Holandês, a igreja fica na Avenida Betonex, número 55. Avenida Betonex, número 55, no Jardim Holandês. Também em Piraquara, no Jardim Bela Vista, a Igreja Deus é Santo está localizada na Rua Centenário do Paraná, número 627. Jardim Bela Vista, em Piraquara, Rua Centenário do Paraná, número 627. E agora vamos para Colombo. Atenção, cidade de Colombo. Atenção, moradores de Colombo, porque a Igreja Deus é Santo está aí no Jardim Guaraituba. Jardim Guaraituba, Rua Pedro do Rosário, número 488. Rua Pedro do Rosário, número 488. Jardim Guaraituba, Colombo. Atenção, cidade de Pinhais. Atenção, cidade de Pinhais, porque a Igreja Deus é Santo está aí, Vargem Grande, na Rua Monteiro Lobato, número 320. Rua Monteiro Lobato, número 320, Vargem Grande, na cidade de Pinhais. Atenção agora, amados irmãos que moram na região de Araucária. Atenção, Araucária, porque a Igreja Deus é Santo está no bairro Campina da Barra. Isso mesmo, bairro Campina da Barra, na Rua Professora Maria Nassar Chaustec, número 1097. Repetindo, Rua Professora Maria Nassar Chaustec, número 1097, no bairro Campina da Barra, em Araucária. Atenção agora, amados irmãos da Fazenda Rio Grande.
A Igreja Deus é Santo está no bairro Jardim Iguaçu, Fazenda Rio Grande, Jardim Iguaçu, na rua Rio Iguaçu, número 846. Rua Rio Iguaçu, 846, Jardim Iguaçu, na Fazenda Rio Grande. Atenção, Mandirituba! Atenção, Mandirituba! A Igreja Deus é Santo está aí localizada na rua Antônio Selusniak, número 85. O bairro é o centro de Mandirituba e bem pertinho da BR-116. Mandirituba, rua Antônio Selusniak, número 85, pertinho da BR-116, é onde está a Igreja Pentecostal Deus é Santo. E atenção, Campo Largo, atenção, Campo Largo, porque a Igreja Deus é Santo está aí no bairro do Centro, na rua Gonçalves Dias, número 1840. Rua Gonçalves Dias, número 1840, no centro de Campo Largo. Atenção, cidade da Lapa! Atenção, cidade da Lapa, a Igreja Deus é Santo está também no bairro do Centro, na rua Senador Souza Naves, número 741. Rua Senador Souza Naves, número 741, no centro da Lapa. E atenção, cidade de Porto Amazonas. Atenção, Porto Amazonas, porque a Igreja Deus é Santo está na rua João Pessoa, número 211. Atenção, Porto Amazonas, porque é novo endereço. Rua João Pessoa, número 211, frente à Pastelaria Sol. Esses são os endereços da Igreja Pentecostal Deus é Santo, em Curitiba e na região metropolitana. 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

Graças a Deus, povo de Deus. Eu quero cumprimentar o povo de Deus com a paz do Senhor Jesus Cristo. Programa Vencendo pela Fé da Igreja Pentecostal. Deus é Santo. Esta programação é de inteira responsabilidade do homem de Deus, pastor Darcy Messias. Prazerosamente, quem tem o prazer de cumprimentar todo o povo de Deus com a paz do Senhor Jesus Cristo, é seu irmão em Cristo, presbítero Raimundo. Nós estamos alegres e contentes, felizes com o Senhor Jesus Cristo, mas juntos, ao vivo, dentro desta programação, falando acerca da obra de Deus, da obra do Senhor, para este domingo, à tarde e à noite, nossa sede nacional, aqui mesmo em Curitiba. Boa noite, às 19 horas, você tem um encontro marcado, aqui mesmo em nossa sede nacional das Igrejas Pentecostal Deus é Santo. Avenida Marechal Floriano Peixoto, 6711. Nós estamos localizados ao lado da Autopeças Alvoradas, bem em frente ao tubo da passarela, está localizada a Igreja Pentecostal Deus é Santo, a Igreja de Fé de Milagre, onde Deus tem operado milagres e maravilhas na vida de todo o povo de Deus. Nós estamos a 150 metros do terminal de ônibus do Vila Auer. A Igreja Pentecostal Deus é Santo, neste domingo da família, venha buscar a sua vitória familiar, sua vitória conjugal, sentimental, material, financeira, saúde, neste domingo. 19 horas, eu mesmo, presbítero Raimundo, este que vos fala, estarei no Santo Altar de Deus, pela misericórdia do Senhor. Deus tem feito maravilhas, prodígios, sinais, através desta obra levantada pelo Senhor e Salvador Jesus Cristo. Muitas pessoas têm contado curas, libertações, transformações, prosperidade, bênção que vem somente de Deus, somente do Senhor. Aquilo que nós não podemos alcançar, realizar, fazer, o Senhor Jesus Cristo tem feito neste lugar. Tem curado, tem transformado, tem libertado pessoas do vício, das drogas, enfim, de enfermidades, dívidas, pessoas endividadas, contando a bênção, o milagre, a cura, a transformação, e não será diferente com você, meu irmão, minha irmã, nesta noite de domingo, na Igreja Pentecostal, Deus é Santo. Eu tenho certeza que o Senhor Jesus Cristo, Ele é o maior interessado em te abençoar, em abençoar a tua vida, em abençoar a tua casa, em abençoar a tua família. Creia no teu milagre, creia na tua vitória. Venha para a Igreja Pentecostal Deus é Santo buscar a sua vitória. A boa notícia, a transformação, a cura divina está aqui aguardando por você. O Senhor Jesus Cristo, Ele é o maior interessado em te abençoar. Venha buscar o seu milagre, venha buscar a sua vitória. 19 horas na Igreja Pentecostal Deus é Santo. Avenida Marechal Floriano Peixoto, 6711. O endereço do seu milagre, da sua vitória. Nós vamos ouvir aqui dentro desta programação, vamos ouvir primeiramente um hino. E logo após, nós vamos ouvir testemunho dentro desta programação.

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1: Meu nome é Cleusa, minha filha ligou que estava com problema no casamento. Daí eu falei, vou lá no pastor Darcy fazer uma campanha para o seu casamento. Ela disse que ele ia embora para Rio Negro. Daí eu falei, ah, não, deixa ele que vai, ele vai voltar. Daí eu vim aqui, hoje é terceira, sexta-feira. Ontem ela ligou, ele estava em casa, ele ficou 3 dias para lá só, antes de Natal. Ligou para ela e falou, ah, não fico sem você e sem a minha filhinha, filha de 6 anos. Aí ele veio para casa e ontem ela ligou para mim e disse que, nossa, tá tudo bem e ele está em casa, já voltou de férias trabalhar e está mil maravilhas. Eu falei, amanhã eu termino os 3 dias que eu falei com o Senhor, fazer 3 dias de sexta-feira lá no pastor e vou receber a minha vitória. E ganhei minha vitória em nome do Senhor Jesus.
2: Já estavam separados já?
1: Ele chegou embora, irmão. Ficou 3 dias fora. Mas eu falei, deixa ele ir, que ele vai voltar. Ela falou, amém.
2: Tá, mas a primeira notícia que a senhora obteve, ele foi embora. A senhora falou, vou lá na igreja.
1: Falei, vou lá fazer uma campanha. E a terceira, sexta-feira, que é hoje. Ontem ela ligou e disse que está tudo bem.
2: Termina hoje a campanha que a senhora fez com Deus e já está contando bênçãos.
1: Contando bênção, irmão.
2: Voltou para casa.
1: Voltou para casa.
2: Tá feliz, minha irmã?
1: Feliz, glória a Deus.
2: Amém. As palmas é de vitória para Jesus, então. Mais além.
3: Bom, meus amados, nós estamos aqui na igreja Deus é Santo, vivendo momentos maravilhosos, vivendo momentos de lágrima, de choro, não de tristeza, mas de alegria. Minha irmã, o seu nome?
4: Doraci Aparecida Pereira.
3: Irmã Doraci, como é que você chegou aqui nesta igreja?
4: Eu cheguei para baixo, irmão. Eu cheguei doente, cheguei muito nervosa. Cheguei derrotada aqui nessa igreja. Que fazia tempo que eu fui em várias igrejas procurando uma benção e não encontrava. Daí, através do rádio, um dia eu procurando música, que eu gostava muito de ouvir música. E estava procurando, cheguei nessa estação, comecei a ouvir a oração e aí eu me sentia, eu falei, não, essa igreja é uma igreja abençoada, eu vou até lá. Eu fiquei esperando até passar o endereço, anotei o endereço, e eu estava com problema, meu cunhado tinha desaparecido, não dava notícia, a minha irmã estava em desespero, doente, tinha internado ela, correndo para cima e para baixo, a minha filha com câncer, eu com câncer, minha irmã com câncer, jogando sangue. Falei, meu Deus, alguma porta Deus vai abrir para mim. E daí, através do rádio, eu ouvi e cheguei até aqui. Vim até aqui, vim derrotada. Mas em nome de Jesus, aqui eu achei a cura. Para mim, para minha irmã, para minha filha. Porque eu fui uma pessoa que eu andei muito em macumba, bebedeira, muitas coisas erradas. Nunca fui prostituta, nunca fui ladrona. Mas só que tudo de errado, que pensar em macumbaria, bruxaria, maldade para as pessoas, eu já fiz. Então eu peço perdão, meu Deus, me perdoe. Porque eu fazia que eu não sabia o que eu estava fazendo. Hoje eu sei que eu fiz muita coisa errada, estou pedindo perdão. A todos os instantes, a todo momento, já vi muita vitória. Porque já estou curada, minha filha está curada. Ela estava toda entubada no hospital, sexta-feira passada. Eu vim aqui, 9h20, o pastor fez a oração, explodiu o aparelho lá no braço dela.
3: A irmã chegou aqui, ouvintes, com 3 tumores no seio esquerdo.
4: No seio esquerdo, já estava no Erasto Guedes. Eu já fiz todo tipo de exame, estava no Erasto. Já estava em estágio bem avançado.
3: A hora que a senhora chegou aqui, que foi revelada, que veio na frente, como é que foi? Sumiram? Como é que é?
4: Sumiu, pastor. A partir do momento da oração, desapareceu. Eu moro num sobrado, eu não conseguia mais subir a escada. Quando eu ia descer, eu tinha que estar segurando, porque dava aquele impacto, parecia que ia explodir. Era uma dor tão grande, debaixo do meu braço. Eu tava um tumor quase debaixo do subaco e 2 no seio, já tinha tomado o seio inteiro. E a partir daquele momento, graças a Deus, não senti mais nada. Hoje eu posso apalpar, eu posso fazer o que quiser, não sinto mais nada. Para a honra e glória do Senhor Jesus.
3: E quando nós oramos aqui pela sua filha, que estava lá no hospital entubada, 9h20 que nós fizemos a oração aqui, os aparelhos explodiram lá no hospital, ela foi curada.
4: Foi curada, explodiu o aparelho, de chegar a sair uma bolsa que ele tem dentro do aparelho, uma bolsa, uma borracha, tipo de uma bexiga, chegou a sair para fora. Os médicos falaram uma coisa que nunca aconteceu, uma coisa inédita, uma coisa incrível. Que falou que não tem explicação por o que aconteceu. Eu falei, eu tenho explicação. Foi Jesus que estourou aquilo lá porque não precisava daquilo. Porque é só Jesus para curar.
3: Câncer que ela tinha, qual parte do corpo?
4: Ela tinha câncer no fígado. Estava tomado o fígado dela inteiro. Os médicos estavam querendo tirar o fígado dela, inclusive. Agora não tem mais nada. Está curada em nome de Jesus.
3: Aqui nessa igreja, Deus é santo.
4: Nessa igreja, Deus é santo.
3: Aqui nessa igreja, você não olhou assim com os olhos da fé? O que você não viu aqui?
4: Aqui eu vi tudo que eu não vi em outras igrejas, pastor. A fé aqui, o pastor aqui é um pastor abençoado por Deus. A oração que ele faz é uma oração que Deus ouve. Deus, na hora, ele opera milagres. Porque eu já fui em muitas igrejas. Inclusive, eu estava frequentando uma igreja no centro ali, que cada vez que eu ia, eles mandavam levar óleo ungido, mandava levar sal para fazer banho, mandava levar cajado, mandava me levar um monte de coisa. E eu não vi nada, eu frequentei muito tempo. Por fim, eu perdi a fé, abandonei. Não fui mais. Falei, a hora que Deus abriu uma porta de uma igreja que me mostrar que ali existe realmente o meu Senhor verdadeiro, ali eu vou afirmar. Em nome de Jesus. Jesus vai me abençoar e vai me afirmar aqui. Eu tenho essa fé.
3: Vai ser uma mulher de Deus aqui.
4: O meu Deus, o meu Jesus, aqui eu vou servir.
3: Então aqui você sentiu algo diferente.
4: Aqui eu senti uma firmeza muito grande. Aqui tem as mãos de Deus, aqui tem o poder de Deus. A verdade aqui existe.
3: Prega, Senhor, a verdade.
4: Aqui prega a verdade. Aqui é a firmeza. Quem tem fé, aqui é o lugar. Venha quem tiver sem fé, se estiver sofrendo por aí, venha até aqui, que aqui tem um Deus verdadeiro.
3: Você mora onde?
4: Eu moro lá no Boa Vista.
3: Tá feliz?
4: Tô muito feliz, graças a Deus. Vale a pena, muito. Eu tô vindo na sexta, na quarta. Tem 2 semanas que eu tô vindo. E já alcancei um milagre muito grande. Só Jesus para me trazer.
3: 2 semanas que tá aqui, a irmã curada do câncer, a senhora curada do câncer e a filha também curada do câncer.
4: E a minha filha curada do câncer, graças a Deus, para a honra e glória do Senhor Jesus.
3: O sobrinho que tinha desaparecido apareceu?
4: Apareceu, meu sobrinho tinha desaparecido. Ontem eu fiquei tão emocionada, tão nervosa na hora que ele chegou, porque a gente estava fazendo a campanha pedindo. Segundo dia que nós fizemos esse pedido, ele aparece na porta ontem. Para mim foi um anjo que trouxe ele na porta. Eu fiquei tão emocionada que eu estava costurando, que cheguei a furar o dedo com a agulha. Quando eu vi ele, eu falei, eu não acredito, meu Deus. Só o Senhor mesmo, agradeci muito o Senhor Jesus naquele momento, porque era um menino que ele estava afastado da mãe, de mim, que sou tia, eu tenho um amor muito grande por ele.
3: Obrigado, minha irmã.
4: Amém, Jesus.
3: Ouvintes, emocionante, é emocionante, a gente está vendo aqui tantos milagres, meu Deus, só Deus, para fazer todas essas coisas bonitas que Deus faz, esses milagres tremendos, essas curas tremendas, tanta gente sendo curada do câncer, da AIDS. Ouvintes, venha para cá, venha para Deus é Santo, que você vai ficar curado, salvo, liberto, a sua família sendo abençoada. Venha para cá, você vai ver vitória grande.
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5: O nome da senhora?
6: Meu nome é Rose. Eu cumprimento os irmãos com a paz do Senhor. A minha mãe tinha uma causa impossível, uma causa da minha sobrinha Gislaine. Tudo, né? Que ela tinha um mês de vida. Daí, né, o meu irmão não deu assim certo com a mulher dele, tudo, né? E como ela não cuidava dessa criança tudo, né, minha mãe pegou, foi na audiência, colocou no juiz. Daí ficou duas sogras, a sogra e sogra do meu irmão e a minha mãe. Daí minha mãe tinha que arranjar 3 testemunhas. Minha mãe pegou, eu falei assim, Senhor, eu vou buscar no Senhor no jejum e oração. E quando a igreja era do outro lado, tudo, né? Eu ia até com o meu sobrinho Lucas, quando era pequenininho. Daí, minha mãe pegou, levou as testemunhas, daí ficou as duas lá no juiz, tudo. Irmão, se vocês têm uma causa, não, assim, de que é impossível, o Senhor demora, mas o Senhor cumpre. E minha mãe pegou e foi, tudo, arranjou as testemunhas, daí minha mãe ficou lá, o juiz, as duas, e as testemunhas. Levou, como ela não podia cuidar da criança, que a minha sobrinha tinha 1 mês de vida, ficou tudo assim, cheio de casquinha ferida, assada tudo, levou testemunha tudo. E daí eu falei, Senhor, vou buscar no Senhor tudo. E a minha mãe, pela honra e a glória do Senhor, a minha mãe foi lá na audiência, levou testemunho, a minha mãe ganhou a causa. E a minha sobrinha tinha 1 mês de vida tudo, e agora ela está com 26 para 27 anos, tudo.
5: Deus colocou as mãos.
6: colocou as mãos e ameaçou.
5: Era uma causa difícil.
6: Era uma causa difícil.
5: A irmã entrou em oração, colocou nas mãos de Deus e Jesus advogou a causa.
6: Isso, eu coloquei, falei pra minha mãe que a minha mãe é católica, tudo, né? Não serve o Senhor, mas ela confia muito em Deus, tudo, né? E o meu irmão também, ele é crente. Daí eu falei, Senhor, eu vou colocar tudo nas tuas mãos, tudo. E a minha mãe, pela honra e a glória do Senhor, tudo, o Senhor foi na frente. E a minha sobrinha falou, preferiu ficar com a minha mãe, tudo, né? E o juiz deu a sentença, tudo, que a guarda ficava com a minha mãe. E a mãe não tinha mais direito, né? Porque ela tinha entre... Ela era adolescente, tudo, meu irmão também, tudo.
5: Deus, né? Colocou as mãos.
6: Colocou as mãos.
5: Vale a pena com fé em Jesus.
6: Vale a pena, minha mãe ganhou a causa, tudo, e a mãe não pode mais se aproximar.
5: Glória a Deus. Amém, irmã. Deus abençoa. Palmas e glória.
7: Irmã, seu nome?
8: Meu nome é Tereza.
7: Irmã Tereza, qual foi a bênção que a irmã recebeu aqui na igreja de Deus é Santo?
8: A bênção é que eu tenho uma sobrinha, ela já está com 50 e pouquinhos aninhos, mas desde criança, dos 14 anos, ela foi embora. E daí nunca mais, até passou problemas, separação de pais, foi morar com outras pessoas lá. E faz muitos anos que eu não via ela, não sabia nem notícia. Aí eu orava a Deus e pedia, né, que ela aparecesse ou que mandasse um aviso, uma coisa, né? E esse tempinho, agora faz um mês mais ou menos, ela ligou. Ela ligou para a minha outra sobrinha e daí ela disse, tia, eu tenho uma surpresa para a tia. Daí ela, eu digo, que surpresa que é, a tia vai gostar, a tia, olha, senta, tia, que a tia vai desmaiar. Daí quando vi ela assim no telefone, né, eu nem acreditei, olha, tanto tempo que tá pedindo por ela.
7: Há quanto tempo que a irmã
8: via? Não via, muitos anos, eu acho.
7: Quanto
8: que...

0: Foi uma benção, foi. Eu não ia acreditar. Ela disse, como é bom ver a tia. Nossa, eu estou com tanta saudade da tia. Vai vir me ver agora na minha casa. Foi uma benção que eu recebi, porque estava difícil dentro. Ela teve muita mágoa da família, do pai, da família, tudo, muita mágoa. Eu orei muito para Jesus, Jesus tirar aquela mágoa do coração dela. E ela veio.
1: Amém.
0: Veio, apareceu. Deus abençoe a vida dela. Amém. Foi uma benção. Fala.

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0: Graças a Deus, povo de Deus. Eu quero cumprimentar o povo de Deus com a paz do Senhor Jesus Cristo. Programa Vencendo pela Fé da Igreja Pentecostal. Deus é Santo. Esta programação é de inteira responsabilidade do homem de Deus, pastor Darcy Messias. Prazerosamente, quem tem o prazer de cumprimentar todo o povo de Deus com a paz do Senhor Jesus Cristo, é seu irmão em Cristo, presbítero Raimundo. Nós estamos alegres e contentes, felizes com o Senhor Jesus Cristo, mas juntos, ao vivo, dentro desta programação, falando acerca da obra de Deus, da obra do Senhor, para este domingo, à tarde e à noite, nossa sede nacional, aqui mesmo em Curitiba. Boa noite, às 19 horas, você tem um encontro marcado, aqui mesmo em nossa sede nacional das Igrejas Pentecostal Deus é Santo. Avenida Marechal Floriano Peixoto, 6711. Nós estamos localizados ao lado da Autopeças Alvoradas, bem em frente ao tubo da passarela, está localizada a Igreja Pentecostal Deus é Santo, a Igreja de Fé de Milagre, onde Deus tem operado milagres e maravilhas na vida de todo o povo de Deus. Nós estamos a 150 metros do terminal de ônibus do Vila Auer. A Igreja Pentecostal Deus é Santo, neste domingo da família, venha buscar a sua vitória familiar, sua vitória conjugal, sentimental, material, financeira, saúde, neste domingo. 19 horas, eu mesmo, presbítero Raimundo, esse que vos fala, estarei no Santo Altar de Deus, pela misericórdia do Senhor. Deus tem feito maravilhas, prodígios, sinais, através desta obra levantada pelo Senhor e Salvador Jesus Cristo. Muitas pessoas têm contado curas, libertações, transformações, prosperidade, bênção que vem somente de Deus, somente do Senhor. Aquilo que nós não podemos alcançar, realizar, fazer, o Senhor Jesus Cristo tem feito neste lugar. Tem curado, tem transformado, tem libertado pessoas do vício, das drogas, enfim, de enfermidades, dívidas, pessoas endividadas, contando a bênção, o milagre, a cura, a transformação, e não será diferente com você, meu irmão, minha irmã, nesta noite de domingo, na Igreja Pentecostal, Deus é Santo. Eu tenho certeza que o Senhor Jesus Cristo, ele é o maior interessado em te abençoar, em abençoar a tua vida, em abençoar a tua casa, em abençoar a tua família. Creia no teu milagre, creia na tua vitória, venha para a Igreja Pentecostal, Deus é Santo, buscar a sua vitória. A boa notícia, a transformação, a cura divina está aqui aguardando por você. O Senhor Jesus Cristo, ele é o maior interessado em te abençoar. Venha buscar o seu milagre, venha buscar a sua vitória, 19 horas na Igreja Pentecostal Deus é Santo, Avenida Marechal Floriano Peixoto, 6711, o endereço do seu milagre, da sua vitória. Nós vamos ouvir aqui dentro desta programação, vamos ouvir primeiramente um hino e logo após nós vamos ouvir testemunho dentro desta programação.
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2: Meu nome é Cleusa, minha filha ligou que estava com problema no casamento. Daí eu falei, vou lá no pastor Darcy fazer uma campanha para o seu casamento. Ela disse que ele ia embora para Rio Negro. Daí ele eu falei, ah, não, deixa ele que vai, ele vai voltar. Daí eu vim aqui, hoje é terceira, sexta-feira. Ontem ela ligou, ele estava em casa, ele ficou 3 dias para lá só, antes de Natal. Ligou para ela e falou, ah, não fico sem você e sem a minha filhinha, filha de 6 anos. Aí ele veio para casa e ontem ela ligou para mim e disse que, nossa, tá tudo bem, e ele está em casa, já voltou de férias trabalhar, e está mil maravilhas. Eu falei, amanhã eu termino os 3 dias que eu falei com o Senhor, fazer 3 dias de sexta-feira lá no pastor, e vou receber a minha vitória. E ganhei minha vitória em nome do Senhor Jesus.
3: Já estavam separados já?
2: Ele chegou embora, irmãos, ficou 3 dias fora. Mas eu falei, deixa ele ir, que ele vai voltar. Ela falou, amém.
3: Tá, mas a primeira notícia que a senhora obteve, ele foi embora. A senhora falou, vou lá na igreja.
2: Falei, vou lá fazer uma campanha. E é terceira, sexta-feira, que é hoje. Ontem ela ligou e disse que está tudo bem.
3: Termina hoje a campanha que a senhora fez com Deus e já está contando o Deus.
2: Contando bênção, irmão.
3: Voltou para casa.
2: Voltou para casa.
3: Tá feliz, minha irmã?
2: Feliz, glória a Deus.
3: Amém. As palmas é de vitória para Jesus, então. Mais bom, meus amados, nós estamos aqui na igreja Deus é Santo, vivendo momentos maravilhosos, vivendo momentos de lágrima, de choro, não de tristeza, mas de alegria. Minha irmã, o seu nome?
4: Doraci Aparecida Pereira.
3: Irmã Doraci, como é que você chegou aqui nesta igreja?
4: Eu cheguei para baixo, irmão, eu cheguei doente, cheguei muito nervosa, cheguei derrotada aqui nessa igreja, que fazia tempo que eu fui em várias igrejas procurando uma benção e não encontrava. Daí, através do rádio, um dia eu procurando música, que eu gostava muito de ouvir música, e estava procurando, cheguei nessa estação, comecei a ouvir a oração, e aí eu me sentia, eu falei, não, essa igreja é uma igreja abençoada, eu vou até lá. Eu fiquei esperando até passar o endereço, anotei o endereço, e eu estava com problema, meu cunhado tinha desaparecido, não dava notícia, a minha irmã estava em desespero, doente, tinha internado ela, correndo para cima e para baixo, a minha filha com câncer, eu com câncer, minha irmã com câncer, jogando sangue. Falei, meu Deus, alguma porta Deus vai abrir para mim. E daí, através do rádio, eu ouvi e cheguei até aqui. Vim até aqui, vim derrotada. Mas em nome de Jesus, aqui eu achei a cura. Para mim, para minha irmã, para minha filha. Porque eu fui uma pessoa que eu andei muito em macumba, bebedeira, muitas coisas erradas. Nunca fui prostituta, nunca fui ladrona. Mas só que tudo de errado, que pensar em macumbaria, bruxaria, maldade para as pessoas, eu já fiz. Então eu peço perdão, meu Deus, me perdoe. Porque eu fazia, que eu não sabia o que eu estava fazendo. Hoje eu sei que eu fiz muita coisa errada, estou pedindo perdão a todos os instantes, a todo momento. Já vi muita vitória, porque já estou curada, minha filha está curada. Ela estava toda entubada no hospital. Sexta-feira passada, eu vim aqui, 9h20, o pastor fez a oração, explodiu o aparelho lá no braço dela.
3: A irmã chegou aqui, ouvintes, com 3 tumores no seio esquerdo.
4: É, no seio esquerdo, já estava no Erasto Guedes. Eu já fiz todo tipo de exame, estava no Erasto. Já estava em estágio bem avançado.
3: A hora que a senhora chegou aqui, que foi revelada, que veio na frente, como é que foi? Sumiram? Como é que é?
4: Sumiu, pastor. A partir do momento da oração, desapareceu. Eu moro no sobrado, eu não conseguia mais subir a escada. Quando eu ia descer, eu tinha que estar segurando, porque dava aquele impacto, parecia que ia explodir. Era uma dor tão grande debaixo do meu braço. Eu tava um tumor quase debaixo do subaco e 2 no seio, já tinha tomado o seio inteiro. E a partir daquele momento, graças a Deus, não senti mais nada. Hoje eu posso apalpar, eu posso fazer o que quiser, não sinto mais nada. Para a honra e glória do Senhor Jesus.
3: E quando nós oramos aqui pela sua filha, que estava lá no hospital entubada, 9h20 que nós fizemos a oração aqui, os aparelhos explodiram lá no hospital e ela foi curada.
4: Foi curada, explodiu o aparelho, de chegar a sair uma bolsa que ele tem dentro do aparelho, uma bolsa, uma borracha, tipo de uma bexiga, chegou a sair para fora. Os médicos falaram uma coisa que nunca aconteceu, uma coisa inédita, uma coisa incrível. E falou que não tem explicação por o que aconteceu. Eu falei, eu tenho explicação. Foi Jesus que estourou aquilo lá, porque não precisava daquilo. Porque é só Jesus para curar.
3: Câncer que ela tinha, qual parte do corpo?
4: Ela tinha câncer no fígado. Estava tomado o fígado dela inteiro. Os médicos estavam querendo tirar o fígado dela, inclusive. Agora não tem mais nada. Está curada em nome de Jesus.
3: Aqui nessa igreja, Deus é santo.
4: Nessa igreja, Deus é santo.
3: Aqui nessa igreja, você não olhou assim com os olhos da fé? O que você não viu aqui?
4: Aqui eu vi tudo que eu não vi em outras igrejas, pastor. A fé aqui, o pastor aqui é um pastor abençoado por Deus. A oração que ele faz é uma oração que Deus ouve. Deus ouve. Na hora, ele opera milagres, porque eu já fui em muitas igrejas. Inclusive, eu estava frequentando uma igreja no centro ali, que cada vez que eu ia, eles mandavam levar óleo ungido, mandava levar sal para fazer banho, mandava levar cajado, mandava me levar um monte de coisa. E eu não vi nada, eu frequentei muito tempo. Por fim, eu perdi a fé, abandonei. Não fui mais. Falei, a hora que Deus abriu uma porta de uma igreja que me mostrar que ali existe realmente o meu Senhor verdadeiro, ali eu vou afirmar. Em nome de Jesus. Jesus vai me abençoar e vai me afirmar aqui. Eu tenho essa fé.
5: vai ser uma mulher de Deus aqui.
4: O meu Deus, o meu Jesus, aqui eu vou servir.
5: Então aqui a senhora sentiu algo diferente?
4: Aqui eu senti uma firmeza muito grande. Aqui tem as mãos de Deus, aqui tem o poder de Deus. A verdade aqui existe.
5: Prega a verdade.
4: Aqui prega a verdade. Aqui é a firmeza. Quem tem fé, aqui é o lugar. Venha quem tiver sem fé, se tiver sofrendo por aí, venha até aqui, que aqui tem um Deus verdadeiro.
5: A senhora mora onde?
4: Eu moro lá no Boa Vista.
5: Tá feliz?
4: Tô muito feliz, graças a Deus. Vale a pena, muito. Eu tô vindo na sexta, na quarta. Tem 2 semanas que eu tô vindo. E já alcancei um milagre muito grande. Só Jesus para me trazer.
5: 2 semanas que tá aqui, a irmã curada do câncer, a senhora curada do câncer e a filha também curada do câncer.
4: E a minha filha curada do câncer, graças a Deus, para a honra e glória do Senhor Jesus.
5: O sobrinho que tinha desaparecido apareceu?
4: Apareceu, meu sobrinho tinha desaparecido. Ontem eu fiquei tão emocionada, tão nervosa na hora que ele chegou, porque a gente estava fazendo a campanha pedindo. Segundo dia que nós fizemos esse pedido, ele aparece na porta ontem. Para mim foi um anjo que trouxe ele na porta. Eu fiquei tão emocionada que eu estava costurando, que cheguei a furar o dedo com a agulha. Quando eu vi ele, eu falei, eu não acredito, meu Deus. Só o Senhor mesmo, agradeci muito o Senhor Jesus naquele momento, porque era um menino que ele estava afastado da mãe, de mim, que sou tia, eu tenho um amor muito grande por ele.
5: Obrigado, minha irmã.
4: Amém, Jesus.
5: Ouvintes, é emocionante, a gente está vendo aqui tantos milagres, meu Deus, só Deus, para fazer todas essas coisas bonitas que Deus faz, esses milagres tremendos, essas curas tremendas, tanta gente sendo curada do câncer, da AIDS. Ouvintes, venha para cá, venha para Deus é Santo, que você vai ficar curado, salvo, liberto, a sua família sendo abençoada. Venha para cá, você vai ver vitória grande.
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5: O nome da senhora?
6: Meu nome é Rose. Eu cumprimento os irmãos com a paz do Senhor. A minha mãe tinha uma causa impossível, uma causa da minha sobrinha Gislaine. Tudo, né? Que ela tinha um mês de vida. Daí, né, o meu irmão não deu assim certo com a mulher dele, tudo, né? E como ela não cuidava dessa criança, tudo, né? Minha mãe pegou, foi na audiência, colocou no juiz. Daí ficou duas sogras, a sogra e sogra do meu irmão e a minha mãe. Daí minha mãe tinha que arranjar 3 testemunhas. Minha mãe pegou, falei assim, Senhor, eu vou buscar no Senhor no jejum e oração. E quando a igreja era do outro lado, tudo, né? Eu ia até com o meu sobrinho Lucas, quando era pequenininho. Daí minha mãe pegou, levou as testemunhas, daí ficou as duas lá no juiz, tudo. Irmão, se vocês têm uma causa, não, assim, que é impossível, o Senhor demora, mas o Senhor cumpre. E minha mãe pegou e foi, tudo, arranjou as testemunhas, daí minha mãe ficou lá, o juiz, as duas, e as testemunhas. Levou, como ela não podia cuidar da criança, que a minha sobrinha tinha 1 mês de vida, ficou tudo assim, cheio de casquinha ferida, assada tudo, levou testemunha tudo, e daí eu falei, Senhor, vou buscar no Senhor tudo. E a minha mãe, pela honra e a glória do Senhor, a minha mãe foi lá na audiência, levou testemunho, a minha mãe ganhou uma causa. E a minha sobrinha tinha 1 mês de vida tudo, e agora ela está com 26 para 27 anos, tudo.
5: Deus colocou as mãos.
6: Ela colocou as mãos e a minha...
5: Era uma causa difícil.
6: É uma causa difícil.
5: A irmã entrou em oração, colocou nas mãos de Deus e Jesus advogou a causa.
6: Isso, eu coloquei, falei pra minha mãe que a minha mãe é católica, tudo, né? Não serve o Senhor, mas ela confia muito em Deus, tudo, né? E o meu irmão também, ele é crente. Daí eu falei, Senhor, eu vou colocar tudo nas tuas mãos, tudo. E a minha mãe, pela honra e a glória do Senhor, tudo, o Senhor foi na frente, e a minha sobrinha preferiu ficar com a minha mãe, tudo, né? E o juiz deu a sentença, tudo, que a guarda ficava com a minha mãe, e a mãe não tinha mais direito, né? Porque ela tinha entre... Ela era adolescente, tudo, e meu irmão também, tudo, né?
5: Deus colocou as mãos.
6: Colocou as mãos.
5: Vale a pena com fé em Jesus.
6: Vale a pena, minha mãe ganhou a causa, tudo, e a mãe não pode mais se aproximar.
5: Glória a Deus. Amém, irmã. Deus abençoa. Palmas e glória. Irmã, seu nome?
7: Meu nome é Tereza.
5: Irmã Tereza, qual foi a bênção que a irmã recebeu aqui na Igreja Deus é Santo?
7: A bênção é que eu tenho uma sobrinha, ela já está com 50 e pouquinhos aninhos, mas desde criança, dos 14 anos, ela foi embora. E daí nunca mais, até passou problemas de separação de pais, foi morar com outras pessoas lá. E faz muitos anos que eu não via ela, não sabia nem notícia. Aí eu orava a Deus e pedia, né, que ela aparecesse ou que mandasse um aviso, uma coisa, né? E esse tempinho, agora faz um mês mais ou menos, ela ligou. Ela ligou para a minha outra sobrinha e daí ela disse, tia, eu tenho uma surpresa para a tia. Daí ela, eu digo, que surpresa que é? A tia vai gostar, a tia, olha, senta, tia, que a tia vai desmaiar. Daí quando vi ela assim no telefone, né, eu nem acreditei. Olha, tanto tempo que estava pedindo por ela. Não via há muitos anos. Eu acho que é como ela saiu criança, assim, com 14 anos. A madrasta judiou muito dela, né? Que o meu irmão separou da esposa e era uma outra esposa. E aquela esposa judiava muito dela. E hoje ela falou para mim, hoje ela ligou para mim, a Maria em Blumenau. Ela disse, eu vi um inferno com a minha madrasta. E essa madrasta sofreu muito. E agora ela veio, né? Veio ver o pai não recebeu muito bem. Né? Mas eu estou orando para o pai, que é meu irmão, né? E ela está muito bem, e ela tá, diz que vai vir me ver agora.
8: Depois de muitos anos?
7: Muitos anos. Foi uma benção, foi. Eu não acreditei, ela disse, como é bom ver a tia, nossa, eu estou com tanta saudade da tia, vai vir me ver agora na minha casa.
8: Jesus.
7: Foi uma benção que eu recebi, porque estava difícil dela. Ela teve muita mágoa da família, do pai, da família, tudo, muita mágoa. Eu orei muito para Jesus, Jesus tirar aquela mágoa do coração dela e ela veio.
8: Amém.
7: Apareceu,
8: Deus abençoe
7: a vida. Amém, foi uma benção.

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Graças a Deus, glória a Deus, aleluia. Oh, graças a Deus. Paz do Senhor Jesus Cristo, meus amados irmãos. Estamos aqui de volta nesta live das 18 horas. É para Deus abençoar nossa vida, nosso lar, nossa casa, nossa família. Tenha certeza que Deus tem o melhor para te entregar. Deus tem o melhor para a sua casa através dessa oração. Se você crê, Deus vai fazer o milagre em nome de Jesus Cristo. É, conosco aqui, nossa irmã Clarice Santos, de Lages, Santa Catarina. Isaías, de Lages, Santa Catarina. Nilson Barbosa, não falou de onde. Quem mais? Reginaldo dos Reis. Luiz Henrique. Carmen Lúcia, conosco aqui já no YouTube. Simone, aqui também conosco. Quem mais? É isso aí, vamos ver no Facebook quem está conosco no Facebook. Vamos lá, Simone aqui pedindo oração. Deus vai abençoar, vida espiritual, libertação e vida espiritual. Simone, vamos orar em nome de Jesus. Vamos orar que Deus vai abençoar sua vida para a glória do Pai. Amém. Então vamos lá pelo site, vamos lá, quem está no site, já chegou no site, ainda falta 2 minutos para nós começar essa oração, há tempo do pessoal chegar no Facebook, no site, aqui no YouTube, bastante gente já conosco. Simone Martionic, Denise Comarela, a irmã Denise. Bonito, Mato Grosso do Sul, conosco no site. São Paulo, capital. Blumenau, Santa Catarina. Rio Grande do Sul. Canoas, Rio Grande do Sul. Torres, Rio Grande. Capital dos Paranaense. São Caetano, Paraná. Colombo, Paraná. Columbus, Estados Unidos da América. Araucária, Brasil. Rio Grande do Sul. Paraná. Aqui pelo YouTube, também chegando aqui a nossa irmã Denise Comarela da Silva Ribeiro. Comentando, dando a paz do Senhor Jesus Cristo. Pai do Senhor, irmã Denise, estamos começando essa live, vamos já para a oração. O povo do Facebook ainda não chegou, mas está chegando. Ainda não chegou para comentar, para deixar o like, para compartilhar. Nós já estamos nos aproximando, em segundos nós vamos para o momento de oração, para Deus operar milagres e maravilhas na nossa vida. Eu creio que essa oração vai alcançar o seu lar, a sua casa, a sua família, os seus familiares, em nome de Jesus. Então vai chegando, vai deixando seu like, vai compartilhando, vai inscrevendo no canal. Nosso irmão Luciano Oliveira, ele é de Cortes, né? Cortes, Pernambuco. Glória a Deus, aleluia, já está conosco aqui no Facebook, chegando o povo, né? Célia Oliveira também aqui no Facebook. Nós já vamos para a oração, porque são 18 horas. É momento de oração. Vai chegando, deixando seu pedido de oração, e nós vamos visualizando e vamos orando por você, sua casa, sua família. Oração pela família é momento de oração.

Glória a Deus, povo de Deus, vamos orar, vamos clamar ao Pai Todo-Poderoso. Grandioso Deus, maravilhoso, eterno, soberano Pai. Meu Deus, em nome do Senhor e Salvador Jesus Cristo. Ó meu Deus, em nome do Senhor e Salvador Jesus Cristo. Meu Pai, vai entrando com a providência agora. Meu Deus, vai entrando com a providência, vai realizando uma grande obra. Vai operando, meu Deus, os sinais. Vai operando, meu Deus, as maravilhas do Teu Espírito Santo através dessa oração, desse clamor, meu Pai. Entra com a providência na área, meu Deus, que esse irmão mais precisa. E esta irmã, meu Deus, mais precisa, Senhor. Meu Deus, entra nessa casa, neste lar, nessa família. Faz uma grande obra. Opera maravilhas, opera sinais, opera prodígios, Senhor. Derrama as bênçãos do Senhor, meu Pai, sobre esta casa, sobre este lar, sobre essa família, esse casal. Este casamento, Senhor, guarda debaixo das tuas mãos potentes, Senhor, esta família. Haja visto que nós estamos no domingo da família, Senhor. Entra com a providência, vai libertando, vai transformando, vai curando, Senhor, aqueles que estão enfermos, aqueles que faltam, meu Deus e meu Pai da glória. Alguma coisa, meu Pai, para completar este lar, esta família, meu Deus, vai restaurando, meu Deus, vai restaurando, Senhor, vai acobertando, meu Deus, com o Teu sangue precioso, meu Deus, acoberta com esse sangue precioso, meu Pai, que tem o poder de libertar, transformar, curar e até mesmo salvar, meu Pai. Jesus, cobre com Teu sangue agora, toma nas Tuas mãos, oh Deus, repreendendo a depressão, repreende a depressão, a opressão, repreende a ansiedade, Jesus, toda ansiedade caia por terra agora, toda depressão, toda opressão maligna contra esse lar, essa casa, essa família, vai saindo agora todo mal, vai saindo agora todo mal, sai dessa família, sai dessa casa, sai desse trabalho, sai desses negócios, essa empresa. O sangue de Jesus tem poder para repreender, para jogar por terra agora as potestades e principado que se levantou contra esta casa, contra essa família, contra esse homem, essa mulher, contra, meu Deus e meu Pai, oh Jesus, esse casal, meu Pai, esse casamento, meu Deus, olha o inimigo se infiltrando nesta família para destruir, para causar briga, contenda, confusão, discórdia, separação. O sangue de Jesus repreenda agora, toda maldição seja quebrada, toda hora, meu Deus, toda oração, meu Deus, contrária, toda oração contrária seja desmanchada agora, palavras contrárias seja desmanchada agora, e saia agora em nome de Jesus Cristo, todos os planos e projetos do inimigo, do maligno, e Satanás contra essa família, Satanás contra essa casa, contra esse trabalho, esses negócios, sai, toda obra maligna. O sangue de Jesus tem poder para agir, para operar, meu Deus, na vida financeira desse homem, na vida espiritual, Senhor, na vida familiar, na área da saúde, meu Pai, na vida financeira, cobre com Teu sangue agora. Toma nas Tuas mãos, Senhor, toma nas Tuas mãos esta causa, na justiça, meu Deus, olha esta causa na justiça, esses papéis, Senhor, para ser assinado, meu Deus, pelo juiz, pelo advogado, promotor, Senhor, cobre com Teu sangue, dá esta causa ganha, meu Deus, ao Teu servo, a Tua serva, meu Deus, repreenda, cobre com a Tua bondade, com a Tua misericórdia, Senhor, derrama, meu Deus, das Tuas misericórdias, Senhor. Meu Deus, o Senhor é misericordioso, piedoso, para conosco, Pai, entra com a providência agora, faz um grande milagre, repreenda agora toda a obra, toda a malignidade, toda a obra maligna contra esse lar, essa casa, essa família, esse trabalho, esses negócios, sai agora, aí agora todo mal, aí agora todo mal, cai por terra agora toda barreira, impedimento, muralha, na área financeira, tudo que está trancado, fechado, amarrado, acorrentado, o sangue de Jesus tem poder para repreender todo mal, toda ferramenta preparada contra o Teu servo, meu Deus, o Senhor diz que não prosperará, está escrito na Tua palavra, toda ferramenta preparada contra Ti, não prosperará, é o Senhor quem
vai guardar essa casa, esse lar, essa família, esse trabalho, esses negócios, essa empresa, meu Deus, coloca por terra as barreiras e os impedimentos, toda a muralha que o inimigo causou, meu Deus, se levantou contra essa família, contra essa casa, esse homem, essa mulher, seja desmanchado agora os planos, os projetos do inimigo, os planos, os projetos malignos, vai queimando, Jesus, vai queimando, vai jogando por terra agora, vai jogando por terra agora toda maldição hereditária, toda maldição de inveja, toda maldição familiar, toda maldição conjugal, sentimental, material, financeira, e o Senhor venha repreender agora toda raiz de enfermidade, repreenda o câncer de próstata, vai repreendendo, câncer de mama, câncer de intestino, de pâncreas, o sangue de Jesus tem poder para queimar agora toda malignidade, doença maligna, hiperepsia, paralisia, convulsão, desmaio, artrite, artrose, trombose, queima, Jesus queima, Jesus queima diabetes, vai queimando a diabetes, Jesus queima diabetes agora, queima essa hérnia, hérnia de disco, hérnia, hérnia, meu Deus, de átomo, Jesus queima essa hérnia umbilical, vai queimando essa hérnia no umbigo dessa pessoa, essa hérnia no estômago, essa hérnia na coluna, Jesus queima agora essa hérnia de disco, vai queimando agora essa inflamação no nervo ciático, queima todas as dores na coluna, nos ossos, todo desvio nessa coluna, toca agora Jesus na cabeça, a planta dos pés, para curar esse homem, essa mulher, traga a cura divina, em nome de Jesus, toca nessa cabeça, nesse cérebro, olha essa dor de cabeça, essa enxaqueca, joga por terra agora, todos os problemas nas vistas desse homem, na vista dessa mulher, dessa pessoa, meu Deus, toca nos ouvidos agora, esse zumbido, esse barulho nos ouvidos, Senhor, meu Deus, essa renite, oh Jesus, queima agora essa renite, queima essa sinusite, joga por terra, toda inflamação agora nas amígdalas, Jesus queima, queima, queima, queima, queima. Olha essa dor no estômago, olha essa dor no estômago, Jesus toca nesse estômago agora, nesse esôfago agora, Jesus, toda bactéria que tiver aí no estômago, no intestino dessa pessoa, arranca, joga por terra agora, queima agora, Jesus, queima, toca na vesícula, toca nos rins dessa pessoa, para arrancar essas pedras nas vesículas, essas pedras nos rins dessa pessoa, queima, Jesus, queima, vai queimando agora, vai queimando, Jesus, queima, essa doença no fígado, essa doença nos pulmões, esse caroço no pulmão, esse tumor nesse pulmão dessa pessoa, esse tumor agora.

vai queimando Zé Pilintra, hein, esse demônio do vício, vício de bebida alcoólica, de cigarro, de drogas, de jogos, o sangue de Jesus tem poder para queimar, repreender, jogar por terra, toda maldição que foi lançada contra essa família, toda maldição hereditária, queima Jesus, queima essa potestade, principado que se levantou contra essa casa, esses príncipes das trevas, desses séculos, essas hostes espirituais da maldade, vai queimando, vai jogando por terra agora. Toda malignidade, toda obra maligna, seja repreendida pelo Senhor, meu Pai. Jesus, olha esses papéis da aposentadoria, olha esses papéis desse benefício, Pai. Olha essa documentação dessa casa, desse veículo, Senhor. Meu Deus, olha essa herança, meu Pai. Essa partilha da herança, meu Pai. Olha esse inventário. Nome de Jesus, cobre com teu sangue. Não deixa ninguém no prejuízo. Não deixa ninguém ser lesado, Senhor. Oh, meu Deus, cobre com teu sangue, queima agora, queima agora, queima agora os planos e projetos do inimigo, do maligno, contra essa casa, esse laço, essa família, repreenda, repreenda, repreenda esse laço, essa seta, essa obra maligna, contra essa família, vai queimando agora, Jesus, queima, o sangue de Jesus tem poder para repreender, para queimar, para jogar por terra as maldições com palavras, palavras contrárias, orações contrárias, sabe? Sai, sai, sai, sai, sai, sai, sai, sai. Toda seta do inimigo seja repreendida. Nome de Jesus. Olha essa pessoa que ora conosco, meu Pai. E outro ministério, e outra denominação. Meu Deus, cobre com teu sangue. Ele está apresentando a sua família. Ela está apresentando a sua família, meu Pai. Meu Deus, ajuda a vencer as barreiras, obstáculos, impedimentos, muralhas. Atrapalhe, Senhor. Abençoa, meu Deus, esse irmão, essa irmã que ora conosco de outro ministério. Venha, meu Deus, resolver essa situação, meu Pai. Obre com teu sangue os membros, os obreiros, as obreiras, cooperadores, cooperadoras, presbíteros, pastores, diáconos. Jesus, guarda seus familiares. Olha os dirigentes, meu Pai, o dirigente da tua obra. Cobre com teu sangue a diretoria. Abençoa, unge, meu Deus, da sabedoria para a diretoria, meu Pai, desse ministério, da igreja Pentecostal do Zé Santo. Abençoa o nosso pastor presidente, abençoa o pastor das Messias, meu Deus, abençoa o teu servo, obre ele com teu sangue, dê-lhe o livramento, Senhor, livra dos laços, das setas, das obras do inimigo, dos dados inflamados do maligno. Jesus, guarda a família do teu servo, esposa, filhos, netos, genros, nora, meu Deus, todos os seus familiares, a sua parentela, obre com teu sangue da vitória, vitória, Senhor, pelo sangue do Cordeiro de Deus, meu Pai, eu creio na vitória do teu povo, em nome de Jesus, amém e amém, Jesus, glória a Deus.

Oh, graças a Deus, povo de Deus, povo da fé. Olha, essa oração, ela vai, já chegou até o trono de Deus, em nome de Jesus. Pode ter certeza que nós iremos receber a nossa vitória, a nossa recompensa, em nome de Jesus. Olha aqui quem está conosco no YouTube, povo de Deus, povo da fé, que ora, que busca, né? Vamos lá. Clarice Santos de Lages, Isaías, né? Isaías de Lages, Nilson Barbosa de Terra Roxa, Paraná. Quem mais? Nilson Barbosa, né? Reginaldo dos Reis. Reginaldo Reis, de onde que é? Não falou aqui. Luiz Henrique de Curitiba. Carmelúcia. Carmelúcia, de onde que é? Não falou aqui também. Vamos lá. Quem mais? Simones.

Simone de Curitiba, né? Santa Felicidade, Curitiba, Carmen Lúcia, novamente aqui, Simone é de Santa Felicidade, Denise Comarela do Boqueirão, glória a Deus, Conceição Siqueira de Apiaí, São Paulo, Rosana Aparecida, de onde? Não falou de onde que é, não lembro, Cristiane Penha, Cleide é do Novo Mundo, nossa irmã Cleide é do Novo Mundo, glória a Deus, Curitiba, Paraná, né? Quem mais? Nilson, Álvaro é de onde? Não disse de onde que é. Vamos lá, Simone, Nilson, Conceição, Carme, a nossa irmã Carme Lúcia é de Caçador, Santa Catarina. Eu conheço a cidade de Caçador. Osmar Soares, pai do Senhor Jesus Cristo. Osmar, nosso irmão Osmar, eu acho que é de Tubarão. Eu acho, né? Digita aí, irmão Osmar, se é de Tubarão mesmo, senhor. Pai do Senhor Jesus Cristo aqui, né? Daniele Ribeiro pelo Facebook, de Tibagi, Paraná. Iracema Varela, de onde? Não disse de onde, né? Zenira, cadê a Zenira? De onde que é a Zenira? Subiu aqui a Zenira. Glória a Deus. Iracema Varela, Daniele Ribeiro, Eliane Ribeiro, glória a Deus. Não, tem a Zenira também, que eu vi. Iracema, Zenira tá ali. Cadê? Falta você passar para mim ver aí. Ó, Zenira Rodrigues, ali, Zenira Rodrigues, Iracema, Daniele, de Tibagi. Tem a nossa irmã Eliane, que é dos Campos Gerais também, né? Glória a Deus, vamos lá. Eliane Ribeiro, pelo Facebook, né? Vamos lá, povo de Deus. Vamos lá no site. Vamos ver quem chegou mais no site. Isso mesmo, Osmar. Nosso irmão Osmar Soares é de Tubarão. Obreiro da Igreja Deus é Santo. Povo abençoado, povo de Tubarão. Rosana Aparecida, Conselheiro Lafayette, Minas Gerais. Eita, povo mineiro, povo de fé, povo de Deus. Vamos à localidade que está conosco aí, pelo site. Santa Luzia, Minas Gerais. Olha o povo mineiro. Guarapuava, Paraná. Curitiba, Paraná, capital dos paranaenses. Capital do Rio Grande do Sul, Porto Alegre. Columbus, Estados Unidos da América. São José dos Pinhais, Terra do Avião. Fazenda Rio Grande, Colombo, Paraná, São José dos Pinhais, Cortes, Pernambuco, capital, Rio Grande do Sul, Torres, Rio Grande do Sul, Paraná, São Caetano, Paraná, Araucária, Paraná, Terra do Petróleo, Marau é Rio Grande do Sul, Mandirituba, Paraná. Olha o povo de Deus aí. O povo de Deus aí pelo site interagindo, né? Nós temos com pessoas de Pernambuco, né? Faltando aí de Bonito, Mato Grosso, né? Mas é só durante a semana, né? Só Bonito. O povo viaja bastante também, né? É assim. O povo que tem dinheiro desse jeito, né? Então nós temos nosso irmão de Colombo, que é Estados Unidos da América. Glória a Deus, aleluia. Cadê nosso irmão lá, aquela família que estava conosco durante a semana de Guiana Francesa? Hoje eles estão viajando, só pode estar viajando, né? Glória a Deus. Deus abençoe todo o povo de Deus. Nós já vamos fazer aquela oração. Que oração, irmão Raimundo? Oração da bênção de Deus para esta semana da boa notícia. Uma semana de boa notícia, uma semana de conquista, uma semana de vitória para o povo de Deus. Eu tenho certeza que nós, começando essa semana com oração aqui neste domingo, a semana será abençoada. Nós apresentando a nossa casa, Deus vai fazer a obra em nome de Jesus. Pode ter certeza. A irmã Carmen Lúcia, ela é de... Atualmente ela está morando em Brusque. Brusque. Ela é de Caçador, mas ela mora em Brusque, Brusque ali fica perto de Itajaí. Meu sogro mora lá em Itajaí. Falando nisso, eu tenho que visitar meu sogro.
mora lá em Itajaí, Santa Catarina. Cidade bonita, Santa Catarina, Brusque também, viu? É, povo de Deus, deixa eu falar. Hoje nós temos aqui às 19 horas em nossa sede nacional, grande culto de fé e de milagre em favor da sua família, aqui na Avenida Marechal Floriano Peixoto, 6711. Venha buscar o seu milagre, venha buscar a sua vitória, venha buscar a sua bênção para a família neste domingo. E Deus vai fazer uma obra grande na sua vida, no seu lar, na sua casa, na sua família. Em nome de Jesus Cristo, estará conosco o cooperador Luiz, pregando e orando por revelação do Espírito Santo e Deus usando a vida do servo de Deus, que Deus tem usado bastante aqui a vida do cooperador Luiz. Eu estarei na cidade de Colombo, Paraná, na rua Pedro do Rosário, 488, Jardim Guaraituba, Colombo, Igreja Pentecostal do Zé Santo. Atenção, povo de Colombo, nós estaremos hoje em nossa Igreja Pentecostal do Zé Santo, culto especial em favor da sua família, em nome de Jesus. Povo do YouTube, do Facebook, nós vamos fazer aquela oração especial, oração da boa notícia, oração da vitória, da conquista, para Deus realizar milagre na sua vida, na sua casa, na sua família. Vamos lá, povo de Deus, vamos orar, que a oração é a chave da vitória. Senhor nosso Deus e nosso Pai Celestial, meu Deus, em nome do Senhor e Salvador Jesus Cristo, Pai, é a oração da boa notícia, da conquista, da vitória, do milagre, meu Deus, em todas as áreas, traga notícia, meu Pai, traga boa notícia em todas as áreas, repreende a má notícia e que haja uma boa notícia, meu Pai, na vida desse irmão, dessa irmã, dessa família, Senhor, que seja uma semana de conquista, uma semana de vitória, uma semana de bênção, uma semana de prosperidade, de saúde, de crescimento financeiro, meu Deus, abençoa essa família, guarda essa família, liberta, transforma, meu Deus, aqueles que precisam de transformação, de libertação, meu Pai, de cura divina, em todas as áreas, meu Pai, vai agindo, vai operando, meu Deus, nós não podemos, nós não sabemos, oh, meu Deus, mas o Senhor pode, o Senhor sabe todas as coisas, meu Pai, o Senhor conhece todas as coisas, entra com a providência, meu Pai, faz uma grande obra, opera uma grande obra, meu Pai, na vida desta pessoa, nessa semana, que precisa de um milagre urgente, de uma resposta urgente, Pai, de uma causa na justiça, meu Pai, que está parada há anos, meu Pai, meu Deus, venha colocar as tuas mãos, venha fazer uma grande obra, venha operar milagres e maravilhas, meu Pai, na vida essa pessoa que precisa de um milagre urgente, de uma resposta urgente, de uma solução, meu Pai, para a sua causa, para os seus problemas, entra com a providência, Senhor, faz uma grande obra, oh Jesus, repreende Jesus, toda malignidade, obra maligna, seta maligna, repreende a opressão, a depressão, oh Pai, repreende o vício, tudo enquanto é vício nessa família, tudo enquanto é vício nessa casa, meu Deus, repreenda, joga por terra, traga vitória, conquista para esta família, Senhor, e guarda debaixo das tuas mãos potentes, Senhor, traga uma semana abençoada para essa pessoa testemunhar, testificar da bênção do Senhor, meu Pai, na vida dele e na vida dela, em nome de Jesus Cristo, e eu creio na vitória do povo de Deus. Maria Seixa, né, essa oração, né, oração, está pedindo oração aqui. Deus abençoe em nome de Jesus, Deus abençoe mesmo o povo de Deus, estão conosco até este presente momento, povo de Deus, nós vamos agora orar mais uma vez pelos dizimistas, pelos ofertantes da obra do Senhor, e nosso irmão jovem Nicolas vai colocar na tela do computador para nós o Pix da igreja, a conta da igreja, e nós já vamos orar pelos dizimistas, em nome de Jesus, porque eu creio que o povo de Deus, ele tem que ser próspero, o povo de Deus tem que ser abençoado, o povo de Deus tem que ser alcançado em todas as áreas, tem que ser próspero, tem que ser abençoado, tem que ter saúde, tem que ter vida financeira boa, tem que ter saúde boa, tem que estar bem com a família,
tem que ter uma família abençoada em nome de Jesus. Nosso irmão José de Seu, chegando aqui de São Mateus do Sul, também conosco. Vamos orar. Vamos orar pelos dizimistas. Senhor nosso Deus, Senhor nosso Pai, meu Deus, em nome de Jesus Cristo, Pai. Jesus, cobre com teu sangue agora, abençoando todos os dizimistas dessa obra, Senhor. Todos os dizimistas da tua obra, todos os ofertantes, meu Pai, todos quanto têm ajudado essa obra financeiramente. Meu Deus, abençoa, prospera. Meu Deus, prospera. Meu Deus, prospera, Senhor. Faz aparecer o dinheiro nessa conta. Vai prosperando, vai crescendo financeiramente essa pessoa. Meu Deus, que tem devolvido o dízimo na tua obra, que tem ofertado, que tem ajudado a tua obra, Senhor. Abençoa 10 vezes, 100 vezes, 1000 vezes a mais com a bênção do Senhor, meu Pai. Cobre com teu sangue. Toma nas tuas mãos poderosa. Dá vitória, meu Pai, para essa casa. Dá vitória para essa família. Vitória, meu Deus, para essa pessoa que está orando conosco, clamando conosco, buscando a presença do Senhor, meu Pai. Eu creio que o Senhor é poderoso para abençoar, para guardar, para prosperar, para dar saúde, para dar livramento, Senhor, e para abençoar em todas as áreas. Traga a boa notícia, meu Pai, ao teu servo e à tua serva, em nome de Jesus. 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Em nome da igreja pentecostal, Deus é Santo, faça a sua oferta alçada, a sua doação, mande seu comprovante, nós vamos continuar orando por você, em nome de Jesus. Eu vou orar por vocês no Santo Altar de Deus, lá na nossa igreja de Colombo hoje. Vou apresentar todos vocês que estão conosco aqui, nesta live, estiveram conosco, orando até este presente momento. Deus vai abençoar a sua vida, Deus vai abençoar a sua casa, Deus vai abençoar a sua família, em nome de Jesus. Olha quantas cidades, quantos estados brasileiros conosco, e até mesmo pessoas do exterior, como de Estados Unidos, né? Colombo, Estados Unidos, aqui orando conosco e recebendo a bênção do Senhor, em nome de Jesus Cristo. Amanhã, em nossa igreja pentecostal, Deus é Santo, é o culto da palavra, do ensinamento, é o culto da oração, da palavra, do revestimento espiritual, para nós fortalecer no Senhor e na força do seu poder. Assim como diz Paulo, no demais, irmão meus, fortalecei no Senhor e na força do seu poder, revestivo de toda a armadura de Deus, para que possais estar firme contra as astutas do diabo, né? Porque não temos que lutar contra a carne e nem contra sangue, mas sim contra principados, potestades, príncipe das trevas desses séculos, hortes espirituais da maldade. Nós estamos aqui para guerrear, orar, repreender em todos os momentos em nome de Jesus, bem? Povo de Deus, nós vamos ficando por aqui, nós vamos agora partir para a cidade de Colombo, pregar a poderosa palavra de Deus. Deixa aí seu pedido de oração, não saia antes de deixar o seu like, isso mesmo, não saia antes de deixar o seu like, de compartilhar. Se você não é inscrito, inscreva nesse canal, ative o sino da notificação, para não perder nenhuma mensagem, nenhuma palavra, nenhuma oração. Deus vai dar vitória em nome de Jesus. Rosana Aparecida, pastor, ore por mim, estou sendo ameaçada. Deus vai colocar as mãos. Deus vai colocar as mãos, não temas, creia somente no Senhor, que Ele te dará vitória em nome de Jesus. Pode ter certeza que Deus é grande, Ele é poderoso para te guardar. Aquele que vem até o Senhor, de maneira nenhuma, o Senhor lançará fora, diz a palavra de Deus. Nós estamos guardados debaixo da potente mão do Senhor,
em nome de Jesus. Deus abençoe todos que esteve conosco até esse presente momento. Nós vamos ficando por aqui, porque já vamos viajar lá para a cidade de Colombo, pregar a poderosa palavra de Deus. Agradeço primeiramente a Deus e ao pastor Messias que nos concedeu esse horário para orar com esse povo maravilhoso, que tem clamado, que tem buscado, que tem feito a sua parte, né? Que tem feito o possível, porque o impossível quem faz é Deus. E Deus vai fazer o impossível acontecer na sua vida. Em nome de Jesus. Amém, meus irmãos? Nós vamos ficando por aqui. Despede o presbítero Raimundo com a paz do Senhor Jesus Cristo. Deus abençoe a todos. E uma ótima semana. Uma semana abençoada. Uma semana de boa notícia e de realizações nas suas vidas. Em nome de Jesus. E Deus abençoe todas as mães desse Brasil. Em nome do Senhor Jesus Cristo. Parabéns para todas as mães. Deus abençoe a todos.

Atenção, amados irmãos e ouvintes, para os endereços da Igreja Pentecostal Deus é Santo, em Curitiba e região metropolitana. Começando por Curitiba, cidade de Curitiba, atenção, porque a Igreja Pentecostal Deus é Santo, nossa sede nacional, está localizada na Avenida Marechal Floriano Peixoto, número 6711. Avenida Marechal Floriano Peixoto, 6711, no Auer, em Curitiba. Sede nacional da Igreja Pentecostal Deus é Santo. Ainda em Curitiba, bairro do Capão Raso, atenção, povo de Deus, porque o endereço é a rua Professor Valdir de Jesus, número 513. Rua Professor Valdir de Jesus, número 513. Curitiba, bairro Osternac, Ganchinho, atenção, irmãos desta região, porque a Igreja Deus é Santo está na rua Arita Borda, número 662, rua Arita Borda, 662. Atenção, Patuquara, porque a Igreja Deus é Santo está no Jardim da Ordem, na rua Arcésio de Barros Lima, número 91. Jardim da Ordem, rua Arcésio de Barros Lima, número 91. Ainda em Curitiba, Igreja Pentecostal Deus é Santo, no SIC, rua Desembargador Cid Campelo, 5622. SIC, rua Desembargador Cid Campelo, número 5622, aí no Barigui. Vamos agora para a cidade de Piraquara, atenção Piraquara, porque a Igreja Pentecostal Deus é Santo está aí no Jardim Santa Mônica, sede regional em Piraquara, Jardim Santa Mônica, rua Engenheiro Djalma Maciel, número 92. Rua Engenheiro Djalma Maciel, número 92, no Santa Mônica. Ainda em Piraquara, Vila Macedo, atenção, porque o endereço fica na Rua Fortaleza, número 454. Rua Fortaleza, número 454, na Vila Macedo. Ainda em Piraquara, no bairro São Cristóvão, Rua Henrique Brudec, número 487. Piraquara, bairro São Cristóvão, Rua Henrique Brudec, número 487. Ainda em Piraquara, atenção, irmãos, porque nós temos a Igreja Deus é Santo no Jardim Holandês. Jardim Holandês, a igreja fica na Avenida Betonex, número 55. Avenida Betonex, número 55, no Jardim Holandês. Também em Piraquara, no Jardim Bela Vista, a Igreja Deus é Santo está localizada na Rua Centenário do Paraná, número 627. Jardim Bela Vista, em Piraquara, Rua Centenário do Paraná, número 627. E agora vamos para Colombo, atenção, cidade de Colombo. Atenção, moradores de Colombo, porque a Igreja Deus é Santo está aí no Jardim Guaraituba. Jardim Guaraituba, Rua Pedro do Rosário, número 488. Rua Pedro do Rosário, número 488, Jardim Guaraituba, Colombo. Atenção, cidade de Pinhais. Atenção, cidade de Pinhais, porque a Igreja Deus é Santo está aí, Vargem Grande, na Rua Monteiro Lobato, número 320. Rua Monteiro Lobato, número 320, Vargem Grande, na cidade de Pinhais. Atenção agora, amados irmãos que moram na região de Araucária. Atenção, Araucária, porque a Igreja Deus é Santo está no bairro Campina da Barra. Isso mesmo, bairro Campina da Barra, na rua Professora Maria Nassar Chaustec, número 1097. Repetindo, rua Professora Maria Nassar Chaustec, número 1097, no bairro Campina da Barra, em Araucária. Atenção agora, amados irmãos da Fazenda Rio Grande.
A Igreja Deus é Santo está no bairro Jardim Iguaçu, Fazenda Rio Grande, Jardim Iguaçu, na rua Rio Iguaçu, número 846. Rua Rio Iguaçu, 846, Jardim Iguaçu, na Fazenda Rio Grande. Atenção, Mandirituba, atenção, Mandirituba, a Igreja Deus é Santo está aí localizada na rua Antônio Selusniak, número 85. O bairro é o centro de Mandirituba e bem pertinho da BR-116. Mandirituba, rua Antônio Selusniak, número 85, pertinho da BR-116, é onde está a Igreja Pentecostal Deus é Santo. E atenção, Campo Largo, atenção, Campo Largo, porque a Igreja Deus é Santo está aí no bairro do Centro, na rua Gonçalves Dias, número 1840. Rua Gonçalves Dias, número 1840, no centro de Campo Largo. Atenção, cidade da Lapa, atenção, cidade da Lapa, a Igreja Deus é Santo está também no bairro do Centro, na rua Senador Souza Naves, número 741. Rua Senador Souza Naves, número 741, no centro da Lapa. E atenção, cidade de Porto Amazonas. Atenção, Porto Amazonas, porque a Igreja Deus é Santo está na rua João Pessoa, número 211. Atenção, Porto Amazonas, porque é novo endereço. Rua João Pessoa, número 211, frente à Pastelaria Sol. Esses são os endereços da Igreja Pentecostal Deus é Santo, em Curitiba e na região metropolitana. 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
1: Livro de Hebreus, capítulo de número 11, versículo 1, o que que diz aí para mim? Todo mundo, vamos! Ora, a fé é o firme fundamento das coisas que se espera, e a prova das coisas que se não vê. De novo, vamos lá! Das coisas, e a prova que não vê. Quem tem muita fé, levanta a mão. Senta. Senta e bate palma e dá glória a Deus. Aleluia, junto também. Vamos ver. Graças a Deus. Palma e glória. Não é essas palminhas assim, não, com força. O que que é fé? Me responda o que é fé. É o firme fundamento das coisas que das coisas que não vê. Não, eu tenho certeza, mas de que? Não estou vendo, não. Eu acredito. Ele bate no peito, mas eu creio. Você não está vendo? Cadê? Me mostra aí. Cadê? Você não me mostrou nada. Você fala assim: fé, você não precisa ver. Fé, você precisa crer. Fé não é ver. Quando eu vejo, eu preciso de fé. Por que que eu preciso de fé se eu estou vendo? Olha, Tomé, Jesus esteve aqui. Eu não creio. Eu não vi. Eu não toquei nele. Aí Jesus chega e diz: Tomé, vem cá. Vem aqui, seu incrédulo. Toca em mim. Bota a mão em mim aqui, ó. Eu mesmo. Você está duvidando? Aqui os buracos aqui dos cravos, aqui, ó. Olha aqui onde é que entrou a espada. Está duvidando? Toca nos meus pés. Ai, me perdoa, Senhor. Aí ele falou assim: bem-aventurados é os que não viram e creram. Está vendo? Bem-aventurados é os que não viram. Bem-aventurado e aqueles que não vê, mas crê. Porque na verdade eu nunca vi Deus. Eu nunca toquei nele. Eu nunca palpei ele. Mas como é que eu vou acreditar que ele existe? Se eu tiver fé. Se eu não tiver fé, eu vou dizer a vida toda: eu não acredito. Nunca vi ele. Eu nunca vi ele, nunca toquei nele. Como é que eu vou falar que ele existe? Todo mundo fala que ele existe, que ele que fez o mundo, que ele que fez tudo, mas eu não tenho prova disso, porque eu nunca vi ele fazer nada. Eu nunca vi ele fazer nada. Deus está fazendo, mas ele não está vendo que é Deus. Deus está livrando, mas ele não está vendo que é Deus. Deus está curando pela oração de alguém, pela oração da mãe, pela fé de alguém, mas ele diz que não. A mãe está orando, a esposa está orando, alguém está orando, Deus está curando. Ele está em pé porque tem alguém orando. Ele está em pé porque tem alguém falando com Deus. Ele está vivo porque tem a mãe orando por ele, tem a esposa orando. Isso aí que é fé, irmão. Não é a fé dele, mas é a fé de alguém. Bem-aventurado, meu irmão, bem-aventurado. Glória a Jesus. Bem-aventurado. Disseram que Jesus vinha. Ficou falando: Jesus vai nascer de uma virgem. Muitos anos falando: Jesus vai nascer de uma virgem. Que mané virgem? Nunca vi. Virgem parir? Nunca vi. Virgem parir? Da luz? Era só pode engravidar se não for mais virgem. Ah, porque a virgem vai dar à luz um filho e botará o nome de Jesus. E bebê, conversa. Aí a virgem apareceu grávida, que nem ela acreditava que estava grávida. O anjo falou: mulher, salve, agraciada. Bendito é o fruto do teu ventre. Ventre? O que, que é isso? Você está gestante. Eu? Confessa. Eu sou virgem. Eu não conheço varão, nunca tive relação sexual com varão nenhum. Como é que eu estou gestante? Você está louco. Mulher, isso aí não é obra para homem. Mulher, isso é obra para o Espírito Santo. O que está no seu ventre é obra do Espírito Santo. Não é obra da carne, não, mulher. Nem a virgem acreditava. Você viu? Nem ela sabia que estava grávida. Mas Deus tinha prometido. Que nasceu Jesus Cristo de uma virgem. Está vendo como é que as coisas de Deus é tudo contrário das coisas dos homens, das leis, da natureza humana? Pensa bem, eu estou grávida? Não, de jeito nenhum. Ah, senhora Maria, o Espírito Santo descerá sobre ti

0: as trouxas para ir embora. Teve um sonho que não era para ir embora, mas já estava tudo pronto. Na hora que ele pegar as trouxas, ele teve um sonho que não era para ir embora, não. Que Maria estava ali grávida por promessa de Deus. Está vendo como é que é as coisas? Parece uma loucura. Parece loucura. Deus fala assim: olha, Sara, Abraão, vocês vão ter um filho na velhice. Eu? Eu? Eu já nem menstruo mais. Já entrei em... mexeu o troço? Menopausa. Eu estou com quase 100, mais com quase 100 anos. Deu risada do Senhor, do anjo. Ah, meu Deus, esses anjos estão loucos. O quê? Louco? Você está rindo? Não, eu não ri não. Você está rindo? Daqui o tempo da vida, daqui 10 meses, daqui 10 meses eu vou voltar por aqui, eu passar por aqui, ou daqui 10 meses, o tempo da vida, daqui 9 meses, você vai estar parindo, porque a partir de agora, você vai ficar buchuda, prenha, grávida. Ah, não, que é isso? Cada conversa, não acredito no negócio. Passou seus 9 meses. Olha a dona velhinha com o nenenzinho no colo. Não aguentava nem ela, estava carregando o menino. Você imagina? A velhinha, ó, com o menino no colo. Irmão, quando Deus quer fazer, Deus faz. Ele não manda ninguém fazer, Ele faz, meus irmãos. Ele vai fazer aqui hoje, na vida de alguém, não sei quem é. É alguém que crê. Será que você já acredita mesmo em milagre? Ou só está aqui escutando história? Aqui é um culto de história? Estou perguntando a vocês. Aqui é um culto de história? Vou contar para vocês história. Da Maria, José. Eu não quero saber de... eu quero saber de hoje. Abraão não está aqui. Sara não está aqui. Quem está aqui é você. Quem está aqui é eu. Deus já fez o que tem que fazer na vida de Abraão e de Sara. Agora Deus vai fazer é na vida de quem crê. É de quem acredita. Vocês crêem aí? Dá um sinal de vida aí. Se é que vocês crêem. Mas levanta a mão assim, como assim. Agora... aí não crê não.
1: Glória a Deus.
0: Parece que está morto. Parece que morreu. E não ressuscitou. Ah, vocês creem? Ué? É assim que é fé? Presta... não. Quando a pessoa crê, você sente nele. Estou aqui. Reage. Creio, pastor. Estou aqui para receber essa bênção. Vocês creem? Levante a mão. Ah, tá ressuscitando. Porque esse negócio de estar aqui no culto, isso não funciona não. Fé não é isso não. Isso é fraqueza. Isso é dúvida. Fé é você. Parece um louco. Esse cara está louco. Essa mulher está doida. Ué, como? Essa mulher está doida. O médico fala, essa mulher está doida. O filho fala, minha mãe está doida. Minha avó está doida. Olha que língua o tio agora. Diz que vai ficar curada da diabetes. Diz que vai ficar curada da pressão alta. Ah, meu Deus. Diz que vai ficar curada do câncer. Ah, vai ficar curada daquilo que no outro. Ah, eu não acredito nisso. Daqui a pouco você vê a irmã. Eu fui curada do câncer. Alguém aqui já foi curado do câncer mesmo? Quem já teve câncer comprovado por medicina? Levanta a mão. Está aqui um, está ali outro. Quem mais? Quem foi constatado por exames médicos que você tinha câncer? De novo, deixa eu ver. 4, 5. Então, eu estou aqui vivo. Como é que eu vou falar que Deus não cura se eu fui curado? Pensa bem. O médico é desanimado. Ah, eu já era pastor. Oh, pastor, que pena, né? Vamos correr atrás, vamos ver, mas... sei lá, aquela cara assim, eu acho que o câncer já virou metástase, o câncer já espalhou por todo o corpo, pastor. Vamos ver, né? pela experiência que eu tenho, é fazer esse procedimento, aí avisou minha família, é porque é, tem que fazer arrancar o tumor, tem que fazer a radioterapia, a quimioterapia, irerê, parará, parará, irerê, mas tem que ser rápido. Tem que ser rápido, pastor. Tem que ser rápido. Tem 11 anos atrás, tem que ser rápido. Aí o médico olhou para mim e falou. Aí, na hora parece que eu quis acreditar. Na hora quando ele falou assim, parece que o chão sumiu. Parece que a terra sumiu. Aí eu fiquei assim, será que eu vou morrer mesmo? Pensei, será que eu vou morrer? Já chegou a hora? Quem vai cuidar da minha viúva? Meus filhos. Aí vim para casa assim. Aí fiquei assim uma semana assim, tal. Fiquei uns dias assim. Aí eu falei assim, quer saber de uma coisa? Eu não estou com câncer, não. Eu falei para mim mesmo, não vou fazer radioterapia, não vou fazer quimioterapia, não vou tirar tumor, não vou fazer nada. Eu vou fazer uma campanha de oração no monte. Eu vou orar e jejuar. Eu vou fazer campanha, buscava me ungir com óleo. Eu mesmo me ungi, fui me ungindo e ungindo e ungindo. Um dia, dois, três, quatro, cinco, seis, sete, oito, nove, dez, onze. E um mês e vai. Aí passou 7 anos. Eu voltei no mesmo médico. Quando o homem me viu, assustou. É o pastor? Falei, sou eu. Mas pastor, você não morreu não? Como é que eu morri se eu estou aqui? Pergunta boba. Mas você fez todo o procedimento, você tirou o tumor, fez aquilo, a rádio, a química, que eu mandei você fazer? Eu não fiz nada. Você não fez nada? Não. Mas como é que você está vivo? 7 anos era para você estar morto, até os ossos já estavam derretidos. Ué, como é que você, o que você fez? Eu falei, não fiz nada. Ah, como é que não fez nada? Você fez o procedimento. Eu falei, não, o procedimento meu foi outro. Mas como? Eu falei, doutor, acima de vocês médicos, doutor, tem um médico por excelência, tem um médico poderoso que faz milagre. Vocês não fazem milagre, mas ele faz milagre. Ele arranca o câncer pela raiz, sem precisar de radioterapia, quimioterapia. Ah, eu não acredito nesse negócio. Meu negócio é exame. Eu só creio no que eu vejo. Eu só creio em papel. Eu só creio em resultado. Então, bora. Quer fazer tudo? Não pode fazer. Aí ele fez o exame. Ué, é, pastor. Agora eu acabei de crer que eu não sei mais de nada. Agora eu não sei porque. Olha, eu nunca vi um negócio desse na minha vida. Nunca vi um negócio desse. Eu nunca vi uma coisa desta. Eu nunca vi isso. Tem não sei quantos anos de médico, especialista, formado na faculdade. Eu dou aula na faculdade de câncer, não sei o que é, parará, pererê. Mas eu nunca vi um negócio desse na minha vida. Aí fui pregar para ele. Aí fui falar com ele. Fui falar, explicar para ele como é que é, como é que não é, como é que é, como é que não é. Eu sei que quase que ele aceitou Jesus naquela época, mas ficou muito crente. Isso já faz 11 anos. Pensa bem, 11 anos. Isso aí que é fé, minha irmã. Você não tem que sair daqui hoje do mesmo jeito. Você não tem que ficar com essa cara dele. Entendeu? Essa cara, não. Tem que levantar a cabeça. Tem que levantar a cabeça. Você tem que comer essa palavra aqui hoje. Tem que deixar essa palavra entrar na sua vida. Deixar que essa palavra flui no seu coração, na sua mente. E põe para fora o que tiver na sua vida. O que tiver de ruim, de demônio, de macumba, de câncer.

E aí, irmã? Ah, tô pior. Na outra semana, cadê? Ah, sumiu, morreu. Mas por quê? A fé acabou. Fé, fé é para isso. Se tem fé, se tem fé, a pessoa cresce. Se tem fé, a pessoa cresce. A pessoa vence. A pessoa dá a volta por cima. Se não tem, ela se entrega. Ela se entrega. Eu vi na internet, eu acho que alguém já viu, lá na savana, aquele mundaréu de búfalo e o mundaréu de leões. Quem já viu aquilo lá? Levanta a mão para me ver. Quem já viu? Aí um leãozinho, aliás, um búfalozinho, aqui assim, pequeno, e os leões espalhando por cima dele, os outros correndo todo mundo e pegaram ele, e ele correndo assim na beira da água, assim, caldo dentro d'água. Quem já viu aquela cena lá? Você já viu? Caiu dentro d'água. O pobrezinho do búfalo caiu dentro d'água. Falei, oh meu pai do céu. Aí quando ele caiu dentro d'água, o jacaré veio. Já viram o jacaré, disse, oh, prato maravilhoso hoje. Aí pronto. Aí eu pensei assim, se correr o bicho pega. E se ficar o bicho come. O leão puxava para lá e o jacaré puxava para cá. O leão pegava no pescoço do bezerro, puxava, e o jacarézão, aquele crocodilo, não sei quantos que puxava, e veio aquela briga. Aquela briga, é meu, não é seu não, é meu. Não, não é seu, é meu. Puxa para lá, puxa para cá, eu falei, já era. Quebrou o pobre do bezerro. Daqui a pouco, quando parecia que estava tudo acabado, quando apareceu tudo acabado, o leão puxou o bezerro para fora. Aí montou aquele mundaréu de leões em cima do pobre do bezerro. Falei, acabou. Quando daqui a pouco aqueles búfalos, uns 100, 200 búfalos, tudo em cima dos leões. E os leões foi correndo, um foi correndo, outro foi correndo, um leão foi correndo, outro. E daqui a pouco o bezerro levantou. Falei, meu Deus do céu, o bezerro levantou. Irmão, irmã, e eu aprendo com isso que a gente nunca deva desistir. Por mais que tudo pareça perdido, por mais que tudo pareça perdido, por mais que você olhe assim e fale assim, ó, acabou, acabou, acabou, acabou, acabou, acabou, acabou, não deu mais jeito. Ainda tem um Deus lá no céu que não diz não, que diz sim, que diz eu posso fazer o milagre através da sua fé. Levanta a cabeça, acredita, não se entrega, não se entrega. Crente tem que ser crente. Agora só tem o nome de crente. Na hora de vamos ver, vamos, irmão. Ah, não dá, então vai, vai, vai morrer, bicho velho. Vai morrer. Ah, não dá, não posso, é difícil, é longe. Vamos fazer uma campanha de jejum? Não dou porque eu tomo remédio, é pro estômago, não sei o que, perder para lá. Vamos fazer uma campanha de oração? Não, mano, não aguento. Vamos fazer uma campanha na igreja? Não dá. Ah, tá aí a razão por que não dá. Por que tá aí desse jeito? Por que não dá? Por que não dá? Porque a pessoa nunca profetiza a vitória. Nunca fala assim, vai dar sim. Vai. Vai, porque Deus vai me ajudar a vencer essa batalha. Eu já venci tantas. Eu já fui tão perseguido, com doença, com mal, com macumba, com demônio, com perseguição daqui, perseguição de lá, luta daqui, luta de lá, luta, luta. Eu estou vivo, estou são. Quem de vocês que pegaram o corona aí? Levanta a mão. Quem pegou corona? Mas para que pegar corona? Vocês pegaram corona? Mas para que pegar esse troço, gente? Quem de vocês se perdeu alguém da sua família que morreu do corona? Família sua, levanta a mão. Quem perdeu parente, levanta a mão. E por que vocês estão vivos? Porque vocês são bonitos, né? São boazinha? É ou não é? São bonitos, são bonitos. Vocês mereciam estar aqui, os outros mereciam morrer. Eu também peguei esse troço me pegou. Um bicho me pegou, corona. Eu estou aqui. Vive são. É porque eu sou bom? Não, não. É porque na época, na hora da,

0: Olha, eu nunca me entreguei. Tossia, parecia que ia arrebentar tudo. O que mais me prejudicou foi a tosse. Alguém que pegou aqui tossiu demais ou não? Tossia, mas tossia para valer. Uma dor de cabeça. Quem é que teve muita dor de cabeça aí? Uma dor de cabeça, parece que ia arrebentar. Mas eu nunca falei assim, eu vou morrer. Não. E eu falava assim, eu vou vencer em nome de Jesus. Não vou para o hospital, não vou tomar remédio, não vou me internar, não vou me entubar. Cadê a minha fé? Era que o negócio vinha com tudo assim para cima de mim, ficava variado, aquela coisa toda. Eu falei, sangue de Jesus, te repreendo. Você sabia que esse troço aí é maligno, espiritual? Esse troço aí, ele atinge aqui, ó, a mente da pessoa, para desanimar a pessoa. Esse troço aí, ele vem para desanimar a pessoa, para deixar a pessoa desanimada. Ele só pega a gente quando está triste, quando está fraco, quando está depressivo, quando está angustiado, quando está assim muito preocupado. Pode ter certeza, está fraco. Eu estava fraco, assim, fraco, não assim, espiritualmente, estava preocupado. E aí, sabe o que acontece? A imunidade, ó, vai lá para os pés. A vitamina D3 vai lá para os pés. Entendeu? Quem entendeu, levante a mão aí. Aí eu fiquei fraco, assim, fisicamente. Viajei, peguei o bicho do avião, o bicho me pegou no avião. Aí eu orei e confiei em Deus. E eu estou aqui com vida e saúde. Quantos que morreram? Quantos pastores que morreram? Quantos homens de Deus que morreram? Mulher de Deus que morreu, gente boa, gente que não sentia nada, gente jovem que morreu. E nós estamos aqui, os velhos, da cabeça branca. Pensa bem, por que será? Eu olho para essas coisas e eu fico assim pensando, meu Deus, a gente tem que crer até na última hora. Até na última hora. Eu estava diante de uma audiência e o juiz deu a causa para o outro. Na última hora o juiz deu a causa para nós. O outro estava ganhando. E o nosso advogado falou, ei, esse juiz está ao lado do outro. Eu fiz meu pensamento assim, Deus. Faltavam uns 3 minutinhos, ele batendo lá. Não, porque você está perdendo por esse assunto, não sei o que, falando e tá. E eu olhando, falei, mas não acredito. Daqui a pouco ele falou assim, não, mas por essa razão, por aquela outra, o Darcy Messias, o réu, chama a gente de réu, o Darcy Messias ganha. Falei, meu Deus, e se você quiser recorrer, recorre, falou pro outro. Eu estava perdendo até na última hora, faltando 3 minutos para encerrar, o juiz deu a causa favorável a mim. De quê? Um obreiro que saiu da igreja e queria dinheiro da igreja e de mim. Obreiro não, um Judas Iscariotes. Então vocês que estão aqui hoje nessa tarde, por mais que você fale assim, ó, eu estou perdendo, você não perdeu ainda não, entendeu? Ai, eu estou fraco, não sei o que, bererê. Não fica assim alimentando esse negócio não, porque na última hora o perdedor passa a ser o ganhador, e o ganhador pode ser o perdedor, porque a Bíblia diz que o último é o primeiro, e o primeiro é o derradeiro. Quem já leu isso na Bíblia, levante a mão. Então, você não, a fé é isso. Entendeu, cobrador José? Fé é isso. É você dizer assim, não, a vitória é minha. Não vou deixar que o diabo me vença. Não vou deixar que essa doença me vença. Não vou deixar que esse problema me vença. Não vai, Deus não vai deixar. E brigar mesmo assim, dentro de você, aquela briga, aquela guerra espiritual. Não se conformar. Fazer com que a mente, o coração, a fé reaja. Não fica assim esperando o pior acontecer. Ai, vou morrer. Não, vou morrer. E morre mesmo. Não, eu vou viver. Fica.
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1: Eu vi as pessoas contar que aparecia dinheiro na conta, mas eu sou muito sincera em dizer que eu não acreditava nisso, né? Daí, há 15 dias atrás, eu fui no banco pegar minha pensão, que eu pego por morte. A moça disse: mas só quer levar esse da sua pensão? Eu disse: sim, só tenho esse aí para receber. Ela disse: não, a senhora tem 18 mil reais para receber. Uma moça disse: quer levar o seu dinheiro? Eu disse: tá aí. Ela disse: tá, é 18 mil reais. Eu peguei e tô gastando. É meu, Deus me deu.
2: Minha bênção é que eu tinha um caso na justiça, né? Uma causa na justiça. E ia ser impossível de eu receber essa bênção, né? De eu receber. E daí, quando... aí eu fiz a campanha de quarta-feira. Aí, quando foi na próxima quarta-feira, eles já me chamaram e falaram que eu tinha ganhado.
3: Apareceu dinheiro na minha conta.
4: Apareceu dinheiro na sua conta?
3: Também.
4: Quanto apareceu a mais, irmã?
3: R$2.000.
4: R$2.000 a mais.
5: Cheguei no banco 24 horas. Passei o cartão, porque eu tinha que tirar um dinheiro para pagar uma viagem para mim e a minha filha. Aí, para minha surpresa, tinha R$8.000 na minha conta, sendo que eu teria uns R$200. Eu ia tirar os 100 e ia ficar com o dinheiro para o resto do mês. Mas Deus me abençoou com R$8.000.
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1: Olha, apareceu dinheiro 3 vezes na conta dele.
2: 3 vezes. Primeira, 600 reais e pouco. Segunda vez, 1.000 reais esquebrado. A terceira vez, o pastor olhou para mim na cadeira ali, falou que Deus estava entrando com providência e apareceu um dinheiro, não sabia a quantidade. Cheguei em casa lá, já veio o telefonema do banco para mim comparecer no banco. Fui lá, estava com 12 mil reais na minha conta.
3: A minha nora estava desempregada, né, e mandava currículo, tudo era canto, e não, ninguém chamava ela para trabalhar. Eu fiz uma campanha aqui, um voto, fiz uma campanha de 7 quarta-feira, e agora faz 2 meses que ela está trabalhando. Uma loja chamou ela para trabalhar, está trabalhando, já está registrada. Graças a Deus, Deus abriu a porta para minha nora.
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0: O Senhor te abrirá o seu bom tesouro, o céu, para dar chuva à tua terra no seu tempo e para abençoar toda a obra das tuas mãos. Deuteronômio 28, 12.
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0: A bênção do Senhor é que enriquece e não acrescenta dores. Provérbios 10, 22.
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A prosperidade que vem de Deus não começa no bolso, começa no coração. Muitas pessoas pensam que prosperidade é apenas dinheiro, bens ou portas abertas na vida financeira. Mas a verdadeira prosperidade nasce quando alinhamos nossa vida com a vontade de Deus. Quando colocamos o Senhor em primeiro lugar, tudo começa a entrar no seu devido lugar. A Bíblia nos ensina em Malaquias 3:10 que quando somos fiéis, Deus abre as janelas do céu e derrama bênçãos sem medida. Isso significa que existe um princípio espiritual. A obediência libera o sobrenatural. Prosperidade é ter paz mesmo em meio à luta, ter saúde para trabalhar e viver, ter sabedoria para administrar, ter portas abertas que homem nenhum pode fechar, ter a família debaixo da proteção de Deus. Na quarta-feira da prosperidade, não é apenas um culto comum, é um tempo de alinhamento espiritual. É o dia de apresentar diante do altar seus projetos, sua vida financeira, seu trabalho, sua empresa, seus sonhos, suas dívidas, seus planos para 2026. Deus não quer apenas que você sobreviva. Ele quer que você prospere. Mas existe uma chave: confiança e fidelidade. Quando você honra a Deus, Ele honra você. Quando você planta no reino, você colhe no tempo certo. Talvez você esteja enfrentando portas fechadas, desemprego, dívidas acumuladas, desânimo, falta de direção. Mas esta quarta-feira pode marcar o início de uma virada. Deus é especialista em transformar escassez em abundância. Ele fez isso com a viúva do azeite. Ele fez isso com José no Egito. Ele fez isso com Abraão e pode fazer com você. Na igreja, Deus é santo. Temos aprendido que prosperidade não é sorte, é princípio espiritual. Quando colocamos Deus no centro, Ele estabelece nossos passos. Quarta-feira da prosperidade. Anote horários de culto: às 9 horas da manhã, às 15 horas, às 19 horas. Anote o endereço da sua benção: Avenida Marechal Floriano Peixoto, 6711, Vila Hauer, Curitiba, Paraná. Nesta quarta-feira, venha com fé, venha determinado, venha crendo que Deus vai liberar uma palavra específica para a sua vida. Talvez o que está faltando não é dinheiro, é direção. Talvez o que está travando sua vida não é falta de capacidade, é falta de alinhamento espiritual. A prosperidade começa quando decidimos obedecer. Que esta quarta-feira seja um marco. Que seja o dia da virada. Que seja o dia em que o céu se abre sobre sua casa. Deus continua sendo Deus de provisão. Deus continua sendo Jeová Jiré. Deus continua abrindo portas. Deus continua honrando quem é fiel. A pergunta é: você está pronto para viver essa prosperidade? Te esperamos nesta quarta-feira às 9 horas da manhã, às 15 horas, às 19 horas, na igreja Deus.

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1: Você já imaginou abrir a sua conta bancária? Encontrar um dinheiro que você não esperava pode parecer impossível para muitas pessoas. Mas existem testemunhos de pessoas que estavam vivendo momentos muito difíceis na vida financeira. Endividadas, preocupadas, sem saber mais o que fazer. E de repente algo inesperado aconteceu. Deus abriu portas, Deus moveu situações. E milagres começaram a acontecer. A Bíblia mostra que Deus também pode agir nas finanças. A palavra de Deus diz em Filipenses 4:19: O meu Deus suprirá todas as necessidades de vocês, de acordo com as suas gloriosas riquezas em Cristo Jesus. Isso significa que Deus é poderoso para prover, abrir caminhos e trazer provisão quando tudo parece impossível. Talvez hoje a sua realidade seja difícil. Talvez você perdeu dinheiro. Talvez perdeu um negócio. Talvez as dívidas estão aumentando. Ou talvez a sua conta bancária só traz preocupação. Mas Deus ainda faz milagres. Nesta quarta-feira do Milagre Financeiro, estaremos buscando a Deus por uma mudança na vida financeira.
2: Olha, apareceu dinheiro 3 vezes na conta dele.
3: 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Primeira, 600 reais e pouco. 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A terceira vez, o pastor olhou para mim na cadeira ali, falou que Deus estava entrando com providência e apareceu um dinheiro, não sabia a quantidade. Cheguei em casa lá, já veio o telefonema do banco para mim comparecer no banco. Fui lá, estava com 12 mil reais na minha conta.
4: A minha nora estava desempregada, né, e mandava currículo, tudo era canto, e não, ninguém chamava ela para trabalhar. Eu fiz uma campanha aqui, um voto, fiz uma campanha de 7 quarta-feira, e agora faz 2 meses que ela está trabalhando. Uma loja chamou ela para trabalhar, está trabalhando, já está registrada. Graças a Deus, Deus abriu a porta para minha nora.
1: Se Deus fez na vida dessas pessoas, Ele também pode fazer na sua vida neste dia especial. 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Às 9 horas da manhã, às 15 horas, às 19 horas. 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Porque o Deus que fez milagres na vida de outras pessoas também pode fazer na sua vida. E quem sabe, o próximo testemunho que vamos contar será o seu. 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

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Eis que diante de ti pus uma porta aberta e ninguém a pode fechar. Essa é uma promessa poderosa de Deus. Quando Deus decide abrir uma porta, ninguém consegue impedir. Pode existir luta, dificuldades e obstáculos, mas quando chega o tempo de Deus agir, aquilo que parecia impossível começa a acontecer. Talvez você esteja enfrentando portas fechadas na sua vida, portas fechadas no trabalho, portas fechadas na vida financeira, portas fechadas em causas na justiça, portas fechadas em projetos que não saem do lugar. Mas nesta quarta-feira da prosperidade de Deus, estaremos realizando uma campanha especial com o tema Esta porta foi Deus que abriu? Um propósito de fé para determinar que Deus abra portas que ninguém pode fechar. Durante este dia especial, estaremos orando por portas de emprego para quem está desempregado, portas financeiras para quem precisa de prosperidade, portas de crescimento profissional e oportunidades, portas abertas em causas na justiça, heranças que estão travadas sendo liberadas, pagamentos atrasados sendo recebidos, milagres financeiros acontecendo. Há testemunhos de pessoas que começaram a ver coisas surpreendentes depois de buscar a Deus com fé. Pessoas que receberam valores inesperados, dinheiro aparecendo na conta, portas que estavam fechadas há anos se abrindo de forma rápida. Mas Deus não age somente na área financeira. Nesta quarta-feira também estaremos clamando por curas de enfermidades, libertação espiritual, restauração da família, paz para quem está vivendo angústia, força para quem está desanimado e direção de Deus para quem precisa tomar decisões importantes. Porque quando Deus abre uma porta, Ele transforma completamente a vida da pessoa. Talvez esta seja a oportunidade que você estava esperando. Talvez Deus esteja preparando algo novo para abençoar a sua vida. Por isso, venha participar desta poderosa campanha de fé. 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

0: pare por um instante e preste muita atenção nesta mensagem, porque talvez esta palavra seja exatamente aquilo que você precisava ouvir hoje. Quantas pessoas começaram bem, tinham emprego, tinham empresa, tinham estabilidade, e de repente tudo mudou. Portas que se fecharam, negócios que não deram certo, dívidas que apareceram, o dinheiro que já não dá mais para nada. E muita gente pergunta: meu Deus, por que isso está acontecendo comigo? Mas existe uma verdade poderosa na palavra de Deus. Quando Deus decide agir, quando Deus decide mudar uma história, Ele abre uma porta que ninguém pode fechar. E é por isso que nesta quarta-feira está acontecendo uma campanha especial na igreja Deus é Santo, com o tema: esta porta foi Deus que abriu. Talvez você esteja precisando exatamente disso. Uma porta aberta, uma porta de emprego, uma porta de negócio, uma porta de prosperidade, uma porta de vitória financeira. E nesta quarta-feira da prosperidade, Deus tem uma palavra forte para o seu coração. O pastor Darcy Messias estará ministrando uma mensagem poderosa, orando pela vida financeira e apresentando diante de Deus todos aqueles que precisam de um milagre. Porque quando Deus entra na causa, o impossível começa a acontecer. E agora nós vamos ouvir testemunhos de pessoas que experimentaram a prosperidade e o milagre de Deus.
1: Eu vi as pessoas contar que aparecia dinheiro na conta, mas eu sou muito sincera em dizer que eu não acreditava nisso, né? Daí, há 15 dias atrás, eu fui no banco pegar minha pensão, que eu pego por morte. A moça disse: mas só quer levar esse da sua pensão? Eu disse: sim, só tenho esse aí para receber. Ela disse: não, a senhora tem 18 mil reais para receber. Uma moça disse: quer levar o seu dinheiro? Eu disse: tá aí. Ela disse: tá, é 18 mil reais. Eu peguei e tô gastando, é meu, Deus me deu.
2: Minha bênção é que eu tinha um caso na justiça, né, uma causa na justiça, e ia ser impossível de receber essa bênção, né, de eu receber. E daí, quando, aí eu fiz a campanha de quarta-feira, aí quando foi na próxima quarta-feira, eles já me chamaram e falaram que eu tinha ganhado.
3: Apareceu dinheiro na minha conta.
4: Apareceu dinheiro na sua conta?
3: Também.
4: Quanto apareceu a mais, irmã?
3: R$2.000.
4: R$2.000 a mais.
5: Cheguei no banco 24 horas, passei o cartão, porque eu tinha que tirar um dinheiro para pagar uma viagem para mim e a minha filha. Aí, para minha surpresa, tinha R$8.000 na minha conta, sendo que eu teria uns R$200. Eu ia tirar os 100 e ia ficar com o dinheiro para o resto do mês. Mas Deus me abençoou com R$8.000.
0: Venha você e sua família receber uma vitória. 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

0: ouvintes, nós vamos orar o nosso Deus agora. E nós vamos buscar a força, o poder, a unção de Deus. Oremos já em seguida.
1: A oração é o elo que nos une a Deus. Através dela, nos libertamos das cadeias que nos aprisionam, da morte que nos persegue, e encontramos a verdadeira razão de viver. É momento de oração. Vamos